0: sem médico de família atribuído.
1: Nós tínhamos cerca de 3 mil utentes ainda a descoberto, mais concretamente no município de Freixo de Espada à Cinta. Esta situação tornou-se mais regularizada a partir do momento em que houve o procedimento concursal agora em maio de 2026 e com a entrada de dois novos clínicos que permitiu cobertura integral dos utentes.
0: A entrada de dois médicos na sequência de um concurso realizado em maio permitiu atingir os 100% de cobertura, mas num território extenso e envelhecido como o Nordeste Transmontano, captar profissionais não é suficiente.
1: O apoio dos municípios e outras entidades foi fundamental para a atração destes clínicos. Naturalmente que a fixação depois faz-se caso a caso, com ajuste das necessidades e, claro está, num equilíbrio que consiga ser bom, tanto no ponto de vista de trabalho, como ponto de vista da vida pessoal de cada uma destas pessoas.
0: A ULS do Nordeste adianta ainda que a cobertura total está a ser acompanhada por tempos de resposta inferiores a 15 dias nas consultas por iniciativa do utente. Agora, o objetivo é garantir que as equipas se mantenham estáveis a médio e longo prazo.
1: Agora o nosso principal objetivo é garantir a estabilidade destas equipas e realmente conseguimos atraí-los e conseguir garantir que isso se torna numa fixação a médio e a longo prazo. A partir do momento em que esta estabilidade seja garantida, depreendemos que determinados indicadores de saúde e que são fundamentais para a qualidade do serviço vão melhorar naturalmente e isso haver uma resposta em consonância nas várias instituições pertencentes ao Serviço Nacional de Saúde, quer seja nos cuidados de saúde primários, quer seja nos cuidados de saúde hospitalar.
0: Depois desta meta atingida, a ULS do Nordeste assegura que vai continuar atenta aos indicadores de saúde.
2: A ULS Nordeste tornou-se na primeira unidade fronteiriça do interior do país a garantir cobertura de médico de família para todos os utentes inscritos. O desafio passa agora por manter os profissionais no território e transformar esta cobertura total numa resposta de saúde estável, próxima e duradoura. O mirandelense João Geraldo, atual número 34 do ranking mundial de ténis de mesa, já foi apresentado na equipa alemã do Borussia Dortmund, o seu novo clube depois de 8 épocas na equipa francesa do Loup d'Angers. A apresentação oficial aconteceu no passado sábado no Signal Iduna Park, o estádio de futebol do Dortmund, no dia em que se realizou uma partida amigável entre o clube alemão e a Roma de Itália. O atleta que fez toda a formação no clube de ténis de mesa de Mirandela vai vestir a camisola do Borussia Dortmund, precisamente no país que o acolheu na sua estreia como profissional, na altura o em 2013. Encara este novo desafio como um novo ciclo e uma nova oportunidade para continuar a evoluir.
3: É um regresso que não estava previsto, mas que, dadas as circunstâncias, surgiu. Apercebi-me que se calhar precisava de uma mudança na minha carreira para continuar, lá está, como disse, a evoluir. Estas mudanças é tudo no sentido de me proporcionar situações para conseguir evoluir e, consequentemente, ter melhor nível nas competições internacionais e continuar a subir no ranking.
2: Apesar de vinculado ao Borussia do Dortmund, só viaja para a Alemanha quando acontecem as provas oficiais. A preparação do João Geraldo é feita em solo nacional, repartida entre o Centro de Alto Rendimento, em Vila Nova de Gaia, e o Centro Internacional de Mirandela, contando ainda com a orientação técnica de Isidro Manuel Borges, do CTM Mirandela.
3: O meu treino é feito em Mirandela, no CAR, no Centro de Alto Rendimento do Porto, que é onde estou a viver, mas ultimamente tenho feito alguns treinos em Mirandela, tenho conciliado também com a minha vida familiar, estando próximo também do meu treinador, que é o Isidro, meu treinador privado, digamos assim, que uma parte agora da profissão dele acaba por estar virada mais para mim, proibindo assim que eu continue a ser o treinador do CTM.
2: Aos 30 anos, Geraldo está a viver a melhor fase da carreira, ocupando o lugar 34 do ranking mundial. No entanto, o mirandelense ambiciona fixar-se no top 30.
3: O meu grande objetivo é entrar no top 30 para já, que eu também tenho que focar tanto em dar passos mais pequenos e não pensar muito para a frente. Acho que é a melhor maneira de conseguir avançar. Já estando num nível elevado, cada posição no ranking fica cada vez mais difícil. Obviamente que é muito bom, porque é a melhor classificação que eu já tive na minha carreira, mas sei que ainda tenho mais por percorrer, tenho mais objetivos, quero ainda subir mais.
2: E para ajudar nesse objetivo, o Geraldo conta com o também mirandelense Isidro Manuel Borges.
4: Nós já trabalhávamos informalmente, mas o João desafiou-me que eu possa estar mais vezes, porque ele viu que havia necessidade, em algumas provas, ter alguém com ele, porque para o ajudar. Pronto, e confia no nosso trabalho. Podia ser eu, podia ser a Xechuan, podia ser outro técnico, mas claro, comigo tem uma ligação também de amizade e de confiança, e acho que num projeto destes tem que haver uma confiança cega quase para trabalhar e para o trabalho ter sucesso. E isso, claro, vai passar a vir cá mais vezes. Fizemos alguns reajustes. Estes resultados já não são um acaso, são porque foram feitos reajustes no seu plano de treino e estamos a trabalhar em alguns detalhes que parecem que são pequenos, mas ajudam-no bastante, e vamos tentar com que ele, dentro de pouco tempo, entre no top 30.
2: Isidro Manuel Borges entende que a dupla tem tudo para ter sucesso, dado que a ligação de João Geraldo ao CTM Mirandela e à sua terra natal são tão profundas que é meio caminho andado para se atingir os objetivos.
4: Ele tem ligações muito grandes a Mirandela. Ele é daqui e tem muitos amigos aqui, ele gosta de vir cá, vem cá aos fins de semana, não é uma pessoa que nunca cortou a ligação a Mirandela. Por isso, o clube, ele acompanha, toda a atividade do clube ele acompanha e vê também isso como um pouco dele. E, claro, um nome como ele, que é conhecido em todo o mundo, no mundo do ténis de mesa, também dá nome à cidade e traz para cá. Se eu disser que o João Geraldo está cá, eu se calhar de certeza que posso ter aqui mais 3 ou 4 atletas porque vem a reboque porque ele está cá. E então, mas ele gosta disso e nós ajudámo-lo a ele e ele ajuda-nos a nós também.
2: João Geraldo iniciou o seu percurso no CTM Mirandela aos 6 anos de idade, onde permaneceu durante 11 anos. É profissional de ténis de mesa desde os 17 anos, desde que em 2003 assinou contrato com o Ossenhausen. Em 2018 transferiu-se para o campeonato francês para representar o Loup d'Angers, clube pelo qual chegou a ser campeão. Foi campeão nacional individual em todos os escalões, campeão europeu pela seleção nacional em 2014 e medalha de ouro na estreia dos Jogos Europeus em Baku, no Azerbaijão, em 2015. Geraldo já representou Portugal nos Jogos Olímpicos. O ano passado foi nomeado embaixador da Unidade de Apoio ao Alto Rendimento da Escola de Mirandela, a única criada em Trás-os-Montes e Alto Douro.

0: Bem-vindos ao Politicamente Falando, na Terra Quente FM, como é habitual, de 15 em 15 dias, cá estamos com os representantes das comissões políticas com assento na Assembleia Municipal, hoje, novamente, com algumas ausências, umas justificadas, outras nem por isso. Temos connosco a Cecília Ferreira, do Chega, boa noite, obrigado por ter vindo.
1: Obrigada.
0: Paulo Pinto, do PSD, obrigado também, Paulo, e António Gonçalo, da Iniciativa Liberal, bem-vindo também, é uma estreia. Bem-vindo ao programa.
2: Obrigado.
0: E vai ser precisamente pelo António Gonçalo que vamos começar hoje e pelo tema que escolhemos para abrir, que tem a ver com a prestação de contas que foi apresentada em Assembleia Municipal pelo município de Mirandelense e que passou com ainda muitos votos contra. Já vamos falar sobre isso. Para já, o município revela então ter terminado o ano 2025 com uma taxa de execução ao nível da receita de 96,3%, enquanto o lado da despesa situou-se nos 86,7%. O município terminou o ano anterior com um resultado líquido negativo de 680 mil euros. No final do ano passado, o valor da dívida era de cerca de 9 milhões e meio de euros, sendo que a margem de endividamento utilizável é de 6,1 milhões de euros. São apenas alguns dos números que constam deste relatório da prestação de contas que foi aprovado na última reunião da Assembleia Municipal. No entanto, em relação aos próprios números, as bancadas dos diversos partidos acabaram por ter definições diferentes e posições diferentes em relação a números, uns dizendo que não são, enfim, bem consonantes com o que de facto se passou na realidade, portanto que houve aqui uma alteração e que não se teve em conta as alterações modificativas ao longo do ano no orçamento. Mas já lá vamos. António Gonçalo, a Iniciativa Liberal sobre esta matéria na Assembleia votou contra. Razões. Porquê é que decidiu votar contra esta? Neste caso foi Tiago Moraes, que era o único representante, não é?
2: Sim, boa noite aos presentes, ao auditório. A Iniciativa Liberal votou contra porque foi uma despesa muito grande para aquilo que se viu fazer e depois houve uma parte da despesa que foi feita com um aumento de funcionários e aumento dos serviços externos para colmatar o que os funcionários não fazem. Por isso é que estar a gastar dinheiro e depois não se ver obra feita, não se ver nem obra escondida feita, não se ver resultados, não podíamos votar a favor, quando ainda por cima foi aumentado em uma inversão de 1,9 milhões de euros no na despesa.
0: Desou também o facto de ter apresentado aqui um resultado negativo em relação ao que tinha acontecido, por exemplo, em 2024, foi isso?
2: Sim, também um resultado negativo, mas por vezes também a gerir uma Câmara é natural que possa acontecer resultados negativos, mas que se justificasse, que se visse, e a Câmara não mostrou a justificação para estes resultados.
0: Portanto, muita despesa corrente, por exemplo?
2: Muita despesa corrente para pouco investimento.
0: Uhum. Quando diz que houve necessidade de recorrer a serviços externos ou a postos de trabalho?
2: Porque é o que vem no relatório das contas, que uma grande parte do orçamento foi gasto em serviços externos, que eu não acho nada que seja mal gastar em serviços externos, às vezes resulta e são despesas pontuais. Mas o pior é que também aumentaram as despesas com funcionários, entraram muitos funcionários e é uma despesa que é contínua, que os vindouros vão ter que a suportar também.
0: Em relação às alegações apresentadas pelo Presidente do Executivo e até pelo Vice-Presidente que apresentou ali na Assembleia Municipal também essa situação, mas em relação ao que foi apresentado, digamos assim, quando eu disse há pouco que foram os números do Executivo estas percentagens de execução, mas a oposição não concorda muito com elas. Porquê? Vocês também são dessa opinião?
2: Em relação...
0: Está aqui, digamos, que o Executivo a vangloriar-se que foi... Não sendo eventualmente,
2: pois,
0: se calhar, o melhor,
2: as taxas até
0: terá sido dos melhores sempre.
2: Parecem boas, só que aí eu também, de uma análise mais profunda, não consigo justificar, mas no partido verificaram que estes números não eram muito corretos em relação à realidade.
0: Uhum. Cecília Ferreira, o Chega, relativamente a esta matéria, o que é que tem a dizer? Estamos perante um dos melhores desempenhos de sempre dos executivos camarários, ou nem por isso? Já que esta é a alegação do executivo, a oposição não está muito de acordo, não é?
1: É normal, não é? Isso é normal. O Chega acha que neste momento aprovam-se contas, batem-se palmas e Mirandela continua estagnada. Na prestação de contas, o município apresentou contas assim um bocadinho aquém. O Chega Mirandela rejeita a narrativa que de facto acabaram por apresentar. Ele tinha um slogan que era uma das melhores taxas de execução de sempre. Nós não concordamos com isso. Quando o município fecha um ano com prejuízo de 680 mil euros, não há propaganda que transforme os resultados em sucesso. As chamadas altas taxas de execução perdem credibilidade quando resultam de revisões sucessivas ao orçamento. Acho que neste momento...
0: Portanto, não foi tido em conta essa revisão?
1: Eu penso que não foi.
0: Para apresentar estas percentagens tão elevadas?
1: Porque, desde o momento que continuar neste caminho é empurrar para um futuro, pronto, de dívidas e dívidas, porque continuamos sempre no negativo.
0: Uhum.
1: E acho que, tudo bem que uma Câmara tem que fazer, pronto, investimentos. Sabemos perfeitamente que tem que andar ali com... fazer muita conta à vida, portanto, com números no vermelho, mas não tantos. Nós temos, pelos números que eles apresentaram, uma dívida de cerca de 9 mil milhões, no nosso ver, devia de impor prudência e mais responsabilidade.
0: Ainda em relação a essa matéria, por exemplo, o Autarca justifica que houve até alguns, quando a posição diz que não há grande obra feita ou para apresentar, aqui uma das alegações é que muitas das obras, os concursos ficaram desertos, os empreiteiros não concorreram.
1: Sim.
0: Isso é uma alegação, é um argumento que pesa ou não?
1: Pronto, a explicação que ele deu foi no resultado que deve a depreciações. É assim... Quem governa não pode esconder-se através de linguagem contabilística para justificar resultados negativos, né? A realidade é simples. O município gastou mais do que gerou. É assim, é a única explicação que eu encontro para estes resultados.
0: Uhum. Paulo Pinto, o voto contra também já foi justificado pelo vosso porta-voz, mas para lembrarmos aqui, o que é que vos levou então a votar contra uma prestação de contas que, como se sabe, é, digamos, que o exercício de um ano, não é? Daquilo que o município se propôs e o que afinal conseguiu fazer ou não.
3: Muito boa noite. Agradeço uma vez mais o convite à Rádio Terra Quente para estar aqui presente e, em concreto, a Fronte PIS, aos meus colegas de painel, os partidos aqui representados. Lamento que no dia de hoje, onde a prestação de contas é motivo do debate, que o Executivo PS, a Comissão Política do PS, não se faça representar para dizer de sua justiça. E tinha muito para justificar. Ou não. Dadas as evidências que foram apresentadas, os números que foram apresentados no relatório Prestação de Contas de 2025. Nós temos que 2025 foi um ano de eleições autárquicas. Existia, portanto, no horizonte, em outubro de 12 de outubro, eleições autárquicas. O que é que o Executivo normalmente faz no último ano de mandato? É natural que coloque todas as fichas...
0: Em pouco orçamento, é isso?
3: É natural que coloque todas as fichas a favor do desenvolvimento e é natural que o orçamento atinja valores que normalmente não atinge em anos anteriores, porque, entretanto, houve alguma reserva e portanto, quer apresentar o maior número de projetos e iniciativas concretizados a fim de merecer a confiança do eleitorado miranolense. E aquilo que se verificou é que, efetivamente, não se verificou a obra e muito menos se consegue justificar que um orçamento que o município de Mirandela tinha terminado o ano com 681 mil euros negativos. Isto quer dizer o quê? Quer dizer que, em ano de eleições autárquicas, este Executivo PS, pura e simplesmente, usou o seu orçamento, os meios que a Câmara tem, conjuntamente com as transferências do Estado, impostos diretos e indiretos, ao serviço da sua candidatura. Porque não é conhecida grande obra, nem grandes iniciativas, até porque não vejo nenhuma grua em Mirandela a trabalhar. Portanto, e como é que se dá este desplante quando o ano de 2024 termina o ano com 1,2 milhões de euros de lucro e no ano de 2005 gasta aquilo que não tem no orçamento? 680 mil euros negativos que foram devidamente justificados num relatório com gastos do pessoal, quando sabemos que os gastos do pessoal é uma rúbrica que é perfeitamente prevista de ano para ano, porque a Câmara Municipal, os seus serviços sabem o número de funcionários que têm e aqueles que eventualmente vão progredir na carreira. Portanto, gastos com o pessoal, fornecimento de serviços externos, foi um regabof de contratação direta na ordem dos 700 mil euros e depois com subsídios e transferências. Portanto, este Executivo PS, na iminência de perder eleições, porque de facto estava muito fraco no último ano, foram demasiados os problemas que Miranda lá atravessou, em vários setores, obras e equipamentos públicos, na iminência de perder eleições, resolveram, descaradamente, pegar no orçamento da Câmara, gastar até ao limite, ao ponto de ultrapassar um resultado negativo, ao ponto de aumentar dívida em 680 mil euros. Considerando 1,2 milhões de euros de lucro no ano anterior, mais estes 681 milhões, mais cerca de uma verba significativa de transferências do Estado, quase no 1 milhão de euros, estamos a falar que no último ano houve aqui quase 2 milhões e meio de euros gastos abusivamente em gastos com o pessoal, em fornecimentos externos, em subsídios e transferências, a favor da candidatura PS e assim merecer a confiança dos
0: Então o que é que leva o Executivo a dizer que foi uma das melhores execuções de sempre?
3: Oh, isso já, nós já sabemos, quer dizer, não, olha, o orçamento municipal inicialmente tinha aqui, estava... Isto há muita maneira de mascarar os números, mas eles não conseguem... Olha, só despesas de capital, que são as verdadeiras despesas de capital, aquelas que,
0: de investimento
3: que se constrói obra. Se no ano 2024 teve, no total da despesa, constituiu 17% da despesa total, isto é, 5,5 milhões de euros em 30,7 milhões de euros, foram 17%, em 2025 foram 8,5 milhões de euros em 33,2. Quer dizer que atingiu uma taxa de 25%. Portanto, isto é muito pouco em termos de despesa de capital, de investimento, de obra, e que está aos olhos de todos os mirandelenses, porque não é sabido que haja uma grande obra ou grandes iniciativas, porque Mirandela não é, de facto, um estaleiro, antes fosse. E está aqui comprovado. E outro valor que lhe queria dar conta é o quanto a Câmara Municipal se encurralou. Estamos a falar no peso da despesa corrente na despesa total. Se em 2024 82% foi com despesa corrente na despesa total da Câmara, em 2025 foram 72%. Portanto, para dizer o quê? Quem tem esta despesa corrente na despesa total da Câmara tão elevada, não sobra muito para investimento público, de maneira nenhuma. E é neste impasse que a Câmara Municipal que se está a colocar, que está a ser um entrave ao desenvolvimento, preferindo, se calhar, comprar outro tipo de serviços, porque são as pessoas, de facto, que votam, e não investimento ao nível de obras e de equipamentos e de projetos que possam alavancar o desenvolvimento do Conselho de Mirandela. Só para dar um registro, a zona industrial é o pior dos exemplos que a Câmara Municipal tem para apresentar aos mirandelenses em ano eleitoral. Um equipamento que custou 3,1 milhões de euros, que custou 500 mil euros num terreno e que não consegue fixar, até dia 12 de outubro, não conseguiu fixar empresas nem pessoas em Mirandela. E que agora, recentemente, já neste ano civil, fez a apresentação da atribuição de 25 lotes, gabando-se disso, como se fosse uma obra, mas que peca por tardia, está atrasada no tempo, onde depauperou as expectativas de muitos empresários que aqui queriam investir e que foram embora. E que no dia em que atribuir os outros 15 lotes que faltam atribuir, Mirandela fica novamente sem lotes livres. Quando sabemos que há zonas industriais aqui bem próximas do Conselho de Mirandela, porque eu já o fiz, têm lotes livres, disponíveis para empresários que ali queiram adquirir o seu terreno e se instalarem.
0: Uhum. Vai nesta onda, aqui trazida pelo Paulo Pinto, relativamente à questão de ter sido um orçamento de 2025 ano autárquico em que se empola demasiado sempre os
2: orçamentos. Pois, por isso
0: orçamentos.
2: Que não era natural
0: que é por isso que aconteceu.
2: Empolgasse.
0: É isso,
2: mas, sim, mas se fosse gasto, quando é nestes serviços externos, ou mesmo internos, para candidaturas, porque não estou a ver que a Câmara esteja a trabalhar em candidaturas europeias, porque para fazer grandes investimentos não vai ser com o dinheiro dos impostos da Câmara, nem com o Conselho, vai ter que ser com financiamento europeu.
0: Quer dizer que tem estado desatento a esses serviços,
2: e eu acho que a Câmara não está a apostar nesses serviços, não está a candidatar-se a investimentos, desde a agricultura, nos rios, e pegando na zona industrial. É um facto que é muito, veio por tardio, mas já vem do tempo do José Silvano, de toda a zona industrial, já vem muito tarde. E a falta de ambição e de visão desta Câmara é que agora está a ser alterado um PDM, que já esteve para consulta e vai para votação e não se prevê uma ampliação de uma zona industrial, mas uma zona industrial que também tivesse lotes para grandes investimentos, porque há lotes que necessitam de grandes áreas para se instalar e grandes empresas.
0: Mas parece nesse novo PDM não está já a tal previsão para a zona do aeródromo, da nova zona industrial, ou não?
2: Está, pode-se alargar por aí, mas não existe um estudo muito
0: precoce.
2: Aliás, é que a zona do aeródromo está por ela, se o qual é que Mirandela é uma cidade que só por ela consegue resolver muitos problemas. O próprio a zona do aeródromo está a ser já urbanizado com armazéns e com indústrias, e que a Câmara tem complicado muito a construção desses pavilhões, em vez de facilitar, então, e tentar ter uma visão, que aquela zona nem água tem ainda.
3: Eu só queria chamar mais uma vez a atenção,
0: Cecília,
3: se desculpa, a Cecília.
0: É
3: assim, quando pega-se no orçamento e termina o ano com 680 mil euros negativos, estamos a falar com uma Câmara Municipal que terminou com 403 funcionários e com 175 empregos ao nível das políticas públicas municipais, isto é, emprego que a Câmara contratou em parceria com o Instituto de Emprego e Formação Profissional. 175 empregos. Portanto, isto foi usar o orçamento, usar descaradamente, ao serviço de uma candidatura PS. Declaradamente. E isto é que nos entristece. Isto é que nos interessa. Eu sou pena. Terão pensado, que nos adianta a nós perder se não usamos este orçamento e estes valores que aqui temos à nossa disposição. Mas valha-nos Deus. Portanto, cai por terra que eles são de contas boas. Este Executivo tem tido um argumento em relativamente ao passado, que herdou alguma dívida e que eles são um Executivo de boas contas. Não são. Não são. Este exemplo retira-lhe completamente esse argumento. Esse argumento. Porque não conseguem e não conseguem dizer aos mirandelenses qual é a verdadeira obra que está aí a alavancar o desenvolvimento do Conselho de Mirandela. Uhum. Aliás, elas todas emperram e os problemas perduram no tempo.
1: E temos outro problema. E de facto, é assim, pomos outro problema desde que o PS está a gerir as câmaras de Mirandela. Toda a gente se queixa, de facto, Mirandela tem morrido. Mirandela perdeu o seu brilho. Mirandela só tem buracos, não há uma estrada a um bairro direito. A gente vai na rua e estamos constantemente a ser abordados com queixas e queixas e queixas. É assim, este Executivo não tem feito obras a que a gente diga onde foram gastos estes valores. Como é que se chega a 680 mil euros de dívida se a gente visse uma obra, se visse, de facto, algo realizado? Mas não. Nós vimos uma dívida, mas não vimos obras. Não vimos trabalho feito. Uhum. Acaba por uma pessoa ter dúvida onde é que foi gasto este valor. De facto, se calhar o Sr. Presidente devia clarificar onde é que, de facto, foram gastos certos valores.
3: Eu para clarificar melhor estes valores e o que é que tem acontecido nos últimos anos, vou só dar aqui o que a AD, o PSD e o CDS-PP apresentaram na sua declaração de voto. No ano de 2021, a Câmara teve uma execução de 41 milhões de euros. No ano de 2022, 42 milhões de euros. No ano de 2023, 42 milhões de euros. Em 2024, 34 milhões de euros. E em 2025, 32,2 milhões de euros. Portanto, nota-se aqui, desde 2021, 41, 42, 42, depois passa para 34 e agora para 33,2. Portanto, isto demonstra bem o quanto este Executivo tem perdido atividade todos os anos. É que até 2024 viviam dos fundos comunitários do tempo do PST, que lá ficaram numa gaveta, à espera de serem executados. Lá para cá, é este vazio de ideias e de projetos. Até podem poupar muito dinheiro, com certeza, e aumentam a sua capacidade de endividamento do município. Mas aquilo que vemos é uma equipa esgotada, sem ideias, cansada e que se vê em pequenos pormenores que eu posso depois, noutro programa, clarificar. Olha, ao nível do plano plurianual de investimentos, do PPI, os valores de despesa no ano de 2021, 4,3 milhões. No ano de 2022, 10,7 milhões. Em 23, 12,6. Em 2024, 3,4. E em 2025, 6,2. Portanto, estamos a descer desde 2021, 4,3, 10,7, 12,6, 3,4 e 6,2. Portanto, é um decréscimo significativo de atividade do Executivo Municipal de Mirandela. E contra estes valores, não há... Porque tivemos 90 e não sei quantos por cento ao nível da receita e ao nível da despesa. Valha-me Deus. Isso é mascarar números que não nos interessa, porque
0: tal
3: depois há outros que sobrepõem.
0: Como já dissemos aqui, não temos representante do Partido Socialista para contrapor, portanto ficamos pura e simplesmente com a vossa visão.
3: Só falta de respeito, inclusive, com a comunicação social, especialmente a Cifrando Pires, que tem um papel importantíssimo em dar-nos conta todos os dias as notícias, aquilo que verdadeiramente interessa à Mirandela e que neste momento, nesta rádio e em relação ao Fernando Pires, uma falta de respeito porque não se fazem representar com dignamente.
0: Bom, avançamos para o segundo tema, pode ser? Avançamos, por exemplo, ao Matador do Caixão, que era um outro dos temas que vos foi entregue também para discutirmos aqui hoje. É um assunto que já vem de há sensivelmente duas semanas. Teve esse desenvolvimento porque o sindicato acabou por denunciar publicamente que havia esse processo de insolvência de um credor, penso que grosso modo na ordem de 1 milhão de euros, mas a dívida total já ascende a muito mais que isso. Mas o que está aqui em causa nessa dissolução é este valor de dívida, que é aproximadamente 1 milhão de euros. Relativamente a esta matéria, o sindicato diz que foi um processo, enfim, ao longo dos anos, mal gerido, acusa a administração de gestão danosa inclusiva. Por seu lado, a administração diz que vai apresentar, supostamente já devia ter apresentado, porque era até o fim deste mês, portanto deve estar aí, eu digo eu, a sair, um plano de recuperação do Matador do Caixão para apresentar na Assembleia de Credores para ver se seria ou não aceite, portanto estaríamos nesta fase. Aqui em causa estão, como dizemos aliás na peça, 23 trabalhadores que já se manifestaram também com alguma apreensão relativamente a esta matéria, mas que continuam a laborar, também é bom que se diga relativamente a isto. O sindicato alerta que esta situação, para além de ser complicada por si só, nesta altura o quadro na região também é complicado, porque é o único matadouro que está a funcionar e, portanto, isto pode aqui gerar alguns problemas graves. Bom, António Gonçalo, sobre esta matéria, o matadouro é um dossiê que já vem, de facto, de há muitos anos, dívidas que já vêm, penso que de 2005, sensivelmente 2006, mas depois houve uns empréstimos, entretanto empurrou-se o problema com a barriga para a frente e agora estamos neste encalço. Ainda acredita que pode haver um volte-face com este tal plano de recuperação, ou nem por isso?
2: Custa-me acreditar, gostava de que alguém conseguisse elaborar esse tal plano, que agora depois de pedir insolvência é que se lembraram para resolver o problema, porque o problema do caixão já, realmente já vem há muitos anos e aquilo tem sido a degradar e o que via, aquilo tinha até uma gestão pública, onde é que as câmaras de Vila Flor e de Mirandela injetavam para ali dinheiro e nunca ninguém se preocupou em sustentabilizar aquilo de facto. Agora, depois desta situação dos credores pedirem insolvência, vai ser ainda, se até aqui era complicado, acho que ainda vai ser ainda mais complicado. Tenho pena das pessoas que lá trabalham e da aldeia do caixão, gostava que aquilo continuasse a ter gente, mas acho que é uma ilusão e aquilo vai ter, não vai correr muito bem, não acredito.
0: O sindicato também tem muitas dúvidas que, por exemplo, aquilo possa vir a resultar se for

0: não há uma preocupação dos políticos, porque deparam-se com uma situação tão difícil que apenas empurram com a barriga e não se preocupem em resolvê-la, porque não é fácil resolução uma situação destas.
1: Pergunto eu, já que estamos a falar sempre em questão daqui da coesão e de que cada um olhar só para a sua capelinha, para o seu umbigo, nesta questão estamos a falar aqui de um matadouro que tem a gestão, como eu disse, e bem, é uma administração, mas que no fundo tem representantes de duas câmaras, exatamente. Mirandela e Vila Flor, que tem injetado de facto anualmente... Exatamente. Mas estamos a falar de um matadouro que neste momento está, vai servir praticamente toda a região, porque os outros não estão a funcionar. Isto não devia ser um assunto também da própria CIM, Terras de Trás-os-Montes, já agora?
0: Também podia ser, só que aqui era dividir...
1: Estaram falando do Estado, do próprio Estado,
0: como o VES, no Novo Banco e no Banco Mau, que era, pois, essa parte do matadouro
1: tóxicos,
0: ficava a dar lucro e a trabalhar, e os tóxicos depois ficavam às câmaras com eles. Não sei se era uma solução correta. Também não sei qual é que é a despesa, se as câmaras conseguem aguentar com o problema. Tem que se analisar, mas não vejo que tenha grande sucesso, a não ser o matadouro pegando por aí. É a única solução. Pouco do resto, aquilo é quase demolir aquilo tudo e criar condições, se quisessem, também era uma... condições para que privados também pudessem investir, que ali já tem as condições.
1: Claro, estamos
0: rio.
1: A falar do matadouro que está envolvido no...
0: Enfim, o matadouro está envolvido, está envolvido no complexo
1: que está de facto demasiado degradado. Ali terá alguma salvação, se não for, se não for um investimento público,
0: o matadouro não vai conseguir combater a dívida que tem o complexo. Ali, não sei se uma solução seria... deitar tudo abaixo e vender a privados que se quisessem fixar ali, já que estamos aqui perto, a bons preços, para, porque ainda há bocado estamos a falar da zona industrial, uma boa zona industrial para alargar ali, e que já tem as condições, que não deixam de lá estar, as condições para se criarem ali a indústria.
1: Apesar de vez em quando haver também os problemas nessa matéria, ao nível do próprio funcionamento do matadouro, que já tem muitos anos e
0: pois,
1: também...
0: Pois, exatamente, é... aquilo também foi sendo remodelado, foi sendo por causa de... tinha que garantir... As situações da União Europeia. Exatamente.
1: Bom, Cecília, relativamente ao Chega, qual é a visão que tem sobre este assunto? Acredita ou não que ainda pode haver aqui um volte-face, como eu perguntei ao António?
2: É assim, eu antes de responder esta pergunta, quero deixar aqui algo referenciado, que é assim, este administrador herdou um problema e, de facto, se calhar não vai ser um problema muito fácil de resolver. Em relação ao matadouro, é assim... É triste chegarmos a este ponto, porque, de facto, noutros tempos, eu estive a ler há pouco tempo, em 1982, aquele complexo tinha 800 trabalhadores. Atualmente, temos 23 no matadouro e poucos mais empresas lá a funcionar, porque aquilo, de facto, está abandonado. Criar ali algo, atualmente, não faço ideia se seria possível. Seria um investimento muito grande, não acredito que seja muito viável devido à sua localização atual. No passado, se calhar, em termos de estrutura, seria ótima, mas agora, de facto, se calhar não é a melhor opção. Em relação ao problema que estamos agora da insolvência do matadouro, o matadouro, de facto, vai ter que se arranjar uma solução. O matadouro é preciso, tem que ficar em funcionamento. Temos que nos recordar que aquilo, apesar de o administrador dizer que vai-se tentar arranjar uma solução e que, neste caso, a Sintav também quer negociar, mas continua a insolvência, continua a decorrer. Aquilo acho que são uns 7 pavilhões, neste momento, que estão no processo. Não sei até que ponto vai-se conseguir uma solução vantajosa se não se arranjar ali uns meios de resolver o problema da dívida.
1: E teria que haver, no vosso entendimento, não poderia haver aqui outro tipo de reivindicação? Já não falo só dos dois... Eu há pouco falou assim, Terras de Trás-os-Montes, mas eu até falava, o próprio Estado não podia aqui intervir agora ou não?
2: Pois, eu não sei até que ponto o Estado pode ali intervir. Porque neste momento está entregue aos dois municípios, Mirandela e Vila Flor. Aquilo já está com uma dívida tão grande que, mesmo que estando ali a pagar a dívida, não se vai resolver o problema de precisar de intervenção.
1: Ou seja, pagando a dívida vem depois outros...
2: Vem outro e vai ser um acumular. Porque eu penso que eu li, não tenho a certeza aquilo que eu vou dizer, que aquilo já vai em 2,3 milhões.
1: Sim, no total do passivo.
2: Total,
1: sim. Mas
2: eu
1: aqui
2: acho que
1: o processo
2: li...
1: de insolvência tem à volta de 1 milhão de euros.
2: Mas o que eu me quero referir é que há outros valores por trás. Agora este, mas depois deste vai haver mais um e mais um e mais um.

0: Não sei se
1: Acham
0: tem.
1: difícil que haja salvação
0: Eu
1: ali.
0: acho difícil arranjar-se ali uma salvação. É pena, é pena.
1: Paulo Pinto também está pessimista sobre isto?
2: O Matador do Caixão ainda não fechou porque, entretanto, é sustentado por dois municípios, não é? Onde todos os anos, quer o município de Mirandela, quer o município de Vilaflor,
1: No último
2: metem
1: ano
2: lá
1: foram cerca de 100 mil
0: 100
2: euros. 100 mil
0: euros
2: euros.
0: cada
2: Portanto,
0: um.
2: é mais um subsídio como se fosse um clube. Em vez de subsidiarem um clube desportivo, dos grandes, tem ali.
1: Isto já vai andar muitos anos, não é?
2: A grande
1: Desde
2: questão
1: que
2: aqui,
1: foi entregue às câmaras, não é?
2: o que se passa aqui verdadeiramente no Caixão é assim: se não vamos resolver este tipo de problemas, que tipo de problemas é que vamos resolver? Porque estamos a falar de empregos. Estamos a falar de um serviço que não tem preço, porque é de grande proximidade, sobretudo aos agricultores e à pecuária que necessitam daquele equipamento para abater os seus animais. Tanto quanto sabemos, os outros, quer de Bragança e
0: Miranda
2: Mulgadouro,
0: e Miranda.
2: continuam encerrados. Quer dizer que o matador
1: Sim.
2: mais próximo seria Penafiel, penso eu. Quer dizer, eu acho que é um equipamento fundamental na ajuda à pecuária e aos agricultores aqui da região. Eu acho que isto, se as câmaras municipais, além da Câmara Municipal de Mirandela e de Vila Flor ter que intervir, eu acho que isto devia ser chamado a um assunto do Cimo de Trás-os-Montes. Porque é um equipamento que presta, numa área geográfica tão vasta, um serviço altamente necessário. Portanto, se acima, a Câmara Municipal de Mirandela, a de Vila Flor, acima e outras entidades vão olharem com vontade de resolver este tipo de problemas, que tipo de problemas é que vão resolver? Sou pena de andarem a tratar de outros assuntos, a procurar ideias e novos projetos, quando têm este por resolver, onde estão em causa também um número significativo de postos de trabalho. Nós, em campanha eleitoral, nós, a AD, em campanha eleitoral, apresentamos um projeto que também precisaria de ser estudado, mas teria que ser olhado, estudado, bem, para se saber verdadeiramente a viabilidade. O problema do matador do caixão é um problema de custos de exploração e de contexto, onde os custos com a energia são significativos e que derrotam qualquer tipo de lucratividade que o matador possa ali desenvolver. Ele está subdimensionado, claro que para ter aquilo a funcionar precisa de grande energia, de muita energia, e que depois, com os custos tão elevados que está a energia, acho que ainda vai ficar pior, absorvem qualquer tipo de lucro ou atividade lucrativa que aquele equipamento possa fazer. Nós, em campanha eleitoral, apresentamos o projeto, a possibilidade daquele matador, aquele edifício ali, ser anexado ou apoiado por uma central de biomassa. Por causa dos fogos florestais, é preciso limpar caminhos e matas, todos aqueles resíduos florestais que devem ter uma utilidade e podiam muito bem servir uma central de biomassa, e nomeadamente a favor do matadouro do caixão. Nós introduzimos o tema, reconhecemos que deve ser, precisa de algum estudo, com certeza, mas outras máquinas partidárias foram dizer que se a AD ganhasse as eleições, nós íamos fechar o matadouro. Nós não tivemos tempo de ir junto da classe trabalhadora ao matador do caixão explicar as nossas ideias, mas foi isso que aconteceu, porque foi essa a informação que nos fizeram chegar. Isto, pronto, ano de eleições e faz-se tudo e mais alguma coisa. Tanto mais que o governo, ainda agora recentemente, aprovou 6 centrais de biomassa. Portanto, é um assunto, de facto, muito
1: Isso
2: importante.
1: iria resolver o problema?
2: Pelo menos os custos de energia. Admito perfeitamente que diminuísse os custos de energia. E se diminuirmos os custos de energia, o matador até pode passar a ter resultados
3: Mas isso é
2: positivos e
3: agora
2: exploratórios.
3: no plano que
2: Em
3: quer apresentar,
2: relação a
3: que
2: esta
3: aquilo
2: dívida.
3: já
2: Em
3: não tem
2: relação a esta
3: resposta.
2: dívida. Opa, necessariamente vão ter que as câmaras vão ter que resolver o problema, sou pena de
1: O
2: escamotearem a
1: problema é
2: dívida.
1: que não se resolveu durante muitos anos e
0: Sim, isto já
1: chegou-se
0: foi um
1: aqui, não é?
2: Eu acho que há aqui alguma irresponsabilidade. Já foi o Executivo PS que encerrou a linha do Tua, que encerrou o metro de Mirandela. Logo no início do mandato, estava em estado de graça.
1: Caso quando só estamos
2: Toca.
1: a falar de Mirandela Carvalhais.
2: Mirandela Carvalhais e também Caixão, porque o
1: Sim,
2: metro.
1: mas não foi, aí foi uma decisão que teve a ver com o governo, não foi bem
2: Não,
1: o
2: não, não,
1: município.
2: não, não. O
1: O
2: município.
1: município encerrou depois, foi de Mirandela ao Caixão, a Carvalhais.
2: Também não, também não. Eu acho que
1: Pois.
2: não houve ali. Não, entretanto, fizeram obras de melhoramento.
1: Pronto.
2: A linha do Tua ficou funcional até ao Caixão. Estava funcional, senão até à Brunheda, porque ali foram feitos investimentos. E depois, extemporaneamente, a doutora Júlia encerrou e mandou parar o metro de Mirandela, disse que se tivesse informação que tinha, que entretanto teve depois, se calhar já não tinha tomado esta opção, nem essa medida. O que é certo é que o metro parou e foi um duro golpe no legado do José Gama, que tanto se empenhou para a instalação deste equipamento. E agora, em relação ao Matadouro do Caixão, esta passividade é que ninguém entende. E o município de Mirandela necessariamente vai ter que arregaçar as mangas e apresentar aqui um estudo de viabilidade, nomeadamente satisfazer a dívida junto do credor, e terá que pensar na viabilidade do equipamento, porque está instalado em Mirandela.
4: Já há outro está problema no Conselho de Mirandela. Bem, quem é o credor, porque estamos a falar de um fundo de investimento, enfim, já se chegou a essa situação, não é?
3: Pois,
4: é
3: outro dia das câmaras sobre o complexo, inclusive o Matadouro, no, já não é das câmaras também. Agora o credor e os tribunais já vão ter uma decisão sobre isso, porque esses investimentos todos só vão ser aceitos se o credor quiser, se aceitarem o plano que a Câmara apresentar, porque senão agora é só eternizar a agonia. Acho que devia haver alternativas.
2: Eu quis lembrar aqui um plano, quis trazer aqui uma ideia que nós tínhamos na campanha eleitoral, que nos pareceu interessante. Falamos com um ou dois técnicos que queriam, de facto, também estudar o problema e que podiam resolver o problema do Matadouro, mas, de facto, esta dívida agora... Este credor pode, se ninguém fizer nada...
4: Portanto, não estamos perante um grande cenário, não é?
0: Não.
2: Eu nem quero pensar.
0: Mas também não espero que haja um encerramento total do Matadouro.
2: Não quero pensar que o Matadouro do Caixão, que até tem alguma atividade, tem vindo ano a ano a aumentar o número de cabeças abatidas e atividade, que possa encerrar agora com esta dívida, pelos vistos dos municípios... Mandaram para debaixo do tapete.
0: E o Paulo estava a dizer, o mais próximo é Penafiel. Eu fiz uma pesquisa, o mais próximo é Montalegre, em que o transporte é feito com aqueles carros, né, transporte de animais vivos, tem um elevado custo.
4: Né? A ver, vamos, como é que as coisas...
0: Está ponderado.
2: Não ora, financia a agricultura e a pecuária com fundos comunitários, por um lado, para ela ser forte e competitiva, e depois por outro, se encerram serviços que prestam apoio fundamental ao setor e que se cai neste impasse. É bem verdade que as câmaras municipais não estão minimamente vocacionadas para gerir este tipo de equipamentos, porque não estão vocacionadas para o mercantilismo e para o negócio.
4: Sim, mas na altura também, se não fosse assim, provavelmente...
2: Também teria fechado.
0: Sim.
4: Bom, o outro assunto que trouxemos hoje aqui a debate tem a ver com a recente nomeação da nova administração da Unidade Local de Saúde do Nordeste. Já tínhamos abordado aqui uma altura esta situação, porque houve esse despacho de Diário da República que saiu para dar a possibilidade de Carlos Vaz poder manter-se no cargo, já que tinha atingido o limite de idade. Entretanto, estava por dias, como tínhamos dito também, essa nomeação. Aconteceu agora, numa última reunião do Conselho de Ministros, onde foi nomeado para Presidente da Administração Miguel Abrunhosa, ex-vereador da Câmara Municipal de Bragança do PSD, mas é um quadro da ULS Nordeste, convém dizer. Há também depois outros elementos e, já agora, como outro destaque para o facto do único, neste caso a única, a ficar nesta administração da anterior, que transita, portanto, é precisamente Filipa Faria, que até esteve recentemente numa iniciativa da Comissão de Saúde de Mirandela a explicar um pouco do que é que faz a ULS. Já tínhamos falado também aqui sobre isto. Bom, sobre a nomeação, obviamente que são nomeações, relativamente a essa matéria, por norma, há aqueles que dizem que são nomeações porque têm o cartão de militante do PSD, quando é do PS é cartão de militante do PS, mas aqui há poder haver esta atenuante pelo facto de ser um quadro técnico da ULS, António?
3: Não, acho que não. Para mim é...
4: Pode falar muito em pessoas, é perceber o que é que vão fazer.
3: Não, porque
4: que ideias têm, não é?
3: É sempre confuso que seja nomeado o da Conselhia do PSD, porque é o PSD que está. E quando queremos que a saúde seja competitiva, que aproveite os desperdícios, que não desperdice, que aproveite os recursos que tem, e depois nomear assim de anos para anos os do PSD e depois do PS, acho que isso já era tempo de passarmos a outra fase. Eu sou da opinião que os hospitais deviam ter uma gestão profissional de sempre, para que consiga ser mais eficaz.
4: Portanto, parece-lhe mais que foi uma nomeação
3: e também não
4: por mérito, mas pelo cartão partidário?
3: Não digo que não haja, mas, claro que foi pelo cartão partidário, que não acredito que haja algum mérito nas pessoas no lugar onde estão, mas é pelo cartão partidário que são feitas as nomeações. E depois também ainda não sabemos quem é
4: A representante,
3: representante da CIM por Mirandela.
4: Tudo indica que será eventualmente por Mirandela? Sim, mesmo.
3: Sim, sim. De,
4: mas há quem...
3: Há falta
4: quem,
3: que é representado mas, por um Mirandela.
4: Mas há quem diga que deve ser a mesma, vamos ver. É que está. Vamos ver. Cá estaremos para ver. Cecília, o que é que tem a dizer sobre esta nomeação desta nova administração? Daquilo que se sabe, obviamente. Também está de acordo com o António de que estamos a falar aqui de mais uma nomeação de cariz político-partidário e que se impôs à questão do mérito?
0: Pronto, assim...
4: Ou é cedo para falar nisso?
0: Eu penso que não é cedo. Eu acho que desde o momento que já está público, já não é cedo para falar sobre o assunto. As nomeações políticas...
4: Não, quando eu digo isso é porque poderemos eventualmente ter que esperar para perceber se tem eventualmente algum tipo de mérito ou não este Presidente, até pode ter, não é?
0: Claro.
4: Por isso é assim, que eu estou a dizer, pode ser cedo ou demais estarmos já a tirar essa conclusão.
0: É, o que eu digo é que enquanto houver nomeações políticas como as que estão a acontecer, eu penso que é mais um travão ao progresso, porque continuamos com o mesmo problema, é um rodopio das cadeiras, é a troca das cadeiras, como eu estava aqui a dizer ao António. E isto, enquanto andarmos assim, é assim, as pessoas até podem ter, não estou aqui a tirar o mérito à pessoa, claro que não, mas enquanto houver um cartão que o represente acima do currículo, penso que se calhar vai ser visto como alguém que está a preencher uma vaga, né, pelo poder político e não pelas suas capacidades. E o lugar que ele vai ocupar como presidente da ULS Nordeste, penso que é um lugar de grande destaque. Nós vivemos muitos problemas na saúde atualmente. Nós temos muitas queixas de atrasos nas urgências, problemas que vão aos centros de saúde sem médicos de família. Penso que precisávamos de alguém que, se calhar, com uma ligação mais forte do que propriamente um nome ligado a um cartão de um poder político. Penso que aí eu penso que foi uma falha grande por parte do governo não colocar alguém um bocadinho mais qualificado e na parte, de, quando digo qualificado, se calhar alguém ligado com uma área de administração, gestão, algo que de facto tivesse ali alguma formação mais qualificada para o cargo que ele vai executar. Porque ele vai executar ali, acho que são 14 centros de saúde, não é?
4: Sim, sim.
0: Vai administrar 14 centros de saúde e
4: 3 hospitais.
0: É assim, vamos esperar para ver, espero que de facto corra bem.
4: Mas poderá não ser o tal murro na mesa que seria necessário, quando eu digo isto é porque se tem falado muito da gestão de Carlos Vaz, estamos a falar de uma gestão que já tem 10 anos.
0: Sim,
4: 2016,
0: eu ainda me recordo do antigo administrador ser do Dr. Américo e, entretanto, ser substituído pelo Dr. Carlos Vaz. Assim, esteve lá bastantes anos, é verdade, não foi perfeito, não, mas dentro das condições que temos com as pandemias que foram vividas, com tudo aquilo que se tem vivido, com uma Ministra da Saúde que, de facto, também deixa um bocadinho a desejar, penso que fez o possível. Agora, o Miguel, vamos esperar para ver. Vamos, de facto, estar aqui e vamos, de certeza, falar mais sobre o assunto.
4: Uhum. Paulo Pinto, o que é que tem a dizer? Foi ou não, no vosso entendimento, uma nomeação correta ou temos aqui mais o cartão partidário à frente da meritocracia?
2: Primeiro, dar os parabéns ao Miguel. Dar os parabéns ao Miguel pela esta nomeação. É um amigo e tenho como uma pessoa bastante competente. Para já, porque esteve na Câmara Municipal de Bragança e constituiu-se como um dos principais braços direitos de Hernani Dias, enquanto Presidente da Câmara Municipal de Bragança, ao ponto de lhe dar esta confiança. Era um político, vereador, na Câmara de Bragança, que desempenhou com mérito as funções e as competências que lhe foram atribuídas, ao ponto de merecer por parte do Presidente da Distrital e do Governo a sua indicação agora para administrador da ULS, tanto mais que é um funcionário da casa.
4: É quadro.
2: É um quadro da casa. Portanto, ele é economista, salvo erro, portanto, é da área, é um gestor, conhece os meados da política e sabe perfeitamente como se movimentar neste ambiente. Agora, claro, que uma vez chegado ao lugar, além da sua experiência, vai ter que gerir um orçamento, certamente com muitas limitações, pelo que temos vindo a observar todos os dias, num contexto em que a saúde está a passar por grandes convulsões, sobretudo com a falta de recursos humanos, mas quero pensar que traz ideias novas e projetos, até porque não está sozinho, tem uma vasta equipa que o acompanha, e estamos em crer que o distrito, mas sobretudo também Mirandela, encontrará nele uma oportunidade para resolver alguns problemas pendentes que nos afligem e que queremos ver resolvidos.
4: Por exemplo, a questão da urgência?
2: Por exemplo, claro, vamos ter que abordar o assunto, vamos ter que abordar o assunto numa reunião que teremos que agendar e abordar este assunto, perceber, dar conta das dificuldades, das nossas preocupações, o quanto estamos desiludidos, que temos sido protraídos, fomos protraídos no passado em relação a outros hospitais e equipamentos, dar-lhe conta da nossa centralidade, da mais-valia da OLS ter no Hospital de Mirandela um equipamento capaz, até porque serve mais de 42 mil utentes do Sistema Nacional de Saúde nesta ala sul do concelho, do distrito, aliás. Portanto, espero que o Miguel Abrunhosa faça um bom trabalho, que a saúde sirva melhor a esta área geográfica e que, enfim, possamos trabalhar em conjunto a bem daqueles que mais precisam dos hospitais e dos centros de saúde.
4: Estaremos cá, não é?
0: Sim, é o que eu digo.
2: Então, tem uma palavra de esperança e também de felicitá-lo uma vez mais pela eleição.
4: Numa altura em que havia uma autêntica convulsão em Mirandela contra a saúde, não é?
2: Pois.
4: Vamos lá ver. António, vamos aos mais e menos da semana. O que é que traz?
3: Eu trago para o desporto, na Serra dos Braços.
4: Ah, o Skyrunning.
3: Skyrunner. E no ténis de mesa também.
4: Que sim, com dois mirandelenses no Mundial.
3: E o negativo não posso deixar, por causa da sensibilidade que cria, as mortes de crianças que têm havido na guerra, além de já havia na fome, e agora ainda mais na guerra. Isso é o aspecto negativo que está a aumentar em vez de ter diminuído há décadas.
4: Cecília.
0: Pronto, é assim. O meu ponto negativo foi mesmo para a insolvência do complexo agroindustrial do Caixão. A falha de estratégia política, deixando estes 23 trabalhadores sem a resposta. Pronto, aguardamos que se resolva por bem. Os pontos mais fortes, vou também para a área de desporto, trago os últimos resultados do desporto em Mirandela. Continuam a afirmar-se grandes atletas, em várias modalidades tivemos bons resultados, por isso deixar aqui um reconhecimento e uma gratidão a estes atletas e aos seus clubes. E deixá-los pronto com uma mensagem de parabéns pronto pelos resultados que demonstraram nestes últimos dias.
4: Muito bem.
0: Foram vários, nem vou nomear.
4: Claro. Paulo Pinto.
2: Vou começar pelo mais. O facto da OLS ter novo administrador, nova equipa, estão renovadas as expectativas e os anseios. Espero que esta equipa traga novos projetos.
4: Está registado, Paulo.
0: Estiveste bem.
2: Há uma renovação de uma equipa e queriam ser grandes expectativas. Criam-se expectativas. Em relação, o meu menos, vai para a prestação de contas do município de Mirandela. Um executivo que usou o orçamento de Mirandela para servir a si e à sua candidatura, a favor da sua eleição, descurando o desenvolvimento do Conselho de Mirandela, sem projetos e ideias novas, porque também não, repito mais uma vez, há muito tempo que não vemos uma grua, uma grande grua em Mirandela a fazer uma grande obra.
4: Muito bem, com os mais e menos da semana, terminamos também o programa por hoje, regressaremos dentro de 15 dias. Até lá.
2: Boa noite, muito obrigado. Muito obrigado.

0: Let's go.
1: Formação SOS Animal. Mirandela, 3 anos de novas festas e o caldo Luís Neves. É por aqui que andará esta reunião de condomínio especial.
0: Então, não vais à reunião?
1: Reunião de condomínio muito especial. Estamos de resto reunidos hoje fora de estúdio, já deram conta, porque Mirandela está em festa, tal como a vizinhança, já com a cabeça nas férias. Bruna Costa, Carlos Carvalho e Ricardo Garcia estão confortáveis?
2: Olá, viva!
3: Está um bocadinho de calor.
1: Um bocadinho.
0: Está ótimo.
1: Hoje viemos à Princesa, emblemático espaço no centro da cidade, centro das festas de Nossa Senhora do Amparo. Por estes dias, dias quentes que se vivem também na política nacional, há assunto levezinho nesta reunião. Falo do caso Luís Neves, o ministro da Administração Interna, que deixamos para mais daqui a pouco. Daqui a pouco também as festas da cidade, já no seu terceiro ano de novo formato, também será assunto por cá, mas para começar a Bruna Costa quer sublinhar uma ação que decorreu por cá há uns dias, uma formação em primeiros socorros. Mas para animais, Bruna, um assunto que sei que lhe é muito caro. Acertei?
0: Exatamente. Eu acho que, pronto, decidi trazer aqui hoje à nossa reunião de condomínio este tema em específico, precisamente porque faço parte da Associação Animal e acho que nunca tinha visto uma iniciativa desta natureza, pronto, acredito que para pessoas haja, até mesmo mais ligada à equipa de enfermeiros e médicos aqui, acredito que sim, mas realmente aqui direcionado aos animais, já tinha ouvido falar que havia esta iniciativa e que havia este interesse, mas até estar concretizado sabemos que muitas vezes leva o seu tempo. E de facto isto aconteceu neste fim de semana, dia 25 e 26, por uma associação que eu desconhecia, mas que adorei saber o trabalho deles. Que eles
1: não tem a ver com a SOS Animal, não?
0: Não tem a ver com a SOS Animal, eu só disse isso como tema porque de facto tinha a ver, é um curso de primeiros socorros direcionado a animais, mais até animais de estimação, mas que também se aplicam neste caso para nós, enquanto associação e membros da associação que trabalham com animais errantes, foi muito útil e a formação deu-se por 2 dias, isto é mais para também dar a conhecer às pessoas e também dizer que estou bastante satisfeita pela adesão das pessoas aqui da cidade, porque nos 2 dias sei que as inscrições estiveram esgotadas e por isso é que abriram até a possibilidade de fazer 2 sessões, sendo que a segunda era um segundo nível, ou seja, era uma coisa muito mais prática, mais direcionada sobretudo às forças de intervenção, neste caso, e de resgate e salvamento, neste caso os bombeiros, a polícia, a PSP, a GNR.
1: Porque isso é de resto uma ação que está a correr o país.
0: Exatamente,
1: não é?
0: Sei que também esta associação em específico, que basicamente eles, é a mesma associação nas próprias redes sociais de busca e salvamento, eles estão resididos no Porto e estão agora aqui também a percorrer um bocadinho o país para também dar a conhecer algumas manobras de intervenção e até mesmo outras curiosidades sobre como até podemos falar agora aqui da praga, das pragas nesta altura do ano, de carraças, piolhos, como é que nós podemos combater isso, que é uma coisa muito interessante, e também saber os perigos que são para nós, estamos a falar de uma questão de saúde pública, e que achei mesmo que a iniciativa foi muito boa. Claro, também acabo por abrir aqui também uma ressalva para as pessoas que estiveram presentes, neste caso muitos membros da nossa associação, muitas pessoas também de cá de Mirandela que estiveram presentes, que me deixou satisfeita, mas ao mesmo tempo também o Corpo de Bombeiros esteve presente, porque acho que faz todo o sentido. Confesso que fiquei um bocadinho decepcionada porque não houve uma única figura da PSP, nem sequer da GNR, que eu acho que também fazia todo o sentido eles estarem, e isto enquanto membro da associação, se calhar para pessoas que não estejam tão por dentro do assunto acham que é irrelevante, mas enquanto membro de uma associação que só surge precisamente porque existe a necessidade de haver associações para trabalharem com os animais que andam por aí, acho que se nós pudéssemos ter uma articulação muito mais consistente e concisa entre todos, acho que a nossa cidade teria sem dúvida um outro aspecto relativamente aos animais de rua. E acho que é muito triste chegarmos a uma formação desta, que inclusive foi de graça, e não termos uma única pessoa a representar, nem a PSP, nem a GNR, e que acho que logo aí se vê onde é que está a cerne do problema quando queremos trabalhar todos em equipa.
1: Estarão certamente a fiar-se, enfim, na disponibilidade dos bombeiros.
0: Inclusive,
1: têm essa responsabilidade mais direta.
0: Exatamente, ou seja, é um bocadinho este empurrar, sim, mas muitas vezes também nos temos de ver com ele. Inclusive, nós sabemos perfeitamente que temos o CRO e temos o Canil de São Salvador, em que existe uma equipa, e que eu acho que era muito importante eles próprios, que não têm formação, aproveitarem estas coisas para poderem obter uma certa formação que não fazia mal.
2: O CROE não é só para o Conselho de Mirandela, não é?
0: Precisamente. Ou seja,
2: a
0: única pessoa que eu sei que esteve presente foi a própria veterinária da Câmara, que lá está, eu sei que foi ela até que esteve à frente dessa iniciativa, acho muito bem que estivesse presente, mas realmente, pronto, gostaria de ter visto mais pessoas.
1: Carlos, qual é que é o seu nível de conhecimento para, enfim, no caso de emergência, no resgate de um animal, por exemplo?
2: Muito reduzido, confesso, e também confesso que só soube desta iniciativa, já ela tinha decorrido quando a Bruna também trouxe este assunto aqui à discussão da nossa reunião de condomínio. Mas efetivamente, depois daquilo que eu conseguia pesquisar e procurar, efetivamente foi uma ação inédita, e ao ser inédita traz os seus benefícios e consegue logo efetivamente mostrar a diferença junto da nossa sociedade a curto prazo. Logo, e era esse o ponto positivo que eu trouxe, não é só a sociedade individualmente, mas efetivamente os bombeiros já... Quando nós temos um resgate, seja de um gato, em cima de uma árvore, seja de um incêndio...
1: Esse é um clássico, não é?
2: E, efetivamente, são os bombeiros aqueles que são os primeiros socorros, seja das pessoas, seja dos animais. E eu aqui também, se a Bruna me permite, também quero trazer aqui também à nossa discussão aquilo que são os ADS, que são as Associações da Defesa Sanitária, que normalmente são mais, não são dos animais de companhia, mas sim os animais de campo, os ovinos, os caprinos, os bovinos, etc. Que também já têm esse trabalho de anos, e que agora efetivamente esta atividade veio trazer-nos um know-how e um conhecimento para os animais de companhia, que assim havia, essa sim havia uma carência, e que estávamos aqui
1: um complemento, não é?
2: Exatamente, e que estávamos aqui completamente reféns, e no melhor sentido da palavra, não tirem conotação negativa àquilo que eu estou a dizer, das clínicas veterinárias que nós tínhamos, ou seja, que muitas delas tínhamos que obviamente pagar, porque é o trabalho delas que está em causa. Mas efetivamente trazemos aqui um conhecimento para a sociedade civil, que já peca por tardio, porque cada vez mais temos gente
1: cada vez
2: a trocar,
1: obviamente
2: no sentido...
1: Pertencem-se às famílias.
2: Exatamente, sentem-se mais pertença nos animais do que às vezes até nos próprios familiares, e efetivamente... Portanto, precisamos deste conhecimento também para saber tratar e dar dignidade aos nossos melhores amigos.
1: Uma ação positiva. Ricardo, não sei se tem animais de estimação.
3: Por acaso tenho, sim. Claro que este tipo de formações são sempre bem-vindas. Também só tive conhecimento depois da Bruna trazer o assunto em tema. Concordo com tudo aquilo que os meus vizinhos disseram. Isto salvo, obviamente, a importância da... cada vez mais termos atenção a este tipo de questões, até porque, como o Carlos disse bem, cada vez mais vemos mais pessoas a adotar animais e ter animais de estimação como pertences da família, e como tal é bom estarmos todos instruídos nesse sentido. Poderá ser uma iniciativa, obviamente, a ser repetida, até pelo bom sucesso que esta teve, e por que não também alargar às restantes freguesias, onde muitas vezes também este tipo de sensibilização, de cuidados com os animais, está enraizado de forma diferente ou tem outro tipo de conhecimento, e muitas das vezes nem sequer vai ao encontro daquilo que nós conhecemos enquanto lei de momento, e obviamente com envolvente todas as forças, incluindo as policiais, até porque que eles mais do que ninguém estão na proximidade e também poderão ajudar sempre nesse sentido.
1: Muito bem, Bruna, para fechar este assunto, não sei, últimos detalhes ou alguma coisa que só para dizer.
0: Talvez só deixar mesmo aqui a ressalva de que acho que, e os meus colegas já referiram, que acho que é muito importante continuar a promover este tipo de iniciativas, até mesmo a questão, eu sei que nem sempre é fácil proporcionar isto também de uma forma acessível ao ponto de ser grátis, mas de forma a que seja apelativa, que toda a gente, independentemente também das condições financeiras, possa fazer parte, até porque às vezes muita da desinformação, nós sabemos bem que também estão nas pessoas, às vezes, que não têm outras formas de aceder e ter esse conhecimento e essa instrução, e por isso acho que estas questões, até mesmo o facto de ser grátis, ajuda muito até a desconstruir certos conceitos, certas ideias erradas sobre esterilizações, sobre primeiros cios e tudo.
1: Portanto,
0: isto
1: mesmo para quem não tem animais, isto é uma questão até de cultura geral, não é?
0: Exatamente, sem dúvida. Por isso eu só digo que acho que pronto, é este o caminho, acho que sim.
2: Também deixar só aqui a nota que, no seguimento daquilo que a Bruna disse, a questão de não ter estado ninguém da GNR nem da PSP, que a organização pode perfeitamente fazer um tipo de formação um bocadinho mais especializada, onde consiga agregar essas forças vivas, são os bombeiros, a PSP, a GNR, nas suas vertentes todas, que a GNR tem o CEPNA, tem os antigos verdes, estas valências que certamente também trazem alguma informação adicional, e todos juntos podem efetivamente reformar a proteção civil que nós normalmente conhecemos e que também possam servir melhor às nossas populações.
0: Atenção, eles na segunda fase do curso, ou seja, a fase mais avançada, que foi no domingo, que foi o dia todo, ou seja, foram dois dias intensivos, sábado, dia todo, domingo, desde as 8 da manhã. Sei que a segunda fase seria mais direcionada especificamente para equipas que faziam sentido, exatamente, ou seja, por isso é que era um curso já mais físico. Estiveram no, penso que no Inatel, e eu nesse, infelizmente, formação no domingo prática. Não pude estar, exatamente, e foi mesmo aplicada a formação prática. Muitas das minhas colegas da associação também estiveram, porque abriram esta associação, uma vez que nós também vamos muitas vezes para o terreno, apesar de não sermos da polícia, nem sermos dos bombeiros, mas sei que, também pelas fotos, sei que os bombeiros estiveram os dois dias. A polícia sei que pelo menos no primeiro IGNR não estiveram, não sei, se calhar também agora pela logística da festa, mas era realmente importante que houvesse mais essa partilha, até mesmo falarmos uns com os outros e comunicarmos uns com os outros, porque muitas vezes quando acontece este caso, nós próprias não sabemos a quem acabemos de contactar. Ligamos à GNR com um animal atropelado na estrada, é a PSP, esperamos pela Câmara na segunda-feira porque o canil está fechado ao sábado e ao domingo. Pronto, ou seja, acho que é importante esta articulação entre estas forças.
1: Pelo menos o primeiro passo foi dado.
0: Sim,
1: e nós fazemos
0: agora...
1: também aqui,
0: sim,
1: também nós aqui
0: sim.
1: O nosso papel nesta
0: exatamente.
1: Reunião de condomínio. Já deu conta, antecipámos as férias e viemos até à rua numa reunião de condomínio muito especial. Estamos desta vez numa esplanada pelo centro da cidade que festeja por estes dias a Nossa Senhora do Amparo como uma componente de espetáculos assinalável, todos gratuitos, claro, como tem sido o hábito. Nomes como Herman José, Dilas, Afonso do Brás, Bia Cabós, Kim Barreiro, João Pedro Paes ou Kiko Isrote, aqui claramente mais ao gosto do Carlos Carvalho, mas dizia eu, são cerca de 450 mil euros investidos, avança Vítor Correia, o Presidente da Câmara, Câmara que em conjunto com a Junta de Freguesia e com a Confraria de Nossa Senhora do Amparo realizam as festas este ano pela terceira vez consecutiva, Carlos. Já teve a oportunidade de manifestar o seu desagrado quanto ao modelo de organização, mas há mais.
2: Há mais, exatamente, e não, nós, ou seja, isto é quase um tema 2.0, porque deixamos ainda muita coisa a meio desde o último programa, que tínhamos uma convidada e, portanto, também tivemos menos tempo para dizer algumas coisas. E, efetivamente, dou uma nota negativa naquilo que diz respeito à avaliação geral do novo modelo. Porquê? Porque nada mudou. E podíamos ter aproveitado tanta coisa, visto que existe um novo modelo, para podermos mudar, seja ao nível da própria estrutura das festas, que em nada mudou, ou seja, daquilo que era a organização civil levada a cabo pela confraria da Nossa Senhora do Amparo, pro bono faziam as coisas em pós-laboral, para uma gestão um bocadinho mais profissional, tem que o ser obrigatoriamente, embora às vezes não o pareça, que é da Câmara Municipal que fazem isto, com dinheiros públicos, com contratação pública, com tempo ao longo do ano para se prepararem as coisas, temos visto que efetivamente essa organização ou esse modelo não mudou. E portanto eu deixo aqui algumas sugestões que efetivamente podem ser feitas, seja ao nível da gestão dos terrados, que é da competência da Junta de Freguesia, e nota-se pelo menos um ar mais fresco que deram à gestão dos terrados, porém alguns vícios antigos mantêm-se.
1: Essa parte já mais ligada ao seu domínio, neste caso, da Junta de Freguesia.
2: Da Junta de Freguesia, exatamente. Quer naquilo que diz respeito aos espetáculos em si, nós estamos reféns daquilo que era a tradição, que já vem de alguns anos, que as festas iniciam ao 25 de julho e terminam no primeiro domingo de agosto, o que nos leva a ter, por vezes, ou em anos, 6 dias, noutros 13. E isto é incomportável para um orçamento que é de todos nós. Eu ainda há bocado, nós em OFA, eu dizia antigamente, nós contribuímos para a festa que queríamos, agora somos obrigados a contribuir porque somos contribuintes líquidos deste concelho. E é este concelho que põe o dinheiro nas festas.
1: Enfim, quanto mais caprichoso for o calendário, mais estamos a pagar.
2: Mais estamos a pagar, naturalmente. E, portanto, se antigamente a Câmara Municipal, como participava de forma monetária, 100 mil euros, mais os meios humanos, que chegasse aos 150 mil euros. Agora, investe 450 mil euros. A Câmara, que é o principal financiador das festas, porque, por outro lado, depois também temos a Junta de Freguesia, que é sabido, eu tenho fartado de o dizer.
1: Falamos de logística também.
2: Que suporta alguns custos, mas que são residuais face ao retorno que a Junta de Freguesia tem com as festas de Mirandela ao nível dos terrados. E, portanto, aqui é preciso que o modelo das festas também seja reorganizado, quer na sua qualidade, quer na sua duração, porque é incomportável umas festas como as de Mirandela. Depois, também temos a questão dos espaços, temos falado muitas vezes. Nós ou melhor, quem critica não critica só o facto das coisas terem mudado, porque às vezes critica só os... Mas, efetivamente, não veio beneficiar ninguém esta alteração da Zona Verde para o Santuário da Nossa Senhora do Amparo. Não beneficiaram.
1: A crítica não é só do modelo de organização, mas sim, e também a organização dos
2: espaços. A organização, ou seja, é importante que, à semelhança daquilo que a Junta de Freguesia fez, e bem, aí é um aspecto positivo que eu tenho a assinalar, no primeiro e no segundo ano fizeram um questionário de satisfação aos terrados, aos agentes económicos da festa de Mirandela, aos agentes económicos diretamente, porque aos comerciantes da nossa cidade ninguém lhe fez esse
1: inquérito de satisfação. O próprio Presidente Vítor Correia, já agora, numas declarações recentes que fez aqui à Terra Quente, veio-nos dizer que será um passo a dar a preocupação com, enfim, arranjar uma maneira de estudar mais a fundo, quer o número de visitantes, quer o impacto mais...
2: Obviamente, impacto económico, e podemos aproveitar...
1: Mais, enfim, com um
2: saber o que
1: maior,
2: realmente é? o que é que nós temos. Tal como temos a própria envolvência com a cidade muito descurada, se repararem, nós neste momento, eu não querendo entrar na simplicidade, na simplória de falar nas ruas, mas reparem neste momento onde é que estão os arcos da cidade. Resume-se a estas três ou quatro vias, e nós estamos numa delas, está ornamentada, efetivamente, mas a cidade não está ligada com as festas de Mirandela neste momento. E é preciso, efetivamente, passar isso. E aproveito, eu esperava que na altura, quando a Câmara Municipal e a Junta de Freguesia, por diversas razões, assumiram a gestão das festas, do programa das festas de Mirandela, que também tivessem trazido isso. Temos uma zona antiga para aproveitar, temos um mercado municipal que só é um ponto central na Noite dos Bombos por necessidade estrutural, porque senão nem o mercado municipal tinha a centralidade que lhe é devida. Temos tantas outras, temos a Avenida das Amoreiras, temos a Rua da República, que vai além do mercado municipal.
1: As Amoreiras também têm já agora iluminação, ao que sei.
2: Sim, efetivamente, mas, ou seja, não passa disso. E nós precisamos envolver muito mais a cidade com as festas de Mirandela.
1: Ricardo Garcia, temos sugestões para melhorar as festas? Contributos positivos são sempre bons e penso que até a organização tem isso em mente e espera isso da população, não é?
3: Claro que sim. Vamos começar aqui pela mudança. Eu não sou adverso à mudança, aliás, eu sempre achei que as festas se deviam modernizar e obviamente se encaixar num outro tipo de modelo. Agora, tudo menos isto. Eu compreendo que o primeiro ano, e até dou a tolerância, e fui um dos que fui bastante crítico, tanto à repartida ou tirar as competências, neste caso à confraria, e eu já antevia que isto iria correr mal, porque as festas é uma gestão que tem de ser feita de uma forma muito rigorosa e muito fechada para que, e mesmo assim há sempre os contratempos, quanto mais com três organizações onde temos pelo menos três cabeças à cabeça a mandar, fora todos os outros que mandam pelos corredores.
1: Mas assim também será mais fácil, enfim, repartir as responsabilidades e as áreas de atuação de cada uma.
3: É mais fácil o desleixo. Agora, obviamente, persistir neste erro é que dá revolta neste momento. Porque já foi tempo suficiente para percebermos que o modelo foi alterado no primeiro ano, piorou do primeiro para o segundo, piorou do segundo para o terceiro e há de piorar do terceiro para o quarto se nada for,
1: está pessimista,
3: for feito. É sairmos à rua e percebermos que quebrou completamente a dinâmica da saidada. Em primeiro lugar, porque retirar as festas da Zona Verde, no conceito que existia em termos de barracas e espetáculo, mais até do que o próprio espetáculo, era o espaço em si, era um espaço de convívio onde as famílias à noite passeavam.
1: Mas isso já lá vai há 3 anos, Ricardo.
3: Sim, e se olharmos o que se passava há 4 anos, neste caso, e olharmos hoje para a realidade, basta sairmos à noite e percebermos que isso quebrou a dinâmica, sim, daquilo que era o espírito da cidade. Eu compreendo a parte quando diz o Carlos na parte dos terrados, obviamente havia ali muito trabalho a ser melhorado, mas também passámos do 8 para 80,
2: sim,
3: de 30 ou 40 euros que muitos feirantes, pequenos feirantes acabavam por pagar, os pedem se calhar 300 ou 400, e isso faz muita diferença. Como também poderia ser pensada alternativas para que esses feirantes pudessem igual integrar as festas num conceito ou numa forma completamente diferente. Agora, basta pensarmos ao modelo que tínhamos de festa em que queremos o Carnão, criava-se uma dinâmica entre a Zona Verde, centro, sim, da cidade e à volta do santuário, e hoje a festa está resumida ao espaço do santuário, um espaço que não é adequado e que não traz é que se o espaço tivesse sido para melhor e se viesse trazer algum acréscimo positivo e económico à cidade, tudo bem, o problema é que não veio, pelo contrário, esteticamente é horrível o espaço, em termos de questões é horrível. Sorte que ainda não se passou nada de grave, porque quero ver no momento em que se passar ali alguma coisa, esperemos bem que não de grave, por onde é que aquela gente toda
1: vai. Uma das valias já agora ditas, enfim, pelas autoridades que organizam as festas, é precisamente a segurança, que diz que melhorou muito.
3: Mas melhorou em que
1: aspecto? É mais fácil operacionalizar a segurança. Eu não sou agente de segurança, não lhe sei dizer mais que isto.
3: A questão aqui é que o problema é que se misturava na zona verde tudo no mesmo conceito. Uma coisa é as festas, outra coisa é o que continua-se a passar o resto do ano na zona verde, existam lá festas ou não existam. Porque se formos por aí...
0: Como
3: então
0: nos motos?
3: E outras...
1: Sim, é só lembrarmos que há... Três semanas atrás estiveram lá.
0: Estávamos lá, exatamente.
3: Agora, estamos a perder qualidade, estamos a perder gente e estamos neste momento a gravar numa das principais ruas de Mirandela e se calhar há 4 ou 5 anos atrás, neste momento, era muito gente aqui a passar, neste momento está a rua.
1: Bem, agora também.
3: Mais calmo.
1: E também é preciso dizer que estamos que era. Com 40 graus de baixo dos pés, certo?
3: Também é verdade. Não, mas acho que em si o espírito foi efetivamente quebrado e é pena depois que ver que não existe ou não se refaz este modelo, porque quem decidiu está a fazer fincapé nesta decisão, quando cá está aos olhos de toda a gente que não funciona.
1: Muito bem. Eu já sei que, enfim, não é propriamente atraída, não se sente atraída pelas atuações e pelos grupos que vamos ter, é o que vamos ter aqui pela festa, mas, enfim, há outros
4: já
1: aspectos.
4: Nos concertos.
1: A festa é um bocadinho mais que isto,
3: trabalho.
1: Não é? Bruna Costa.
0: Então, eu pela primeira vez vou concordar praticamente em tudo com... Deve ser do calor.
1: É das férias,
0: eu
1: é
0: acho
1: do calor,
0: que é do calor. Não, mas vou concordar, começando aqui pela questão do espaço da Zona Verde, e vou até dar aqui um exemplo pessoal, e eu noto isso até por familiares meus, inclusive os meus avós, que é só um pequeno exemplo, mas eu acho que isso se repercute para outras pessoas já de alguma idade, que é precisamente o espaço da Zona Verde. O facto de nós termos a capacidade de ter esplanadas a noite toda e tudo promovia muito mais o convívio, as pessoas a estarem confortáveis, estarem à fresca. Ou seja, isso mantinha as pessoas e mantinha as pessoas não obrigatoriamente ali de pé a assistir ao concerto ou então estão cansados e vão embora. Eu vejo pelos meus avós, desde, eu sei que já lá vão 3 anos, mas lá está. Isso mostra que se nós vemos que as coisas não melhoram, aí é que está realmente o problema. Porque pegando aqui no que o Ricardo diz, o primeiro ano uma pessoa ainda dá de barato, ok, vamos experimentar, pode ser que corra bem, e acho que toda a gente estava um bocadinho desiludida, porque acho que toda a gente é mais adepta da Zona Verde e é estranho, mas lá está, estamos abertos à mudança, eu acho que
1: mas
0: sim, vamos experimentar.
1: Mas de qualquer forma, Bruno, uma das, enfim, até promessas eleitorais do atual executivo foi a tentativa, enfim, de adquirir os terrenos que estão ali à volta da Zona Verde para poder aumentar o espaço e poder acomodar aquilo.
0: Sim, eu também já ouvi essa história. Agora,
1: não sei exatamente
0: em
1: que ponto é que são,
0: primeiro,
1: é que estarão essas
0: negociações. Eu não acredito nisso. Segundo, eu acho que se algum dia... Exatamente, era isso que eu ia dizer. Se algum dia isso acontecer, não será para tão breve de certezinha absoluta e se calhar nem com este executivo, muito provavelmente.
1: Entretanto, os avós ficam mais velhos e nós também, não é?
0: Exatamente. Agora, eu vejo é que muita gente, e é o que eu digo, estou a dar um exemplo muito específico, mas eu acredito que isso acontece em maior parte das famílias e das pessoas mais velhas, até pessoas que têm filhos, bebés, e que estão ali, que em vez de estar, eu ainda ontem, por acaso, lá está o Carlos diz que já me viu, eu ontem fui sair um bocadinho, porque eu não era para sair, os meus
1: apanhada.
0: Amigos já têm, eu fui, sim, porque eu vou, lá está, eu não vou ficar em casa, mas o que é...
4: Mirandelense, vai...
0: Exatamente, vai à festa, e está com os amigos que estão cá e que vieram à festa, que já não os vi há um ano. Mas o que é facto é que até estamos ali na esplanada, e é ridículo, chega àquela hora, temos de levantar o rabo da cadeira, que é mesmo assim arrumar a esplanada para as pessoas poderem caber. Isto não acontece em mais lado nenhum e eu
4: embora
0: acho
4: que não fosse preciso, digamos, já que também que o balanço que neste, ao dia de hoje estamos a gravar o balanço dos concertos é que efetivamente os idosos
0: não é?
4: Podem perfeitamente ir e levar o seu banquinho, até podem levar uma poltrona maior, porque cabem todas que não há...
0: Veja, este... mas o ridículo
1: bom,
0: é que...
1: mas o melhor ainda está para vir,
0: ou seja, nós temos essa dificuldade... Não sei, eu já não, também não concordo com isso, mas lá está, isso já é só no meu gosto. E depois falando um bocadinho disso, eu acho que aqui o que está em falta, apesar de ser muita coisa que está em falta, eu sou sincera, a festa tem-me vindo a desiludir cada vez mais e sinto que, como o Ricardo e o Carlos dizem, acho que não somos só nós, acho que isto se sente a toda a volta e eu acho que depois o grande mal é quando nós olhamos para a nossa volta e outras festas das redondezas estão a fazer-nos sombra.
1: O problema das comparações.
0: E é preciso, porque inevitavelmente vamos devemos fazer comparações, sempre se fez. Agora o problema é que estas comparações realmente são reconhecidas, que à nossa volta temos festas com outro cartaz, com outra qualidade. E é o que eu digo, quando nós não temos nem sequer um espaço apelativo, nem um espaço em que possam ir mantendo as pessoas, o convívio, porque às vezes não é só a música, lá está, às vezes é o estar bem.
1: Sim, aquele
0: o estar
1: espaço era mais motivo.
0: Quando
1: não é?
0: Nós já
1: daria
0: não temos isso.
1: Estão lá pessoas que queriam concertos, pessoas que queriam
0: exatamente.
1: Escaladas.
0: Quando nós já não temos isso, quando depois também o cartaz não é apelativo, porque lá está, vai só um certo nicho e fica muito aquém. E depois a questão da organização, o que é certo é que eu noto também, e é inevitável.
1: Pessimista aqui no que diz respeito
0: ao dia das festas. Fico triste e gostava de ver uma festa pronto, com outra dinâmica.
1: Carlos, agora tem que ser mais frio.
0: Eu queria que roubassem ao fogo de artifício e aplicar. É verdade, sou
2: sem
0: sincera,
2: dúvida.
0: Mas sem dúvida.
2: O desafio que eu deixo efetivamente é que. Mantendo e acredito que não vá alterar muito o modelo, pelo menos da gestão tripartida das festas, custa muito acreditar que isto retorne à sociedade civil, mas que, de uma maneira ou de outra, o município, a junta de freguesia, a confraria, envolvam a sociedade civil naquilo que diz respeito às coletividades e que as chamem a fazerem parte daquilo que é a orgânica e a estrutura do modelo das festas. Podemos poupar muito dinheiro com a prata da casa, e quando digo a prata da casa é os torneios das associações esportivas, a banda que dinamiza, uma série de coisas
0: que
2: efetivamente que deixam do pedestal todos, e os mirandelenses inclusive, o comum dos mirandelenses, que deixamos do pedestal, que não queiramos tanto jantar dos amigos de Mirandela, mas que sim, efetivamente, sejamos do povo, porque é isso que deu o ser às festas de Mirandela.
1: E eu deixo também já agora aqui o meu repto.
0: Os meus amigos são melhores, de esquerda, só não querem ver isso.
1: Um dos melhores tubistas da cidade que retorna ou dele estar na sua...
2: Vou pensar.
0: Carlos, como é muito discurso de esquerda.
3: Eu termino só dizendo que efetivamente estas más decisões políticas, isto passou para a esfera política, começa a ser uma decisão política com impacto, obviamente, ou deveria ter impacto sobre quem as toma, e está a comprometer o futuro, porque destruir uma dinâmica de uma festa é fácil, voltar a reconstruir demora imenso tempo, e cada ano que está a passar estamos a perder mais economicamente.
1: Muito bem, de 15 em 15 dias, na Terra Quente FM, hoje em edição especial estamos numa emblemática esplanada do centro da cidade de Mirandela, na Princesa, em festa, em honra de Nossa Senhora do Amparo, como já se aperceberam aí por casa. Será também o último encontro antes das merecidas férias de agosto. Assim, deixamos para o fim a atualidade política nacional. O caso Luís Neves, o ministro da Administração Interna, ainda não encontrou o momento exato e certo para esclarecer algumas polémicas em que se viu envolvido nas últimas semanas. Primeiro, o tanque construído numa das suas propriedades, pelo amigo empreiteiro, a quem recorria à própria polícia no tempo em que Neves era diretor. Mais tarde, o reboque apreendido numa operação de combate ao tráfico e que terá ficado à guarda do tal amigo. Enfim, parece que todos os dias aparece mais qualquer coisa na comunicação social, Ricardo. Explicações até agora é que nada. Será que ainda vamos ter ministro quando regressarmos de férias?
0: Mas era um tanque para lavar a roupa.
3: O tanque é discutível.
0: Era para lavar a roupa, eu acho que sim.
3: Eu penso que sim, porque Luís Montenegro, quando...
1: Luís
3: Montenegro, quando... ainda acho que é Luís Montenegro que
2: deixa
3: comanda.
2: Luís trabalhar.
3: Toma uma decisão, não é fácil ele voltar atrás. No que toca ao ministro, o problema é que cada vez mais a política está a elevar pessoas. Ou melhor, socialmente nós estamos a construir ideias perfeitas de políticos perfeitos, não entendo porquê, já tivemos o Boba e Melo, agora seria o Luís Neves o modelo ideal de político, em que depois acaba por ser uma pessoa comum.
4: Permite-me só, quem é que criou o modelo político perfeito? Quem é que levou às costas o Boba e Melo e quem é que tem levado às costas o Luís Neves? A mesma, exatamente, quem também tem andado com a Ventura. É
3: comunicação social?
4: Então,
3: se aí queres chegar...
2: Uma parte da comunicação social.
3: Uma parte da comunicação social. Não tiro a razão, até acho que neste momento passa mais de informação a comunicação social do que propriamente as redes sociais. Mas pronto, continuando. A questão é que tenta-se criar este tipo de figura ideal em que, no fundo... como qualquer pessoa pode errar, e isso acho que ninguém mete em questão, o problema é depois quando os erros já passam para a esfera profissional, onde ele administra uma instituição e que efetivamente há aqui muitas questões que ficam por esclarecer. É pena que o Ministro não esclareça logo isto. Isto em nada beneficia nem o Governo, nem a Assembleia da República, muito menos a democracia. Porque como eu comecei com esta ascensão rápida de hipotéticos bons políticos, com quedas tão acentuadas, aí efetivamente leva a que o povo se comece a tomar decisões muito mais radicais, porque isto está a ser o fim do sistema. Como é que um caminhão apreendido sai da instituição da PJ, ainda por cima com químicos, supostamente
1: ainda para... não sabemos.
3: Ou alegadamente, mas é aquilo
0: mas
3: que...
0: fortes indícios.
3: Há fortes indícios que, está, que isso aconteceu. Ou a questão da piscina, eu até brinco que isso todo barato, acho que isso depende mais do que o juiz decide se é um tanque ou uma piscina do que propriamente uma questão legal. E depois é a famosa declaração de interesse ou de património, que mais uma vez não foram entregues em tempo útil. É mau para quem não as entrega. Acho que ainda pior e péssimo é para quem fiscaliza, porque o que é que andaram este tempo todo então a fazer? Agora, acho que num todo é um ministro que, por mais inocente que se possa vir a provar, acho que já está com uma reputação, pelo menos manchada, não digo totalmente queimada, mas bastante manchada, e custa-me um bocado, depois ao mesmo tempo, nesta onda mediática de como o tempo nos leva a pensar e a reagir às coisas, no final não seja, por exemplo, também o Miguel Macedo e que se veio a provar que era inocente. E como, e aí sim, há pouco rigor, pelo menos nos canais generalistas, ou nos canais de informação, pelo menos falemos dos a nível nacional, da forma como, até a forma como a notícia às vezes está a ser apresentada ao espectador, leva o próprio espectador a tirar deduções erradas. E acho que é mau nesse sentido e ninguém fica a ganhar, e acho que quanto mais tempo o ministro ficar, sem dúvida alguma, mais a sua cova está a acabar, porque também não vejo que...
1: Ficar isto, sem dar explicações, entende?
3: Não, ficar mesmo no cargo, porque
1: acho que vai ser sempre...
3: Isto vai ser sempre agora, permitam uma expressão, está no assador, aço lento, aço mais rápido é passar.
1: Daí o caldo de Luís Neves. Bruna Costa, não sei se tem exatamente a mesma opinião, pelo menos, será que o fator agosto, incêndios, está a criar aqui, por parte do Governo, alguma resistência para, enfim, tentar manter um, enfim, muito importante ministro da Administração Interna, numa altura dos fogos?
0: Olha, eu sou sincera, eu de todos deste Governo, e pegando aqui um bocadinho no que o Ricardo disse, era aquele que eu considerava mais sério na sua posição.
1: Então já mudou a opinião, ainda não sabemos nada.
4: Da Educação.
0: Não, estou a dizer, mais sério. Ministro da Educação, né? Vamos lá. E eu já vou aí, porque no outro programa nós demos um prazo ao menino. E que o menino cumpriu, não cumpriu. Já vamos aí. Mas era aquele que eu considerava mais sério e até mais competente naquilo que estava a fazer. E isto para dizer que
1: mas
0: tanto
1: ainda nada
0: eu...
1: está decidido, ainda não tenho a opinião formada,
0: sim,
1: por exemplo.
0: Sim, sim, sim. Mas é o que o Ricardo diz e é como tantos outros políticos que ainda estão a ser investigados, que, querendo ou não, ficam com a reputação e deixam o povo em dúvida, obviamente, e assim, há fortes indícios. E quando há fortes indícios... Minha avó sempre disse, onde há fumo há fogo, não é? Por isso, e já não é só uma coisa, não é? Não é só uma coisa, lá está, é o tanque, não é um tanque de lavar a roupa, não, é também essa questão do outro lado, é essa questão do outro lado, das declarações, ou seja, depois também há, claro que obviamente, isto é como ao novelo, vais puxando e vais descobrindo a careca também. Agora, o que eu quero dizer com isto é que eu até era daqueles que eu mais considerava em condições para estar ali no governo, e no entanto, se calhar, tal como eu, muitos outros ficaram assim, nunca na vida diria. Isto mostra também o reflexo daquilo que o Ricardo disse, que é, eu acho que cada vez mais a população começa a desacreditar nos políticos, sejam eles de esquerda, sejam eles de direita. Sim, e aqui não vou estar não vou estar aqui a partir para lados de direita nem esquerda, eu estou a falar mesmo do modo geral, e não é só política, não são só os que estão no governo, nem no parlamento, nem na assembleia, é inclusive até outras forças, e já falámos também de PSPs e não sei o quê, são forças que nós devíamos ter um máximo de admiração e que cada vez mais nos desiludem e cada vez mais perdem o respeito. E eu acho que isto, até mesmo questões de justiça, da forma como a justiça é feita, e eu ainda há pouco tempo falei isto com um amigo meu, que é, eu acho que realmente nós temos de começar a ver estes conceitos, temos de começar perceber realmente quem são as pessoas que estão à nossa frente, porque senão eu acho que isto vai ser cada vez pior e as pessoas começam, é verdade, começam a desacreditar cada vez mais e em verdade por lados radicais, e acho que quem tem de estar no poder tem de nos transmitir confiança. Agora, eu como Ministro da Educação, agora pegando aqui um bocado o que o Carlos disse, foi outra situação, e eu sei que não tem nada a ver com o que estamos aqui a falar.
1: Enfim, já discutimos na semana
0: exatamente,
1: passada.
0: Mas foi outra situação que eu própria disse, eu não creio que, e como vimos do início ao fim, ele continuou-se a mostrar orgulhoso, não reconheceu o erro, arranjou mil e uma estratégias de pôr o erro no outro.
1: E a vida segue.
0: Não segue, para muita gente não seguiu, aliás, para ele segue. E ele deve dormir descansado, mas é isto que nos preocupa enquanto cidadãos.
1: Muito bem, voltando aqui ao caso que agora temos em cima da mesa, Carlos Carvalho, agora nós, 15 dias depois, é tempo, enfim, é aceitável para um ministro, talvez o mais promissor ou o mais popular do governo, manter a coisa ali em banho-maria? Será,
2: também é o maior...
1: Não será prejudicial até a começar por ele próprio?
4: Nós temos visto, não só nos governos da AD, como nos governos do PS... Os partidos que têm governado Portugal, a popularidade é inversamente proporcional ao tempo que eles estão no governo, ou seja, a popularidade vai desgastando. E este ministro entrou,
1: mas assim, de uma forma tão rápida?
4: Foi o último a entrar e entrou, obviamente, com num pedestal que era o senhor diretor da PJ, que tinha desmantelado todas as redes de tráfico que se podiam ser possíveis, tinha estado no combate ao crime informático também com bastante firmeza.
1: Conseguiu descobrir o rendeiro.
4: Exato. E, portanto, veio para o governo com uma reputação acima da média. Agora aqui a questão é, vamos lá, eu quero que os nossos ouvintes também reflitam várias coisas. Então só agora, passados 6 meses de ele estar, agora nem sei bem o tempo que ele esteve, de ele estar no governo e ter saído da PJ, é que alguém, o tipo Cabacancela do parque da PJ,

0: Vamos passar o Franco para baixo. No nosso concelho, o que não falta para aí são tanques.
1: Ah, sim.
0: E, portanto, é melhor também as pessoas terem calma, porque também há muitos telhados de vidro.
1: Ministros no nosso território,
0: óbvio,
1: não é?
0: Para já, exato.
1: Não, mas esse é que é o problema.
0: De
1: facto, aquilo que está em discussão,
0: facto,
1: e
0: sem
1: que se fala nesta altura,
0: a idoneidade
1: por parte de quem tem responsabilidade.
0: Eu ia lá chegar. A idoneidade
1: nível,
0: de um ministro, de um primeiro-ministro, tem que ser à prova de bala. E o que temos visto é que efetivamente não tem acontecido nem de agora nem de há muito tempo.
1: Ou pelo menos ainda não sabemos, não é?
0: O que vamos chegar a outra coisa que nós estamos fartos de falar aqui na nossa reunião de condomínio, que é, neste momento, estamos a ter aquilo que nós sonhamos, que é, estamos a ficar efetivamente com o que sobra.
1: É uma
0: acontece, seja no poder central, seja no poder local, e nós, enquanto cidadão, temos de saber o que é que queremos. Queremos ter bons gestores a governar-nos ou queremos ter efetivamente aquilo que sobra? Porque senão vamos continuar a ter mais destes casos. E obviamente depois também temos o sensacionalismo dos órgãos de comunicação social, alguns,
1: sim,
0: obviamente, que realmente andam ao sabor daquilo que são as audiências. E por isso é que eu disse há bocado que efetivamente o BML.
1: E depois no fim da linha faz crescer os tais extremismos, não é?
0: Sim, exatamente. Forças, é uma pescadinha de rabo na boca.
2: Sem dúvida.
0: Que são eles também que se alimentam destes casos, não é?
2: Sim, sim.
1: Ricardo.
3: Aqui a questão é que. Agora, neste momento,
0: o Ricardo até está meio abananado quando eu falei dos tanques.
3: Foi.
0: No nosso concelho.
3: Estava a pensar onde é que estava o meu, mas não tenho nenhum.
0: Tens daqueles de plástico, não é?
3: Nem desse.
1: Aquilo é só para pôr o patinho amarelo.
3: Não sei nadar. Aqui a questão é que Luís Neves, até na forma como se apresentava ao país, na sua imagem quase à general, que normalmente isso até tem bastante impacto junto de uma larga maioria da população, conseguiram descredibilizar, ou hipoteticamente descredibilizaram toda essa imagem, com coisas que depois vamos ao pequeno pormenor. É natural que ele não saiba tudo no momento, quer dizer, a forma como muitas das vezes as pessoas são apanhadas de surpresa sobre os assuntos, e até acredito que se calhar muita coisa possa nem ter passado pela mão dele. Quantas vezes nós compramos coisas dos pais e metemos no outro contribuinte. Acredito que efetivamente nesse momento não tenha ali matéria para justificar. A questão é que foi o próprio que convocou, ou fez parecer uma hora para uma declaração formal em Lisboa para todos os jornalistas, para dizer ao fim e ao cabo.
0: Que ia explicar ponto a ponto, e é o ponto a ponto aqui que efetivamente eu queria tocar nesse tema, que é o ponto a ponto. Das duas, uma, vai ser muito bem explicado e não tem.
4: Ou seja, só ele vai
0: efetivamente resolver todos estes imbróglios, ou então, para continuar a assar, como está a dizer efetivamente o Ricardo, e como
1: mas aqui neste caso concreto, o fator tempo joga contra ele, não é?
0: Claro, sim, obviamente, claro. Porque vai degradando ainda mais a imagem dele perante a sociedade civil.
2: Na altura, demorou a apresentar também documentos.
0: E, portanto, a coisa passou.
2: Mas demorou.
0: Agora, efetivamente, também é um mau período para se estar a levantar estes aspectos, porque nós precisávamos de um Ministro da Administração Interna que estivesse focado, pelo menos à data que nós estamos a gravar, graças a Deus, que temos tido um verão pacífico a nível dos incêndios na nossa região, mas que tem que estar completamente focado naquilo que é a proteção civil do nosso território nacional.
3: Os números, por acaso, comparados no mesmo período, comparados com o ano passado, até já estão acima da média. Não sei precisar os números, mas estão acima da média. De qualquer forma, eu compreendo que, obviamente, o tempo poderá não ser o mais oportuno, mas também Luís Neves continuar no cargo, acho que também nada oportuno vai acontecer. Porque,
0: mas há férias políticas agora, por isso.
3: Se calhar a questão é mais um bocadinho por aí, porque se os desastres tiverem que acontecer, tanto acontecem com Luís Neves como sem Luís Neves. Isto é aquilo que nós não controlamos.
1: Mas com o Luís Montenegro, que já vai dizer que não vai tirar férias.
3: O Luís não vai, não vai trabalhar. Com isto tudo, acho que, efetivamente, a lei dos políticos tem que levar uma discussão mais aprofundada e mais séria. porque se queremos ter efetivamente, ou se queremos atrair pessoas, sem termos que andar a recorrer de diretor da PJ para ministro ou de ministro para o Banco de Portugal, temos que arranjar aqui

0: Alguma forma de trazer mais qualidade à política?
1: Tudo sim, mas já com a cabeça nas férias. E o que seria de uma qualquer reunião de condomínio sem a bela da discussão? Outros assuntos ainda, e para fechar, a Bruna Costa abandona o seu T1. É verdade,
2: não.
1: Este foi o seu último programa e até já entregou as chaves, Bruna. É mesmo? É desta?
0: Não te esqueças de limpar a casa.
2: É desta. Eu deixo tudo limpinho, é verdade, meus queridos. Estou de saída e claro que não podia deixar de passar este meu outro assunto aqui na rádio. Para agradecer o convite, dizer que foi uma experiência fantástica, que até já aprendi a gostar de me ouvir, que eu nunca gostei de me ouvir falar, então até para isso foi bom, e foi uma experiência, eu sempre quis ir à rádio, foi uma coisa que eu sempre quis fazer, por isso eu agradeço muito a oportunidade, por vos ter conhecido pessoas novas, por ter explorado também outras questões que nem nunca se calhar tinha pensado que algum dia viria a falar, nem ouvir-me falar, e foi realmente uma experiência muito boa. E é com o coração partido que largo o T1.
1: Obrigado,
2: mas também...
1: Bruna. Já sabe, entretanto, o código do videoporteiro vai se manter.
2: Sim, eu ia dizer isso, por isso eu espero mesmo que me voltem a receber assim que eu puder, mas pronto, a vida continua e tenho uma nova fase à minha espera e espero que vocês...
0: E vai correr bem.
2: Espero que aqui esteja tudo bem também.
1: Também de partida.
2: Obrigado.
1: Para a parte incerta, o Carlos Carvalho só vai regressar lá para outubro, mas entretanto deixa uma palavra de solidariedade.
3: Sem dúvida, aos nossos irmãos espanhóis e também franceses que estão a passar e vindo aqui um bocadinho daquilo que terminamos neste último tema, que são os incêndios, nós temos tido a sorte de não termos tido, ter ainda tido desgraças no nosso país, desgraças a sério, como aconteceram em 2017, mas efetivamente os nossos irmãos espanhóis e franceses estão a tê-las, e temos tido portugueses também que estão a sofrer com isso. Também temos tido equipas portuguesas de bombeiros e de proteção civil que têm estado no terreno a acompanhá-las, e por isso é para eles também que eu desejo a maior força e que rápido se resolva o problema.
1: Muito bem, e entretanto, antes de outubro, se arrepender de alguma coisa, sabe que pode contar com os seus vizinhos. A sair o Ricardo Garcia, alerta para uma burla modernizada.
0: É verdade, se antigamente tínhamos a burla do...
3: Olá, mãe, olá, pai.
0: Não. Era nos jornais, nos classificados, que era o de dobrar folhetos. Isso é uma das burlas mais antigas que existe. Agora já se modernizaram, estão na internet para montar canetas. É alertar que isto efetivamente não acontece, não é trabalho nenhum, e é uma forma de ganharem do outro lado entre 20 a 50 euros, em que são valores, pois nunca mais, obviamente, as pessoas os conseguem ter.
3: Fazem falta para a festa de Mirandela.
0: Ora, sempre é possível pagar finas.
1: Fica aqui o ponto. Pronto, está feita mais uma reunião de condomínio, a última antes das férias. O nosso encontro quinzenal foi, por isso, feito hoje a partir do exterior, da Esplanada da Princesa, mesmo no centro da cidade, que está em festa por estes dias. Em setembro, quando voltarmos, vai haver novidades, nova vizinhança para conhecer e a bela discussão do costume. Muito obrigado, Vizes. Deixa-me dirigir um especial agradecimento à Bruna Costa, que parte agora para outras paragens. Votos de muitos sucessos para os novos desafios que aí vêm. Muito obrigado pela dedicação e empenho. 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Comente, subscreva e recomende, por favor. Muito obrigado pela paciência de nos ouvir. Boas férias para todos.
2: Obrigado.
3: Hoje é Bruna que paga a fartura.

0: Opinião Independente, estamos de regresso na Terra Quente FM, como é habitual, com o Xande Pacheco, bem-vindo.
1: Olá, boa tarde.
0: Estamos a gravar em dia de eclipse, portanto...
1: É, vamos ver o eclipse.
0: Ou seja, quando isto for para lá, já foi o eclipse.
1: Não sei se a restauração e os hotéis em Mirandelas também estão cheios de mãos de Bragança.
0: Está. Bom, vamos começar por falar na educação, que tem andado, de facto, com muitos problemas nos últimos tempos, não é? Agora, a última novidade, se é assim que se pode dizer, não é? É que já é uma reação, digamos que está a fazer um sinal de diretores escolares, que ficou surpreendida com o tal anúncio de abertura do inquérito às escolas pelo envio tardio de provas e reapreciações. Isto depois, como disse, então, desse inquérito pedido à Inspeção-Geral de Educação por parte do Ministério da Educação. Ou seja, Alexandre Pacheco, qual é a leitura que no fundo, tem sobre este pedido? Olha, para tentar criar aqui uma nuvem
1: sobre
0: o que se tem passado e tentar atirar as culpas para
1: outros. Está a sacudir provavelmente a responsabilidade que tem. Sublinhar só esta indicação é que havia dados objetivos que informaram o Sr. Ministro que a generalização da digitalização das provas não estava devidamente salvaguardada, ou seja, depois da experiência do ano passado, havia indicadores seguros que diziam ao Sr. Ministro para
0: portanto,
1: não
0: antes
1: generalizar.
0: Mesmo, antes mesmo de se avançar, é
1: exatamente.
0: Isso?
1: Exatamente. Uhum. E o Sr. Ministro fez ouvidos mocos a essas indicações que lhe chegaram e avançou com a digitalização. E tal como se previa, o sistema não estava preparado. Nem em volume, nem em espaço, nem em ligações, nem em muitas coisas. E podemos já detalhar alguns dados mais concretos sobre o sistema. E então, como as coisas não estavam preparadas, correram muito mal. E no ano letivo de 2025-2026, sob a responsabilidade política do Dr. Alexandre, foi o ano de todos em que as provas correram piores. Foi um desastre, foi um caos, embora haja uma repetição contínua de que, afinal, não foi tanto assim, afinal, não foi até tão grave. Foi. Foi porque o princípio da equidade e da justiça foi severamente posto em causa e no dia 2 que estamos a gravar, ainda há alunos que não sabem as suas notas. Portanto, o volume do caos e da desordem foi de tal ordem que o Sr. Ministro, perante esta hecatombe, precisa regularmente, semana a semana, de encontrar bodes expiatórios.
0: E, portanto, acha que este é mais um?
1: Certo? É mais um. É mais um. Ele sobrevive no meio do caos que criou, mas ou são os diretores, ou são os professores, ou são os pais, toda a gente é responsável, mas o senhor não tem a humildade de se dirigir, especialmente a estes três grupos, professores barra diretores, pais e alunos, e pedir desculpa por uma coisa que correu muito, muito mal.
0: O último episódio é a questão da reapreciação. Os resultados eram para sair durante a manhã, só saíram alguns ao fim do dia e outros até já passado o fim de semana, não é?
1: Exatamente. Se não tivesse sido a disponibilidade e o profissionalismo dos professores e dos diretores que estiveram a trabalhar noites, fins de semana, os prazos então que não tinham sido mesmo cumpridos. Mas ele contou com o profissionalismo das pessoas que estão no terreno e que são as primeiras a dar a cara perante uma observação de um pai ou de um aluno. Não é o seu ministro, são os professores e são especialmente as direções. E perante isso, passando por cima disso, como se isso fosse uma coisa, uma mera obrigação e não, de facto, um exemplo de profissionalismo, vem agora com esta ameaça de uma abertura do inquérito, que já suscitou por parte das duas associações de diretores um reparo, embora também uma serenidade muito grande, porque então estamos preparados para receber o resultado do inquérito e agir em conformidade. Agora, Nani, os secretariados dos exames das escolas são praticamente os mesmos. Tudo correu sempre bem, nos 30 anos anteriores, não há relato de provas que não fossem entregues nos prazos. Porquê é que houve agora?
0: É demasiada coincidência. Porquê
1: é que houve agora? Quer dizer, repare, as provas são entregues, os exames são feitos, são trabalhados do ponto de vista administrativo, faz-se o anonimato das provas, tudo isso, e quando os pacotes estão fechados, os envelopes estão fechados, chama-se a GNR. E a GNR vai buscar as provas e leva-as embora. Isto sempre foi feito assim. E sempre correu bem. Não havia relatos nenhuns de incumprimento de prazos. Agora, embora ele diga que não são muitos, mas há alguns, agora eu pergunto, é essa a essência do problema? É aí que está o problema? Ou o problema está num conjunto, num sistema que não funcionou e ele tinha indicações de que não ia funcionar? Repare, instabilidade e bloqueios do sistema, quebras constantes de ligação. Isto é relatado em todas as escolas, impedindo os professores corretores de acederem às provas que tinham que corrigir, e às vezes começavam a corrigir e depois as provas desapareciam, ficava um blackout, ficava o ecrã preto. Erros de sincronização, portanto, atrasos graves na atualização dos dados entre os secretariados das escolas, que enviavam os dados, mas até eles aparecerem na central de dados do Ministério, passava um tempo enorme. Portanto, tudo isto está reportado e os jornalistas sabem isto. Lentidão de carregamento, o sistema foi incapaz de processar o volume simultâneo de dados que recebia. Portanto, havia aqui um problema de capacidade de gestão de dados e incompatibilidade de formatos. Que isto teve formatos de gravação, que isto teve muito a ver com a questão da digitalização e do desaparecimento de provas e de provas que não estavam devidamente. O seu ministro dizia que era o QR Code, mas o QR Code, qualquer comércio em Mirandela tem um QR Code e funciona, não é?
0: E o facto dele agora esticar um pouco mais a corda, isto é, ou pelo menos tentar aqui deixar com que a poeira assente, atirando para quase o fim do ano a tal questão do relatório, como é que as coisas depois correram ou não, no fundo, quer dizer, são os tais subterfúgios que são utilizados por Fernando Alexandre para tentar amenizar aqui as consequências que isso possa ter,
1: estão,
0: em termos políticos,
1: estão,
0: para ele, não é?
1: Repare, e os jornalistas o que dizem, e eu ainda estive hoje a ver a revista Sábado, e a expressão que eu há bocado citei é da revista Sábado, o ministro sobrevive no meio do caos que criou, portanto aquela frase que eu há bocado citei. O que os jornalistas dizem é um bocadinho isto, ou seja, a estratégia que está a ser usada para Fernando Alexandre é que está a ser usada para Luís Neves e é aquela que foi usada para Luís Montenegro. Deixar as coisas rolarem sem comentários, porque as pessoas vão se esquecer. Ainda por cima estamos na Silly Season, não é? Estamos na estação do disparate. É. As pessoas querem divertir-se, querem ter o seu sossego. Isto vai-se
0: depois
1: diluindo.
0: Vai-se diluindo e vai-se esquecendo.
1: Vai-se diluindo.
0: Ou pelo menos está a tentar que seja assim, não é?
1: Eu acho que a tentativa de a estratégia política é essa. Agora, do ponto de vista dos pais e dos alunos, eu sei que há pais que estão muito atentos e que, se as coisas não correrem bem, vão pôr ações judiciais sobre o Ministério.
0: Ou seja, isto nunca vai ser deixado no esquecimento
1: não.
0: Por parte dos prejudicados,
1: não,
0: obviamente.
1: Não, os próprios sindicatos sempre já ameaçaram com ações judiciais caso os professores sejam enfim, acusados de coisas que não são da sua responsabilidade. Por exemplo, quando eu tento aceder a uma prova e corrigi-la dentro do prazo que me foi estipulado, mas a prova não está disponível, é a responsabilidade.
0: Mas pode ser a responsabilidade.
1: E os sindicatos vão estar muito atentos a isso. Portanto, eu acho que isto não vai ser resolvido já.
0: Mas ainda vai ter consequências, é isso?
1: Vai ter sequências.
0: Consequências.
1: E consequências.
0: Estou a dizer em relação, mas mantém em termos políticos para o próprio ministro ou não?
1: Eu acho que dificilmente o Dr. Fernando Alexandre tem neste momento condições para continuar à frente do cargo. Porque, repare, a obsessão dele, que eram as reformas, criaram o caos. Eu não quero saber,
0: ou seja,
1: de uma reforma que não
0: funciona. Reformas a todo custo, não é?
1: Uma reforma, para ser reforma, tem que funcionar. Esta não funcionou. E criou problemas que vamos ver como é que eles vão ser resolvidos nos próximos tempos.
0: E vamos ver se há mais episódios na próxima semana para eventual podermos comentar.
1: E cá estaremos por causa disso.
0: Bom, outro assunto. Portugal, então, o país mais velho da Europa, mas continua a desenhar políticas públicas de olhos fechados para a realidade do envelhecimento. A denúncia é de Dantas Rodrigues, que é o advogado fundador, presidente do recém-criado gabinete sénior, não é?
1: Sim.
0: Que faz aqui um retrato muito negro da eficácia deste novo estatuto da pessoa idosa, que ainda ninguém percebeu muito bem o que é isto, não é?
1: Pois, essa é uma abordagem possível da questão. Uma segunda abordagem possível da questão são as declarações do Sr. Presidente da República.
0: Também.
1: Sobre a irresponsabilidade ou o afastamento da responsabilidade do governo, dos governos, face a esta questão. Nós estamos a falar de 575 mil portugueses. Ou seja...
0: Os tais que têm mais de 65 anos.
1: Mais de 65 anos. Ou seja, 5% da população. Ou seja, vivemos num país em que o envelhecimento é o mais rápido da Europa, em que há cada vez menos jovens e há cada vez mais idosos, mais pessoas velhas. Um reparo...
0: E que se faz sentir muito mais nas zonas do interior, como
1: claro,
0: é o nosso caso.
1: Claro, né? Exatamente. Agora, o velho não é aqui dito de uma forma pejorativa. A velhice é uma etapa da vida, como a infância, ou como
0: a juventude,
1: a maturidade, a juventude, etc. Portanto, agora, eu tenho que perceber que sociedade tenho e que tipo de políticas públicas preciso de desenvolver para atender aos problemas dessa sociedade.
0: Para os proteger,
1: obviamente. E para os proteger. Claro. E quando nós falamos em velhos, estamos a falar, por exemplo, de passeios, estamos a falar de escadas, estamos a falar de centros de dia, estamos a falar de lares, estamos a falar de mobilidades, estamos a falar de segurança. Ou seja, aquilo que se verifica lá fora é que se tenta que as pessoas mais velhas tenham o máximo de autonomia durante mais tempo.
0: Sim, até porque estamos a falar de quase todos os anos também aumenta a possibilidade de vivermos mais tempo, não é? Naturalmente temos que arranjar políticas públicas para atenuar essas situações.
1: A longevidade, felizmente, está a aumentar. Não sei se está a aumentar com qualidade de vida.
0: Esse é o problema, não é?
1: Exato, esse é um dos problemas, mas eu não sei se fechar as pessoas dentro de um lar
0: será a maior solução.
1: É a melhor e a mais adequada solução para este problema. Tenho dúvidas disso. E, portanto, aquilo que se verifica é que, enquanto nos outros países já há toda uma política de socialização, de acompanhamento, de monitorização destas pessoas e de fazer com que elas andem na natureza e circulem e tenham uma vida e tenham os seus hobbies. Há pessoas, por exemplo, que estudam, resolvem tirar licenciaturas depois dos 65 anos. E eu acho que isso é muito mais saudável para o funcionamento mental e intelectual do que estar a meter uma pessoa num lar a ver aqueles programas idiotas da televisão.
0: Estamos a caminhar muito por aí, não é?
1: Pronto, estamos a caminhar para isso. Estamos a tornar um grupo importante da nossa sociedade como se fossem inúteis. Estamos a tratá-los como se fossem inúteis. Estamos a querer colocá-los em sítios que os adormecem e que os perturbam. Repare, eu não sei se muitos dos lares têm pessoal habilitado e qualificado para trabalhar com algumas patologias, para fazer acompanhamento médico.
0: Sim, muitos têm falado ultimamente na questão das demências, não é? Que também não há...
1: Exatamente.
0: Formação específica, não é?
1: Exatamente. E aquilo que o Presidente da República disse foi muito claro. Porquê é que eu estou a imputar ou enviar isto sempre às IPSS? Porquê é que eu estou a enviar isto sempre para as Santas Casas da Misericórdia? Então, o Estado, portanto, o Poder Central, o Poder Local, as Juntas de Freguesia e as Câmaras, que são quem melhor conhece as situações, não deviam ter uma intervenção nesta área? Será que não devíamos, por exemplo, ter mais centros de dia do que lares, onde as famílias pudessem colocar as pessoas com algum grau de demência, com algum grau de falta de mobilidade, por exemplo, mas colocá-las de manhã...
0: Mas fazer também em contexto...
1: Exatamente, como fazemos com as crianças.
0: Claro.
1: Colocá-las de manhã e buscá-las ao final da tarde e terem sempre a matriz familiar presente. Será que isto não era mais saudável? Portanto, há aqui muita coisa a fazer. As próprias infraestruturas que têm que ser criadas têm que atender ao facto de 5% da população portuguesa ter dificuldades em subir uma escada, ou encontrar um passeio cheio de buracos, ou como as ruas de Mirandela cheias de buracos. Mais uma vez, um outro apelo, ponham alcatrão nas ruas de Mirandela, por favor, quer dizer, já chega. Não há uma rua em Mirandela que não esteja cheia de buracos, e não vejo ninguém preocupado com isso, mas corrijam esse problema. Isto não é só para os idosos, é para todas as pessoas que andam...
0: Portanto,
1: que andam,
0: mas considera que foi uma chamada de atenção oportuna?
1: Considero,
0: do Presidente da República.
1: Sim, considero sim. Acho que o Estado não se pode divorciar desta questão. As juntas de freguesia e as câmaras não se podem divorciar desta situação. Nós queremos, ainda que sejam 5%, 575 mil ou quais forem, mas que tenham uma vida saudável até ao limite. E repare, aquilo que as pessoas dizem, e os dados apontam, é que nos últimos 3 anos esta população duplicou. nos últimos 30 anos, duplicou. Mas a resposta social para este não duplicou.
0: E se calhar até se mantém, não é mesmo?
1: E se calhar até se mantém. E algumas têm sido encerradas porque não respeitam as condições que a lei estipula. Portanto, há aqui todo um trabalho a fazer e quebrar um bocadinho uma outra realidade. É que cada vez mais, então nas grandes cidades isto acontece, Nani, que é idosos a cuidarem de idosos. Pessoas mais velhas a cuidarem, porque coabitam na mesma casa, casais, por exemplo, a tratar das pessoas mais velhas, sem qualquer apoio. E isto vai chegar a um certo momento que não é possível. E a partir
0: dos... quando formos pensar nisso já é tarde, não é?
1: A partir dos 75 anos é quando as pessoas sentem o maior isolamento social.
0: Uhum.
1: Tristeza, depressão. E muitas vezes, infelizmente, as famílias, nem sequer as férias, passam com os seus pais, mães, enfim, há famílias...
0: Este elo de ligação está quebrado,
1: está,
0: certo?
1: Este elo geracional está a ser quebrado.
0: Portanto, acho que tem a frase da semana que tem a ver com o livro?
1: Tem a ver com esse livro.
0: Portanto, a sugestão literária desta semana chama-se Abundância.
1: Abundância é um livro de dois jornalistas, do Ezra Klein e do Derek Thompson. É um livro da Talento, abril de 2026. Portanto, é um livro recente. E a frase que eu achei muita piada, também tem um bocado a ver com isso, diz assim: um país jovem que ainda está na fase de construção cria oportunidades para engenheiros e arquitetos. Um país maduro que entrou na fase das negociações cria oportunidades para os advogados e os consultores de gestão. O que é que ele quer dizer? Que em Portugal, por exemplo, temos advogados a mais e engenheiros e arquitetos a menos. Portanto, ou seja,
0: então, a burocracia... Ele faz essa abordagem neste
1: livro. É, o que
0: livro.
1: Ele diz é que o livro... as sociedades estão a ficar... estão a gerir a escassez e não estão a criar a abundância. Por isso o título do livro. E há muita burocracia e há muitos limites, muitos vetos comunitários, muitas prisões burocráticas que impedem, por exemplo, a construção de redes em infraestruturas elétricas, mesmo na área das energias renováveis. Há demasiados mecanismos de bloqueamento daquilo que é a inovação. A própria inovação está a ser muito coartada por limites burocráticos legais que, segundo eles, deveriam ser menorizados para poder construir a tal abundância.
0: Portanto, é essa chamada de atenção neste livro.
1: É um bocadinho contra a corrente. Eles preocupam-se com as questões da ecologia, mas dizem que as sociedades não podem gerir a escassez, têm que gerir a abundância, de forma a que ela chegue a todas as pessoas. E todos temos direito a ele.
0: Muito bem, fica essa sugestão no final do programa de hoje. Voltamos na próxima semana. Até lá.
1: Até lá, boa semana.
2: 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D. Letra D. Deísmo. Na filosofia, é a concepção filosófica que reconhece a existência de um Deus criador do mundo, mas não providente, rejeitando a revelação e a graça, os dogmas, os milagres e a autoridade da Igreja. É uma doutrina fundada na natureza e na razão humana, cuja origem remonta a alguns pensadores do século XVII e XVIII, como Tyndall, Locke, Rousseau e Voltaire. Da essência, nome feminino, em botânica, é a abertura espontânea das válvulas de um órgão vegetal para dar saída às sementes ou ao pólen. Da ípara, adjetivo e nome feminino, que ou a que deu à luz um Deus. É o título também dado à Mãe de Jesus Cristo.

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E. Letra E. Ebanáceas. Nome feminino, no plural, em botânica, família de plantas que tem por tipo o ébano e é representada em Portugal pelo diospireiro. Ebânio. Adjetivo, que tem a cor do ébano. Ébano. Nome masculino. Em sentido figurado, aquilo que tem cor negra e lustrosa como o ébano. Em botânica, a árvore da família das ebanáceas, originária de Ceilão e de Malaca. Madeira muito negra, dura e pesada, com grão fino e fácil de polir. É bastante utilizada na indústria de mobiliário e na fabricação de instrumentos musicais. Chama-se também madeira de ébano às cargas de escravos negros com destino às colónias da América. Manobras ABC até ao Z. Dicionário enciclopédico. E. Letra E. Eclíptica. Nome feminino. Na astronomia, círculo máximo imaginário correspondente ao movimento aparente do Sol em redor da Terra. Coincidente com a projeção da órbita terrestre na esfera celeste, assim denominada por ser no seu plano que os eclipses ocorrem. O plano da eclíptica está inclinado 23 graus e 27 minutos em relação ao equador celeste e interseta o plano deste na linha dos nódulos. Os equinócios, quando os dias são iguais às noites, ocorrem quando o Sol se encontra na linha dos nódulos, acontecendo duas vezes por ano, a 21 de março, ponto vernal, e a 23 de setembro, ponto outonal.

0: 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Letra E. Edital. Adjetivo. Relativo a édito. Como nome masculino, é a ordem oficial ou cópia de édito ou postura que se afixa em lugares públicos ou se publica na imprensa para conhecimentos de todos. Édito. Nome masculino. Ordem judicial publicada por anúncios ou editais. Égide. Nome feminino. Escudo. Em sentido figurado, defesa. Proteção. Amparo. Na mitologia, palavra de origem grega com o sentido de defesa, proteção. Aparece na literatura grega como um atributo a Zeus e de Atena, tomando nas representações desta deusa o aspecto de uma cota de malha lançada sobre os seus ombros. Manobras ABC até ao Z. Dicionário enciclopédico. S. Letra S. SOS. Em comunicação, sinal internacional emitido para pedir socorro, escolhido devido à sua extrema legibilidade no alfabeto Morse. 3 pontos, 3 traços, 3 pontos. Posteriormente, fez-se deste sinal a sigla da expressão inglesa Save Our Souls. Salvem as nossas almas. A sua frequência de emissão foi fixada para navegação marítima nos 500 kHz pela Conferência Radiotelegráfica de Berlim em 1906 e, posteriormente, também adotada pela navegação aérea. O apelo de socorro completo compreende 12 traços característicos de 4 segundos seguidos do sinal SOS e do indicativo do navio ou avião em dificuldade.
1: Mais uma vez, estamos juntos, nós e Santo António. Consultando alguns arquivos da nossa região, Trás dos Montes, encontramos livros de contas de algumas irmandades. Criaram-se irmandades à volta dos santos que mais milagres lhe eram atribuídos. Esses irmãos, era assim que se chamava a quem se inscrevia na irmandade, pagaria uma quantia anualmente e tinha o benefício de o seu nome ser invocado em determinadas missas celebradas durante o ano e até mesmo quando a pessoa falecia. Essa verba tinha que ser recolhida e geralmente era por rapazes que estavam para ir à tropa ou pelos que já tinham ido à tropa e para, neste caso, uma forma de agradecimento. Geralmente o dinheiro recolhido destinava-se a obras nessa capela ermida, a missas e até mesmo para ajudar a suportar as despesas da festa anual. Falemos em alguns que vão além de acender uma vela ou dar uma esmola em dinheiro, que é a coisa mais fácil e simples para alguns. Das ofertas que mais me tocaram foram as dos salpicões, orelhas de porco, pés de porco, focinheiras, linguiças. Matar um porco era antigamente quase obrigatório em todas as casas transmontanas. O porco era o sustento para todo o ano. Num tempo em que não havia luz elétrica, as várias partes do porco eram conservadas de maneira diferente. Sal para o presunto, para as pás, para os pés, banha para os rojões, azeite para os salpicões e linguiças. Retirar deste conjunto, que era o sustento da família, e ter que oferecer isso ao santo, era tirar da boca para dar. Era honrar a palavra dada ao santo em momentos de aflição, de necessidade. E nem todos, nos dias de hoje, são capazes de dar aquilo de que gostam ou que lhe faz falta. Mas encontrei registros de outras ofertas. Arrobas de lã. Os donos do rebanho ofereciam a lã e havia sempre tecedeiras que não tinham rebanhos, que arrematavam para mandar fazer os tapetes, as carpetes, os cobertores. Igualmente encontrei registros de oferta de sacos de cereal, trigo e centeio, assim como as charolas, uma espécie de andor, feito de ripas de madeira e completamente decorado com pães, bolos tradicionais da região, feitos por várias pessoas. Uma charola inteira era muito dinheiro. Lanço uma sugestão. Quando souberem que há arrematações, tentem participar. É uma tradição nossa, traz os montes e que está a desaparecer. E eu, Manuela Gândara, despeço-me. Até para a semana. 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
2: Pactos e patos, como o jornalista Fernando Pires muito bem sintetizou, acaba o governo de criar um grupo de trabalho com a missão de elaborar aquilo que denomina Pacto para o Interior, com o qual pretenderá estabelecer, cito, uma política eficaz de desenvolvimento regional de base local. A lenga-lenga do costume. Pactos com C, toda a gente sabe que são ajustes, acordos, tratados. Trata-se, portanto, do reconhecimento governamental de que há uma guerra surda entre Lisboa e o interior, entre os governos e as populações provincianas, que já cheira mal e a que, supostamente, pretenderá pôr termo com o pacto referido. Lamentável será, contudo, se o atual governo, na pegada dos anteriores, continuar a tratar os transmontanos como patos sem C. É que o famigerado Programa Nacional de Coesão Territorial, que data de 2015, com as suas pomposas 164 medidas interministeriais que visam tornar o território do interior mais coeso, competitivo, sustentável, conectado e colaborativo, está mais que velho, relho e reduzido a atos de demagogia e populismo eleitoralista. É certo que Trás-os-Montes, em particular, está pontualmente despovoado, ermado, mas não desertificado ou em vias disso. A natureza transmontana está pujante como nunca e a agricultura com altos níveis de qualidade e produtividade. Os seus problemas prendem-se, sobretudo, com apoios à permanente inovação e rentável comercialização. Por outro lado, há que ter em conta que cada terra possui o seu próprio ótimo populacional, traduzido no número de habitantes que os seus recursos naturais suportam. Importante será, por isso, preservar a paz social reinante, o ar e a água em quantidade e qualidade, pelo que será inadmissível se vierem a ser implementadas medidas que, de alguma forma, transportem o lixo e os vícios de Lisboa para as cidades e as aldeias transmontanas. E, a propósito, irá o Pacto para o Interior remeter o comboio do Val do Tua definitivamente para o esquecimento? Henrique António Pedro.
3: Os horários e as festas de Mirandela. Mais uma vez se realizaram as festas de Mirandela e de Nossa Senhora do Amparo. A confraria de Nossa Senhora do Amparo passou a realizar apenas a parte religiosa das festas e a Câmara e a Junta de Freguesia de Mirandela passaram a responsabilizar-se pela parte pagã, como gostam de dizer os elementos religiosos da Igreja. O que é verdade é que se a parte pagã não existisse, a parte religiosa pouco significado teria, excetuando a procissão e as novenas. Há que ter também atenção de que nem todos os mirandelenses estão de férias. Nesta altura do ano, infelizmente muitos deles têm trabalho dobrado e triplicado, mercê do aumento de clientes. Quanto ao programa propriamente dito, como ele mudou e se afastou muito da participação popular. Apenas alguns eventos reúnem mais gente e se realizam à noite, porque aqueles que são organizados durante as tardes ou passam despercebidos ou pouco interesse geram no seio da população de Mirandela. A chamada das instituições de Mirandela, além da Associação das Artes Marciais, que congrega muita gente mesmo e tem uma noite de glória, a nossa banda de música da Asma, na qual os naturais se revêem como precursora da Esproarte, e esta como paradigma da música e do futuro de muitos alunos, o próprio Aeroclube poderia dar uma mãozinha na criação de um evento que ataríse forasteiros e aviadores. Não devemos esquecer que tanto o Sport Clube Mirandela como o Aeroclube são os mais antigos Trás-os-Montes. Não me quero esquecer também do grande rancho folclórico de Santiago, onde muitos mantiveram até aos dias de hoje um festival folclórico no programa de festas. O próprio clube de ténis de mesa e o de ténis poderiam organizar torneios. Além disso, muitos mantiveram até aos dias de hoje um festival folclórico no programa de festas. O próprio clube de ténis de mesa e o de ténis poderiam organizar torneios. Além disso, também temos um clube de caça e pesca, um motoclube, um clube de cinquentinhas, um clube fluvial e até o clube deixou de organizar o icónico jogo de futebol entre uma equipa espanhola e o Sport Clube Mirandela, reforçado por glórias do futebol nacional da primeira divisão. Para nós, que já fizemos a maior parte do caminho e temos memória do que eram as festas de Nossa Senhora de Amparo e o que são atualmente, ficamos com um amargo de boca. Costuma-se dizer-se que naquilo que tem sucesso não se mexe, mas trabalha-se para que venha a ter mais qualidade. Pouco se tem inovado, mas muito se tem perdido da embalagem que havia em volta das festas de Mirandela e de Nossa Senhora do Amparo. Já não podemos dizer, com orgulho que qualquer mirandelense tinha desse tempo, que as festas de Mirandela eram as maiores de Trás-os-Montes. Que esta crónica não seja julgada como uma crítica, mas sim um passa-memória daquilo que foram as festas da cidade, então vila, que todos amamos e eu não fujo a essa regra e a esse amor. Com a riqueza dos ensinamentos do que foi feito e com os meios agora disponíveis, não será até preciso inovar, mas seguramente que melhorar é importante. Eduardo Botelho.
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5: Olá, caro consumidor, seja muito bem-vindo a mais uma rúbrica da DECO. Já ouviu falar no greenwashing? Há que separar o trigo do joio. Nos últimos anos, os consumidores têm demonstrado uma preocupação crescente com a sustentabilidade, valorizando produtos mais eficientes, duráveis e com menor impacto ambiental. Esta mudança de hábitos é positiva e mostra que a sustentabilidade passou a fazer parte das decisões de compra de muitas famílias. Algumas empresas, conscientes desta tendência e do peso que estes critérios assumem nas decisões de compra, procuram frequentemente apresentar-se como ambientalmente responsáveis. Contudo, nem sempre essa comunicação corresponde à prática real. É neste contexto que surge o greenwashing, fenómeno que exige atenção redobrada por parte do consumidor. O greenwashing é uma estratégia de comunicação que cria a aparência de responsabilidade ambiental sem correspondência real na prática da empresa. Trata-se de uma técnica de marketing através da qual uma entidade afirma cumprir determinadas metas de proteção do ambiente ou apresentar um desempenho ambiental positivo quando tal não ocorre de forma efetiva. Na prática, isto pode acontecer através de expressões vagas como eco, natural, verde ou amigo do ambiente, sem qualquer explicação ou prova que sustente essas alegações. Outras vezes, destaca-se uma pequena melhoria ambiental para desviar a atenção de impactos muito mais significativos. Por isso, antes de acreditar numa mensagem publicitária, vale a pena fazer algumas perguntas. A empresa apresenta provas concretas do que afirma? Existem certificações reconhecidas e independentes? E a informação é clara e transparente ou limita-se a usar palavras apelativas? Um consumidor informado não compra apenas pela embalagem ou pelo slogan. 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Sempre que tiver dúvidas sobre alegações ambientais ou sobre os seus direitos enquanto consumidor, procure informação junto da DECO, porque escolhas conscientes só são possíveis quando a informação é verdadeira e transparente. Obrigada por estar desse lado e vemo-nos em breve.
6: Olá, meu nome é César Joaquim Lisandro Cresce, já tenho idade para ter juízo e venho de Valda Fife, ali do Nordeste Transmontano.
7: Chegou aquela altura do ano que já se começam a ver as matrículas da França e da Suíça e da Alemanha e da Bélgica, da Holanda, da Inglaterra. Parece que Portugal ganha mais habitantes em 2 semanas do que o resto do ano. Antigamente emigrar era outra conversa. Tenho um tio que foi trabalhar para a França 15 dias. Voltou como se tivesse descobrido a América. Trazia pontais, pregos, tábuas de cofrais, facas da Michelin, ferramentas que ainda hoje andam por aí. Se é o meu bom respiro, ferramenta boa não tem reforma. Só se muda de patrão e de forma. E muitos vinham a pé. Depois começou então a era da revolução. Vinha o pai, a mãe, os filhos, o avô, o cão e meia caixa enfiados no Renault 19, ou num Peugeot 505, ou num Renault Espaço, com os vidros elétricos à frente. Não sei se vos lembrais. Dentro do carro nenhum alfinete entrava, nenhuma agulha, nenhum braço, nenhum fardo. Espirras acertavas em 3. Agora cada um vem no seu carro. E nós há que vem que treino.

0: dois. Entrar no reboque. Mais a motorizada, mais a moto da auga, mais o triciclo do puto. Só falta trazer a rotunda e as estradas de Paris às costas.
1: Mas há uma coisa que nunca me deu.
0: A alegria de chegar aqui à terra do nosso Portugal. Ver a família comer uma chouriçanha, botar um copo de banho na adega. Ouvir o sino da aldeia e matar as saudades. Por isso, ó mocidade imigrante, boa viagem. Venham com calma por aí abaixo, devagarinho. E sempre a bordinha. Vós tendes pouca prática nessas estradas cheias de curvas. E nós queremos é ver-vos a chegar para matar saudades, não é para aparecer nas notícias. Pá, beijinhos às primas, mas só acho que já começaram a dizer. Este ano só vimos uma semaninha. Pois a outra vamos para a praia lá para baixo. Ai, esta é coisa.
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4: A loja oficial do Sport Clube Mirandela, na parte exterior do Estádio de São Sebastião, um espaço que foi requalificado e inaugurado o dia 10 de junho, no âmbito das comemorações do centenário do clube, foi na última madrugada alvo de atos de vandalismo e de furto de material decorativo que se encontrava no exterior da loja, informou a direção. O presidente do clube já recorreu às redes sociais para lamentar o caso e revelar que o clube irá apresentar queixa às autoridades no sentido de identificar os responsáveis e de evitar que situações semelhantes se repitam, diz Carlos Correia, na conta do clube na rede social Facebook. O mirandelense João Geraldo, atual número 34 do ranking mundial de ténis de mesa, já foi apresentado na equipa alemã do Borussia de Dortmund, o seu novo clube depois de 8 épocas na equipa francesa do Loup d'Angers. A apresentação oficial aconteceu no passado sábado no Signal Iduna Park, o estádio de futebol do Dortmund, no dia em que se realizou uma partida amigável entre o clube alemão e a Roma de Itália. O atleta que fez toda a formação no clube de ténis de mesa de Mirandela vai vestir a camisola do Borussia de Dortmund, precisamente do país que o acolheu na sua estreia como profissional, na altura o em 2013. Encara este novo desafio como um novo ciclo e uma nova oportunidade para continuar a evoluir.
5: É um regresso que não estava previsto, mas que, dadas as circunstâncias, surgiu. Eu percebi-me que, se calhar, precisava de uma mudança na minha carreira para continuar, lá está, como disse, a evoluir. Estas mudanças é tudo no sentido de me proporcionar situações para conseguir evoluir e, consequentemente, ter melhor nível nas competições internacionais. Continuar a subir no ranking.
4: Apesar de vinculado ao Borussia do Dortmund, só viaja para a Alemanha quando acontecem as provas oficiais. A preparação do João Geraldo é feita em solo nacional, repartida entre o Centro de Alto Rendimento, em Vila Nova de Gaia, e o Centro Internacional de Mirandela, contando ainda com a orientação técnica de Isidro Manuel Borges, do CTM Mirandela.
5: O meu treino é feito em Mirandela, no CAR, no Centro de Alto Rendimento do Porto, que é onde estou a viver, mas ultimamente tenho feito alguns treinos em Mirandela, tenho conciliado também com a minha vida familiar, estando próximo também do meu treinador, que é o Isidro, o meu treinador privado, digamos assim, uma parte de agora da profissão dele acaba por estar virada mais para mim, por aí vindo assim que eu continuo a ser o treinador do CTM.
4: Aos 30 anos, Geraldo está a viver a melhor fase da carreira, ocupando o lugar 34 do ranking mundial. No entanto, o mirandelense ambiciona fixar-se no top 30.
5: O meu grande objetivo é entrar no top 30 para já, que eu também tenho que focar bastante em dar passos mais pequenos e não pensar muito para a frente. Acho que é a melhor maneira de conseguir avançar. Já estando num nível elevado, cada posição no ranking fica cada vez mais difícil. Obviamente que é muito bom, porque é a melhor classificação que eu já tive, na minha carreira, mas sei que ainda tenho mais por percorrer, tenho mais objetivos, quero ainda subir mais.
4: E para ajudar nesse objetivo, o Geraldo conta com o também mirandelense Isidro Manuel Borges.
6: Nós já trabalhávamos informalmente, mas o João desafiou-me que eu possa estar mais vezes, porque ele viu que havia necessidade, em algumas provas, ter alguém com ele, porque para o ajudar. Pronto, e confia no nosso trabalho, podia ser eu, podia ser a Chechuan, podia ser outro técnico, mas claro, comigo tem uma ligação também de amizade e de confiança, e acho que num projeto destes tem que haver uma confiança cega quase para trabalhar e para o trabalho ter sucesso. E isso, claro, vai passar a vir cá mais vezes. Fizemos alguns reajustes. Estes resultados já não são um acaso, são porque foram feitos reajustes no seu plano de treino e estamos a trabalhar em alguns detalhes que parecem que são pequenos, mas ajudam-no bastante. E vamos tentar com que ele, dentro de pouco tempo, entre no top 30.
4: Isidro Manuel Borges entende que a dupla tem tudo para ter sucesso, dado que a ligação de João Geraldo ao CTM Mirandela e à sua terra natal são tão profundas que é meio caminho andado para se atingir os objetivos.
6: Ele tem ligações muito grandes a Mirandela. Ele é daqui e tem muitos amigos aqui, ele gosta de vir cá, vem cá aos fins de semana, não é uma pessoa que nunca cortou a ligação a Mirandela. Por isso, o clube, ele acompanha, toda a atividade do clube ele acompanha e vê também isso como um pouco dele. E, claro, um nome como ele, que é conhecido em todo o mundo, no mundo do ténis de mesa, também dá nome à cidade e traz para cá. Se eu disser que o João Geraldo está cá, eu se calhar de certeza que posso ter aqui mais 3 ou 4 atletas porque vem a reboque porque ele está cá. E então, mas ele gosta disso e nós ajudámo-lo a ele e ele ajuda-nos a nós também.
4: João Geraldo iniciou o seu percurso no CTM Mirandela aos 6 anos de idade, onde permaneceu durante 11 anos. É profissional de ténis de mesa desde os 17 anos, desde que em 2003 assinou contrato com o Ossenhausen. Em 2018 transferiu-se para o Campeonato Francês para representar o Loup d'Angers, clube pelo qual chegou a ser campeão. Foi campeão nacional individual em todos os escalões, campeão europeu pela Seleção Nacional em 2014 e medalha de ouro na estreia dos Jogos Europeus em Baku, no Azerbaijão, em 2015. Geraldo já representou Portugal nos Jogos Olímpicos. O ano passado foi nomeado embaixador da Unidade de Apoio ao Alto Rendimento da Escola de Mirandela, a única criada em Trás-os-Montes e Alto Douro. Terminou em Macedo Cavaleiros a 10ª edição do Mercado de Verão, que decorreu durante 3 dias. O Jardim 1º de Maio reuniu comércio, artesanato, produtos locais, cultura, animação e desporto, atraindo visitantes e expositores de diferentes pontos do país. Rita Ribeiro, responsável pela organização, faz o balanço.
3: Muito positivo, sim. Acho que eu ontem até ouvi de uma expositora que a nível de vendas para ela tinha sido melhor. Portanto, acho que isso é muito positivo. De maneira geral, o balanço tem sido positivo. Por isso, claro que nós como organização queremos sempre mais, mas acho que a expectativa acho que correspondeu, sim.
4: Entre os expositores tiveram produtores locais e artesãos, com vários a destacarem a adesão do público e a intenção de regressarem no próximo ano.
7: Acabaram por aparecer algumas pessoas depois das 9 horas da noite, nos 2 últimos dias, hoje há menos gente, mas sempre apareceu alguém. Trouxe mel e outros produtos da colmeia, como é habitual, não é? Noutras ocasiões, é o produto que eu vendo.
8: Sim, hoje temos um bocadinho de azar, as pessoas tiveram medo ao tempo e há muita festa nas aldeias, mas temos que continuar.
9: Foi muito positivo, as pessoas aderiram e gostaram muito dos artigos que aqui eu tinha expostos.
4: Para além das vendas, o Mercado de Verão de Macedo serviu também como espaço de divulgação dos produtos locais e de contacto direto com os consumidores. O Presidente da Câmara de Macedo, Sérgio Borges, destaca o impacto do certame no comércio local e o retorno do investimento.
10: O objetivo é esse, foi um investimento, por assim dizer, e o retorno está à vista. Tivemos os cafés à volta cheios, tivemos esta feira cheia, tivemos os expositores que estão contentes porque realmente venderam. E puderam mostrar os seus produtos, por isso o balanço é muito positivo.
4: Com 10 edições já realizadas, a organização aponta já para a continuidade do Mercado de Verão, que deverá regressar no próximo ano com novas propostas.
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14: É o que eu vos digo. Isto está a precisar de uma limpeza geral.
15: Uma limpeza geral? Ai, é isso mesmo. Despeçam toda a gente, menos o pessoal da limpeza.
16: Oh, jeitoso. Vai um tirinho.
14: Olha lá, você sabe com quem é que está a falar? Olha que eu sou o ministro das Finanças.
16: Oh, verdade, cara. Por aqui o Estado também anda ao ataque, é?
14: Diga-me uma coisa, você desconta para a Segurança Social?
16: Ah, claro, gente. Sabe lá o que eu desconto para a compra de preservativos? Ai, eu tenho muito respeito pela segurança sexual, morou? Entre marido e mulher, as coisas às vezes dão para o torto.

0: Oh, querida, estou a responder aqui um teste, aqui numa revista masculina.
1: Ah, pois. Lê lá a tua revistinha que isto de passar a ferro e tratar das roupas é só para mulheres.
0: Oh, vá, vá, não comeces com essas coisas. Ajuda-me lá.
1: Tá bom, vá,
0: olha,
1: sim.
0: Aqui nesta pergunta, querem saber como é que eu sou na cama? Um gatinho ou um leão feroz?
1: Ah, isso não há nada que saber. És um leão.
0: Ui, a sério? Achas mesmo que eu sou um leão na cama?
1: Ah, claro que sim. Quando abres a boca para sonar, pareces mesmo um leão a rugir.
2: Que bom!
3: Que cheiro é este?
2: Cheiro? Não sinto nada!
3: Ah, desculpa lá, amor! Mas quando me beijaste, senti um ardor nos lábios e um cheiro forte! Parecia detergente!
2: Ah, isso é lexívia! Passei a boca por água com lexívia antes de vir ter contigo!
3: Ai, mas tu és doido!
2: Oh, querida! Eu só fiz o que tu mandaste.
3: Eu?
2: Sim, quando eu te telefonei, disseste que esta noite querias que eu te beijasse com lexívia.
3: Estúpido! Eu disse para me beijares com lexívia. Não disse lexívia.
4: Miguel.
2: Diz, meu docinho.
4: Vamos sair esta noite?
2: Claro! Hoje é noite de bar aberto ali no Café do Mendes.
4: Café do Mendes? Eu estava a pensar numa coisa mais refinada.
2: Refinada? Eu cá refinado só conheço sal.
4: Que disparate! Eu queria era uma coisa diferente. Sei lá, abriu agora um bar novo, indiano.
2: Indiano? Olha, por mim pode ser, desde que sirvam chamuças.
4: Isso não sei. O que sei é que têm a música que eu gosto.
2: E que música é essa?
4: Música hindu.
2: Oh, para isso não precisas de ir ao bar.
4: Não?
2: Claro que não. Basta ouvir-me cantar. Eu cá sei muitas músicas hindu.
4: Ah, sim? Quais?
2: Olha, por exemplo, indo eu, a caminho de Viseu. Encontrei o meu amor. Ai, Jesus, que lá vou eu.
1: Oh, homem, despacha-te lá a meter as compras no carro que eu ainda tenho que ir fazer o almoço.
0: Oh, mas estou a tentar, mas tens aqui tanta tralha na mala do carro que não cabem nem metade dos sacos.
1: Tralha? És cá pouco exagerado.
0: Tralha, sim. Olha, tens aqui 2 quilos de revistas, 3 pares de sapatos, 1 casaco, 4 cachecóis.
1: Oh, querido, mas isso são tudo coisas que uma mulher precisa de ter sempre à mão, para qualquer eventualidade.
0: Ah, sim?
1: Sim.
0: E este barco de borracha, também precisas de o ter à mão?
1: Ah, claro que sim. Sei lá, no caso de haver uma cheia.
0: Cheia?
1: Sim, quando se vá para à neve, levam-se correntes de neve. Quando se anda na cidade, olha, leva-se um barco insuflável.
0: Mas para quê?
1: Ai, que pergunta, Afonso. Então, se chover muito, mete-se o barco debaixo do carro, enche-se com uma bomba e já não vamos ao fundo.
5: O namorado virtual.
3: Adelaide, não achas que a gente devia arranjar uns namorados? Estamos para aqui 2 cinquentonas encalhadas.
1: Olha, fala por ti, Ermelinda. Eu cá não tenho namorado porque não quero.
3: Ah, bem, tá. Eu bem vejo os pretendentes fazerem fila à tua porta.
1: Ah, pois, está bem, mulher. Eu tenho que dar o braço a torcer, que me faz falta uma companhia para me aquecer os pés, assim nas noites mais frias. Tu, nesse aspecto, até estás melhor que eu, que ainda tens o gato. Olha lá. Então, o que é que achas da gente pôr a fronha na internet, que é para ver se alguém nos pega?
3: Oh, na internet? E tu agora sabes mexer na internet?
1: Olha, então esqueceste que eu fiz um curso de computadores nas novas oportunidades?
3: Olha, não sei se gosto muito dessas coisas virtuais. Era melhor a gente voltar a ir ali ao baile do Mercado da Ribeira.
1: Ah, a gente foi durante meses ao baile no Mercado da Ribeira. E o par mais novo com quem dancei tinha 80 anos, artroses, bicos de papagaio e perguntou-me o nome 10 vezes.
3: Pois, olha, se calhar não tivemos muita sorte. Mas se a gente não arranja namorado no baile a vê-los, a tocar-lhes, E a falar com eles, como é que vamos conseguir isso na internet?
1: Olha, não te preocupes em vê-los. É como dizia o Camões, amor é fogo que arde sem se ver.
3: Ah, eu cá não gosto dessas coisas. Eu sou daquelas pessoas que nunca compra a fruta sem a palpar. Eu, para arranjar um namorado, olha, tenho que vê-lo primeiro.
1: Oh, isso é porque no tempo do Camões ainda não tinham inventado o Facebook.
3: O Face quê?
1: O Facebook, que é uma página na internet onde a gente pode conhecer pessoas. A gente põe lá

0: Não, vira-te, mas é de costas para mim.
1: De costas? Oh, mulher, então, mas de costas? Eu fico mal de costas.
0: Pois, mas de frente ficas pior.
1: Tu és muito estúpida. Deves achar que és linda.
0: Cala-te, mulher. Então, na vez estava a brincar contigo. Vá, faz lá uma pose assim de modelo, vá.
1: Pois, faço mesmo. Que eu já tenho a minha idade, mas este corpinho ainda dá para o gasto.
0: Ah, sim, mulher. Deves gastar muito. Muita tinta para encobrir os cabelos brancos, muito creme para as rugas e muita pomada para o reumático.
1: Ah, lá estás tu outra vez. Olha, fica sabendo que quando era nova foi Missy.
0: Missy? Ah, só se foi lá no teu bairro.
1: Até foi mesmo. Qual é o problema? Não havia na ajuda moça mais linda.
0: Pois, filha, mas isso já foi há muitos anos. Agora precisas de ajuda que é para ficares mais bonita, pá. Pronto, põe-te lá em pose que depois eu peço ao meu sobrinho para dar assim uns retoques no Photoshop.
1: Foto o quê?
0: Photoshop. É um programa de computador que nos tira as rugas e deixa-nos assim mais magrinhas.
1: Ah, não me digas, mulher. Ando eu para aqui a fazer dieta e basta ao computador para nos deixar magrinhas.
0: Não sejas parva, então... Deixa-nos magrinhas, mas é só nas fotografias. O meu sobrinho dá uns retoques para a gente ficar assim, mais bonita.
1: Pronto, está bem, já percebi. Vamos lá a isso, olha. Tira lá as fotografias e mete lá nas internets. Eu já estou a perceber mais ou menos a coisa. Isto é como comprar roupa por catálogo. A gente vê o catálogo, escolhe e depois encomenda.
0: Bem, também não é assim. É que a gente não é cá a mercadoria. Mas se a inteligência não te dá para mais, olha, até o que seja.
1: Ah, por acaso estás-me a chamar burra? Só porque fizeste o 9º ano já achas que és doutora?
0: Não, não sou nada doutora. Sou apenas uma mulher informada.
1: Ah.
0: Vá, faz lá um sorriso agora para tirar a foto.
1: Então vá lá. Estou bem assim?
0: Estás, mulher. Pronto, já está. Agora é criar um perfil na internet.
1: Até aos depois, ó mulher, diz-me lá.
0: E aos depois, aqueles senhores que gostarem de ti vão-te mandar uma mensagem.
1: Ai, credo, mulher, ai, eu estou eufórica. Ai, eu vou ficar a rezar para arranjar um namorado.
0: Pois, reza, reza, mulher, que isto com a crise que vá para aí, para arranjar homem, bem podes acender uma vela ao Santo António.
1: Ai, eu estou com esperança. Tenho fé que é este ano que eu desencalho. A crise de homens também não deve ser assim tão grande.
0: Oh, pois não. Qualquer dia temos que ativar o FMI dos homens.
1: Que isso, minha, do FMI?
0: É o Fundo Macho Internacional.
1: Ah, eu quero lá saber se o homem é macho português ou macho internacional. Que isto com a crise que vai, olha, não se pode escolher a marca do produto.
2: Tem paciência, Gina. O raio do cão não vai dormir com a gente aqui na mesma cama. Isso nunca!
1: Ora essa! O Bobby...

0: O que é que os senhores fazem assim todos nus aqui dentro do carro, hein?
1: Olhe, senhor guarda, eu não sei, mas eu andei nas compras e agora estava aqui a provar uma coisa. Posso continuar a provar? Posso?
2: Aqui estamos para mais uma maratona de boa disposição, onde combatemos o tédio e o mau humor.

0: bolas, nesta loja as coisas estão sempre a subir.
1: Perdão, minha senhora. Tem ali aquelas escadas que vão para o andar de baixo. É sempre... é sempre a descer. A descer.
2: Ai, ai. Enfim, sós.
3: Sós? Mas quais sós? Quais sós? Eu casei foi para estar acompanhado. A internet está quase em todo lado. Só falta chegar ao cimo da serra. Até lá, os pastores vão ter que arranjar alguma coisa para fazer enquanto a sua cabrita berra. Olá, bom dia, compadres a cabrita.

0: Tu.
1: Ora, bom dia, meu amigo Manel Borrego. Então, como é que vai a vida?
0: Olha, a mesma coisa de sempre. Passa-se os dias aqui na serra a tomar conta das cabras, não é?
1: Ah, pois é, mas o senhor sabe que esta vida de pastor é mesmo assim, ora. É,
0: pá, eu só acho que as coisas deviam ser diferentes. Agora, com esta tecnologia toda, a gente vier a tentar outras coisas para se entreter.
1: Então, o que é melhor que isto? Ora, passar o dia a contar carneirinhos é uma maravilha. Ora, a mim, olha, tira-me as insónias todas.
0: Ah, nota-se. Vá-se-me-se, passa os dias a dormir e depois, olha, queixa-se que os lobos lhe levam os bichos.
2: Oh, homem, vale baixo, pá. Se o patrão descobre, ainda me manda para a rua, pá.
0: Oh, mas é como lhe digo, compadre. Faz-nos falta uma coisa moderna, olha. Eu sei lá. Olha, a internet!
2: Internet? Aqui na serra? Olha, amigo, aqui em cima apanha-se telefonia e mal. E ora, quanto mais termos internet, ora bem essa, é?
0: Ah, mas isso é que você me se julga. Então eu não vi na televisão aquele rapaz que é pastor como nós a dizer que navega na internet e mais não sei o quê.
2: Ah, isso é tudo mentira, ó.
0: É verdade! Nós só não conseguimos porque aqui não há rede!
2: Oh, compadre, tenha certeza que o sol não anda a fazer-lhe mal à nabiça.
0: Ah, mas porquê?
2: Então está pai a falar em navegar na rede, mas a gente está no meio dos montes. Lá longe, à beira-mar, e é que eles podem navegar e pescar com uma rede, ora essa.
0: Ah, homem, esse mesmo que você me se passa os dias a dormir, não se moderniza, não lê.
2: Oh, compadre.
0: Sim, então não sabe que a gente pode navegar em qualquer sítio. É só preciso um computador e uma ligação a essa internet.
2: Ora, agora bem, ora, rasparta. Mas como é que você me se quer o computador cá na serra se a gente nem tem eletricidade?
0: Olhe, porque eles agora já inventaram uma coisa que lhe chamam... Olha, que lhe chamam portáteis. Que são computadores que podem trabalhar e sem eletricidade.
2: Puxa, que esses magandos agora inventam tudo e mais de alguma coisa.
0: Ah, pois é. Olha, se eu tivesse uma coisa dessas, podia vir cá para cima e abrir um blog ou uma página minha para eu poder contar e como é que é a vida de pastor.
2: Ora, e olha que isso é que é uma bela ideia. E como é que se chamava a página?
0: Net Cabra!
2: Até nem ficava mal, e não, senhora, ora?
0: Pois, e se quisesse, até vosso mocê podia escrever lá no meu blog.
2: Eu? Oh, compadre, veja lá que a única vez que cheguei perto de um computador e que aquilo foi daquela vez que os GNRs me levaram lá para o posto por... Por conduta imoral e com... Olhe, imoral e com animais de pasto.
0: Já me estou a lembrar. Foi o dia em que vosso mocê andava correndo todo nu atrás das cabritas.
2: Já sabe como é. Estava a ver se conseguia produzir uma pura lã virgem.
0: Sim, consegui.
2: Não, raio, das cabritas correu muito depressa e eu não consegui, foi apanhar nenhuma.
0: Mas fui apanhado pela GNR, olha essa.
2: E mal pago, compadre, mal pago.
3: Às vezes quem se abaixa colhe vantagens. Ora, ouçam esta cena que se passou na Sapataria.
4: Tenha a bondade de dizer.
5: Eu queria ver uns sapatos iguais àqueles vermelhos que estão na montra.
4: Olha, se são para si, não vale a pena, porque não temos a sua medida.
5: Essa agora, como é que o senhor sabe a minha medida se é a primeira vez que eu entro nesta sapataria?
4: Oh, minha menina, eu estou há quase 20 anos nesta profissão e mal entram ali à porta, eu reconheço imediatamente a medida e restantes pormenores de qualquer cliente. Pelo pôr do pé, pelo dobrar dos joelhos, pelo abrir das pernas, etc, etc. Portanto, a menina, além de ser menina, calça o 37, não é verdade? Pois naquele modelo de sapato já só temos até ao 36.
5: Olha, mesmo assim eu quero experimentar. É que às vezes...
4: Acha que sim, vê-se logo que ainda é menina.
5: Como é que disse?
4: Nada. Aqui tem o 36 dos sapatos vermelhos que estão na montra. Queria sentar-se e experimentar, sim? Ora, como vê, não é...
5: Olá,
4: mas o que é que eu estou a ver?
5: Como é que disse?
4: Nada. O que eu estou a ver é que o 36 não lhe entra de modo nenhum, minha
5: menina. Vai, pronto, olha, desisto.
4: Não desisto nada. Tens variedíssimos modelos, de variedíssimas cores, mesmo à sua medida. Olha, tem aqui, por exemplo, estes e mais estes. Que tal? Ora, vamos lá calçar estes e se não gostar deles, eu tiro tudo das prateleiras até a menina encontrar um par que satisfaça.
5: Ah, mas olha, eu não queria incomodar.
4: Não incomoda nada, ora essa. A sapataria, sempre a enfiar limitada, nunca deixa de sair nenhuma cliente sem insatisfeita. Vamos lá experimentar esse então, está bem? O quê? Não, não gosta? Não faz mal, temos já aqui outros ao seu dispor.
6: Ainda bem que a encontrei. A menina esteve ali na loja ao lado a comprar umas peças de lingerie, não esteve?
5: Ah, estive. Até comprei uns bodies e uns conjuntos que experimentei. Qual é o problema?
6: O problema é que eu tenho aqui as suas calcinhas. Esqueceu-se de as vestir.
4: Acontece, né?
5: Ah, seu malandro. Por isso tanta amabilidade ou obrigar-me a experimentar os sapatos todos da sapataria. Acha bonito?
4: Para ser sincero, acho lindo. Achei até que era uma prenda.
5: Uma prenda? Acha-me parecida com o Pai Natal, acha?
4: Pois é, as barbas do Pai Natal são brancas. Lá isso são.
7: Olá, queridinha. Vais pôr estes restos ali aos gatinhos, sim?
8: Elas gostam disso, dona Sinha.
7: Mas o que é que tu julgas que é isto? Para os gatos poderem não gostar.
8: Sei lá. Eu só sei que ouvi a minha mãe dizer que a dona Sinha tinha ido tirar umas peles do pescoço.
9: Ai, que menino tão bonito. Então, vais apoiar a seleção nacional com entusiasmo, vais?
10: Não é com entusiasmo. Mas é com uma bandeira nacional que eu encontrei ali pendurada no pau da junta de freguesia.
3: Olá, quem nos ouve com o rádio já ligado? Ao menos tem bom gosto. O resto está explicado.
2: Zé, eu te ouvi dizer que foste ao médico. Então o que é que ele te disse?
11: Ele disse que eu tenho que fazer exercício. Agora todos os dias eu vou até ao café buscar uns pastéis.
2: Emanuel, e tu és a favor da redução do consumo de energia?
3: Ah, pois sou. Já nem ligo às notícias. É poupa energia a mim e ao país.

0: Senhor engenheiro, o senhor desculpe, mas já faz 6 meses que eu não recebo o meu salário.
1: Não faz mal, dona Gestrude, está desculpada.
2: Ah, mas o que é isso, homem? Tu vais com o pescoço cheio de marcas de batom e a rainha delas. Diz-me o que é que se passou já,
3: Olha, filha, como sabes, eu sou ministro e por isso digo sempre a verdade. Aqui vai o que aconteceu. Eu dei um aumento à minha secretária e ela, em agradecimento, quis dar-me um aumento a mim. Só te digo que a rapariga é mesmo eficaz. Foi cá um aumento.
4: Então, a menina, que tal os sapatinhos?
2: Olha, são muito altos. Quero uns que sejam assim, mesmo rasos.
4: Rasos?
2: Sim.
4: Parece impossível. Uma menina com um ar tão modernaço e quer sapatos rasos.
2: Pois é, olha, pelo menos disseram que nós temos andado a viver acima das nossas possibilidades. Portanto, como eu não quero continuar a viver acima, vou passar a andar de salto raso, está a perceber?
5: Está lá! É o canalizador!
4: Sim, sim, é o canalizador!
5: Olha, é para lhe dizer que já tem água por baixo do umbigo e quer saber o que posso fazer!
4: O que é que pode fazer? Olha, minha senhora, pode aproveitar para se ir lavando, topa!
6: Ai, que bom! Consegui nadar até esta ilha deserta.
1: E eu também me safei do naufrágio.
6: Pois é, estamos os dois aqui sozinhos e não se esqueceu de trazer os preservativos, pois não?
7: Não sabemos o que comer, pois anda tudo estragado. Eles só querem vender e o lucro é que é culpado.

0: Hoje, aqui no Estúdio Central dos Novos Parodiantes, com vista para o aeroporto, porque temos aqui umas mocinhas que são uns autênticos aviões, vamos tentar compreender um dos mais graves problemas da atualidade: as comidas da nossa alimentação nos alimentos que comemos.
1: Ou melhor ainda, o comemos e não devíamos comer, porque os alimentos da nossa alimentação não são comida que se coma.
0: Obrigado, professora Abrelata. Pois é verdade, quem aqui temos para nos ajudar a encontrar uma solução para a nossa alimentação é a professora Abrelata, com o curso tirado na Universidade de Mama Xuxa.
1: Mama e Xuxa.
0: Exatamente, Universidade de Mama e Xuxa. Afinal, o que é que se passa com a comida, professora Abrelata?
1: Ora bem, hoje, como quase em tudo o resto, se dá mais importância ao carcanhole, ao money, ao lucro fácil, do que ao amor ao próximo e à sua barriguinha. Portanto, para fazer frangos à pressa e à pressão, se for preciso, até se lhe injeta gasolina de avião para eles se despacharem mais depressa, percebe?
0: Percebi perfeitamente. O que é verdade é que nós vamos aí a uma qualquer superfície de grande peso e volume e todos os alimentos estão ali lindamente apresentados e engraxados, que são uma tentação. Não é verdade, professora Abrelata?
1: Ah, pois é. É a velha teoria de que os olhos também comem. E por isso é tudo dirigido para o olho, pois, como se sabe, o ser humano tem mais olhos do que a barriga. Além disso, a barriga, quando fica cheia, já não leva mais e depois ainda perde tempo a fazer a digestão. O olho não. O olho come mais rapidamente tudo o que lhe aparece pela frente ou mesmo por trás.
0: Para terminar, diga-nos, professora Abrelata, afinal, o que é que se pode comer?
1: É simples, meu caro. A solução é só uma e mais nenhuma. Comemo-nos uns aos outros.
0: Comemo-nos?
1: Sim, sim. É melhor nos do que vestidos, porque a roupa só atrapalha e não há necessidade nenhuma de a gente se engasgar com um par de cuecas, não é?
2: Boa noite, bem-vindos ao Narros Sul. Boa noite, bem-vindos ao nosso restaurante. O senhor tem alguma reserva?
3: Reserva? Reservas? Tenho algumas, sim. Mas estava com fome e vim na mesma.
2: Ora, o réu tem algo a dizer a sua defesa?
3: Ora, pensa, Manel. Pensa rápido, rápido. Uma resposta. Tenho, Dr. Juiz. Se eu soubesse que este ia chegar a tribunal, eu não me tinham apanhado.
2: Isso não é uma defesa. É uma confissão.
3: Pois é, Sr. Dr. Juiz. Eu nunca fui muito bom a falar em público.
4: Ora bem, estamos quase a acabar esta entrevista de emprego. E qual é que é o seu maior defeito, Sr. Zé?
3: Ora, o maior defeito. Ora, o maior defeito. O meu maior defeito. Olhe-se demasiado honesto.
4: Oh, Sr. Zé, mas isso não parece nenhum defeito, pelo contrário.
3: Pois, pois, olhe. Mas não me importa nada o que a senhora pensa, está bem?
5: Olá, chegou a sexta-feira. Que semana tão querida. Portugal ganhou o Azerbaijão. E que vitória tão merecida! Ronaldo bateu mais um recorde. O homem não envelhece. Enquanto nós dormimos no sofá, ele ainda vai correr e aparece. Colômbia que se cuide, que Portugal vem aí. Somos pequeninos no mapa, mas gigantes quando a bola está ali. Bom fim de semana, boa gente! E de sábado para domingo à meia-noite e meia, Portugal...
3: É lá! Portugal ganhou 5 a 0!
6: E finalmente encontramos a tática certa!
5: Qual?
6: Jogar depois de toda a gente dizer que não jogamos nada!
2: Nos estádios só deixam entrar sacos transparentes!
5: Ah, sim? É por segurança?
2: Não, depois de pagares o bilhete, a FIFA quer confirmar que já não tens mais nada!
5: Esta poderia ter passado antes de umas quaisquer eleições presidenciais.
7: Ele gostava de voltar a ser Presidente da República. Se sou eu que o digo, é porque sei onde tenho um umbigo.
8: És tu, querido.
9: Afinal, quem é que tu querias que fosse?
8: Sei lá, podia ser o imitador dos Novos Parodiantes. Ele imita tão bem. Até dizem que ele vale muito mais do que um cavaco.
9: Boa piada. Mas acho melhor guardá-la para quando forem as próximas eleições presidenciais.
8: Não me digas que estás a pensar voltar a ser candidato.
9: E por que não? Ainda estou aqui para as curvas.
8: Mas hoje parece que vens muito cansadinho, Quiducho.
9: Nem queiras saber. Olha, diz aí à Belmira que me traga as pantufas, sim?
8: As pantufas? Porquê? Não me digas que voltaste a dar com os pés ao António Tosta. Se calhar ainda estás com aquela coisa da eutanásia atravessada.
9: Essa é de caixão à cova. Se continuas com piadas dessas, ainda peço ao meu partido para te arranjar um lugar na Assembleia da República.
8: Safa, que não vês nada bem disposto. Pronto, pronto. Vou eu mesmo a buscar-te as pantufas porque a Belmira demitiu-se.
9: O quê? A Belmira demitiu-se? Mas demitiu-se por quê?
8: Por razões políticas. Ela aceitou a proposta do António Tosta para lhe arrumar o quarto dos fundos, que é um quarto que fica na ponta esquerda da casa do Tosta.
9: Traidora, o que ela é?
8: Acalma-te, querido. Olha, aqui tens as pantufas.
9: Não calças pantufas.
8: Essa agora? Porquê?
9: Ainda quero voltar a ser Presidente da República nas próximas eleições. Já me posso voltar a candidatar.
8: Ai, valha-me Deus. Não te esqueças que já tens uma certa idade, homem.
9: Então e depois? Se achas que estou velho, vou fazer uma plástica. E é já. Fica sabendo.
10: Senhor doutora, está ali o Senhor Escavacado Silva na sala de espera.
11: O Senhor Escavacado Silva? Se calhar resolveu lembrar-se de mim e vem oferecer-me uma prendinha.
10: Não, não. Não é isso, Senhor Doutora. O Senhor Escavacado Silva vem como cliente e quer por força que o Senhor Doutor o opere.
11: O quê? Ah, mas isso é capaz de ser um feito que me dá muito jeito. Mande entrar imediatamente esse escavacado que quer ser operado por mim. Vá, depressa.
10: Senhor Escavacado Silva, queira fazer o favor de entrar, porque o Senhor Doutor vai já atendê-lo.
9: O senhor doutor é que é o famoso cirurgião plástico bisturi puxa peles?
11: Sou. Queira fazer o favor de sentar, senhor Escavacado Silva.
9: Se não se importa, dá mais jeito de ficar de pé para ver se cresce mais um bocadinho.
11: Como desejar. Menina Perpétua, feche a porta, feche a boca e prepare-se para apontar os elementos do senhor Escavacado Silva para fazer a ficha dele, sim? Então, Sr. Escavacado Silva, em que é que lhe posso ser útil?
9: Bem, eu ouvi dizer que o Sr. Dr. Bisturi puxa peles é, neste momento, o melhor cirurgião plástico cá da nossa praça e respectivas avenidas.
11: Bem, modéstia à parte, tenho feito para aí umas coisas que têm dado que falar. Ainda recentemente, uma senhora da nossa alta sociedade foi operada por mim ao pescoço e agora faz inveja a qualquer girafa.
9: Ótimo, ótimo. Então vai fazer o favor de me operar, está bem?
11: Certamente. Pretende então que eu lhe trate do pescoço, é isso?
9: Não, não. O que eu pretendo é que me altere totalmente o aspecto.
11: O senhor tem inimigos, é?
9: Imensos. Andam por aí uns tipos que não valem nenhum cavaco e pretendem liquidar-me.
11: Já o percebi, senhor Escavacado Silva. O caso interessa-me bastante. Para si, trata-se de um caso de vida ou de morte. E para mim, é um extraordinário desafio no campo da cirurgia plástica. E diga-me, senhor Escavacado Silva, já tem alguma ideia do aspecto com que pretende ficar?
9: Olha, senhor doutor bisturi puxa peles, eu quero que o senhor doutor me opere de modo a eu ficar com cara de Marcelo. É que eu sempre sonhei em ser Marcelo. Marcelo, senhor doutor, mas dizem que eu não chego nem aos calcanhares. Faça-me crescer qualquer coisa, senhor doutor, faça-me crescer.
2: As velhas amigas juntaram-se para o reencontro de colegas do liceu. Estão todas divorciadas e nenhuma delas parece um camafeu.
12: Olá, tecas e lecas! Oh, minhas queridas amigas! Afinal, sempre é a festa dos 20 anos da malta do liceu.
13: Ai, 20 anos! Quem diria? Líria, já passou assim tanto tempo e nós aqui estamos todas frescas, que nem umas alfaces.
12: Oh, querida, nem se esperava outra coisa. Já na altura, nós éramos as brasas do liceu.
14: Vá lá, conta como está a tua vida. O que fazes? Onde vives? És casada?
12: Ai, querida, estou divorciada.
13: Oh, deixa-me adivinhar. Ele traiu-te?
12: Trair-me? Oh, coitadinho dele, querida. Nem para mim ele tinha pedalada. E ele arranjava força para outra.
14: Então, o que é que se passou, querida?
12: Olha, querida, enfim, tive a infeliz ideia de casar com um licenciado.
14: Ah, sim, senhora. Conta lá como é que é ser esposa de um doutor.
12: É como vos digo, não é nada de especial.
14: Ai, não.
12: Oh,
14: então, mas porquê, querida?
12: Querida, querida, bem vistas as coisas, um canudo qualquer homem tem. Agora, saber usá-lo, isso é mais complicado.
14: Então, e tu, Lecas, o que é que fazes?
13: Ai, eu estou a lançar a minha carreira.
12: Carreira de quê?
13: Carreira artística, mulher.
12: Ah, sim?
14: É verdade. Ah, tu, que Lecas, até já arranjou um empresário e tudo.
12: E na
13: empresário e não só, porque o Cacá também é meu namorado.
12: Cacá? Oh, querida, qual Cacá? O que andava na nossa turma?
14: Esse mesmo, agora é empresário de artistas.
13: Sim, olha, ele garantiu-me que me vai abrir muitas portas.
12: Oh, querida, esquece. Olha, querida, as únicas portas que ele te vai abrir são as portas dos carros que param para te apanhar ali em Monsanto.
13: Mas Monsanto?
12: Sim, então não sabes que as únicas atuações que as meninas do Cacá fazem são em privado, na traseira dos caminhões que param na beira da estrada.
14: Meninas, bem, já vi que eu fui a única que se deu bem no campo sentimental.
13: Oh, a sério? Oh, vá lá, conta-nos, quem é o teu marido?
14: Ah, marido não, companheiro.
12: Oh, isso, querida, mas diz lá o que é que ele faz.
14: É estivador, ali no Porto de Lisboa.
13: Estivador?
12: Quecas, tu francamente vives com um estivador.
14: Sim.
12: E ainda por cima vens dizer que tiveste sorte no amor.
14: Ai, tive. Então querem ver? Ele não tem curso, mal sabe falar e é burro que nem um calhau.
13: Oh, Rica, então e o canudo?
14: Ah, isso então, ai, nem se fala. Ele gasta as forças todas a carregar coisas para os barcos.
12: Oh, querida, olha, não devido.
14: Não, olha, abrir portas é coisa que ele não é capaz de me fazer. Pelo contrário, é o homenzinho para entrar em casa antes de mim e fechar-me a porta na cara.
13: Oh, então por que raia que dizes que deste bem no campo sentimental?
14: Oh, querida, então olha, porque eu, como estou sempre a mudar de casa, poupo um dinheirão em mudanças. Ele sozinho carrega com a mobília tudinha.
2: É lá, o petróleo baixou e as companhias aéreas vão poupar milhares de milhões.
5: Ah, então os bilhetes também vão baixar?
2: Não.
5: Porquê?
2: O combustível desceu. O preço é que continua a aguardar a autorização da Torre Controlo.
15: A Reserva Federal fez testes de stress aos grandes bancos.
5: Então, e eles aguentaram?
15: Ah, perfeitamente. O stress continua todo é do lado dos clientes.
5: Sexta-feira, 14 de agosto. Sentes este cheiro no ar?
4: Ah, é a marzia. É a marzia de coco.
5: Não, é o cheiro a feriado de 15 de agosto e a franga sabe da festa da aldeia.
4: Ah, a maravilhosa combinação entre trânsito na ponte, festas com farturas e aquele vizinho que decidiu ir de férias e deixou o cão a ladrar à varanda.
5: Seja como for, a sexta-feira chegou e o fim de semana já ninguém nos tira.
4: Exatamente. Desligue o cérebro de trabalho, junte-se a nós e aumente o som porque o programa começa agora.
5: Epa! Sabes que o dia 14 de agosto é oficialmente o dia em que o português revela o seu lado mais competitivo e militar e...
4: Hã? Por causa da corrida para apanhar lugar do trânsito para o sul?
5: Não, por causa da reserva do território na praia. Às 7 da manhã já tens famílias na praia, em modo spot. Monta o guarda-sol com uma marreta, estendem 6 toalhas e marcam um perímetro de 50 metros quadrados com pedras.
4: É verdade. Se chegas à praia às 9 da manhã, já não encontras areia livre. Encontras é o plano, olha, um plano de loteamento de um condomínio prisado. E preparem-se, porque este fim de semana, de 15 de agosto, é o pico nacional das festas, rumbarias e bailes da aldeia.
16: Ah, maravilhosa época em que a gastronomia tradicional atinge seu expoente máximo.
4: Exatamente, então, e nomeadamente com a fartura recheada, a fartura é o único alimento no planeta que desafia a medicina. Tem 2 mil calorias, é 90% de óleo de fritura, é comida às 2 da manhã, a seguir a andar num carrossel, a girar 80 km por hora.
16: E o melhor de tudo, como em agosto estás de férias, o teu cérebro convence de que aquilo faz bem à digestão porque é fruta da época.
0: Os compadres lá na feira viram tachos e panelas. Voltaram com a bebedeira sem trazerem nada para elas.
14: Eu estou a ver que eles não voltam tão cedo, comadre Alfarroba.
8: O meu que se atreva a voltar depois do sol posto, quem lhe põe o cabo da vassoura na lombeira sou eu. Temos que nos impor, comadre. Isto agora, graças ao 25 de Abril, virou para o nosso lado, comadre. Eles agora são iguais à gente. Os homens deixaram de se pôr por cima de nós, as mulheres.
14: Olha, se quer que eu lhe diga, o meu já há muito tempo que não se põe, comadre.
8: Olha, comadre, coisas, são eles que vêm aí. Eu conheço bem o jurar do burro do meu homem.
14: Ai, são eles, são, comadre Alfarroba. Ah, mas veja bem como eles vêm, agarrados um ao outro e todos tortos.
8: Tortos para a esquerda e agarrados assim em bloco. Até parece que vêm de uma manifestação do bloco de esquerda, salve seja.
17: Olá, olha as nossas mulherzinhas à nossa espera. São os amores, não são, ó, compadre?
18: Cuidado com o português, compadre Poiso. Se elas são mulheres ou do sexo menino e no feminino, não deve haver amores. No feminino deve ser amores. Não é verdade?
17: Safa que o compadre, desde que foi convidado para se candidatar à junta, até dele é intelectual.
14: Mas que rei de conversa é esta?
8: Olha, comadre Alfarroba, eles me trazem os tachos que foram comprar à feira.
14: Ai, é verdade, hein? Afinal, onde é que estão os tachos ou os seus babadolas?
18: Alti e mais respeitinho, está bem? Nós não compramos os tachos porque nos ofereceram 2 tachos sem pagar.
17: Vocês estão perante os futuros candidatos a deputados à Assembleia da República. O líder do nosso partido apanhou-nos lá na feira e convidou-nos para a lista de candidatos do partido. Os tachos estão garantidos.
8: Ótimo. Quer-se dizer, vocês governaram-se, beberam e esqueceram-se que nós estávamos à espera dos tachos.
18: Ah, para vocês, por enquanto, não há tachos nenhuns, porque o partido decidiu-se pelos machos.
14: Isso agora! Mas só há tachos para os machos, mas porquê?
17: Porque foi decidido que os tachos são para os bois e só para os bois. Tenho dito.
19: As praias mais limpas estão. O que se poupa não vai para o chão. Sejam cascas de melão ou até migalhas de pão.
20: Olá, banheiro banhocas. Então, como é que vão estes dias de praia?
21: Prazer em vê-la, madama.
20: Obrigada.
21: E olha, por enquanto há menos lixo do que era hábito.
20: O quê? Ah, nem mesmo espinhas de bacalhau.
21: Pois não, madama. Agora, quando regressam, nem cá deixam as espinhas. É que as espinhas de bacalhau podem servir para, no dia seguinte, darem gosto ao arroz e às pataniscas.
22: Então, banheiro banhocas, é verdade que agora aparecem menos beatas e pontas de cigarro aqui na praia?
21: Oh, muito menos, senhor engenheiro. Como o preço dos cigarros tem subido e vai continuar a aumentar, os fumadores não deitam nada fora.
22: Nada?
21: Não, não, senhor engenheiro. Os fumadores, presentemente, quando os cigarros chegam ao fim, até fumam as unhas e os dedos.
12: Como é que é, banheiro banhocas? Nem as cascas de fruta ficam agora por aqui a sujar a praia.
21: Não, nada disso, madama. A fruta deixou de ter casca.
12: Oh, deixou de ter casca? Então o que é que fazem agora às cascas da fruta, hein?
21: Olha, bem raspadas e aproveitadinhas, quando se chega à casa, dão uma ótima salada de fruta para o jantar.
23: Oh, banheiro banhocas, não digas que nem aquelas coisas que a gente sabe deixaram de ficar para aqui à noite da praia.
21: Quais coisas, senhor Ruburedissa?
24: O meu avô queres referir aos fugitivos, mas está com medo de dizer o que é por eu estar aqui, percebe?
21: É verdade, senhor Ruburedissa. Encontram-se menos preservativos de manhã aqui na praia.
23: Por que será?
21: Olha, não faço ideia.
24: Ah, mas faço eu, olha. Agora, para os pouparem, voltam os objetivos ao avesso para os usarem outra vez. Deve ser isso.
21: Se calhar até os lavam, não?
24: Ah, é possível, é. O que não dá muito jeito é passar-lhes a ferro para os engomar.
25: Este fim de semana de meados de agosto junta duas grandes tradições nacionais. A volta a Portugal em bicicleta e as filas de trânsito a caminho do sul.
26: É verdade. E a competição este ano está renhida.
25: Completamente. A única diferença é que os ciclistas sobem a Senhora da Graça a 20 km/h debaixo de 40 graus.
26: E o condutor português na A2 está parado há 2 horas no mesmo sítio, sem ar-condicionado, e a ver um ciclista de 80 anos a ultrapassá-lo pela berma num velocípede com alcofas. E para fechar, uma homenagem ao lanche mais icónico das praias portuguesas neste mês de agosto.
25: Ah, a famosa bola de Berlim.
26: Exatamente. A bola de Berlim é o único bolo do mundo que vem sempre acompanhada de um ingrediente de surpresa gratuito.
25: Qual? O creme extra?
26: Não. A crosta de areia fina trazida pela nortada. Tu dás uma trinca com todo o entusiasmo no mundo e, de repente, ficas sem saber ou na dúvida se estás a comer um bolo frito ou mastigar cimento fresco da construção civil.
25: Ah, é o verdadeiro crocante marinho.
26: Claro. E o mais incrível é a resignação do português. Sopra a areia por cima, dá outra trincada e ainda diz: epá, até dá um certo estadista ao creme. Não está nada mau.
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28: 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D. Letra D. Deísmo. Na filosofia, é a concepção filosófica que reconhece a existência de um Deus criador do mundo, mas não providente, rejeitando a revelação e a graça, os dogmas, os milagres e a autoridade da Igreja. É uma doutrina fundada na natureza e na razão humana, cuja origem remonta a alguns pensadores do século XVII e XVIII, como Tyndall, Locke, Rousseau e Voltaire. Da essência, nome feminino, em botânica, é a abertura espontânea das válvulas de um órgão vegetal para dar saída às sementes ou ao pólen. Da ípara, adjetivo e nome feminino, que ou a que deu à luz um deus, é o título também dado à Mãe de Jesus Cristo. 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E. Letra E. Ebanáceas. Nome feminino, no plural, em botânica, família de plantas que tem por tipo o ébano e é representada em Portugal pelo diospireiro. Ebânio. Adjetivo, que tem a cor do ébano. Ébano. Nome masculino. Em sentido figurado, aquilo que tem cor negra e lustrosa como o ébano. Em botânica, a árvore da família das ebenáceas, originária de Ceilão e de Malaca. Madeira muito negra, dura e pesada, com grão fino e fácil de polir. É bastante utilizada na indústria de mobiliário e na fabricação de instrumentos musicais. Chama-se também madeira de ébano às cargas de escravos negros com destino às colónias da América. 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E. Letra E. Eclíptica. Nome feminino. Na astronomia, círculo máximo imaginário correspondente ao movimento aparente do Sol em redor da Terra. Coincidente com a projeção da órbita terrestre na esfera celeste, assim denominada por ser no seu plano que os eclipses ocorrem. O plano da eclíptica está inclinado 23 graus e 27 minutos em relação ao equador celeste e interseta o plano deste na linha dos nódulos. Os equinócios, quando os dias são iguais às noites, ocorrem quando o Sol se encontra na linha dos nódulos, acontecendo duas vezes por ano, a 21 de março, ponto vernal, e a 23 de setembro, ponto outonal. 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Letra E. Edital. Adjetivo. Relativo a édito. Como nome masculino, é a ordem oficial ou cópia de édito ou postura que se afixa em lugares públicos ou se publica na imprensa para conhecimentos de todos. Édito. Nome masculino. Ordem judicial publicada por anúncios ou editais. Égide. Nome feminino, escudo, em sentido figurado, defesa, proteção, amparo. Na mitologia, palavra de origem grega com o sentido de defesa, proteção. Aparece na literatura grega como um atributo a Zeus e de Atena, tomando nas representações desta deusa o aspecto de uma cota de malha lançada sobre os seus ombros. 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S. Letra S. SOS. Em comunicação, sinal internacional emitido para pedir socorro, escolhido devido à sua extrema legibilidade no alfabeto Morse. Três pontos, três traços, três pontos. Posteriormente, fez-se deste sinal a sigla da expressão inglesa Save Our Souls. Salvem as nossas almas. A sua frequência de emissão foi fixada para navegação marítima nos 500 kHz pela Conferência Radiotelegráfica de Berlim em 1906 e, posteriormente, também adotada pela navegação aérea. O apelo de socorro completo compreende 12 traços característicos de 4 segundos seguidos do sinal SOS e do indicativo do navio ou avião em dificuldade.
1: Mais uma vez, estamos juntos, nós e Santo António. Consultando alguns arquivos da nossa região, Trás-os-Montes, encontramos livros de contas de algumas irmandades. criaram-se irmandades à volta dos santos que mais milagres lhe eram atribuídos. Esses irmãos, era assim que se chamava a quem se inscrevia na irmandade, pagariam uma quantia anualmente e tinham o benefício de o seu nome ser invocado em determinadas missas celebradas durante o ano e até mesmo quando a pessoa falecia. Essa verba tinha que ser recolhida e geralmente era por rapazes que estavam para ir à tropa ou pelos que já tinham ido à tropa e para, neste caso, uma forma de agradecimento. Geralmente o dinheiro recolhido destinava-se a obras nessa capela e ermida, a missas e até mesmo para ajudar a suportar as despesas da festa anual. Falemos em alguns que vão além de acender uma vela ou dar uma esmola em dinheiro, que é a coisa mais fácil e simples para alguns. Das ofertas que mais me tocaram foram as dos salpicões, orelhas de porco, pés de porco, focinheiras, linguiças. Matar um porco era antigamente quase obrigatório em todas as casas transmontanas. O porco era o sustento para todo o ano. Num tempo em que não havia luz elétrica, as várias partes do porco eram conservadas de maneira diferente. Sal para o presunto, para as pás, para os pés, banha para os rojões, azeite para os salpicões e linguiças. Retirar deste conjunto, que era o sustento da família, e ter que oferecer isso ao santo, era tirar da boca para dar. Era honrar a palavra dada ao santo em momentos de aflição, de necessidade. E nem todos, nos dias de hoje, são capazes de dar aquilo de que gostam que lhe faz falta. Mas encontrei registros de outras ofertas. Arrobas de lã. Os donos do rebanho ofereciam a lã e havia sempre tecedeiras que não tinham rebanhos, que arrematavam para mandar fazer os tapetes, as carpetes, os cobertores. Igualmente encontrei registros de oferta de sacos de cereal, trigo e centeio, assim como as charolas, uma espécie de andora, feito de ripas de madeira e completamente decorado com pães, bolos tradicionais da região, feitos por várias pessoas. Uma charola inteira era muito dinheiro. Lanço uma sugestão. Quando souberem que há arrematações, tentem participar. É uma tradição nossa, traz os montes e que está a desaparecer. E eu, Manuela Gândara, despeço-me. Até para a semana.
2: Pactos e patos, como o jornalista Fernando Pires muito bem sintetizou, acaba o governo de criar um grupo de trabalho com a missão de elaborar aquilo que denomina Pacto para o Interior, com o qual pretenderá estabelecer, cito, uma política eficaz de desenvolvimento regional de base local. A lenga-lenga do costume. Pactos com C, toda a gente sabe que são ajustes, acordos, tratados. Trata-se, portanto, do reconhecimento governamental de que há uma guerra surda entre Lisboa e o interior, entre os governos e as populações provincianas, que já cheira mal e a que, supostamente, pretenderá pôr termo com o pacto referido. Lamentável será, contudo, se o atual governo, na pegada dos anteriores, continuar a tratar os transmontanos como patos sem C. É que o famigerado Programa Nacional de Coesão Territorial, que data de 2015, com as suas pomposas 164 medidas interministeriais que visam tornar o território do interior mais coeso, competitivo, sustentável, conectado e colaborativo, está mais que velho, relho e reduzido a atos de demagogia e populismo eleitoralista. É certo que Trás-os-Montes, em particular, está pontualmente despovoado, ermado, mas não desertificado ou em vias disso. A natureza transmontana está pujante como nunca e a agricultura com altos níveis de qualidade e produtividade. Os seus problemas prendem-se, sobretudo, com apoios à permanente inovação e rentável comercialização. Por outro lado, há que ter em conta que cada terra possui o seu próprio ótimo populacional, traduzido no número de habitantes que os seus recursos naturais suportam. Importante será, por isso, preservar a paz social reinante, o ar e a água em quantidade e qualidade, pelo que será inadmissível se vierem a ser implementadas medidas que, de alguma forma, transportem o lixo e os vícios de Lisboa para as cidades e as aldeias transmontanas. E, a propósito, irá o Pacto para o Interior remeter o comboio do Val do Tua definitivamente para o esquecimento. Henrique António Pedro.
3: Os Juralhos e as Festas de Mirandela. Mais uma vez se realizaram as Festas de Mirandela e de Nossa Senhora do Amparo. A Confraria de Nossa Senhora do Amparo passou a realizar apenas a parte religiosa das festas e a Câmara e a Junta de Freguesia de Mirandela passaram a responsabilizar-se pela parte pagã, como gostam de dizer os elementos religiosos da Igreja. O que é verdade é que se a parte pagã não existisse, a parte religiosa pouco significado teria, excetuando a procissão e as novenas. Há que ter também atenção de que nem todos os mirandelenses estão de férias. Nesta altura do ano, infelizmente muitos deles têm trabalho dobrado e triplicado, mercê do aumento de clientes. Quanto ao programa propriamente dito, como ele mudou e se afastou muito da participação popular. Apenas alguns eventos reúnem mais gente e se realizam à noite, porque aqueles que são organizados durante as tardes ou passam despercebidos ou pouco interesse geram no seio da população de Mirandela. A chamada das instituições de Mirandela, além da Associação das Artes Marciais, que congrega muita gente mesmo e tem uma noite de glória, a nossa banda de música da Asma, na qual os naturais se revêem como precursora das proarte, e esta como paradigma da música e do futuro de muitos alunos, o próprio Aeroclube poderia dar uma mãozinha na criação de um evento que ataríe forasteiros e aviadores. Não devemos esquecer que tanto o Sport Clube Mirandela como o Aeroclube são os mais antigos Trás-os-Montes. Não me quero esquecer também do grande rancho folclórico de Santiago, onde muitos mantiveram até aos dias de hoje um festival folclórico no programa de festas. O próprio clube de ténis de mesa e o de ténis poderiam organizar torneios. Além disso, também temos um clube de caça e pesca, um motoclube, um clube de cinquentinhas, um clube fluvial e até o clube deixou de organizar o icónico jogo de futebol entre uma equipa espanhola e o Sport Clube Mirandela, reforçado por glórias do futebol nacional da primeira divisão. Para nós, que já fizemos a maior parte do caminho e temos memória do que eram as festas de Nossa Senhora do Amparo e o que são atualmente, ficamos com um amargo de boca. Costuma-se dizer-se que naquilo que tem sucesso não se mexe, mas trabalha-se para que venha a ter mais qualidade. Pouco se tem inovado, mas muito se tem perdido da embalagem que havia em volta das festas de Mirandela e de Nossa Senhora do Amparo. Já não podemos dizer, com orgulho que qualquer mirandelense tinha desse tempo, que as festas de Mirandela eram as maiores de Trás-os-Montes. Que esta crónica não seja julgada como uma crítica, mas sim um passa-memória daquilo que foram as festas da cidade, então vila, que todos amamos e eu não fujo a essa regra e a esse amor. Com a riqueza dos ensinamentos do que foi feito, e com os meios agora disponíveis, não será até preciso inovar, mas seguramente que melhorar é importante. Eduardo Botelho.
5: Olá, caro consumidor, seja muito bem-vindo a mais uma rúbrica da DECO. Já ouviu falar no greenwashing? Há que separar o trigo do joio. Nos últimos anos, os consumidores têm demonstrado uma preocupação crescente com a sustentabilidade, valorizando produtos mais eficientes, duráveis e com menor impacto ambiental. Esta mudança de hábitos é positiva e mostra que a sustentabilidade passou a fazer parte das decisões de compra de muitas famílias. Algumas empresas, conscientes desta tendência e do peso que estes critérios assumem nas decisões de compra, procuram frequentemente apresentar-se como ambientalmente responsáveis. Contudo, nem sempre essa comunicação corresponde à prática real. É neste contexto que surge o greenwashing, fenómeno que exige atenção redobrada por parte do consumidor. O greenwashing é uma estratégia de comunicação que cria a aparência de responsabilidade ambiental sem correspondência real na prática da empresa. Trata-se de uma técnica de marketing através da qual uma entidade afirma cumprir determinadas metas de proteção do ambiente ou apresentar um desempenho ambiental positivo quando tal não ocorre de forma efetiva. Na prática, isto pode acontecer através de expressões vagas como eco, natural, verde ou amigo do ambiente, sem qualquer explicação ou prova que sustente essas alegações. Outras vezes, destaca-se uma pequena melhoria ambiental para desviar a atenção de impactos muito mais significativos. Por isso, antes de acreditar numa mensagem publicitária, vale a pena fazer algumas perguntas. A empresa apresenta provas concretas do que afirma? Existem certificações reconhecidas e independentes? E a informação é clara e transparente ou limita-se a usar palavras apelativas? Um consumidor informado não compra apenas pela embalagem ou pelo slogan. Compara informações, procura fontes credíveis e não hesita em esclarecer dúvidas antes de tomar uma decisão. Sempre que tiver dúvidas sobre alegações ambientais ou sobre os seus direitos enquanto consumidor, procure informação junto da DECO, porque escolhas conscientes só são possíveis quando a informação é verdadeira e transparente. Obrigada por estar desse lado e vemo-nos em breve.
4: Olá, meu nome é César Joaquim Lisandro Cresce, já tenho idade para ter juízo e venho de Valdafife, ali do Nordeste Transmontano.
6: Chegou aquela altura do ano que já se começam a ver as matrículas da França e da Suíça e da Alemanha e da Bélgica, da Holanda, da Inglaterra. Parece que Portugal ganha mais habitantes em duas semanas do que o resto do ano. Antigamente emigrar era outra conversa. Tenho um tio que foi trabalhar para a França 15 dias. Voltou como se tivesse descobrido a América. Trazia pontais, pregos, tábuas de cofrais, facas da Michelin, ferramentas que ainda hoje andam por aí. Dizia o meu avô Respiz, ferramenta boa não tem reforma. Só se muda de patrão e de forma. E muitos vinham a pé. Depois começou então a era da revolução. Vinha o pai, a mãe, os filhos, o avô, o cão e meia caixa enfiados no Renault 19 ou num Peugeot 505 ou num Renault Espaço com os vidros elétricos à frente. Não sei se vos lembrais. Dentro do carro nenhum alfinete entrava, nenhuma agulha, nenhum braço, nenhum fardo. Espirrecha acertavas em três. Agora. Agora cada um vem no seu carro. E nós já que vem que tem dois. Um atrás no reboque. Mais a motorizada, mais a mota da alga, mais o triciclo do puto. Só falta trazer a rotunda e as estradas de Paris às costas. Mas há uma coisa que nunca me deu. A alegria de chegar aqui à terra, o nosso Portugal. Ver a família, comer o chouriçanha, botar um copo de banho na adega. Ouvir o sino da aldeia e matar as saudades. Por isso, mocidade imigrante, boa viagem, venham com calma por aí abaixo, devagarinho, e sempre a bordinha, vós tendes pouca prática nessas estradas cheias de curvas, e nós queremos é ver-vos a chegar para matar saudades, não é para aparecer nas notícias. Pá, beijinhos às primas, mas só acho que já comecei a dizer, este ano só vimos uma semanita, pois a outra vamos para a praia lá para baixo. Ai, esta coisa. 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

0: 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A loja oficial do Sport Clube Mirandela, na parte exterior do Estádio de São Sebastião, um espaço que foi requalificado e inaugurado o dia 10 de junho, no âmbito das comemorações do centenário do clube, foi na última madrugada alvo de atos de vandalismo e de furto de material decorativo que se encontrava no exterior da loja, informou a direção. O presidente do clube já recorreu às redes sociais para lamentar o caso e revelar que o clube irá apresentar queixa às autoridades no sentido de identificar os responsáveis e de evitar que situações semelhantes se repitam, diz Carlos Correia, na conta do clube na rede social Facebook. O mirandelense João Geraldo, atual número 34 do ranking mundial de ténis de mesa, já foi apresentado na equipa alemã do Borussia de Dortmund, o seu novo clube depois de 8 épocas na equipa francesa do Loup d'Angers. A apresentação oficial aconteceu no passado sábado, no Signal Iduna Park, o estádio de futebol do Dortmund, no dia em que se realizou uma partida amigável entre o clube alemão e a Roma de Itália. O atleta que fez toda a formação no clube de ténis de mesa de Mirandela vai vestir a camisola do Borussia de Dortmund, precisamente no país que o acolheu na sua estreia como profissional, na altura o Sennhausen, em 2013. Encara este novo desafio como um novo ciclo e uma nova oportunidade para continuar a evoluir.
1: É um regresso que não estava previsto, mas que, dadas as circunstâncias, surgiu. Apercebi-me que, se calhar, precisava de uma mudança na minha carreira para continuar, lá está, como disse, a evoluir. Estas mudanças é tudo no sentido de me proporcionar situações para conseguir evoluir e, consequentemente, ter melhor nível nas competições internacionais. Continuar a subir no ranking.
0: Apesar de vinculado ao Borussia do Dortmund, só viaja para a Alemanha quando acontecem as provas oficiais. A preparação do João Geraldo é feita em solo nacional, repartida entre o Centro de Alto Rendimento, em Vila Nova de Gaia, e o Centro Internacional de Mirandela, contando ainda com a orientação técnica de Isidro Manuel Borges, do CTM Mirandela.

0: profissão dele acaba por estar virada mais para mim, proibindo assim que eu continue a ser o treinador do CTM.
1: Aos 30 anos, Geraldo está a viver a melhor fase da carreira, ocupando o lugar 34 do ranking mundial. No entanto, o Miralense ambiciona fixar-se no top 30.
0: O meu grande objetivo é entrar no top 30 para já, que eu também tenho que focar tanto em dar passos mais pequenos e não pensar muito para a frente. Acho que é a melhor maneira de conseguir avançar. Já estando num nível elevado, cada posição no ranking fica cada vez mais difícil. Obviamente que é muito bom, porque é a melhor classificação que eu já tive, na minha carreira, mas sei que ainda tenho mais por percorrer, tenho mais objetivos, quero ainda subir mais.
1: E para ajudar nesse objetivo, o Geraldo conta com o também miralense Isidro Manuel Borges.
2: Nós já trabalhávamos informalmente, mas o João desafiou-me que eu possa estar mais vezes, porque ele viu que havia necessidade, em algumas provas, ter alguém com ele porque para o ajudar. Pronto, e confia no nosso trabalho. Podia ser eu, podia ser a Xechuan, podia ser outro técnico. Mas, claro, comigo tem uma ligação também de amizade e de confiança, e acho que num projeto destes tem que haver uma confiança cega, quase, para trabalhar e para o trabalho ter sucesso. E isso, claro, vai passar a vir cá mais vezes. Fizemos alguns reajustes. Estes resultados já não são um acaso, são porque foram feitos reajustes no seu plano de treino e estamos a trabalhar em alguns detalhes que parecem que são pequenos, mas ajudam-no bastante. E vamos tentar com que ele, dentro de pouco tempo, entre no top 30.
1: Isidro Manuel Borges entende que a dupla tem tudo para ter sucesso, dado que a ligação de João Geraldo ao CTM Mirandela e à sua terra natal são tão profundas que é meio caminho andado para se atingir os objetivos.
2: Ele tem ligações muito grandes a Mirandela. Ele é daqui e tem muitos amigos aqui, ele gosta de vir cá, vem cá aos fins de semana, não é uma pessoa que nunca cortou a ligação a Mirandela. Por isso, o clube, ele acompanha, toda a atividade do clube ele acompanha e vê também isso como um pouco dele. E, claro, um nome como ele, que é conhecido em todo o mundo, no mundo do ténis de mesa, também dá nome à cidade e traz para cá. Se eu disser que o João Geraldo está cá, eu se calhar de certeza que posso ter aqui mais 3 ou 4 atletas porque vem a reboque porque ele está cá. E então, mas ele gosta disso e nós ajudámo-lo a ele e ele ajuda-nos a nós também.
1: João Geraldo iniciou o seu percurso no CTM Mirandela aos 6 anos de idade, onde permaneceu durante 11 anos. É profissional de ténis de mesa desde os 17 anos, desde que em 2003 assinou contrato com o Ossenhausen. Em 2018, transferiu-se para o Campeonato Francês para representar o Loup d'Angers, clube pelo qual chegou a ser campeão. Foi campeão nacional individual em todos os escalões, campeão europeu pela Seleção Nacional em 2014 e medalha de ouro na estreia dos Jogos Europeus em Baku, no Azerbaijão, em 2015. Geraldo já representou Portugal nos Jogos Olímpicos. O ano passado foi nomeado embaixador da Unidade de Apoio ao Alto Rendimento da Escola de Mirandela, a única criada em Trás-os-Montes e Alto Douro. Terminou em Macedo Cavaleiros a 10ª edição do Mercado de Verão, que decorreu durante 3 dias. O Jardim 1º de Maio reuniu comércio, artesanato, produtos locais, cultura, animação e desporto, atraindo visitantes e expositores de diferentes pontos do país. Rita Ribeiro, responsável pela organização, faz o balanço.
3: Muito positivo, sim. Acho que eu ontem até ouvi de uma expositora que a nível de vendas para ela tinha sido melhor. Portanto, acho que isso é muito positivo. De maneira geral, o balanço tem sido positivo. Por isso, eu, claro que nós como organização queremos sempre mais, mas acho que a expectativa correspondeu, sim.
1: Entre os expositores tiveram produtores locais e artesãos, com vários a destacarem a adesão do público e a intenção de regressarem no próximo ano.
4: Acabaram por aparecer algumas pessoas depois das 9 horas da noite, nos dois últimos dias, hoje há menos gente, mas sempre apareceu alguém. Trouxe mel e outros produtos da colmeia, como é habitual, não é? Noutras ocasiões é o produto que eu vendo.
5: Sim, hoje temos um bocadinho de azar, as pessoas tiveram medo ao tempo e há muita festa nas aldeias, mas temos que continuar.
6: Foi muito positivo, as pessoas aderiram e gostaram muito dos artigos que aqui eu tinha expostos.
1: Para além das vendas, o Mercado de Verão de Macedo serviu também como espaço de divulgação dos produtos locais e de contacto direto com os consumidores. O Presidente da Câmara de Macedo, Sérgio Borges, destaca o impacto do certame no comércio local e o retorno do investimento.
7: O objetivo é esse, foi um investimento, por assim dizer, e o retorno está à vista. Tivemos os cafés à volta cheios, tivemos esta feira cheia, tivemos os expositores que estão contentes porque realmente venderam.

0: puderam mostrar os seus produtos. Por isso, o balanço é muito positivo.
1: Com 10 edições já realizadas, a organização aponta já para a continuidade do mercado de verão, que deverá regressar no próximo ano com novas propostas.
2: Let's go. Formação SOS Animal, Mirandela, 3 anos de novas festas e o caldo Luís Neves. É por aqui que andará esta reunião de condomínio especial.
3: Então, não vais à reunião?
2: Reunião de condomínio muito especial. Estamos de resto reunidos hoje fora de estúdio, já deram conta, porque Mirandela está em festa, tal como a vizinhança, já com a cabeça nas férias. Bruna Costa, Carlos Carvalho e Ricardo Garcia estão confortáveis?
4: Olá, viva!
5: Está um bocadinho de calor.
2: Um bocadinho.
3: Está ótimo.
2: Hoje viemos à Princesa, emblemático espaço no centro da cidade, centro das festas de Nossa Senhora do Amparo. Por estes dias, dias quentes que se vivem também na política nacional, há assunto levezinho nesta reunião. Falo do caso Luís Neves, o ministro da Administração Interna, que deixamos para mais daqui a pouco. Daqui a pouco também as festas da cidade, já no seu terceiro ano de novo formato, também será assunto por cá, mas para começar a Bruna Costa quer sublinhar uma ação que decorreu por cá há uns dias, uma formação em primeiros socorros. Mas para animais, Bruna, um assunto que sei que lhe é muito caro. Acertei?
3: Exatamente. Eu acho que, pronto, decidi trazer aqui hoje à nossa reunião de condomínio este tema em específico, precisamente porque faço parte da Associação Animal, e acho que nunca tinha visto uma iniciativa desta natureza. Pronto, acredito que para pessoas haja, até mesmo mais ligada à equipa de enfermeiros e médicos aqui, acredito que sim, mas realmente aqui direcionado aos animais, já tinha ouvido falar que havia esta iniciativa e que havia este interesse, mas até estar concretizado sabemos que muitas vezes leva o seu tempo. E de facto isto aconteceu neste fim de semana, dia 25 e 26, por uma associação que eu desconhecia, mas que adorei saber o trabalho deles, que eles
2: não têm a ver com a SOS Animal, não?
3: Não tem a ver com a SOS Animal, eu só disse isso como tema porque de facto tinha a ver, é um curso de primeiros socorros direcionado a animais, mais até animais de estimação, mas que também se aplicam neste caso para nós enquanto associação e membros da associação que trabalham com animais errantes. Foi muito útil e a formação deu-se por 2 dias, isto é mais para também dar a conhecer às pessoas e também dizer que estou bastante satisfeita pela adesão das pessoas aqui da cidade, porque nos 2 dias sei que as inscrições estiveram esgotadas e por isso é que abriram até a possibilidade de fazer 2 sessões, sendo que a segunda era um segundo nível, ou seja, era uma coisa muito mais prática, mais direcionada sobretudo às forças de intervenção, neste caso, e de resgate e salvamento, neste caso os bombeiros, a polícia, a PSP, a GNR.
2: Porque isso é de resto uma ação que está a correr o país.
3: Exatamente, sei que também esta associação em específico, que basicamente eles, é a mesma associação nas próprias redes sociais de busca e salvamento, eles estão resididos no Porto e estão agora aqui também a percorrer um bocadinho o país para também dar a conhecer algumas manobras de intervenção e até mesmo outras curiosidades sobre como até podemos falar agora aqui da praga, das pragas nesta altura do ano, de carraças, piolhos, como é que nós podemos combater isso, que é uma coisa muito interessante, e também saber os perigos que são para nós, estamos a falar de uma questão de saúde pública, e que achei mesmo que a iniciativa foi muito boa. Claro, também acabo por abrir aqui também uma ressalva para as pessoas que estiveram presentes, neste caso muitos membros da nossa associação, muitas pessoas também de cá de Mirandela que estiveram presentes, que me deixou satisfeita, mas ao mesmo tempo também o Corpo de Bombeiros esteve presente, porque acho que faz todo o sentido. Confesso que fiquei um bocadinho decepcionada porque não houve uma única figura da PSP, nem sequer da GNR, que eu acho que também fazia todo o sentido eles estarem, e isto enquanto membro da associação, se calhar para pessoas que não estejam tão por dentro do assunto acham que é irrelevante, mas enquanto membro de uma associação que só surge precisamente porque existe a necessidade de haver associações para trabalharem com os animais que andam por aí, acho que se nós pudéssemos ter uma articulação muito mais consistente e concisa entre todos, acho que a nossa cidade teria sem dúvida um outro aspecto em relativamente aos animais de rua. E acho que é muito triste chegarmos a uma formação desta, que inclusive foi de graça, e não termos uma única pessoa a representar, nem a PSP, nem a GNR, e que acho que logo aí se vê onde é que está a cerne do problema quando queremos trabalhar todos em equipa.
2: Estarão certamente a fiar-se, enfim, na disponibilidade dos bombeiros.
3: Inclusive,
2: têm essa responsabilidade mais direta.
3: Exatamente, ou seja, é um bocadinho este empurrar, sim, mas muitas vezes também nos temos de ver com ele. Inclusive, nós sabemos perfeitamente que temos o CRO e temos o Canil de São Salvador, em que existe uma equipa, e que eu acho que era muito importante eles próprios, que não têm formação, aproveitarem estas coisas para poderem obter uma certa formação que
4: não
3: fazia mal.
4: O CROA não é só para o Conselho de Mirandela, não é?
3: Precisamente. Ou seja,
4: a
3: única pessoa que eu sei que esteve presente foi a própria veterinária da Câmara, que lá está, eu sei que foi ela até que esteve à frente dessa iniciativa, acho muito bem que estivesse presente, mas realmente, pronto, gostaria de ter visto mais pessoas.
2: Carlos, dessa, qual é que é o seu nível de conhecimento para, enfim, no caso de emergência, no resgate de um animal, por exemplo?
4: Muito reduzido, confesso, e também confesso que só soube desta iniciativa, já ela tinha decorrido quando a Bruna também trouxe este assunto aqui à discussão da nossa reunião de condomínio. Mas, efetivamente, depois daquilo que eu conseguia pesquisar e procurar, efetivamente, foi uma ação inédita. E ao ser inédita, traz os seus benefícios e consegue logo efetivamente mostrar a diferença junto da nossa sociedade a curto prazo. Logo, e era esse o ponto positivo que eu trouxe, não é só a sociedade individualmente, mas efetivamente os bombeiros, quando nós temos um resgate, seja de um gato, em cima de uma árvore, seja num incêndio...
2: Esse é um clássico, não é?
4: E, efetivamente são os bombeiros aqueles que são os primeiros socorros, seja das pessoas, seja dos animais. E eu aqui também, se a Bruna me permite, também quero trazer aqui também à nossa discussão aquilo que são os ADS, que são as associações da defesa sanitária, que normalmente são mais, não são dos animais de companhia, mas sim os animais de campo, os ovinos, os caprinos, os bovinos, etc. Que também já têm esse trabalho de anos e que agora efetivamente esta atividade veio trazer-nos um know-how e um conhecimento para os animais de companhia, que assim havia, essa sim havia uma carência, e que estávamos aqui
2: um complemento, não é?
4: Exatamente, e que estávamos aqui completamente reféns, e no melhor sentido da palavra, não tirem conotação negativa àquilo que eu estou a dizer, das clínicas veterinárias que nós tínhamos, ou seja, que muitas delas tínhamos que obviamente pagar, porque é o trabalho delas que está em causa. Mas efetivamente trazemos aqui um conhecimento para a sociedade civil, que já peca por tardio, porque cada vez mais temos
2: gente a trocar,
4: obviamente no sentido...
2: Pertencemos às famílias.
4: Exatamente, sentem-se mais pertença nos animais do que às vezes até nos próprios familiares, e efetivamente... Portanto, precisamos deste conhecimento também para saber tratar e dar dignidade aos nossos melhores amigos.
2: Uma ação positiva. Ricardo, não sei se tem animais de estimação.
5: Por acaso tenho, sim. Claro que este tipo de formações são sempre bem-vindas. Também só tive conhecimento depois da Bruna trazer o assunto em tema. Concordo com tudo aquilo que os meus vizinhos disseram. Isto salvo, obviamente, a importância da... cada vez mais termos atenção a este tipo de questões, até porque, como o Carlos disse bem, cada vez mais vemos mais pessoas a adotar animais e ter animais de estimação como pertences da família, e como tal é bom estarmos todos instruídos nesse sentido. Poderá ser uma iniciativa, obviamente, a ser repetida, até pelo bom sucesso que esta teve, e porque não também alargar às restantes freguesias, onde muitas vezes também este tipo de sensibilização, de cuidados com os animais, está enraizado de forma diferente ou tem outro tipo de conhecimento, e muitas das vezes nem sequer vai ao encontro daquilo que nós conhecemos enquanto lei de momento, e obviamente com envolvendo todas as forças, incluindo as policiais, até porque aqueles mais do que ninguém estão na proximidade e também poderão ajudar sempre nesse sentido.
2: Muito bem, Bruna, para fechar este assunto, não sei, últimos detalhes ou alguma coisa que sobre dizer.
3: Talvez só deixar mesmo aqui a ressalva de que acho que, e os meus colegas já referiram, que acho que é muito importante continuar a promover este tipo de iniciativas, até mesmo a questão, eu sei que nem sempre é fácil proporcionar isto também de uma forma acessível ao ponto de ser grátis, mas de forma a que seja apelativa, que toda a gente, independentemente também das condições financeiras, possa fazer parte, até porque às vezes muita da desinformação, nós sabemos bem que também estão nas pessoas, às vezes, que não têm outras formas de aceder e ter esse conhecimento e essa instrução, e por isso acho que estas questões, até mesmo o facto de ser grátis, ajuda muito até a desconstruir certos conceitos, certas ideias erradas sobre esterilizações, sobre primeiros cios e tudo.
2: Portanto,
3: isto
2: mesmo para quem não tem animais, isto é uma questão até de cultura geral, não é?
3: Exatamente, sem dúvida. Por isso eu só digo que acho que pronto, é este o caminho, acho que sim.
4: Também deixar só aqui a nota que no seguimento daquilo que a Bruna disse, a questão de não ter estado ninguém da GNR nem da PSP, que a organização pode perfeitamente fazer um tipo de formação um bocadinho mais especializada, onde consiga agregar essas forças vivas, são os bombeiros, a PSP, a GNR, nas suas vertentes todas, que a GNR tem o CEPNA, os antigos verdes, estas valências que certamente também trazem alguma informação adicional e todos juntos podem efetivamente formar a proteção civil que nós normalmente conhecemos e que também possam servir melhor às nossas populações.
3: Atenção, eles na segunda fase do curso, ou seja, a fase mais avançada, que foi no domingo, que foi o dia todo, ou seja, foram dois dias intensivos, sábado, dia todo, domingo, desde as 8 da manhã. Sei que a segunda fase seria mais direcionada especificamente para equipas que faziam sentido, exatamente, ou seja, por isso é que era um curso já mais físico. Estiveram no, penso que no Inatel, e eu nesse, infelizmente, formação no domingo prática. Não pude estar, exatamente. E foi mesmo aplicada a formação prática. Muitas das minhas colegas da associação também estiveram, porque abriram esta sessão, uma vez que nós também vamos muitas vezes para o terreno, apesar de não sermos da polícia, nem sermos dos bombeiros, mas sei que, até mesmo pelas fotos, sei que os bombeiros estiveram os dois dias. A polícia sei que pelo menos no primeiro, a GNR não estiveram, não sei, se calhar também agora pela logística da festa, mas era realmente importante que houvesse mais essa partilha, até mesmo falarmos uns com os outros e comunicarmos uns com os outros, porque muitas vezes quando acontece este caso, nós próprias não sabemos a quem acabamos de contar. Ligamos à GNR com um animal atropelado na estrada, é a PSP, esperamos pela Câmara na segunda-feira porque o canil está fechado ao sábado e ao domingo. Pronto, ou seja, acho que é importante esta articulação entre estas forças.
2: Pelo menos o primeiro passo foi dado.
3: Sim, não é?
2: E nós fazemos
3: agora...
2: também aqui,
3: sim,
2: também nós aqui
3: sim.
2: O nosso papel nesta
3: exatamente.
2: Reunião de condomínio. Já deu conta, antecipámos as férias e viemos até à rua numa reunião de condomínio muito especial. Estamos desta vez numa esplanada pelo centro da cidade que festeja por estes dias a Nossa Senhora do Amparo como uma componente de espetáculos assinalável, todos gratuitos, claro, como tem sido o hábito. Nomes como Herman José, Dilas, Afonso do Brás, Bia Cabos, Kim Barreiro, João Pedro Paes ou Kiko Isrote, aqui claramente mais ao gosto do Carlos Carvalho, mas, dizia eu, são cerca de 450 mil euros investidos, avança Vítor Correia, o Presidente da Câmara, Câmara que, em conjunto com a Junta de Freguesia e com a Confraria de Nossa Senhora do Amparo, realizam as festas este ano pela terceira vez consecutiva, Carlos. Já teve a oportunidade de manifestar o seu desagrado quanto ao modelo de organização, mas há mais.
4: Há mais, exatamente, e não, nós, ou seja, isto é quase um tema 2.0, porque deixamos ainda muita coisa a meio desde o último programa, que tínhamos uma convidada e portanto também tivemos menos tempo para dizer algumas coisas. E, efetivamente, dou uma nota negativa naquilo que diz respeito à avaliação geral do novo modelo. Porquê? Porque nada mudou. E podíamos ter aproveitado tanta coisa, visto que existe um novo modelo, para podermos mudar, seja ao nível da própria estrutura das festas, que em nada mudou, ou seja, daquilo que era a organização civil levada a cabo pela confraria da Nossa Senhora do Amparo, pro bono faziam as coisas em pós-laboral, para uma gestão um bocadinho mais profissional, tem que o ser obrigatoriamente, embora às vezes não o pareça, que é da Câmara Municipal que fazem isto, com dinheiros públicos, com contratação pública, com tempo ao longo do ano para se prepararem as coisas, temos visto que efetivamente essa organização ou esse modelo não mudou. E portanto eu deixo aqui algumas sugestões que efetivamente podem ser feitas, seja ao nível da gestão dos terrados, que é da competência da Junta de Freguesia, e nota-se pelo menos um ar mais fresco que deram à gestão dos terrados, porém alguns vícios antigos mantém-se.
2: Essa parte já mais ligada ao seu domínio, neste caso, da Junta de Freguesia.
4: Da Junta de Freguesia, exatamente. Quer naquilo que diz respeito aos espetáculos em si, nós estamos reféns daquilo que era a tradição, que já vem de alguns anos, que as festas iniciam ao 25 de julho e terminam no primeiro domingo de agosto, o que nos leva a ter, por vezes, ou em anos, 6 dias, noutros 13. E isto é incomportável para um orçamento que é de todos nós. Eu ainda há bocado, nós em OFA, eu dizia antigamente, nós contribuímos para a festa se queríamos, agora somos obrigados a contribuir porque somos contribuintes líquidos deste concelho. E é este concelho que põe o dinheiro nas festas.
2: Enfim, quanto mais caprichoso for o calendário, mais estamos a pagar.
4: Mais estamos a pagar, naturalmente. E, portanto, se antigamente a Câmara Municipal, como participava de forma monetária 100 mil euros mais os meios humanos, que chegasse aos 150 mil euros, agora investe 450 mil euros. a Câmara, que é o principal financiador das festas, porque por outro lado depois também temos a Junta de Freguesia, que é sabido, eu tenho fartado de dizer.
2: Falamos de logística também,
4: que suporta alguns custos, mas que são residuais face ao retorno que a Junta de Freguesia tem com as festas de Mirandela ao nível dos terrados, e portanto aqui é preciso que o modelo das festas também seja reorganizado, quer na sua qualidade, quer na sua duração, porque é incomportável umas festas como as de Mirandela. Depois, também temos a questão dos espaços, temos falado muitas vezes. Nós, ou melhor, quem critica não critica só o facto das coisas terem mudado, porque às vezes critica só os... Mas, efetivamente, não veio beneficiar ninguém esta alteração da Zona Verde para o Santuário da Nossa Senhora do Amparo. Não beneficiaram.
2: A crítica não é só do modelo de organização, mas sim, e também a organização dos
4: espaços.
2: A
4: organização, estão, ou seja, e é importante que, à semelhança daquilo que a Junta de Freguesia fez, e bem, aí é um aspecto positivo que eu tenho a assinalar, no primeiro e no segundo ano fizeram um questionário de satisfação aos terrados, aos agentes económicos da festa de Mirandela, aos agentes económicos diretamente, porque aos comerciantes da nossa cidade ninguém lhe fez esse inquérito de satisfação.
2: O próprio Presidente Vítor Coleia, já agora, numas declarações recentes que fez aqui à Terra Quente, veio-nos dizer que será um passo a dar a preocupação com, enfim, arranjar uma maneira de estudar mais a fundo, quer o número de visitantes, quer o impacto mais...
4: Obviamente,
2: impacto
4: e podemos
2: mais,
4: aproveitar...
2: Mais, enfim, com um fio, com um
4: saber o que
2: maior,
4: realmente é? O que é que nós temos. Tal como temos a própria envolvência com a cidade, muito descurada, se repararem, nós neste momento, eu não querendo entrar na simplicidade, na simplória de falar nas ruas, mas reparem neste momento onde é que estão os arcos da cidade. Resume-se a estas três ou quatro vias, e nós estamos numa delas, está ornamentada, efetivamente, mas a cidade não está ligada com as festas de Mirandela neste momento. E é preciso, efetivamente, passar isso. E aproveito, eu esperava que na altura, quando a Câmara Municipal e a Junta de Freguesia, por diversas razões, assumiram a gestão das festas, do programa das festas de Mirandela, que também tivessem trazido isso. Temos uma zona antiga para aproveitar, temos um mercado municipal que só é um ponto central na Noite dos Bombos por necessidade estrutural, porque senão nem o mercado municipal tinha a centralidade que lhe é devida. Temos tantas outras, temos a Avenida das Amoreiras, temos a Rua da República, que vai além do mercado municipal.
2: As Amoreiras também têm já agora iluminação, ao que sei.
4: Sim, efetivamente, mas, ou seja, não passa disso. E nós precisamos envolver muito mais a cidade com as festas de Mirandela.
2: Ricardo Garcia, temos sugestões para melhorar as festas? Contributos positivos são sempre bons e penso que até a organização tem isso em mente e espera isso da população, não é?
5: Claro que sim. Vamos começar aqui pela mudança. Eu não sou adverso à mudança, aliás, eu sempre achei que as festas se deviam modernizar e obviamente se encaixar num outro tipo de modelo. Agora, tudo menos isto. Eu compreendo que o primeiro ano, e até dou a tolerância, e fui um dos que fui bastante crítico, tanto à repartida ou tirar as competências, neste caso à confraria, e eu já antevia que isto iria correr mal, porque as festas é uma gestão que tem de ser feita de uma forma muito rigorosa e muito fechada para que, e mesmo assim há sempre os contratempos, quanto mais com três organizações onde temos pelo menos três cabeças à cabeça a mandar, fora todos os outros que mandam pelos corredores.
2: Mas assim também será mais fácil, enfim, repartir as responsabilidades e as áreas de atuação de cada uma.
5: É mais fácil o desleixo. Agora, obviamente, persiste neste erro, que dá revolta neste momento, porque já foi tempo suficiente para percebermos que o modelo foi alterado no primeiro ano, piorou do primeiro para o segundo, piorou do segundo para o terceiro e há de piorar do terceiro para o quarto se nada for,
2: está pessimista,
5: for feito. É sairmos à rua e percebermos que quebrou completamente a dinâmica da saidada. Em primeiro lugar, porque retirar as festas da Zona Verde, no conceito que existia em termos de barracas e espetáculo, mais até do que o próprio espetáculo, era o espaço em si, era um espaço de convívio onde as famílias à noite passeavam.
2: Mas isso já lá vai há 3 anos, Ricardo.
5: Sim, e só olharmos o que se passava há 4 anos, neste caso, e olharmos hoje para a realidade, basta sairmos à noite e percebermos que isso quebrou a dinâmica, sim, daquilo que era o espírito da cidade. Eu compreendo a parte quando diz o Carlos na parte dos terrados, obviamente havia ali muito trabalho a ser melhorado, mas também passámos do 8 para 80, sim, porque de 30 ou 40 euros que muitos feirantes, pequenos feirantes, acabavam por pagar, os pedem se calhar 300 ou 400, e isso faz muita diferença. Como também poderia ser pensada alternativas para que esses feirantes pudessem igual integrar as festas num conceito ou numa forma completamente diferente. Agora, basta pensarmos ao modelo que tínhamos de festa, em que queremos o Carnão, criava-se uma dinâmica entre a Zona Verde, centro, sim, da cidade, e à volta do santuário, e hoje a festa está resumida ao espaço do santuário, um espaço que não é adequado e que não traz... É que se o espaço tivesse sido para melhor e se viesse trazer algum acréscimo positivo e económico à cidade, tudo bem, o problema é que não veio, pelo contrário, esteticamente é horrível o espaço, em termos de questões é horrível. Sorte que ainda não se passou nada de grave, porque quero ver no momento em que se passar ali alguma coisa, e esperemos bem que não de grave, por onde é que aquela gente toda vai.
2: Uma das valias já agora ditas, enfim, pelas autoridades que organizam as festas, é precisamente a segurança, que diz que melhorou muito.
5: Mas melhorou em que
2: aspecto? É mais fácil operacionalizar a segurança. Eu não sou agente de segurança, não lhe sei dizer mais que isto.
5: A questão aqui é que o problema é que se misturava na Zona Verde tudo no mesmo conceito. Uma coisa é as festas, outra coisa é o que continua-se a passar o resto do ano na Zona Verde, existam lá festas ou não existam. Porque se formos por aí...
3: Como
5: então
3: nos motores?
5: E outras...
2: Sim, é só lembrarmos que há 3 semanas atrás estiveram lá.
3: Estávamos lá, exatamente.
5: Agora, estamos a perder qualidade, estamos a perder gente, e estamos neste momento a gravar numa das principais ruas de Mirandela, e se calhar há 4 ou 5 anos atrás, neste momento, era muito gente aqui a passar, neste momento está a rua.
2: Bem, agora também.
5: Mais calmo.
2: E também é preciso dizer que estamos por aí com 40 graus de baixo dos pés, certo?
5: Também é verdade. Não, mas acho que em si o espírito foi efetivamente quebrado, e é pena depois ver que não existe ou não se refaz este modelo, porque quem decidiu está a fazer fincapé nesta decisão, quando cá está aos olhos de toda a gente que não funciona.
2: Muito bem. Eu já sei que, enfim, não é propriamente atraída, não se sente atraída pelas atuações e pelos grupos que vamos ter, ou que vamos ter aqui pela festa, mas, enfim, há outros
6: já
2: aspectos.
6: Nos concertos.
2: A festa é um bocadinho
5: vocês
2: mais que isto,
5: trabalho.
2: Não é? Bruna Costa.
3: Então, eu pela primeira vez vou concordar praticamente com... Uou. Deve ser do calor.
2: É das férias,
3: eu
2: é
3: acho
2: calor,
3: que é do calor. Não, mas vou concordar, começando aqui pela questão do espaço da Zona Verde, e vou até dar aqui um exemplo pessoal, e eu noto isso até por familiares meus, inclusive os meus avós, que é só um pequeno exemplo, mas eu acho que isso se repercute para outras pessoas já de alguma idade, que é precisamente o espaço da Zona Verde. O facto de nós termos a capacidade de ter esplanadas a noite toda e tudo promovia muito mais o convívio, as pessoas a estarem confortáveis, estarem à fresca. Ou seja, isso mantinha as pessoas, e mantinha as pessoas não obrigatoriamente ali de pé a assistir ao concerto, ou então estão cansados e vão embora. Eu vejo pelos meus avós, desde, eu sei que já lá vão 3 anos, mas lá está. Isso mostra que se nós vemos que as coisas não melhoram, aí é que está realmente o problema. Porque pegando aqui no que o Ricardo diz, o primeiro ano uma pessoa ainda dá de barato, ok, vamos experimentar, pode ser que corra bem, e acho que toda a gente estava um bocadinho desiludida, porque acho que toda a gente é mais adepta da Zona Verde, e é estranho, mas lá está, somos abertos à mudança, eu acho que
2: mas
3: sim, vamos experimentar.
2: Mas de qualquer forma, Bruno, uma das, enfim, até promessas eleitorais do atual executivo, uhum, foi a tentativa, enfim, de adquirir os terrenos que estão ali à volta da Zona Verde para poder aumentar o espaço, sim, e poder acomodar aquilo.
3: Sim, eu também já ouvi essa história. Agora,
2: não sei exatamente
3: eu não,
2: em que ponto é que, são,
3: primeiro,
2: é que estarão
3: não,
2: essas
3: eu não
2: negociações.
3: Acredito nisso. Segundo, eu menos, acho que se algum dia...
5: Prazo.
3: Exatamente, era isso que eu ia dizer. Se algum dia isso acontecer, não será para tão breve de certezinha absoluta, e se calhar nem com este executivo, muito provavelmente.
2: Entretanto,
3: não sei,
2: os avós ficam mais velhos e nós também, não é?
3: Exatamente. Agora, eu vejo é que muita gente, e é o que eu digo, estou a dar um exemplo muito específico, mas eu acredito que isso aconteça em a maior parte das famílias e das pessoas mais velhas, até pessoas que têm filhos, bebés, e que estão ali, que em vez de estar, eu ainda ontem, por acaso, lá está o Carlos diz que já me viu, eu ontem fui sair um bocadinho, porque eu não era para sair, os meus
2: apanhada.
3: Amigos já têm, eu fui, sim, porque eu vou, lá está, não vou ficar em casa, mas o que é...
6: O mirandolense vai...
3: Exatamente, vai à festa, e está com os amigos que estão cá e que vieram à festa, que já não os vi há um ano. Mas o que é facto é que até estávamos ali na esplanada, e é ridículo, chega àquela hora, temos de levantar o rabo da cadeira, que é mesmo assim arrumar a esplanada para as pessoas poderem caber. Isto não acontece em mais lado nenhum e eu
6: embora
3: acho que...
6: Embora que não fosse preciso, digamos, já que também com o balanço que neste, ao dia de hoje estamos a gravar o balanço dos concertos, é que efetivamente os idosos podem perfeitamente ir e levar o seu banquinho, até podem levar uma poltrona maior, porque cabem todas que não há...
3: Veja, este... mas o ridículo
0: bom,
3: é que...
0: mas o melhor ainda está para vir.
3: Ou seja, nós temos essa dificuldade... Não sei, eu já não, também não concordo com isso, mas lá está, isso já são os meus gostos. E depois, falando um bocadinho disso, eu acho que aqui o que está em falta, apesar de ser muita coisa que está em falta, eu sou sincera, a festa tem-me vindo a desiludir cada vez mais. E sinto que, é como o Ricardo e o Carlos dizem, acho que não somos só nós, acho que isto se sente a toda a volta. E eu acho que depois o grande mal é quando nós olhamos para a nossa volta e outras festas das redondezas estão a fazer-nos sombra.
0: O problema das comparações.
3: E é preciso, porque inevitavelmente vamos fazer comparações. Sempre se fez. Agora, o problema é que estas comparações realmente são reconhecidas. Que, à nossa volta, temos festas com outro cartaz, com outra qualidade. E é o que eu digo, quando nós não temos nem sequer um espaço apelativo, nem um espaço em que possam ir mantendo as pessoas, o convívio, porque às vezes não é só a música, lá está, às vezes é o estar bem.
0: Sim, aquele
3: o estar
0: espaço era mais multiuso.
3: Quando
0: não é?
3: Nós já
0: daria
3: não temos isso.
0: Estão lá pessoas que queriam concertos, pessoas que queriam
3: exatamente.
0: Escaladas.
3: Quando nós já não temos isso, quando depois também o cartaz não é apelativo, porque lá está, vai só um certo nicho e fica muito aquém. E depois a questão da organização, o que é certo é que eu noto também, e é inevitável.
0: Pessimista aqui no que diz respeito
3: ao que fico triste e gostava de ver uma festa pronto, com outra dinâmica.
0: Carlos, agora tem que ser mais
3: frio. Eu queria que roubassem ao fogo de artifício e aplicar. É verdade, sou sincera, mas sem dúvida.
4: O desafio que eu deixo efetivamente é que foi. Mantendo e acredito que não vá alterar muito o modelo, pelo menos da gestão tripartida das festas, custa muito acreditar que isto retorne à sociedade civil, mas que, de uma maneira ou de outra, o município, a junta de freguesia, a confraria envolvam a sociedade civil naquilo que diz respeito às coletividades e que as chamem a fazerem parte daquilo que é a orgânica e a estrutura do modelo das festas. Podemos poupar muito dinheiro com a prata da casa, e quando digo a prata da casa é os torneios das associações esportivas, a banda que dinamiza, uma série de coisas
3: que
4: efetivamente
3: de
4: deixam do pedestal todos. E os mirandelenses, inclusive, é o comum dos mirandelenses, que chamamos do pedestal, que não queiramos tanto os jantares dos amigos de Mirandela, mas que sim, efetivamente, sejamos do povo, porque é isso que deu o ser às festas de Mirandela.
0: E eu deixo também já agora aqui o meu repto.
3: Os meus amigos são melhores, de esquerda, só não querem ver isso.
0: Um dos melhores tubistas da cidade que retorna ao dele de estar na sua.
4: Vou pensar.
3: Carlos,
4: vou
3: pensar. Esquerda.
5: Eu termino só dizendo que, efetivamente, estas más decisões políticas, isto passou para a esfera política, começa a ser uma decisão política com impacto, obviamente, ou deveria ter impacto sobre quem as toma, e está a comprometer o futuro, porque destruir uma dinâmica de uma festa é fácil, voltar a reconstruir demora imenso tempo, e cada ano que está a passar estamos a perder mais economicamente.
0: Muito bem, de 15 em 15 dias, na Terra Quente FM, hoje em edição especial estamos numa emblemática esplanada do centro da cidade de Mirandela, na Princesa, em festa, em honra de Nossa Senhora do Amparo, como já se aperceberam aí por casa. Será também o último encontro antes das merecidas férias de agosto. Assim, deixamos para o fim a atualidade política nacional. O caso Luís Neves, o ministro da Administração Interna, ainda não encontrou o momento exato e certo para esclarecer algumas polémicas em que se viu envolvido nas últimas semanas. Primeiro, o tanque construído numa das suas propriedades, pelo amigo empreiteiro, a quem recorria à própria polícia no tempo em que Neves era diretor. Mais tarde, o reboque apreendido numa operação de combate ao tráfico e que terá ficado à guarda do tal amigo. Enfim, parece que todos os dias aparece mais qualquer coisa na comunicação social, Ricardo. Explicações até agora é que nada. Será que ainda vamos ter ministro quando regressarmos de férias?
3: Mas era um tanque para lavar a roupa.
5: O tanque é discutível.
3: Era para lavar a roupa, eu acho que sim.
5: Eu penso que sim, porque Luís Montenegro, quando...
0: Luís
5: Montenegro, quando... ainda acho que ainda é Luís Montenegro que
4: deixa
5: manda.
4: O Luís trabalhar.
5: Toma uma decisão, não é fácil ele voltar atrás. No que toca ao ministro, o problema é que cada vez mais a política está a elevar pessoas. Ou melhor, socialmente nós estamos a construir ideias perfeitas de políticos perfeitos, não entendo porquê, já tivemos o Boba e Melo, agora seria o Luís Neves o modelo ideal de político, em que depois acaba por ser uma pessoa comum.
7: Permite-me só,
6: quem é que criou o modelo político perfeito? Quem é que levou às costas o Gouveia e Melo e quem é que tem levado às costas o Luís Neves? A mesma, exatamente, quem também tem andado com a Ventura. É verdade.
5: Comunicação social? Então, se aí quer chegar...
6: Uma parte da comunicação social.
5: Uma parte da comunicação social. Não tiro a razão, até acho que neste momento passa mais de informação a comunicação social isso do que propriamente as redes sociais. Mas pronto, continuando. A questão é que tenta-se criar este tipo de figura ideal em que, no fundo, como qualquer pessoa pode errar, e isso acho que ninguém mete em questão, o problema é depois quando os erros já passam para a esfera profissional, onde ela administra uma instituição em que efetivamente há aqui muitas questões que ficam por esclarecer. É pena que o ministro não esclareça logo isto. Isto em nada beneficia nem o governo, nem a Assembleia da República, muito menos a democracia, porque como eu comecei com esta ascensão rápida de hipotéticos bons políticos, com quedas tão acentuadas, aí efetivamente leva a que o povo se comece se calhar a tomar decisões muito mais radicais, porque isto está a ser o fim do sistema. Como é que um caminhão apreendido sai da instituição da PJ, ainda por cima com químicos supostamente
0: ainda
5: para...
0: não sabemos.
5: Ou alegadamente, mas é aquilo
3: mas
5: fortes indícios que isso aconteceu. Ou a questão da piscina, eu até brinco que isso todo barato, acho que isso depende mais do que o juiz decide se é um tanque ou uma piscina do que propriamente uma questão legal. E depois é a famosa declaração de interesse ou de património, que mais uma vez não foram entregues em tempo útil. É mau para quem não as entrega. Acho que ainda pior e péssimo é para quem fiscaliza, porque o que é que andaram este tempo todo então a fazer? Agora, acho que num todo é um ministro que, por mais inocente que se possa vir a provar, acho que já está com uma reputação pelo menos manchada, não digo totalmente queimada, mas bastante manchada, e custa-me um bocado depois ao mesmo tempo, nesta onda mediática de como o tempo nos leva a pensar e a reagir às coisas, no final não seja por exemplo também o Miguel Macedo e que se veio a provar que era inocente e como e aí sim há pouco rigor, pelo menos nos canais generalistas, ou nos canais de informação, pelo menos falemos dos a nível nacional, da forma como, até a forma como a notícia às vezes está a ser apresentada ao espectador, leva o próprio espectador a tirar deduções erradas. E acho que é mau nesse sentido e ninguém fica a ganhar, e acho que quanto mais tempo o ministro ficar... sem dúvida alguma, mais a sua cova está a acabar, porque também não vejo que...
0: Ficar isto... sem dar explicações, entende?
5: Não, ficar mesmo no cargo, porque
0: acho que vai ser sempre...
5: Isto vai ser sempre agora, permitam uma expressão, está no assador, aço lento, aço mais rápido é passar.
0: Daí o caldo de Luís Neves. Bruna Costa, não sei se tem exatamente a mesma opinião, pelo menos, será que o fator agosto, incêndios, está a criar aqui, por parte do Governo, alguma resistência para, enfim, tentar manter um, enfim, muito importante ministro da Administração Interna, numa altura dos fogos?
3: Olha, eu sou sincera, eu de todos deste Governo, e pegando aqui um bocadinho no que o Ricardo disse, era aquele que eu considerava mais sério na sua posição.
0: Então já mudou a opinião, ainda não sabemos nada.
6: Da Educação.
3: Não, estou a dizer, mais sério. Ministro da Educação, né? Vamos lá. E eu já vou aí, porque no outro programa nós demos um prazo ao menino. E que o menino cumpriu, não cumpriu. Já vamos aí. Mas era aquele que eu considerava mais sério e até mais competente naquilo que estava a fazer. E isto para dizer que
0: mas
3: tanto
0: ainda nada
3: eu...
0: está decidido, ainda não tenho a opinião formada,
3: por
0: exemplo.
3: Sim, sim, sim. Mas é o que o Ricardo diz e é como tantos outros políticos que ainda estão a ser investigados, que, querendo ou não, ficam com a reputação e deixam o povo em dúvida, obviamente, e assim, há fortes indícios. E quando há fortes indícios... Minha avó sempre disse, onde há fumo há fogo, não é? Por isso, e já não é só uma coisa, não é? Não é só uma coisa, lá está, é o tanque, não é um tanque de lavar a roupa, não, é também essa questão do outro lado, é essa questão do outro lado, das declarações, ou seja, depois também há, claro que obviamente, isto é como ao novelo, vais puxando e vais descobrindo a careca também. Agora, o que eu quero dizer com isto é que eu até era daqueles que eu mais considerava em condições para estar ali no governo, e no entanto, se calhar, tal como eu, muitos outros ficaram assim, nunca na vida diria. Isto mostra também o reflexo daquilo que o Ricardo disse, que é, eu acho que cada vez mais a população começa a desacreditar nos políticos, sejam eles de esquerda, sejam eles de direita. Sim. E aqui não vou estar aqui a partir para lados de direita nem esquerda, eu estou a falar mesmo do modo geral. E não é só política, não são só os que estão no governo, nem no Parlamento, nem na Assembleia. É inclusive até outras forças, e já falámos também de PSPs e não sei o quê, são forças que nós devíamos ter um máximo de admiração e que cada vez mais nos desiludem e cada vez mais perdem o respeito. E eu acho que isto, até mesmo questões de justiça, da forma como a justiça é feita, e eu ainda há pouco tempo falei isto com um amigo meu, que é, eu acho que realmente nós temos de começar a ver estes conceitos, temos de começar a perceber realmente quem são as pessoas que estão à nossa frente, porque senão eu acho que isto vai ser cada vez pior e as pessoas começam, é verdade, começam a desacreditar cada vez mais e em verdade por lados radicais, e acho que quem tem de estar no poder tem de nos transmitir confiança. Agora, eu como Ministro da Educação, agora pegando aqui um bocado o que o Carlos disse, foi outra situação, e eu sei que não tem nada a ver com o que estamos aqui a falar.
0: Já discutimos na semana
3: exatamente,
0: passada.
3: Mas foi outra situação que eu própria disse, eu não creio que, e como vimos do início ao fim, ele continuou-se a mostrar orgulhoso, não reconheceu o erro, arranjou mil e uma estratégias de pôr o erro no outro.
0: E a vida segue.
3: Não segue, para muita gente não seguiu, aliás, para ele segue. E ele deve dormir descansado, mas é isto que nos preocupa enquanto cidadãos.
0: Muito bem, voltando aqui ao caso que agora temos em cima da mesa, Carlos Carvalho, agora nós, 15 dias depois, é tempo, enfim, é aceitável para um ministro, talvez o mais promissor ou o mais popular do governo, manter a coisa ali em banho-maria? Será,
4: também é o maior...
0: Não será prejudicial até a começar por ele próprio?
4: Nós temos visto, não só nos governos da AD, como nos governos do PS, os partidos que têm governado Portugal, a popularidade é inversamente proporcional ao tempo que eles estão no governo, ou seja, a popularidade vai-se desgastando. E este ministro entrou...
0: Mas assim, de uma forma tão rápida?
4: Foi o último a entrar e entrou, obviamente, com num pedestal, que era o senhor diretor da PJ, que tinha desmantelado todas as redes de tráfico que se podiam ser possíveis, tinha estado no combate ao crime informático também com bastante firmeza.
0: Conseguiu descobrir o rendeiro.
4: Exato. E, portanto, veio para o governo com uma reputação acima da média. Agora aqui a questão é, vamos lá, eu quero que os nossos ouvintes também reflitam várias coisas. Então só agora, passados 6 meses de ele estar, agora nem sei bem o tempo que ele esteve, de ele estar no governo e ter saído da PJ, é que alguém, o tipo Caba Cancela do parque da PJ, é que se lembrou que tinha um atrelado desaparecido e estava lá no empreiteiro?
0: Bem, aparentemente,
4: só agora
0: isto,
4: é que os técnicos lá,
0: exemplo,
4: da Câmara lá de baixo...
0: Deve ter tantos inimigos como amigos, lá.
4: Óbvio. Só agora é que os técnicos da Câmara lá de baixo é que se lembraram que existe uma propriedade lá no seu concelho que tinha um tanque, afinal não era um tanque. E por falar em tanques esses, nós não precisamos de passar o Franco para baixo. No nosso concelho, o que não falta para aí são tanques.
0: Ah, sim.
4: E, portanto, é melhor também as pessoas terem calma, porque também há muitos telhados de vidro.
0: Ministros no nosso território, não é?
4: Para já, exato.
0: Não, mas esse é que é o problema.
4: De
0: facto, é aquilo que está em discussão,
4: facto, sem dúvida.
0: E que se fala nesta altura,
4: dizer,
0: a idoneidade, ou a falta delas,
4: a idoneidade,
0: por parte de quem tem responsabilidade.
4: Eu ia lá chegar. A idoneidade
0: nível, é?
4: de um ministro, de um primeiro-ministro, tem que ser à prova de bala. E o que temos visto é que efetivamente não tem acontecido nem de agora nem de há muito tempo.
0: Ou pelo menos ainda não sabemos, não é?
4: O que vamos chegar a outra coisa que nós estamos fartos de falar aqui na nossa reunião de condomínio, que é, neste momento, estamos a ter aquilo que nós sonhamos, que é, estamos a ficar efetivamente com o que sobra.
0: É uma dificuldade.
4: Acontece. Seja no poder central, seja no poder local. E nós, enquanto cidadão, temos de saber o que é que queremos. Queremos ter bons gestores a governar-nos ou queremos ter efetivamente aquilo que sobra? Porque senão vamos continuar a ter mais destes casos. E obviamente depois também temos o sensacionalismo dos órgãos de comunicação social,
0: alguns,
4: obviamente, que realmente andam ao sabor daquilo que são as audiências. E por isso é que eu disse há bocado que efetivamente o Gobe e Mel...
0: E depois no fim da linha faz crescer os tais extremismos, não é?
4: Sim. Exatamente. Forças... É uma pescadinha de rabo na boca.
3: Sem dúvida.
4: Que são eles também que se alimentam destes casos, não é?
3: Sim, sim.
0: Ricardo.
5: Aqui a questão é que...
7: agora neste momento mais...
8: O Ricardo até está meio abananado quando eu falei dos tanques.
7: Foi,
8: aqui
7: foi.
8: No nosso aconselho.
7: Estava a pensar onde é que estava o meu, mas não tenho nenhum.
8: Pois é, daquele plástico, não é? Não,
7: nem desse.
9: Aquilo é só para pôr o patinho amarelo.
7: Nem tenho, não sei nada. Não, aqui a questão é que Luís Neves, até na forma como se apresentava ao país, na sua imagem quase à general, que normalmente isso até tem bastante impacto junto de uma larga maioria da população, conseguiram descredibilizar, ou hipoteticamente descredibilizaram toda essa imagem, com coisas que depois vamos ao pequeno pormenor. É natural que ele não saiba tudo no momento, quer dizer, a forma como muitas das vezes as pessoas são apanhadas de surpresa sobre os assuntos, e até acredito que se calhar muita coisa possa nem ter passado pela mão dele. Quantas vezes nós compramos coisas dos pais e metemos no outro contribuinte. Acredito que efetivamente nesse momento ele não tenha ali matéria para justificar. A questão é que foi o próprio que convocou, ou fez parecer uma hora para uma declaração formal em Lisboa para todos os jornalistas, para dizer ao fim e ao cabo.
8: Que ia explicar ponto a ponto, e é o ponto a ponto aqui que efetivamente eu queria tocar nesse tema, que é o ponto a ponto. Das duas, uma, vai ser muito bem explicado e não tem.
5: Ou sim, seja, ele vai
8: efetivamente resolver todos estes imbróglios, ou então, para continuar a assar, como está a dizer efetivamente o Ricardo, e como
9: mas aqui neste caso concreto, o fator tempo joga contra ele, não é?
8: Claro, sim, obviamente, claro. Porque vai degradando ainda mais a imagem dele perante a sociedade civil.
3: Na altura. Demorou a apresentar também documentos.
8: E portanto, e a coisa passou.
3: Mas demorou.
8: Efetivamente, também é um mau período para se estar a levantar estes aspectos, porque nós precisávamos de um Ministro da Administração Interna que estivesse focado, pelo menos à data que nós estamos a gravar, graças a Deus que temos tido um verão pacífico a nível dos incêndios na nossa região, mas que tem que estar completamente focado naquilo que é a proteção civil do nosso território nacional.
7: Os números, por acaso, comparados no mesmo período, comparados com o ano passado, até já estão acima da média. Não sei precisar os números, mas estão acima da média. De qualquer forma, eu compreendo que obviamente o tempo poderá não ser o mais oportuno, mas também Luís Neves continuar no cargo, acho que também nada oportuno vai acontecer. Porque,
8: mas há férias políticas agora, por isso.
7: Se calhar a questão é mais um bocadinho por aí, porque se os desastres tiverem que acontecer, tanto acontecem com Luís Neves como sem Luís Neves. Isto é aquilo que nós não controlamos.
9: Mas com o Luís Montenegro, que já vai dizer que não vai tirar férias.
7: O Luís não vai, não vai trabalhar. Com isto tudo, acho que efetivamente a lei dos políticos tem que levar uma discussão mais aprofundada e mais séria. Porque se queremos ter efetivamente, ou se queremos atrair pessoas, sem termos que andar a recorrer de diretor da PJ para ministro ou de ministro para o Banco de Portugal, temos que arranjar aqui uma forma de trazer mais qualidade à política.
9: Tudo sim, mas já com a cabeça nas férias. E o que seria de uma qualquer reunião de condomínio sem a bela da discussão? Outros assuntos ainda, e para fechar, a Bruna Costa abandona o seu T1, é verdade.
3: Não.
9: Este foi o seu último programa. E até já entregou as chaves, Bruno, é mesmo? É desta?
5: Não te esqueças de limpar a casa.
3: É desta. Eu deixo tudo limpinho, é verdade, meus queridos. Estou de saída e claro que não podia deixar de passar este meu outro assunto aqui na rádio para agradecer o convite, dizer que foi uma experiência fantástica, que até já aprendi a gostar de me ouvir, que eu nunca gostei de me ouvir falar, então até para isso foi bom. E foi uma experiência, eu sempre quis ir à rádio, foi uma coisa que eu sempre quis fazer, por isso eu agradeço muito a oportunidade, por vos ter conhecido, por ter conhecido pessoas novas, por ter explorado também outras questões que nem nunca se calhar tinha pensado que algum dia viria a falar, nem ouvir-me falar, e foi realmente uma experiência muito boa e é com o coração partido que largo o T1.
9: Obrigado,
3: mas também...
9: Bruna, já sabe, entretanto, o código do videoporteiro vai se manter nas portas.
3: Sim, eu ia dizer isso, por isso eu espero mesmo que me voltem a receber assim que eu puder, mas pronto, a vida continua e tenho uma nova fase à minha espera e espero que vocês...
5: E vai correr bem.
3: Espero que aqui esteja tudo bem também.
9: Muito também de partida. Obrigado. Para a parte incerta, o Carlos Carvalho só vai regressar lá para outubro, mas entretanto deixa uma palavra de solidariedade.
4: Sem dúvida, aos nossos irmãos espanhóis e também franceses que estão a passar e... vindo aqui um bocadinho daquilo que terminamos neste último tema, que são os incêndios. Nós temos tido a sorte de não termos tido, ter ainda tido desgraças no nosso país, desgraças a sério, como aconteceram em 2017, mas efetivamente os nossos irmãos espanhóis e franceses estão a tê-las, e temos tido portugueses também que estão a sofrer com isso. Também temos tido equipas portuguesas de bombeiros e de proteção civil que têm estado no terreno a acompanhá-las, e por isso é para eles também que eu desejo a maior força e que rápido se resolva o problema.
9: Muito bem, e entretanto, antes de outubro, se arrepender de alguma coisa, sabe que pode contar com os seus vizinhos. A sair o Ricardo Garcia, alerta para uma burla modernizada.
7: É verdade, se antigamente tínhamos a burla do...
4: Olá, mãe, olá, pai.
7: Não. Era nos jornais, nos classificados, que era o de dobrar folhetos. Isso é uma das burlas mais antigas que existe. Agora já se modernizaram, estão na internet para montar canetas. É alertar que isto efetivamente não acontece, não é trabalho nenhum, e é uma forma de ganharem do outro lado entre 20 a 50 euros, em que são valores, pois nunca mais, obviamente, as pessoas os conseguem ter.
4: Fazem falta para a festa de Mirandela.
7: Ora, sempre é possível pagar finas.
9: Fica aqui o ponto. Pronto, está feita mais uma reunião de condomínio, a última antes das férias. O nosso encontro quinzenal foi, por isso, feito hoje a partir do exterior, da Esplanada da Princesa, mesmo no centro da cidade, que está em festa por estes dias. Em setembro, quando voltarmos, vai haver novidades, nova vizinhança para conhecer e a bela discussão do costume. Muito obrigado, Vizes. Deixa-me dirigir um especial agradecimento à Bruna Costa, que parte agora para outras paragens. Votos de muitos sucessos para os novos desafios que aí vêm. Muito obrigado pela dedicação e empenho. 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Comente, subscreva e recomende, por favor. Muito obrigado pela paciência de nos ouvir. Boas férias para todos.
4: Pois é, Bruna, paga a fartura.
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1: Opinião Independente, estamos de regresso na Terra Quente FM, como é habitual, com o Alexandre Pacheco, bem-vindo.
11: Olá, boa tarde.
1: Estamos a gravar em dia de eclipse, portanto...
11: Vamos ver o eclipse.
1: Ou seja, quando isto for para o ar, já foi o eclipse.
11: Não sei se a restauração e os hotéis em Mirandelas também estão cheios de mãos de Bragança.
1: Está. Bom, vamos começar por falar na educação, que tem andado, de facto, com muitos problemas nos últimos tempos, não é? Agora, a última novidade, se é assim que se pode dizer, não é? É que já é uma reação, digamos, que está a ser um sinal de diretores escolares, que ficou surpreendida com o tal anúncio de abertura do inquérito às escolas pelo envio tardio de provas e reapreciações. Isto depois, como disse, então, desse inquérito pedido à Inspeção-Geral de Educação por parte do Ministério da Educação. Ou seja, Alexandre Pacheco, qual é a leitura que no fundo, tem sobre este pedido? Olha, para tentar criar aqui uma nuvem sobre o que se tem passado e tentar atirar as culpas para
11: está a sacudir, outros. Está a sacudir, provavelmente, a responsabilidade que tem. Sublinhar só esta indicação é que havia dados objetivos que informaram o Sr. Ministro que a generalização da digitalização das provas não estava devidamente salvaguardada. Ou seja, depois da experiência do ano passado, havia indicadores seguros que diziam ao seu ministro para não generalizar.
1: Antes mesmo de se avançar a isso?
11: Exatamente. Uhum. E o seu ministro fez ouvidos moucos a essas indicações que lhe chegaram e avançou com a digitalização. E tal como se previa, o sistema não estava preparado. Nem em volume, nem em espaço, nem em ligações, nem em muitas coisas. E podemos já detalhar alguns dados mais concretos sobre o sistema. E então, como as coisas não estavam preparadas, correram muito mal. E no ano letivo de 2025-2026, sob a responsabilidade política do Dr. Alexandre, foi o ano de todos em que as provas correram piores. Foi um desastre, foi um caos, embora haja uma repetição contínua de que afinal não foi tanto assim, afinal não foi até tão grave. Foi porque o princípio da equidade e da justiça foi severamente posto em causa e no dia 2 que estamos a gravar, ainda há alunos que não sabem as suas notas. Portanto, o volume do caos e da desordem foi de tal ordem que o seu ministro, perante esta hecatombe, precisa regularmente, semana a semana, de encontrar bodes expiatórios.
12: E, portanto, acha que este é mais um?
11: Certo? É mais um. É mais um. Ele sobrevive no meio do caos que criou, mas ou são os diretores, ou são os professores, ou são os pais, toda a gente é responsável, mas o senhor não tem a humildade de se dirigir, especialmente a estes três grupos, professores barra diretores, pais e alunos, e pedir desculpa por uma coisa que correu muito, muito mal.
12: No último episódio é a questão da reapreciação. Os resultados eram para sair durante a manhã, só saíram alguns ao fim do dia e outros até já passado o fim de semana, não é?
11: Exatamente. Se não tivesse sido a disponibilidade e o profissionalismo dos professores e dos diretores que estiveram a trabalhar noites, fins de semana, os prazos então é que não tinham sido mesmo cumpridos. Mas ele contou com o profissionalismo das pessoas que estão no terreno e que são as primeiras a dar a cara perante uma observação de um pai ou de um aluno. Não é o seu ministro, são os professores e são especialmente as direções. E perante isso, passando por cima disso, como se isso fosse uma coisa, uma mera obrigação e não, de facto, um exemplo de profissionalismo, vem agora com esta ameaça de uma abertura do inquérito, que já suscitou por parte das duas associações de diretores um reparo, embora também uma serenidade muito grande, porque então estamos preparados para receber o resultado do inquérito e agir em conformidade. Agora, Nani, os secretariados dos exames das escolas são praticamente os mesmos. Tudo correu sempre bem. Nos 30 anos anteriores não há relato de provas que não fossem entregues nos prazos. Porquê é que houve agora?
12: É demasiada coincidência.
11: Porquê é que houve agora? Quer dizer, repare, as provas são entregues, os exames são feitos, são trabalhados do ponto de vista administrativo, faz-se o anonimato das provas, tudo isso, e quando os pacotes estão fechados, os envelopes estão fechados, chama-se a GNR. E a GNR vai buscar as provas e leva-as embora. Isto sempre foi feito assim. E sempre correu bem. Não havia relatos nenhuns de incumprimento de prazos. Agora, embora ele diga que não são muitos, mas há alguns. Agora eu pergunto, é essa a essência do problema? É aí que está o problema? Ou o problema está num conjunto, num sistema que não funcionou e ele tinha indicações de que não ia funcionar? Repare, instabilidade e bloqueios do sistema, quebras constantes de ligação. Isto é relatado em todas as escolas, impedindo os professores corretores de acederem às provas que tinham que corrigir, e às vezes começavam a corrigir e depois as provas desapareciam, ficava um blackout, ficava o ecrã preto. Erros de sincronização, portanto, atrasos graves na atualização dos dados entre os secretariados das escolas que enviavam os dados, mas até eles aparecerem na central de dados do Ministério passava um tempo enorme, portanto, tudo isto está reportado e os jornalistas sabem isto. Lentidão de carregamento, o sistema foi incapaz de processar o volume simultâneo de dados que recebia, portanto, havia aqui um problema de capacidade de gestão de dados, e incompatibilidade de formatos, que isto teve formatos de gravação, que isto teve muito a ver com a questão da digitalização e do desaparecimento de provas e de provas que não estavam devidamente, o seu ministro dizia que era o QR Code, mas o QR Code, qualquer comércio em Mirandela tem um QR Code e funciona, não é?
12: E o facto dele agora esticar um pouco mais a corda, isto é, ou pelo menos tentar aqui deixar com que a poeira assente, atirando para o quase o fim do ano, a tal questão do relatório, como é que as coisas depois correram ou não, no fundo, quer dizer, são os tais subterfúgios que são utilizados por Fernando Alexandre para tentar amenizar aqui as consequências que isso possa ter, digamos, políticos
11: estão,
12: para ele, não é?
11: Repare, e os jornalistas o que dizem, e eu ainda estive hoje a ver a revista Sábado, e a expressão que eu há bocado citei é da revista Sábado, o ministro sobrevive no meio do caos que criou, portanto, aquela frase que eu há bocado citei. O que os jornalistas dizem é um bocadinho isto, ou seja, a estratégia que está a ser usada para Fernando Alexandre é que está a ser usada para Luís Neves e é aquela que foi usada para Luís Montenegro. Deixar as coisas rolarem sem comentários, porque as pessoas vão se esquecer. Ainda por cima estamos na silly season, não é? Estamos na estação do disparate. É. As pessoas querem divertir-se, querem ter o seu sossego. Isto vai-se
12: depois
11: diluindo.
12: Vai-se diluindo e vai-se esquecendo.
11: Vai-se diluindo.
12: Ou pelo menos está a tentar que seja assim, não é?
11: Eu acho que a tentativa, a estratégia política é essa. Agora, do ponto de vista dos pais e dos alunos, eu sei que há pais que estão muito atentos e que, se as coisas não correrem bem, vão pôr ações judiciais sobre o Ministério.
12: Ou seja, isto nunca vai ser deixado no esquecimento por parte dos prejudicados,
11: obviamente. Não, não. Os próprios sindicatos já ameaçaram com ações judiciais caso os professores sejam... enfim, acusados de coisas que não são da sua responsabilidade. Por exemplo, quando eu tento aceder a uma prova e corrigi-la dentro do prazo que me foi estipulado, mas a prova não está disponível, é a responsabilidade.
12: Mas pode ser a responsabilidade.
11: E os sindicatos vão estar muito atentos a isso. Portanto, eu acho que isto não vai ser resolvido já.
12: Mas ainda vai ter consequências, é isso?
11: Vai ter sequências.
12: Consequências?
11: E consequências.
12: Estou a dizer em relação, mas mantém em termos políticos para o próprio ministro ou não?
11: Eu acho que dificilmente o doutor Fernando Alexandre tem neste momento condições para continuar à frente do cargo. Porque, repare, a obsessão dele, que eram as reformas, criaram um caos. Eu não quero saber de uma reforma que não...
12: A todo custo, não é?
11: Uma reforma, para ser reforma, tem que funcionar. Esta não funciona.

0: presidente recém-criado do gabinete sénior, não é?
1: Sim.
0: Que faz aqui um retrato muito negro da eficácia deste novo estatuto da pessoa idosa, que ainda não, ninguém percebeu muito bem o que é isto, não é?
1: Pois, essa é uma abordagem possível da questão. Uma segunda abordagem possível da questão são as declarações do Sr. Presidente da República.
0: Também.
1: Sobre a irresponsabilidade ou o afastamento da responsabilidade do governo, dos governos, face a esta questão. Nós estamos a falar de 575 mil portugueses. Ou seja...
0: Os tais que têm mais de 65 anos.
1: Mais de 65 anos. Ou seja, 5% da população. Ou seja, vivemos num país em que o envelhecimento é o mais rápido da Europa,
0: uhum.
1: em que há cada vez menos jovens e há cada vez mais idosos, mais pessoas velhas. Um reparo...
0: Que se faz sentir muito mais nos interior, como
1: claro,
0: é o nosso caso.
1: Claro, né? Exatamente. Agora, o velho não é aqui dito de uma forma pejorativa. A velhice é uma etapa da vida, como a infância, ou como
0: a
1: maturidade, a juventude, etc. Portanto, agora, eu tenho que perceber que sociedade tenho e que tipo de políticas públicas preciso de desenvolver para atender aos problemas dessa sociedade.
0: Para os proteger,
1: obviamente. E para os proteger.
0: Claro.
1: E quando nós falamos em velhos, estamos a falar, por exemplo, de passeios, estamos a falar de escadas, estamos a falar de centros de dia, estamos a falar de lares, estamos a falar de mobilidades, estamos a falar de segurança. Ou seja, aquilo que se verifica lá fora é que se tenta que as pessoas mais velhas tenham o máximo de autonomia durante mais tempo.
0: Sim, até porque estamos a falar de que quase todos os anos também aumenta a possibilidade de vivermos mais tempo, não é? Naturalmente temos que arranjar políticas públicas para atenuar essas situações.
1: A longevidade, felizmente, está a aumentar. Não sei se está a aumentar com qualidade de vida.
0: Esse é o problema, não é?
1: Mas, exato, esse é um dos problemas, mas eu não sei se fechar as pessoas dentro de um lar...
0: Será a maior solução.
1: É a melhor e a mais adequada solução para este problema. Tenho dúvidas disso. E, portanto, aquilo que se verifica é que, enquanto nos outros países já há toda uma política de socialização, de acompanhamento, de monitorização destas pessoas e de fazer com que elas andem na natureza e circulem e tenham uma vida e tenham os seus hobbies. Há pessoas, por exemplo, que estudam, resolvem tirar licenciaturas depois dos 65 anos. E eu acho que isso é muito mais saudável para o funcionamento mental e intelectual do que estar a meter uma pessoa num lar a ver aqueles programas idiotas da televisão.
0: Estamos a caminhar muito por aí, não é?
1: Pronto, estamos a caminhar para isso. Estamos a tornar um grupo importante da nossa sociedade como se fossem inúteis. Estamos a tratá-los como se fossem inúteis. Estamos a querer colocá-los em sítios que os adormecem e que os perturbam. Repare, eu não sei se muitos dos lares têm pessoal habilitado e qualificado para trabalhar com algumas patologias, para fazer acompanhamento médico.
0: Sim, muitos têm falado ultimamente na questão das demências, não é? Que também não há...
1: Exatamente. E aquilo
0: formação
1: que
0: específica, não é?
1: Exatamente. E aquilo que o Presidente da República disse foi muito claro. Porquê é que eu estou a imputar ou enviar isto sempre às IPSS? Porquê é que eu estou a enviar isto sempre para as Santas Casas da Misericórdia? Então, o Estado, o Poder Central, o Poder Local, as Juntas de Freguesia e as Câmaras, que são quem melhor conhece as situações, não deviam ter uma intervenção nesta área? Será que não devíamos, por exemplo, ter mais centros de dia do que lares, onde as famílias pudessem colocar as pessoas com algum grau de demência, com algum grau de falta de mobilidade, por exemplo, mas colocá-las de manhã...
0: Mas fazer também em contexto...
1: Exatamente, como fazemos com as crianças.
0: Claro.
1: Uhum. Colocá-las de manhã e buscá-las ao final da tarde e terem sempre a matriz familiar presente. Será que isto não era mais saudável? Portanto, há aqui muita coisa a fazer. As próprias infraestruturas que têm que ser criadas têm que atender ao facto de 5% da população portuguesa ter dificuldades em subir uma escada, ou encontrar um passeio cheio de buracos, ou como as ruas de Mirandela cheias de buracos. Mais uma vez, um outro apelo, ponham alcatrão nas ruas de Mirandela, por favor, quer dizer, já chega. Não há uma rua em Mirandela que não esteja cheia de buracos, e não vejo ninguém preocupado com isso, mas corrijam esse problema. Isto não é só para os idosos, é para todas as pessoas que andam...
0: Portanto,
1: que andam,
0: mas considera que foi uma chamada de atenção oportuna do Presidente da República?
1: Considero sim, acho que o Estado não se pode divorciar desta questão. As juntas de freguesia e as câmaras não se podem divorciar desta situação. Nós queremos, ainda que sejam 5%, 575

0: Mills, ou quais forem, mas que têm uma vida saudável até ao limite. E repare, aquilo que as pessoas dizem, e os dados apontam, é que nos últimos 3 anos esta população duplicou. Nos últimos 30 anos duplicou. Mas a resposta social para esta não duplicou.
1: E se calhar até se mantém, não é mesmo?
0: E se calhar até se mantém. Algumas têm sido encerradas porque não respeitam as condições que a lei estipula. Portanto, há aqui todo um trabalho a fazer e quebrar um bocadinho uma outra realidade. É que cada vez mais, então nas grandes cidades isto acontece, Nani, que é idosos a cuidarem de idosos. Pessoas mais velhas a cuidarem, porque coabitam na mesma casa, casais, por exemplo, a tratar das pessoas mais velhas, sem qualquer apoio. E isto vai chegar a um certo momento que não é possível. E a partir
1: dos... Quando formos pensar nisso já é tarde, não é?
0: A partir dos 75 anos é quando as pessoas sentem o maior isolamento social.
1: Uhum.
0: Tristeza, depressão. E, muitas vezes, infelizmente, as famílias, nem sequer as férias, passam com os seus pais, mães, enfim, há famílias...
1: Este elo de ligação está quebrado,
0: está,
1: certo?
0: Este elo geracional está a ser quebrado.
1: Sr. Pacheco, tem a frase da semana que tem a ver com o livro?
0: Tem a ver com esse livro.
1: Portanto, a sugestão literária desta semana chama-se Abundância.
0: Abundância é um livro de dois jornalistas, do Ezra Klein e do Derek Thompson. É um livro da Talento, abril de 2026, portanto é um livro recente, e a frase que eu achei muita piada, também tem um bocado a ver com isso, diz assim: um país jovem que ainda está na fase de construção cria oportunidades para engenheiros e arquitetos. Um país maduro que entrou na fase das negociações cria oportunidades para os advogados e os consultores de gestão. O que é que ele quer dizer? Que em Portugal, por exemplo, temos advogados a mais e engenheiros e arquitetos a menos. Portanto, ou seja,
1: a burocracia... Ele faz essa abordagem neste
0: livro. O que ele diz é que o livro... as sociedades estão a ficar... estão a gerir a escassez e não estão a criar a abundância. Por isso o título do livro. E há muita burocracia, e há muitos limites, muitos vetos comunitários, muitas prisões burocráticas que impedem, por exemplo, a construção de redes em infraestruturas elétricas, mesmo na área das energias renováveis. Há demasiados mecanismos de bloqueamento daquilo que é a inovação. A própria inovação está a ser muito coartada por limites burocráticos legais que, segundo eles, deveriam ser menorizados para poder construir a tal abundância.
1: Portanto, é essa chamada de atenção neste livro.
0: É um bocadinho contra a corrente. Eles preocupam-se com as questões da ecologia, mas dizem que as sociedades não podem gerir a escassez, têm que gerir a abundância, de forma a que ela chegue a todas as pessoas. E todos temos direito a ele.
1: Muito bem, fica essa sugestão no final do programa de hoje. Voltamos na próxima semana. Até lá.
0: Até lá, boa semana.
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1: O mirandelense João Geraldo já foi oficialmente apresentado no Borussia de Dortmund, o seu novo clube. Já tiveram alta os 4 bombeiros, 3 da Corporação de Mirandela e uma bombeira da Corporação de Vila Flor, que ontem tiveram de ser assistidos devido à exaustão no combate às chamas de um incêndio que deflagrou ao início da tarde em Mirandela. O incêndio foi dado como dominado ao final da tarde de ontem. Entretanto, os dados atualizados dos incêndios na página da Proteção Civil na internet indicam que ainda continua por dominar o fogo que deflagrou já ao final da tarde de sábado em Cabeça Boa, no concelho de Torre de Moncorvo, e que se alastrou ao concelho de Carraseda de Anciães. No terreno estão ainda cerca de 400 operacionais com apoio de 145 viaturas e ainda 4 meios aéreos. Há agora um incêndio ativo no distrito de Bragança que deflagrou ontem à noite no concelho de Vila Flor, afetando as localidades de Candoso, Carvalho de Egas e Seixo de Manhosos. No combate às chamas, segundo a página da Autoridade Nacional de Emergência e Proteção Civil, estão cerca de 60 operacionais com apoio de 28 viaturas. Finalmente, no distrito de Vila Real, também continua ativo um incêndio que começou na madrugada de domingo no concelho de Boticas, está a ser combatido por 137 operacionais com apoio de 50 viaturas. A loja oficial do Sport Clube Mirandela, na parte exterior do Estádio de São Sebastião, um espaço que foi requalificado e inaugurado dia 10 de junho, no âmbito das comemorações do centenário do clube, foi na última madrugada alvo de atos de vandalismo e de furto de material decorativo que se encontrava no exterior da loja, informou a direção. O presidente do clube já recorreu às redes sociais para lamentar o caso e revelar que o clube irá apresentar queixa às autoridades no sentido de identificar os responsáveis e de evitar que situações semelhantes se repitam, diz Carlos Correia, na conta do clube na rede social Facebook. A ULS Nordeste tornou-se na primeira unidade fronteiriça do interior do país a garantir 100% de cobertura de médico de família para todos os utentes inscritos, de acordo com os dados do bilhete de identidade dos cuidados de saúde primários. Para a administração da ULS Nordeste, que gera os 14 centros de saúde do distrito, este feito assume particular relevância por ter sido alcançado numa região fronteiriça de baixa densidade, tradicionalmente marcada por desafios na fixação de profissionais de saúde, pela dispensa geográfica e pelo envelhecimento demográfico, João Di Pinto.
4: A diretora clínica para os cuidados de saúde primários, Filipa Faria, começa por esclarecer que, dos 12 concelhos do distrito de Bragança, Freixo de Espada à Cinta era o concelho com o maior número de utentes, ainda sem médico de família atribuído.
5: Nós tínhamos cerca de 3 mil utentes ainda a descoberto, mais concretamente no município de Freixo de Espada à Cinta. Esta situação tornou-se mais regularizada a partir do momento em que houve o procedimento concursal agora em maio de 2026 e com a entrada de dois novos clínicos que permitiu cobertura integral dos utentes.
4: A entrada de dois médicos na sequência de um concurso realizado em maio permitiu atingir os 100% de cobertura, mas num território extenso e envelhecido como o Nordeste Transmontano, captar profissionais não é suficiente.
5: O apoio dos municípios e outras entidades foi fundamental para a atração destes clínicos. Naturalmente que a fixação depois faz-se caso a caso, com ajuste das necessidades e, claro está, num equilíbrio que consiga ser bom, tanto no ponto de vista de trabalho como ponto de vista da vida pessoal de cada um destas pessoas.
4: A ULS do Nordeste adianta ainda que a cobertura total está a ser acompanhada por tempos de resposta inferiores a 15 dias nas consultas por iniciativa do utente. Agora, o objetivo é garantir que as equipas se mantenham estáveis a médio e longo prazo.
5: Agora o nosso principal objetivo é garantir a estabilidade destas equipas e realmente conseguimos atraí-los e conseguir garantir que isso se torna numa fixação a médio e longo prazo. A partir do momento em que esta estabilidade seja garantida, depreendemos que determinados indicadores de saúde e que são fundamentais para a qualidade do serviço vão melhorar naturalmente e isso haver uma resposta em consonância nas várias instituições pertencentes ao Serviço Nacional de Saúde, quer seja nos cuidados de saúde primários, quer seja nos cuidados de saúde hospitalares.
4: Depois desta meta atingida, a ULS do Nordeste assegura que vai continuar atenta aos indicadores de saúde.
1: A ULS Nordeste tornou-se na primeira unidade fronteiriça do interior do país a garantir cobertura de médico de família para todos os utentes inscritos. O desafio passa agora por manter os profissionais no território e transformar esta cobertura total numa resposta de saúde estável, próxima e duradoura. O mirandelense João Geraldo, atual número 34 do ranking mundial de ténis de mesa, já foi apresentado na equipa alemã do Borussia de Dortmund, o seu novo clube depois de 8 épocas na equipa francesa do Loup d'Angers. A apresentação oficial aconteceu no passado sábado no Signal Iduna Park, o estádio de futebol do Dortmund, no dia em que se realizou uma partida amigável entre o clube alemão e a Roma de Itália. O atleta que fez toda a formação no clube de ténis de mesa de Mirandela vai vestir a camisola do Borussia de Dortmund, precisamente no país que o acolheu na sua estreia como profissional, na altura o em 2013. Encara este novo desafio como um novo ciclo e uma nova oportunidade para continuar a evoluir.
6: É um regresso que não estava previsto, mas que, dadas as circunstâncias, surgiu. Eu percebi-me que se calhar precisava de uma mudança na minha carreira para continuar, lá está, como disse, a evoluir. Estas mudanças é tudo no sentido de me proporcionar situações para conseguir evoluir e, consequentemente, ter melhor nível nas competições internacionais e continuar a subir no ranking.
1: Apesar de vinculado ao Borussia do Dortmund, só viaja para a Alemanha quando acontecem as provas oficiais. A preparação do João Geraldo é feita em solo nacional, repartida entre o Centro de Alto Rendimento, em Vila Nova de Gaia, e o Centro Internacional de Mirandela, contando ainda com a orientação técnica de Isidro Manuel Borges, do CTM Mirandela.
6: O meu treino é feito em Mirandela, no CAR, no Centro de Alto Rendimento do Porto, que é onde estou a viver, mas ultimamente tenho feito alguns treinos em Mirandela, tenho conciliado também com a minha vida familiar, estando próximo também do meu treinador, que é o Isidro, o meu treinador assim, que uma parte de agora da profissão dele acaba por estar virada mais para mim, proibindo assim que eu continue a ser o treinador do CTM.
1: Aos 30 anos, Geraldo está a viver a melhor fase da carreira, ocupando o lugar 34 do ranking mundial. No entanto, o Mirandelense ambiciona fixar-se no top 30.
6: O meu grande objetivo é entrar no top 30 para já, que eu também tenho que focar bastante em dar passos mais pequenos e não pensar muito para a frente. Acho que é a melhor maneira de conseguir avançar. Já estando num nível elevado, cada posição no ranking fica cada vez mais difícil. Obviamente que é muito bom, porque é a melhor classificação que eu já tive, na minha carreira, mas sei que ainda tenho mais por percorrer, tenho mais objetivos, quero ainda subir mais.
1: E para ajudar nesse objetivo, o Geraldo conta com o também mirandelense Isidro Manuel Borges.
7: Nós já trabalhávamos informalmente, mas o João desafiou-me que eu possa estar mais vezes, porque ele viu que havia necessidade, em algumas provas, ter alguém com ele porque para o ajudar. Pronto, e confia no nosso trabalho. Podia ser eu, podia ser a Xechuan, podia ser outro técnico. Mas, claro, comigo tem uma ligação também de amizade e de confiança, e acho que num projeto destes tem que haver uma confiança cega, quase, para trabalhar e para o trabalho ter sucesso. E isso, claro, vai passar a vir cá mais vezes. Fizemos alguns reajustes. Estes resultados já não são um acaso, são porque foram feitos reajustes no seu plano de treino e estamos a trabalhar em alguns detalhes que parecem que são pequenos, mas ajudam-no bastante. E vamos tentar com que ele, dentro de pouco tempo, entre no top 30.
1: Isidro Manuel Borges entende que a dupla tem tudo para ter sucesso, dado que a ligação de João Geraldo ao CTM Mirandela e à sua terra natal são tão profundas que é meio caminho andado para se atingir os objetivos.
7: Ele tem ligações muito grandes a Mirandela. Ele é daqui e tem muitos amigos aqui, ele gosta de vir cá, vem cá aos fins de semana, não é uma pessoa que nunca cortou a ligação a Mirandela. Por isso, o clube, ele acompanha, toda a atividade do clube ele acompanha e vê também isso como um pouco dele. E, claro, um nome como ele, que é conhecido em todo o mundo, no mundo do ténis de mesa, também dá nome à cidade e traz para cá. Se eu disser que o João Geraldo está cá, eu se calhar de certeza que posso ter aqui mais 3 ou 4 atletas porque vem a reboque porque ele está cá. E então, mas ele gosta disso e nós ajudámo-lo a ele e ele ajuda-nos a nós também.
1: João Geraldo iniciou o seu percurso no CTM Mirandela aos 6 anos de idade, onde permaneceu durante 11 anos. É profissional de ténis de mesa desde os 17 anos, desde que em 2003 assinou contrato com o Ossenhausen. Em 2018, transferiu-se para o Campeonato Francês para representar o Loupe d'Angers, clube pelo qual chegou a ser campeão. Foi campeão nacional individual em todos os escalões, campeão europeu pela Seleção Nacional em 2014 e medalha de ouro na estreia dos Jogos Europeus em Baku, no Azerbaijão, em 2015. Geraldo já representou Portugal nos Jogos Olímpicos. O ano passado foi nomeado embaixador da Unidade de Apoio ao Alto Rendimento da Escola de Mirandela, a única criada em Trás-os-Montes e Alto Douro.
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4: 7 horas.

0: Taracaté FM, muito bom dia. Estamos de regresso, mais um programa da manhã, edição de terça-feira. Melhor quarta, estamos a meio da semana. O tempo passa, minha gente. Quarta-feira, precisamente, dia 19. Ora então, minha gente, vamos lá ligar para a Terra Quente, 278-200-600, 278-200-601. Nesta manhã de quarta-feira e não terça, como eu disse. Bom dia.
1: Bom dia, guapo.
0: Ora, bom dia. Tudo bem, Zulmira?
1: Tudo. Aqui estiradinha para ouvir o programa.
0: Muito bem. A começar, a começar.
1: Claro, ainda era esperar que me dessem mais.
0: Zulmira, bom dia para quem?
1: Bom dia vai para todos os colaboradores da rádio, não esquecendo os nossos Fernando e os deles, a nossa Júlia e os dela e todos em geral. Vai para os nossos ventinhos, para a Margarida, para o João Pedro, para a Lara, para a Lourdes, para a Nela, para a Ana de Candoso, para a Filhota, para a Elvira, para a nossa Júlia de Valpaços, para a nossa Glorinha, para o nosso Nelson e para todos em geral. Vai para os nossos imigrantes, para o Carlos da Suíça, para a Fató, para a Elisete, para as nossas avós, para todos os centinhos em geral, para os imigrantes em geral, para as nossas avós, a avó Lídia, com rápidas melhoras, a avó Amélia, a avó Gina e para todos os delas. Vai para a dona Luz, para a dona Jacinta, para a dona Quinhas, para a dona Agostinha, para a dona Bernadette, para a Lúcia e para o Vino, para a Luísa de Bragança, para a Nazaré e para a família, um beijinho e tudo bom, para o seu Fernando da Palocci e para a família. Tudo bom, espero para a esposa e para a mãe, as melhoras da mãe. Para os nossos bonequinhos, um beijinho e tudo bom, muita saúde, espero para o seu Freitas, para o seu Mário, para o seu Amílcar e para todos em geral. Vai para quem me ouve e me conhece pela voz, vai os parabéns para quem estiver de parabéns, um beijinho e tudo bom, muita saúde, muitas felicidades, um dia feliz. Vai um beijinho para a minha sobrinha Paula, vai para todos os ouvintes, todos os participantes, vai para ti, para os teus, não esquecendo o teu Maria João, o teu Mateus, os teus manos, os teus pais, os teus sogros, então a tua mãe e a tua sogra, um beijinho para elas e tudo bom. Para ti, aquele beijinho, aquele seu coração e até amanhã, se Deus quiser.
0: Muito obrigado, beijinho grande para si também, até amanhã, Zulmira.
1: Até amanhã, José, beijinho.
0: Muito obrigado, muito obrigado. Temperatura para hoje, 39 graus, céu vai apresentar algumas nuvens e atenção, podem haver por aí trovoadas. São previsões do IPMA. É, não são minhas, atenção, aguaceiros e possibilidade trovoada, aquilo está então previsto para o dia de hoje, mas é só apenas 40%. O que é certo é que a temperatura já baixou, passou dos 42 para os 39 e vai continuar a baixar até ao próximo fim de semana. Ora bem, minha gente, vamos então saber quem é que está do outro lado. Bom dia.
2: Bom dia, estou bem.
0: Bom dia, Lucinda, como está?
2: Estou bem. Estou de pé.
0: Até, pronto, olha, estou melhor, estou sentado.
2: Mas eu tenho fugido à beira do rádio, se não faz barulho.
0: Ah, pois, pois. E então, Lucinda,
2: também
0: bom dia.
2: Gosto de ouvir tudo alto.
0: Claro. Então, e o bom dia para quem vai?
2: Olha, o bom dia vai para vocês todas da Rádio Terra Quente, vai para, todos, para toda a sua família, vai aqui para o Zé Manel e para os pais, vai para o Zé dos Reis, vai para o Sr. Freitas e família, vai para o Sr. Fernando da Palorca e para toda a família, vai para a Padaria Barreira, para toda a equipa, vai para mim, para a filhota e para a neta, vai para todos os ouvintes e participantes e vai para todos com um beijinho, um bom pequeno almoço e até logo.
0: Muito bem, vamos mandar aqui um abraço para a Nazaré e para o Fernando com tudo de bom, em especial também para a Dona Ana, um beijinho grande. Ora, beijinho grande para si também, Lucinda, até logo.
2: Até logo.
0: Muito obrigado. Mais uma participação, quem será? Bom dia.
3: Bom dia, Tosé. Bom dia, com Tosé.
0: É o nosso Mário.
3: Tosé, eu ontem.
0: Sim.
3: Eu ontem, não imaginas, comecei do início até o fim. Mas não dava, não entrava, pá.
0: Mas foi de manhã, porque à hora do almoço...
3: O Mário já uns dias que não liga, mas eu queria... Não consegui, pronto, ficou para hoje.
0: É, muito bem, muito bem. Estava eu a dizer que ontem, diz que os pedidos, fui DJ.
3: Ah.
0: É, fui DJ, eu é que punha as músicas. Ninguém pedia, eu é que as punha.
3: Ah,
0: estranhamente,
3: ok.
0: É, às vezes acontece. Ora, muito bem, então Mário, está tudo bem, não está?
3: Está tudo bem, com a graça de Deus. Sim, então, Zé, está tudo bem.
0: Melhor. Então e o bom dia para quem vai?
3: Olha, vai já para ti, um grande abraço para toda a família, para a equipa de rádio, para a dona Zanarinha, tudo bom para ela, um beijinho. E para toda a família, vai para o Fernando da Palorca, para toda a família, para Nazaré, também, família. Vai para o Mister Freire e família. Vai para quem mais pôs, José dos Reis. e para a família dele também. Vai para quem mais? Vai para a Bolívia. Eu não dei os parabéns à Bolívia porque não deu para entrar. Vamos mais atrasados do que nunca. Um beijinho para a Bolívia, as melhores. Que seja muito feliz na companhia que ela mais ama. Tudo de bom. Depois para quem mais? Para o Sami Freitas e família. Para Ana de Candoso. Para o Vinho e para a Lúcia. Ai, Jesus. Para mim e para os meus. Para todo mundo que está na nossa companhia, que é muita gente. Um abraço para todos, um bom dia. Até tanto, Zé.
0: Isso mesmo, Mário. Um abraço grande também. Tudo de bom.
3: Obrigado. Tudo de bom. É que interessa. Tchau.
0: Ora, nem mais. Cumprimentos também à nossa solidariedade. Ora, muito bem, são 7:09. 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Ora, vamos em frente. Mais uma participação. Bom dia.
4: Bom dia, talvez.
0: Bom dia, ora viva. Como é que vai a nossa Júlia?
4: Ai, cá esteve, eu virei para o Gama, como diz a menina de Almeida.
0: Claro, pois claro. Então, e bem, e bem. E bem. E então, já se nota que a temperatura já baixou um bocadinho.
4: Ah, credo, todos, até estado tanto calor, tanto calor.
0: Olha, por isso é que eu digo, e eu digo tantas vezes, ai, inverno bem depressa.
4: Ah, eu também gosto, mas é primeiro. É. Eu estou no inverno. E é a primavera. Depois não gosto do verão, nunca gostei.
0: É, o verão tem sido bastante exausto. É, isto deixa-nos. Só o calor deixa-nos cansados, não é?
4: Muito duro mesmo.
0: Sem dúvida. Mas pronto, olhe. Isto já era antigamente. E sempre foi.
4: Antigamente havia muito calor, todo, mas o calor aguentava-se, agora não.
0: E olha, antigamente, aquela gente que andava na agricultura andavam vestidos com camisolas e com calças.
4: Sim,
0: não é?
4: Também nas cegadas, andavam no campo a trabalhar, a cegar, a malhar, a fazer tudo. A gente vestia uma roupa normal.
0: E aguentava-se.
4: E aguentava, agora não.
0: Agora nem a t-shirt, que andamos com ela vestida. Tira o calor. Pois.
4: É quase. Agora anda-se quase em caraca.
0: Ora, muito bem. Minha amiga, para quem é que vai bom dia?
4: Olha, bom dia vai para si e para toda a sua família. Vai para mim, vai para a França, para os meus filhos, para as minhas netas, para os meus genros, para a minha nora, para toda a minha família se encontra lá. Está cá tudo, mas pronto. Vai para aqui para os meus vizinhos, para o senhor António e para a mulher, para o meu irmão, para a casa, para a menina Zumira, um beijinho para ela, para outro para a Paula, para a dona Alice, para a dona Lídia, para a dona Maria de Amparo, para o senhor Milcar, para o senhor Freitas e para o resto dos partidos. Vai para a dona Margarida, as melhores para ele e para os filhos. Para a dona Irene, para a dona Mabel, para a dona Elisa Santa Maria, para a Cigália, para a Lisete, para a Saudade e para a Mária, para o Bruno da Suíça, para o Carlos, para a Sérgio, para o Miguel, para a Fátima de Andorra, para a Glória de Vila Arandela, para o Nelson, para o António Manuel Barreiro, para a Sandrina, as melhores para ela, para o Jorge Padeira, para a transportadora dos meninos, para a dona Nazaré, para o irmão, para a mãe, a Lúcia Podino, para a dona Agostinha, para o senhor Cicinando, para toda a gente que faz parte do nosso programa. Um bom dia de trabalho, um beijinho e até amanhã, se quiserem.
0: Muito bem, certíssimo, muito obrigado. Beijinho grande para si também. Até amanhã, Madame Júlia. Um abraço grande e para o Valpassos.
4: Obrigado. Isto está a andar a festa.
0: Está a andar, eu sei. Muito bem. Então, bom, um abraço
4: até
0: grande.
4: Amanhã.
0: Até amanhã, muito obrigado.
4: Sim.
0: Ora, muito bem. Bom dia, Sr. Fernando Pires. Estamos então nesta edição de quarta-feira, meio da semana. Estamos aí à espera das vossas chamadas. 278-200-600, 278-200-601. E já uma chamada mais. Bom dia.
5: Bom dia.
0: Bom dia. Olha o Freitas, rijinho como o aço, aí está ele.
5: Rijinho como o aço, tem que ser.
0: Mais nada, mais nada. E estão lá por casa também.
5: Se tiver rijinhos,
0: é mau sinal.
5: É bom sinal.
0: É mau sinal, é verdade. E então lá por casa também está tudo rijinho como o aço.
5: Está tudo rijo.
0: Pronto, melhor, melhor, melhor. Já lhe disse aqui a temperatura, 39 graus.
5: É.
0: Diz que pode chover e pode haver trovoadas. Não me acredito. Mas pronto, vamos ver.
5: Diz que para a semana que dá, já começa a dar pinguecas.
0: É bom, é bom. Olha, o único dia que eu acredito que possa haver chuva é no domingo. No domingo porquê? Porque dá 73% de probabilidade de chover.
5: Então é capaz.
0: Percebe? Agora, para hoje só dá 40%. Quando é abaixo de 50%, é desconfiar. Mas pronto, olha, se vier, que venha e que venha bem.
5: Ora, vai.
0: É? Claro. Muito bem. Freitas, bom dia para quem?
6: Para a mulher, para os filhos, para os filhos, para a bolinha.
0: Não, quem esteve de parabéns foi a neta.
6: Ai, a neta.
0: A neta, sim.
5: Pronto, os parabéns a tal para ela, que eu não a ouvi. Que seja muito feliz e que tenha tudo bom na vida. A gente também tem mais ela a gostar. Depois vai para a Cristina, para a Maria José. E para o Adriano. Para a Soledade e para o Mário. Para a Cidália, para o marido e para as filhas, para a Dona Maria da África do Sul e para toda a família, para as princesas Salgueiros, para o Sr. Miguel Padeiro, para a Glorinha e para o Nelson, para a Elisete Mosquite e para as netinhas, para o Carlos e para toda a família. Depois vai para a Isabel Chapoto, as melhoras. Para a Dona Rita, para a Fatoi e para toda a família. Para o Manel Ponto, para o Manel do Rei Vida, Manel Carteira, Dona Vina. E para a Dona Jacinta, para a Dona Quinhas, para o Sr. Fernando Palorca e para toda a família. Para a Dona Nazaré e para toda a família. Para o Dérito Ferragatão e para o Carlos Ferragatão. Para a Dona Paulo com o beijinho. Depois vai para a Dona Meninha com o beijinho. E as melhoras para ela. Para a Dona Margarida. As melhoras para ela e para os filhos. Para a Ana de Condoso e para a filhota. E as melhoras para ela. Para a Lúcia e para o Albino. E para as princesinhas pequenas, para a Mariana, para a Maria João, com um beijinho, para elas, para os pais, para os avós e para toda a família. E para o Tosé, para o Mateus, para a Maria João, para os seus pais, para os seus sogros e para todos que estão na nossa companhia. E até logo.
0: Muito bem. Certíssimo. Muito obrigado então. Um abraço grande e até mais logo, Freitas. Muito obrigado. Mais uma participação. Do outro lado, bom dia.
7: Bom dia, Tosé. Como
0: ora,
7: está?
0: Bom dia. Tudo bem, Lúcia. Estamos bem, felizmente. Estamos bem. E a Lúcia também?
7: Ainda bem. Sim.
0: Pronto.
7: Graças ao Senhor. Um
0: melhor.
7: Bocadinho de fumo no ar, mas isso é próprio.
0: Pois. E até andado por aí bastante, não é?
7: Oi, oi, oi, oi. E ontem o vento estava de carraseira para cá. Juntou aqui pouco, mas deu para entupir. Isto, enfim.
0: Enfim, minha amiga, é, vamos então saber bom dia para quem.
7: Ora, o meu bom dia vai já para si, para o Mateus, para os seus pais, para os seus sócios, está de família, para a Julinha, para os dela, vai para a Domirinha e para a Paula, um beijinho também muito especial para elas. Vai para o meu Vino, para o Mário e família, para a Luz e família, para o Sr. Fernando da Palorca, para a Nazaré, para a Dona Ana, um beijinho também para elas. E para a Dona Ana, um beijinho grande também. Vai para o patrocinador da Hora da Ótica Transmontana de Torres Santos, família, assentos e colaboradores. Vai para o Miguel, vai para o Peixinho, para a nossa Piedade, para as nossas Cristinas, para a Verónica, para o Dr. Façanha. As melhoras para a nossa Glorinha, para a nossa Isabelinha, para a Dona Júlia, para a Margarida e para o filho. Vai também para a nossa Ana, um beijinho também muito grande para ela. Ela hoje já está na cama, ela hoje já entrou de férias. Beijinho, Ana. Tudo bom, hein? para a Dona Cristina, para a Dona Adelaide, para a Dona Rita, para o Sr. Freitas, para a Dona Beatriz, participantes e ouvintes, para todos que vocês trabalham com colaboradores, um beijinho muito grande para os nossos imigrantes e até logo, se as nossas quiser, então, um beijinho muito especial.
0: Muito bem.
7: Para quem está de parabéns, é a neta da nossa... Ai, meu Deus. Da nossa Lisete, não é?
0: Não, não, não, não. E não é hoje, foi ontem. Não. É a neta da Bolívia.
7: Ai, foi ontem.
0: Sim, exatamente.
7: Ai,
0: beijinho grande.
7: Estou atrasada um dia. Isto é do fumo. Beijinho grande, São Zé. Até
0: beijinho.
7: Logo. Muito
0: obrigado.
7: Muito
0: obrigado.
7: Tchau, até logo. Tchau.
0: Ora, muito bem, 7h19, minha gente. Vamos lá ligar para a Terra Quente. 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Ora, então vamos saber quem está do outro lado. Vamos saber. Bom dia.
8: Bom dia.
0: Ana, bom dia. Ora, viva, como está?
8: Tudo bem, graças a Deus.
0: Está,
8: bem.
0: Já está de férias ou está quase de férias?
8: Já estou de férias.
0: É assim mesmo, também merecem, também merecem.
8: É, quando acabou o contrato.
0: Ah, pronto. Então, ora bem, esse nem toda a gente merece, não é? Mas pronto.
8: Mas pronto, já dá para descansar um bocadinho.
0: Dá para descansar um bocadinho e depois certamente lhe farão outro, de certeza.
8: É, bom, é? Bom fazer.
0: Claro,
8: bom,
0: ora, fazer. Muito bem, muito bem. Então, minha amiga, vamos saber, bom dia para quem?
8: Olha, vai para o meu marido, para as minhas filhas, vai para a minha netinha, para os meus genros, vai para si, para os seus, vai para a Julinha, para os dela, vai para a avó Lídia, vai para a Zumeirinha, vai para a Lúcia, para o marido, vai para a Cidade e Família, para a Solidade e Família, vai para a Jacinta, para a Margarida, para as Charraquinhas, para o José, para a Agostinha, vai para o Fernando e Família, vai para a Nazaré e Família, vai para a mãe, vai para a Lisete e Família, vai para o Sr. Freitas e Família, vai para todos os participantes ouvintes, vai para toda a equipa de rádio, vai para todos os doentinhos, boas melhores para eles todos com rápidas melhoras, vai para quem esteja de parabéns, tudo bom, muitas felicidades, muita saúde, vai para a Ótica Transmontana, para todos os pastores, todos os imigrantes, e para si, olha, um beijinho e até logo, se as quiser, e até amanhã, se as quiser.
0: Muito bem.
8: E com atenção, de bom dia e bom trabalho.
0: Muito obrigado, muito obrigado. Beijinho grande para si também, cumprimentos e para casa, boas férias.
8: Obrigado, obrigado.
0: Deus, muito obrigado a nós. Mais uma participação, bom dia.
9: Bom dia, todos.
0: Oh, Paulo, como é que é, meu amigo?
9: Cá estamos.
0: E então, andas cansado da festa ou quê?
9: Mais ou menos.
0: Mais ou menos, não é?
9: Cansa... Como é que é? Estas festas mandam assim um bocado a gente abaixo, mas...
0: É, exatamente. Elas não matam, mas moem, claro. A gente quer aproveitá-las ao máximo. Mas, claro. Ora bem, então, meu amigo... Vamos saber, bom dia para quem?
9: Olha, bom dia vai já para ti, uma boa quarta-feira. Parabéns para quem está de parabéns. Eu também estou quase, não é? Também estou quase de parabéns, eu.
0: Eu sei, tu estás quase de parabéns, tu fazes anos amanhã. Dia 20.
9: É isso.
0: É ou não é?
9: Pronto, olha, para todos os aniversariantes, para todos os doentes, para os bombeiros, para os carteiros. E até amanhã, ou até logo, um abraço.
0: Isso mesmo, muito bem. Paulo, aquele abraço para ti também. Tenha uma excelente quarta-feira.
9: Igualmente, obrigado.
0: Muito obrigado. Ora bem, segue a música.

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2: Ora, muito bem, vamos lá, minha gente, ligar para a Terra Quente 278-200-600. 278-200-601. É amanhã de quarta-feira.
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3: Ora, muito bem, estamos então à espera de chamadas. Não temos ninguém. Pronto, vamos ouvindo música. Já lhe demos a conhecer a temperatura para hoje. 39 graus. Podem ocorrer aguaceiros e também trovoadas. 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Atenção que são informações do IPMA. Não são minhas. Eu só sou o veículo transmissor. Nem mais. Ora, então vamos saber quem é que está do outro lado. Bom dia.
4: Bom dia, amigo Tomé.
3: Olha o Paulo, olha o nosso Paulinho. Aí está ele.
4: Tudo bem ou não?
3: O senhor Paulo Teixeira já sou. Olha, estás a ganhar 2-0. Há pouco ligou o Paulo Teixeira, mas de Valdegua.
4: Olha, 2-0 então. Ganha é. O Porto.
3: Não falha. E então, está tudo bem, meu amigo?
4: Está tudo, amigo Tomé. Agora é que estava a saber. Acho que eu estou sempre. Posso não ligar, mas estou sempre.
3: Eu sei. Paulo, ainda andas por terras de Espanha ou já estás por cá?
4: Ah, não, olha, passei agora mesmo já para Portugal.
3: Ah, ok. Portanto, vens por que lado? Aqui por Quintanilha
4: por
3: ou...
4: Por Bragança, sim. Quintanilha.
3: Por Bragança, muito bem. Pronto, correu tudo bem, fizeste uma boa noite.
4: Vamos até... Agora vou até Chaves.
3: Ok. Pronto, já estás perto, meu amigo, já estás perto. Então, olha, Paulo, para quem é que vai bom dia?
4: Olha, vai para o amigo José Manuel, vai para o Tocá, vai para o Bimbo, vai para o Tiago, vai para o Fábio, vai para o Sufraga Cobeiro Freixas, vai para ti, para toda a tua família e para quem estiver a ouvir.
3: Muito bem, o Sufraga deve estar a ouvir, de certeza, que ele é certinho também.
4: Não falha, certinho, mas não falha.
3: O Henrique é que se calhar ainda está a dormir. Não acredito.
4: Acabei agora de falar com ele.
3: Não, que ele levanta-se cedo também.
4: Deve estar a ouvir também, que falei agora com ele e disse que ia para Mateus Cavaleiro.
3: Claro, e chamou-lhe Bimbo, e ele até diz com muito gosto. Muito bem. Olha, Paulo, um abraço grande, continuação de boa viagem e até amanhã.
4: Obrigado. Um abraço.
3: Um abraço, meu amigo, um abraço. Nosso camionista de serviço, é verdade. Ora, muito bem, para o Henrique, para o Bimbo, um abraço grande, meu amigo.

0: Ora, muito bem, paciência, vamos em frente, estamos a 22 minutos do final. Alguém mais do outro lado, bom dia.
1: Bom dia, Sr. Zé.
0: Bom dia, Sr. Zé, como está?
1: Está bom, o senhor está bom?
0: Tudo bem. Então, Zé, bom dia para quem?
1: Oi, bom dia, vai para a Safrana, para o Sérgio, para a Sra. Linda, para a Sra. Regina, para o Cezé e para a Clónia, vai para o Primo Mais dos Pássaros, vai para o Freitinhas, vai para o Emanuel Sousões, vai para o Luís, para a Farina, para a Isabel, para o Lucinho, para a Padaria Barreira, para o Sr. Fernandinho, para o Sr. Emílio, para o Sr. Raul, para o Marco da Sobreira, para a Filhada, e para o pai e para a mãe, e para o Sr. Emílio, e para o João Pascoal, e para o Leão Valongo, para o Paulo Quintela e para a Sra. Dele, e para o Paulo Sérgio, e aqui para a Sra. Justa, e para o Bruninho, para o Carlos, para o Paulo, para o Jorge e para o Paulo, e para o Luís Valteiro e para a Bolívia, olha, para toda a gente e para o Sul, e até logo.
0: Muito bem, muito obrigado, até logo, e um beijinho grande à Dona Augusta também da minha parte, está bem? Beijo, Augusta, beijinho grande. Muito obrigado. Ora, muito bem, 7h39. Vamos lá, minha gente, hoje é dia de trabalho. Só ainda estamos a meio da semana. Pois, eu sei que gostavam de descansar, não é? O tempo, só o calor já cansa, mas...
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0: Ora, muito bem, vamos em frente. Quem não trabuca, não manduca. É verdade, do Diamantino. Pois, tem que ser. Vocês têm que dar ao canelo, como diz o outro. Pois, é preciso trabalhar. Ou bota água, tem que ser. Ora, então vamos lá. Enquanto não temos aí chamadas, temos música. Olha, vamos passando o tempo aqui com música. Agora é a vez do Sr. José Malhoa.

0: Ora, muito bem, vamos em frente, temos mais uma participação. Muito bom dia. Quem será que está do outro lado? Bom dia.
1: Bom dia.
0: Bom dia, Dona Adélia. Viva, como está?
1: Temos, mais uma vez.
0: Muito bem. Muito bem, faz muito bem. A sua mãe está bem?
1: Está, está.
0: Pronto, melhor é.
1: Está para ali a descansar.
0: Está a descansar e faz muito bem. E então, Dona Adélia, diga-me.
1: Tenho aqui o poema dedicado ao Tozé e aos ouvintes.
0: Um poema dedicado ao...
1: Já o disse mais vezes, mas agora já há muito tempo que não tinha dito. Que é, bom dia, Tozé. Aqui venho dar o bom dia. Com todo o amor e alegria. Para todos os ouvintes, mais a sua simpatia, por agora me despeço com o meu muito obrigado, com toda a minha alegria. E um bom dia
0: muito
1: para
0: bem.
1: Todos e até logo que vocês quiserem.
0: Muito obrigado, um beijinho grande para si também. E até amanhã, adeus. Muito obrigado, muito obrigado. Ora, muito bem, hein? Poema bonito este. Ora, para mim, está boa. Até já cresci mais um palminho. Ora, 7h44.

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0: Ora, muito bem, agora sim estamos então no final desta edição. Regresso à antena logo a partir da 1 da tarde. Fiquem bem.
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9: 8 horas.
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0: Bom dia, 19 de agosto de 2026, e efemérides. Em 1934, após a morte do presidente alemão, Hitler atribuiu a si mesmo os poderes adicionais da chefia do Estado e autodesignou-se Führer, na escalada nazi que levou à Segunda Guerra Mundial. Em 1981, dois aviões de combate norte-americanos derrubavam aviões líbios no Golfo de Sidra, no ataque de resposta ao atentado à bomba a uma discoteca de Berlim Ocidental no mês de abril, ordenado pelo quase estreante presidente Reagan, tornando Gaddafi muito mais maleável, pelo menos. Em 2003, ataque à ONU em Bagdad, num atentado suicida com um camião armadilhado que fez 23 mortos. Em 2004, Melo Antunes, nome-chave da Revolução de Abril de 74 e membro do setor moderado do MFA, foi há 15 anos promovido a coronel a título póstumo. Em 2010, a última brigada de combate norte-americana retirou-se do Iraque. Em 2018, o sérvio Novak Djokovic tornava-se no primeiro tenista a conquistar os 9 torneios da categoria Masters. Agora, os destaques da imprensa. No Público, o grupo de trabalho propõe gestão individual das pensões e, em 11 anos, mais de 1.800 operadores ilegais de jogo online com ordem para encerrar, diz ainda o Público. A primeira página do Jornal de Notícias: um terço dos polícias tem a saúde mental em risco, níveis de stress estão acima do que é considerado saudável e a maioria não procura ajuda psicológica. Ainda relatório, alerta para déficit anual de 1,9 mil milhões na Segurança Social. No Correio da Manhã, fogos ameaçam aldeias do Norte, diz o jornal. Morreu a estrela das telenovelas, Laura Cardoso, e sistema de pensões com buraco de 1,9 mil milhões de euros é também referência do Correio da Manhã. No Diário de Notícias, empresa na hora, registros comerciais têm mais de 2 mil dias de atraso. Universitários, oferta de quartos para arrendar cai 25%, chama a atenção também o Diário de Notícias. Nos desportivos, a bola destaque para Sirkati, que é o substituto de António Silva na defesa do Benfica. Problema central está resolvido. No Sporting, Sunderland vai subir a parada por Jenny Catamo. E no Futebol Clube do Porto, euforia enorme na chegada de Mora a Roma. No Record, Sirkati fechado. Águias investem 18 milhões mais 2 milhões de objetivos no central. Australiano de 22 anos tem 1,91 m de altura. Sunderland tem 40 milhões de euros para gastar com a Jenny Catamo. E no Porto, o SAD procura alternativa a Jiménez. No jogo, nega por Jiménez. Empréstimo com opção de compra de 15 milhões não convenceu o Milão, mas há outros alvos goleadores na mira. Milosevic é risco de ser desviado, isto no Sporting de Braga, e Sunderland aumenta a oferta por Catamo, é também destaque do jogo. Por cá, nas notícias da Terra Quente, destaque ainda para os incêndios que continuam no distrito de Bragança, mais concretamente o que se iniciou em Cabeça Boa no sábado passado, mas que já vai no concelho de Carrazeda de Ancião.
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0: 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Os horários e as festas de Mirandela. Mais uma vez se realizaram as festas de Mirandela e de Nossa Senhora do Amparo. A confraria de Nossa Senhora do Amparo passou a realizar apenas a parte religiosa das festas e a Câmara e a Junta de Freguesia de Mirandela passaram a responsabilizar-se pela parte pagã, como gostam de dizer os elementos religiosos da Igreja. O que é verdade é que se a parte pagã não existisse, a parte religiosa pouco significado teria, excetuando a procissão e as novenas. Há que ter também atenção de que nem todos os mirandeleses estão de férias. Nesta altura do ano, infelizmente muitos deles têm trabalho dobrado e triplicado, mercê do aumento de clientes. Quanto ao programa propriamente dito, como ele mudou e se afastou muito da participação popular. Apenas alguns eventos reúnem mais gente e se realizam à noite, porque aqueles que são organizados durante as tardes ou passam despercebidos ou pouco interesse geram no seio da população de Mirandela. A chamada das instituições de Mirandela, além da Associação das Artes Marciais, que congrega muita gente mesmo, e tem uma noite de glória, a nossa banda de música da Asma, na qual os naturais se revêem como precursora da Esproarte, e esta como paradigma da música e do futuro de muitos alunos, o próprio Aeroclube poderia dar uma mãozinha na criação de um evento que ataria-se forasteiros e aviadores. Não devemos esquecer que tanto o Sport Clube Mirandela como o Aeroclube são os mais antigos Trás-os-Montes. Não me quero esquecer também do grande rancho folclórico de Santiago, onde muitos mantiveram até aos dias de hoje um festival folclórico no programa de festas. O próprio clube de ténis de mesa e o de ténis poderiam organizar torneios. Além disso, também temos um clube de caça e pesca, um motoclube, um clube de cinquentinhas, um clube fluvial e até o clube deixou de organizar o icónico jogo de futebol entre uma equipa espanhola e o Sport Clube Mirandela, reforçado por glórias do futebol nacional da primeira divisão. Para nós, que já fizemos a maior parte do caminho e temos memória do que eram as festas de Nossa Senhora de Amparo e o que são atualmente, ficamos com um amargo de boca. Costuma-se dizer-se que naquilo que tem sucesso não se mexe, mas trabalha-se para que venha a ter mais qualidade. Pouco se tem inovado, mas muito se tem perdido da embalagem que havia em volta das festas de Mirandela e de Nossa Senhora do Amparo. Já não podemos dizer, com orgulho que qualquer mirandelense tinha desse tempo, que as festas de Mirandela eram as maiores de Trás-os-Montes. Que esta crónica não seja julgada como uma crítica, mas sim um passa-memória daquilo que foram as festas da cidade, então vila, que todos amamos e eu não fujo a essa regra e a esse amor. Com a riqueza dos ensinamentos do que foi feito e com os meios agora disponíveis, não será até preciso inovar, mas seguramente que melhorar é importante. Eduardo Botelho.
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5: 9 horas.
6: Continua ativo no concelho de Carraseda de Anciães o incêndio que já começou no passado sábado no concelho de Torre de Moncorvo. Ainda não está controlado o incêndio que começou em Cabeça Boa, no concelho de Torre de Moncorvo, no passado sábado, e se estendeu ao concelho de Carraseda de Anciães. No terreno estão ainda 488 operacionais, com apoio de 157 viaturas, e já esta manhã tem ainda 2 meios aéreos disponíveis. Um incêndio que, recordo, já começou no passado sábado à tarde, no concelho de Torre de Moncorvo, e que está agora próximo de Vilarim da Castanheira e Alagoas. A Câmara Municipal de Macedo Cavaleiros quer ver requalificados o canal de rega do Azibo e a estação elevatória, com o objetivo de aumentar a área atualmente abrangida pelo regadio. O aproveitamento hidroagrícola do Azibo funciona desde 1983 e foi definido por um perímetro de quase 3 mil hectares. Atualmente, apenas 26% dessa área está a ser regada. O sistema tem 18,5 km de canal, a céu aberto, e 3 km de condutas, abrangendo 11 freguesias e cerca de 1.200 agricultores. A Associação de Regantes já apresentou uma candidatura para requalificar o canal de rega do Azibo, mas a intervenção não contempla a estação elevatória, como explica o autarca de Macedo Cavaleiros, Sérgio Borges.
7: A Associação de Regantes colocou uma candidatura que prevê a requalificação do canal, mas não está prevista a parte da estação elevatória, a subestação, por isso foi uma visita que recebemos com muito gosto do Dr. Macário Correia e que realmente esteve na gênese também ele na altura do início da Alfeira do Azibo e ficou um bocado desiludido porque realmente não esperava que esta percentagem fosse tão de regadio, estamos a falar de regadio obviamente, fosse tão baixa.
6: A estação elevatória com mais de 40 anos é responsável por bombear a água e alimentar os blocos da rega. Está também a ser realizado um estudo preliminar para identificar os troços do canal que necessitam de intervenção.
7: Posso dizer já que esta estação elevatória, por exemplo, estamos a falar de uma estação de umas infraestruturas que já têm mais de 40 anos e que necessitam de uma intervenção e por isso é que estamos aqui também a solicitar este apoio e obviamente que tendo essa requalificação juntamente com o canal e o melhoramento do canal e a requalificação do canal poderemos obviamente potencializar mais este regadio da Albufeira do Azibo e, sendo assim, aumentando então esta percentagem de rega.
6: O município defende que a intervenção das duas infraestruturas é necessária para aumentar a capacidade de regadio e melhorar as condições para a atividade agrícola no concelho de Macedo Cavaleiros. O presidente da Câmara, Sérgio Borges, sublinha que a autarquia vai continuar a reivindicar apoios junto do Estado em articulação com a Associação de Regantes e com os serviços da área agrícola.
7: Mas também estamos cientes e sabemos que estes apoios não são céleres, não são imediatos, mas pronto, estamos a lutar juntamente com a Associação e todos e com a Divisão da Agricultura para que realmente possamos fazer uma maior pressão. Ainda há pouco tempo tivemos o Ministro da Agricultura noutro âmbito, no caso dos incêndios, mas que fizemos chegar também essa preocupação. Tentar a todo custo realmente fazer com que consigamos, neste caso, levar a nossa água ao nosso moinho, que seria o ideal, e fazer com que realmente houvesse esse apoio para que realmente consigamos potencializar mais e aumentar esta percentagem de regadio no nosso território, nomeadamente aqui com a Albufeira do Azibo.
6: O autarca recorda ainda a importância crescente da agricultura no concelho de Macedo, destacando o número de projetos de jovens agricultores apresentados este ano.
7: Podemos dizer, e com orgulho, e digo com orgulho, que realmente Macedo Cabeleiros, no distrito de Bragança, foi o município que mais projetos de agricultores, de jovens agricultores, teve este ano. Estamos a falar de 60, o que realmente daí a importância da agricultura e, claro, como eu disse, para a agricultura tem que haver água, para haver água tem que haver regadio, para haver regadio tem que haver condições. E para haver condições, como eu disse, apelamos aqui também e fazemos essa pressão para que realmente o Estado nos apoie nesta recuperação destas infraestruturas, para que realmente a Albufeira do Zibo possa não só chegar aos 30%, mas ultrapassar os 30% de regadio.
6: A autarquia pretende assim aumentar a área abrangida pelo regadio do Azibo, que atualmente corresponde a apenas 26% do perímetro definido para o aproveitamento hidroagrícola. O mirandelense João Geraldo, atual número 34 do ranking mundial de ténis de mesa, já foi apresentado na equipa alemã do Borussia de Dortmund, o seu novo clube depois de 8 épocas na equipa francesa do Loup d'Angers. A apresentação oficial aconteceu no passado sábado no Signal Iduna Park, o estádio de futebol do Dortmund, no dia em que se realizou uma partida amigável entre o clube alemão e a Roma de Itália. O atleta que fez toda a formação no clube de ténis de mesa de Mirandela vai vestir a camisola do Borussia de Dortmund, precisamente no país que o acolheu na sua estreia como profissional, na altura o em 2013. Encara este novo desafio como um novo ciclo e uma nova oportunidade para continuar a evoluir.
8: É um regresso que não estava previsto, mas que, dadas as circunstâncias, surgiu. Apercebi-me que se calhar precisava de uma mudança na minha carreira para continuar, lá está, como disse, a evoluir. Estas mudanças é tudo no sentido de proporcionar situações a conseguir evoluir e, consequentemente, ter melhor nível nas competições internacionais. Continuar a subir no ranking.
6: Apesar de vinculado ao Borussia do Dortmund, só viaja para a Alemanha quando acontecem as provas oficiais. A preparação do João Geraldo é feita em solo nacional, repartida entre o Centro de Alto Rendimento, em Vila Nova de Gaia, e o Centro Internacional de Mirandela, contando ainda com a orientação técnica de Isidro Manuel Borges, do CTM Mirandela.
8: O meu treino é feito em Mirandela, no CAR, no Centro de Alto Rendimento do Porto, que é onde estou a viver, mas ultimamente tenho feito alguns treinos em Mirandela, tenho conciliado também com a minha vida familiar, estando próximo também do meu treinador, que é o Isidro, meu treinador privado, digamos assim, que uma parte agora da profissão dele acaba por estar virada mais para mim, por aí vindo assim para continuar a ser o treinador do CTM.
6: Aos 30 anos, Geraldo está a viver a melhor fase da carreira, ocupando o lugar 34 do ranking mundial. No entanto, o mirandelense ambiciona fixar-se no top 30.
8: O meu grande objetivo é entrar no top 30 para já, que eu também tenho que focar tanto em dar passos mais pequenos e não pensar muito para a frente. Acho que é a melhor maneira de conseguir avançar. Já estando num nível elevado, cada posição no ranking fica cada vez mais difícil. Obviamente que é muito bom, porque é a melhor classificação que eu já tive na minha carreira, mas sei que ainda tenho mais por percorrer, tenho mais objetivos, quero ainda subir mais.
6: E para ajudar nesse objetivo, o Geraldo conta com o também mirandelense Isidro Manuel Borges.
9: Nós já trabalhávamos informalmente, mas o João desafiou-me a que eu possa estar mais vezes, porque ele viu que havia necessidade, em algumas provas, ter alguém com ele, porque para o ajudar. Pronto, e confia no nosso trabalho, podia ser eu, podia ser a Xechuan, podia ser outro técnico, mas claro, comigo tem uma ligação também de amizade e de confiança, e acho que num projeto destes tem que haver uma confiança cega quase para trabalhar e para o trabalho ter sucesso. E isso, claro, vai passar a vir cá mais vezes. Fizemos alguns reajustes. Estes resultados já não são um acaso, são porque foram feitos reajustes no seu plano de treino e estamos a trabalhar em alguns detalhes que parecem que são pequenos, mas ajudam-no bastante. E vamos tentar com que ele, dentro de pouco tempo, entre no top 30.
6: Isidro Manuel Borges entende que a dupla tem tudo para ter sucesso, dado que a ligação de João Geraldo ao CTM Mirandela e à sua terra natal são tão profundas que é meio caminho andado para se atingir os objetivos.
9: Ele tem ligações muito grandes a Mirandela. Ele é daqui e tem muitos amigos aqui, ele gosta de vir cá, vem cá aos fins de semana, não é uma pessoa que nunca cortou a ligação a Mirandela. Por isso, o clube, ele acompanha, toda a atividade do clube ele acompanha e vê também isso como um pouco dele. E, claro, um nome como ele, que é conhecido em todo o mundo, no mundo do ténis de mesa, também dá nome à cidade e traz para cá. Se eu disser que o João Geraldo está cá, eu se calhar de certeza que posso ter aqui mais 3 ou 4 atletas porque vem a reboque porque ele está cá. E então, mas ele gosta disso e nós ajudámo-lo a ele e ele ajuda-nos a nós também.
6: João Geraldo iniciou o seu percurso no CTM Mirandela aos 6 anos de idade, onde permaneceu durante 11 anos. É profissional de ténis de mesa desde os 17 anos, desde que em 2003 assinou contrato com o Ossenhausen. Em 2018 transferiu-se para o campeonato francês para representar o Loup d'Angers, clube pelo qual chegou a ser campeão. Foi campeão nacional individual em todos os escalões, campeão europeu pela seleção nacional em 2014 e medalha de ouro na estreia dos Jogos Europeus em Baku, no Azerbaijão, em 2015. Geraldo já representou Portugal nos Jogos Olímpicos. O ano passado foi nomeado embaixador da Unidade de Apoio ao Alto Rendimento da Escola de Mirandela, a única criada em Trás-os-Montes e Alto Douro.
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0: Manobras ABC até ao Z. Dicionário enciclopédico. E. Letra E. Eclíptica. Nome feminino. Na astronomia, círculo máximo imaginário correspondente ao movimento aparente do Sol em redor da Terra. Coincidente com a projeção da órbita terrestre na esfera celeste, assim denominada por ser no seu plano que os eclipses ocorrem. O plano da eclíptica está inclinado 23 graus e 27 minutos em relação ao equador celeste e interseta o plano deste na linha dos nódulos. Os equinócios, quando os dias são iguais às noites, ocorrem quando o Sol se encontra na linha dos nódulos, acontecendo duas vezes por ano, a 21 de março, ponto vernal, e a 23 de setembro, ponto outonal.
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2: 10 horas.

0: Bom dia, 19 de agosto de 2026, e efemérides. Em 1934, após a morte do presidente alemão, Hitler atribuiu a si mesmo os poderes adicionais da chefia do Estado e autodesignou-se Führer, na escalada nazi que levou à Segunda Guerra Mundial. Em 1981, dois aviões de combate norte-americanos derrubavam aviões líbios no Golfo de Sidra, no ataque de resposta ao atentado à bomba a uma discoteca de Berlim Ocidental no mês de abril, ordenado pelo quase estreante presidente Reagan, tornando Gaddafi muito mais maleável, pelo menos. Em 2003, ataque à ONU em Bagdade, num atentado suicida com um camião armadilhado que fez 23 mortos. Em 2004, Melo Antunes, nome-chave da Revolução de Abril de 74 e membro do setor moderado do MFA, foi há 15 anos promovido a coronel a título póstumo. Em 2010, a última brigada de combate norte-americana retirou-se do Iraque. Em 2018, o sérvio Novak Djokovic tornava-se no primeiro tenista a conquistar os 9 torneios da categoria Masters. Agora, os destaques da imprensa. No Público, o grupo de trabalho propõe gestão individual das pensões e, em 11 anos, mais de 1.800 operadores ilegais de jogo online com ordem para encerrar, diz ainda o Público. A primeira página do Jornal de Notícias: um terço dos polícias tem a saúde mental em risco, níveis de stress estão acima do que é considerado saudável e a maioria não procura ajuda psicológica. Ainda relatório alerta para déficit anual de 1,9 mil milhões na Segurança Social. No Correio da Manhã, fogos ameaçam aldeias do Norte, diz o jornal. Morreu a estrela das telenovelas, Laura Cardoso, e sistema de pensões com buraco de 1,9 mil milhões de euros é também referência do Correio da Manhã. No Diário de Notícias, empresa na hora, registros comerciais têm mais de 2 mil dias de atraso. Universitários, oferta de quartos para arrendar cai 25%, chama a atenção também o Diário de Notícias. Nos desportivos, a bola, destaque para Sirkati, que é o substituto de António Silva na defesa do Benfica. Problema central está resolvido. No Sporting, Sunderland vai subir a parada por Jenny Catamo. E no Futebol Clube do Porto, euforia enorme na chegada de Mora a Roma. No Record, Sirkati fechado. Águias investem 18 milhões mais 2 milhões de objetivos no central. Australiano de 22 anos tem 1,91 m de altura. Sunderland tem 40 milhões de euros para gastar com a Jenny Catamo. E no Porto, o SAD procura alternativa a Jiménez. No jogo, nega por Jiménez. Empréstimo com opção de compra de 15 milhões não convenceu o Milão, mas há outros alvos goleadores na mira. Milosevic é risco de ser desviado, isto no Sporting de Braga, e Sunderland aumenta a oferta por Catamo, é também destaque do jogo. Por cá, nas notícias da Terra Quente, destaque ainda para os incêndios que continuam no distrito de Bragança, mais concretamente o que se iniciou em Cabeça Boa no sábado passado, mas que já vai no concelho de Carrazeda de Ancião.
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6: 11 horas.
7: Nos últimos 2 anos, o município de Mirandela atribuiu 153 cupons BBE no valor total de 76.500 euros. O PCP apresentou um projeto de resolução na Assembleia da República que exige ao Governo a instalação urgente de caixas multibanco em freguesias a mais de 5 km da rede bancária. Segundo um estudo do Banco de Portugal, o fecho de balcões bancários ao longo dos últimos 15 anos deixaram mais de 1.200 freguesias sem acesso à rede multibanco. Muitas delas são nos distritos de Bragança e de Vila Real. Fátima Bento, do PCP, diz que o estudo do Banco de Portugal vem confirmar que há populações do interior que estão a mais de 5 km de acesso à rede bancária.
8: Sabemos, obviamente, a realidade das zonas rurais, em que o numerar ainda é essencial para a sua vida no dia-a-dia, não é? Porque esta digitalização que tem vindo a acontecer do dinheiro e das transações chega a uma fração muito reduzida da população e, portanto, é necessário que este serviço de multibanco tenha uma cobertura muito superior àquela que atualmente existe. Quando temos populações, tem que, para conseguir aceder, tem que se dirigir à sede do concelho, às vezes são muitos quilómetros e com dificuldades de acesso, obviamente, causado pelas dificuldades dos transportes públicos, e a banca não pode apenas levar os seus lucros, que, como é também público, crescem a cada dia que passa, e depois não cumprir o serviço mínimo das populações.
7: Fátima Bento lembra que, para além da falta de multibancos, muitas das agências bancárias estão a encerrar ou a diminuir o tempo de funcionamento.
8: Que, para além da rede multibanco, que está muito desfasada daquilo que são as necessidades das populações, sabemos, não é, que muitos bancos têm reduzido aquilo que é o atendimento ao público, têm fechado delegações e, no fundo, são as populações que têm as suas contas bancárias, que pagam por aceder, porque não são gratuitas, e depois não conseguem, pelo facto de morar em determinado lugar do distrito de Vila Real, não conseguem aceder a uma coisa para a qual também estão a pagar.
7: O PCP questiona ainda o Governo sobre o projeto Multibanco Social. Fátima Bento coloca dúvidas quanto aos encargos futuros de juntas de freguesia e qual será a responsabilidade dos bancos.
8: Que na prática é mais uma transferência de competências para as freguesias, apesar de, ou seja, face às perguntas que o grupo parlamentar fez recentemente, o Governo tenta dizer que não é uma transferência de competências, que é uma coisa voluntária, só que historicamente nós sabemos o que tem acontecido, e as transferências de competências para os municípios inicialmente também eram voluntárias e depois tornaram-se obrigatórias. Nós entendemos que a banca é que presta o serviço, e entendeu-se que privatizar ao longo dos anos todo esse serviço, portanto compete-lhes a eles, privado ou não, garantir que todas estas populações, independentemente da zona onde moram, tenham este serviço de muito mais proximidade, porque atualmente não se coaduna com a realidade concreta das populações, prejudicando a sua vida diária e, no fundo, acrescentando aos encargos que já têm no seu dia-a-dia, porque para aceder a um multibanco tem que percorrer não sei quantos quilómetros, gastar, seja táxi ou um eventual transporte, já agravando aquilo que são os equilíbrios e as desigualdades.
7: Os deputados do Grupo Parlamentar do PCP na Assembleia da República propõem que seja assegurada a instalação da rede de caixas multibanco em todas as freguesias, onde o estudo do Banco de Portugal identificou estarem a mais de 5 km de um serviço bancário e que o acesso seja mais equitativo. Nos últimos dois anos, o município de Mirandela atribuiu 153 cupões BBE, no valor total de 76.500 euros, a pais que tinham domicílio fiscal no Conselho de Mirandela há mais de um ano e que se candidataram a este programa, criado em julho de 2024, que atribui um voucher de 500 euros por cada BBE abrangido para ser utilizado exclusivamente nos estabelecimentos do comércio local aderentes. Números avançados pelo vice-presidente da Câmara de Mirandela, Orlando Pires, que sublinha o facto de este programa ter uma dupla vertente: reforçar o apoio às famílias e dinamizar o comércio tradicional.
6: Temos tido, de facto, uma adesão da parte das famílias muito interessante. Atribuímos desde 2024 153 cupons, no valor de 500 euros para cada bebê, e que neste momento o valor é de 76.500 euros que ficam no comércio local. Estes cupons podem ser trocados em qualquer um dos comércios aderentes, estão no mirandelamarket.pt, e por isso esta iniciativa é 2 em 1, é uma resposta às famílias, mas também é uma resposta ao comércio local, uma resposta social. No fundo, o que nós queremos dizer às famílias, aos jovens, é que tudo estamos a fazer para que se fixem em Mirandela, para que constituam família em Mirandela e para que Mirandela seja uma cidade para que as famílias vivam e sejam felizes.
7: Orlando Pires refere que esta é apenas uma das várias medidas incluídas numa estratégia integrada que visa fixar jovens e captar mais famílias para o concelho. E o vice-presidente do município garante que já está a dar os seus frutos.
6: Criar as condições para que haja respostas ao nível das creches, dos infantários, respostas educativas transversais, desde os 3 meses até ao ensino superior, e é um trabalho que estamos a fazer gradualmente, com base naquilo que foi a carta educativa, aquilo que é a carta social e também a estratégia local de habitação. Nós sabemos que fixar os jovens e as famílias é um processo difícil, porque também tem a ver com a questão do trabalho, e por isso também tudo isto está ligado com a questão da zona de acolhimento empresarial, que conseguir que empresas fiquem em Mirandela. Há aqui um plano integrado para dar resposta aos jovens, e é um processo que está a ter resultados eficazes, porque os últimos dados da CCDRN em relação ao Conselho de Mirandela é que, no caso da cidade de Mirandela, está a reverter a tendência de despovoamento. Estamos a captar mais população e a fixar mais população.
7: Por agora ficam os números do programa Cupão Bebé, que está em vigor desde julho de 2024, atribuído a pais que residam no Conselho de Mirandela há mais de um ano e que apresentem a sua candidatura no Gabinete de Apoio ao Munícipe. Até agora já foram distribuídos 153 cupões de 500 euros cada, o que representa um apoio total de 76.500 euros. O regresso dos imigrantes a Macedo Cavaleiros durante o verão contribui para aumentar o movimento na feira, mas não está a traduzir-se num aumento significativo nas vendas. Os feirantes apontam para uma procura moderada e dizem que, apesar da presença de imigrantes, o volume de compras continua abaixo do esperado.
9: Pouco, coitado, a vida lá também está mal, mas dizem que lá está mal como aqui.
7: Vestuário e os artigos para o lar estão entre os produtos disponíveis na feira. Sandra Machado, feirante de Mirandela, confirma que a procura tem sido moderada.
10: Hoje, mais ou menos, pois já é imigrante.
11: E eles têm comprado muito?
10: Nem por isso, mas pronto, mas vende-se mais um bocadinho do que nas outras feiras, não é?
7: Também no artesanato as vendas são poucas. Adriana dos Santos, de Macedo Cavaleiros, comercializa peças em barro e louça.
12: Mais ou menos, também não é sempre. Mais barro, louça, panelas, mais coisas de barro, por exemplo, desenhos de barro, e é isso. Não vieram muito este ano, mas estão a correr bem. Alguns bem, alguns não bem. São mais ou menos. Mas, em comparação ao outro ano, foi uma diminuição muito baixa.
7: Entre os visitantes, o regresso a casa e o período de férias são motivos para passar pela feira, mesmo quando as compras não são o principal objetivo.
13: A dar uma volta, como estou aqui de férias.
11: Já fez muitas compras?
13: Não, cheguei agora. Sim, está boa. Tem sido uma feira sempre boa.
7: O movimento mantém-se assim associado ao período de férias e ao regresso de quem vive fora, mas os feirantes não sentem esse fluxo refletido nas vendas. Para quem visita, a avaliação da feira mantém-se, no entanto, positiva.
14: Está a correr bem. Isso. Não, ainda não fizemos nada. Viemos agora. Vou ver, para comprar, provavelmente temos que ver.
7: Uma afluência que traz mais pessoas à feira de Macedo Cavaleiros, mas que até ao momento não representa um aumento expressivo do consumo.
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1: Os horários e as festas de Mirandela. Mais uma vez se realizaram as festas de Mirandela e de Nossa Senhora do Amparo. A confraria de Nossa Senhora do Amparo passou a realizar apenas a parte religiosa das festas e a Câmara e a Junta de Freguesia de Mirandela passaram a responsabilizar-se pela parte pagã, como gostam de dizer os elementos religiosos da Igreja. O que é verdade é que se a parte pagã não existisse, a parte religiosa pouco significado teria, excetuando a procissão e as novenas. Há que ter também atenção de que nem todos os mirandeleses estão de férias. Nesta altura do ano, infelizmente muitos deles têm trabalho dobrado e triplicado, mercê do aumento de clientes. Quanto ao programa propriamente dito, como ele mudou e se afastou muito da participação popular. Apenas alguns eventos reúnem mais gente e se realizam à noite, porque aqueles que são organizados durante as tardes ou passam despercebidos ou pouco interesse geram no seio da população de Mirandela. A chamada das instituições de Mirandela, além da Associação das Artes Marciais, que congrega muita gente mesmo e tem uma noite de glória, a nossa banda de música da Asma, na qual os naturais se revêem como precursora das pro-arte, e esta como paradigma da música e do futuro de muitos alunos, o próprio Aeroclube poderia dar uma mãozinha na criação de um evento que atraísse forasteiros e aviadores. Não devemos esquecer que tanto o Sport Clube Mirandela como o Aeroclube são os mais antigos Trás-os-Montes. Não me quero esquecer também do grande rancho folclórico de Santiago, onde muitos mantiveram até aos dias de hoje um festival folclórico no programa de festas. O próprio clube de ténis de mesa e o de ténis poderiam organizar torneios. Além disso, também temos um clube de caça e pesca, um motoclube, um clube de cinquentinhas, um clube fluvial e até o clube deixou de organizar o icónico jogo de futebol entre uma equipa espanhola e o Sport Clube Mirandela, reforçado por glórias do futebol nacional da primeira divisão. Para nós, que já fizemos a maior parte do caminho e temos memória do que eram as festas de Nossa Senhora do Amparo e o que são atualmente, ficamos com um amargo de boca. Costuma-se dizer-se que naquilo que tem sucesso não se mexe, mas trabalha-se para que venha a ter mais qualidade. Pouco se tem inovado, mas muito se tem perdido da embalagem que havia em volta das festas de Mirandela e de Nossa Senhora do Amparo. Já não podemos dizer, com orgulho que qualquer mirandelense tinha desse tempo, que as festas de Mirandela eram as maiores de Trás-os-Montes. Que esta crónica

0: não seja julgada como uma crítica, mas sim um passa-memória daquilo que foram as festas da cidade, então vi-la, que todos amamos, e eu não fujo a essa regra e a esse amor. Com a riqueza dos ensinamentos do que foi feito e com os meios agora disponíveis, não será até preciso inovar, mas seguramente que melhorar é importante. Eduardo Botelho.
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5: Meio-dia.
6: Nos últimos dois anos, o município de Mirandela atribuiu 153 cupões BBE no valor total de 76.500 euros. Continua a lavrar. Há quatro dias consecutivos, o incêndio que começou no concelho de Torre de Moncorvo, no passado sábado, e que se estendeu ao concelho vizinho de Carraseda de Anciães. É, por agora, o incêndio do país que tem mais operacionais no terreno. Nesta altura estão mais de 500, com apoio de 170 viaturas e ainda 8 meios aéreos. São os números atualizados a esta hora na página da internet da Autoridade Nacional de Emergência e Proteção Civil. Nos últimos dois anos, o município de Mirandela atribuiu 153 cupões BBE, no valor total de 76.500 euros, a pais que tinham domicílio fiscal no concelho de Mirandela há mais de um ano e que se candidataram a este programa, criado em julho de 2024, que atribui um voucher de 500 euros por cada bebé abrangido para ser utilizado exclusivamente nos estabelecimentos do comércio local aderentes. Números avançados pelo vice-presidente da Câmara de Mirandela, Orlando Pires, que sublinha o facto de este programa ter uma dupla vertente: reforçar o apoio às famílias e dinamizar o comércio tradicional.
7: Temos tido, de facto, uma adesão da parte das famílias muito interessante. Atribuímos, desde 2024, 153 cupões, no valor de 500 euros para cada bebé, e que neste momento o valor é de 76.500 euros que ficam no comércio local. Estes cupões podem ser trocados em qualquer um dos comércios aderentes, estão no mirandelamarket.pt, e por isso esta iniciativa é 2 em 1, é uma resposta às famílias, mas também é uma resposta ao comércio local, uma resposta social. No fundo, o que nós queremos dizer às famílias, aos jovens, é que tudo estamos a fazer para que se fixem em Mirandela, para que constituam família em Mirandela e para que Mirandela seja uma cidade para que as famílias vivam e sejam felizes.
6: Orlando Pires refere que esta é apenas uma das várias medidas incluídas numa estratégia integrada que visa fixar jovens e captar mais famílias para o concelho. E o vice-presidente do município garante que já está a dar os seus frutos.
7: Criar as condições para que haja respostas ao nível das creches, dos infantários, respostas educativas transversais, desde os 3 meses até ao ensino superior, e é um trabalho que estamos a fazer gradualmente, com base naquilo que foi a carta educativa, aquilo que é a carta social e também a estratégia local de habitação. Nós sabemos que fixar os jovens e as famílias é um processo difícil, porque também tem a ver com a questão do trabalho, e por isso isso, também tudo isto está ligado com a questão da zona de acolhimento empresarial, que consegui que empresas fiquem em Mirandela. Há aqui um plano integrado para dar resposta aos jovens e é um processo que está a ter resultados eficazes porque os últimos dados da CCDRN em relação ao Conselho de Mirandela é que, no caso da cidade de Mirandela, está a reverter a tendência de despovoamento. Estamos a captar mais população e a fixar mais população.
6: Por agora ficam os números do programa Cupão Bebé, que está em vigor desde julho de 2024, atribuído a pais que residam no Conselho de Mirandela há mais de um ano e que apresentem a sua candidatura no Gabinete de Apoio ao Munícipe. Até agora já foram distribuídos 153 cupões de 500 euros cada, o que representa um apoio total de 76.500 euros. O regresso dos imigrantes a Macedo Cavaleiros durante o verão contribui para aumentar o movimento na feira, mas não está a traduzir-se num aumento significativo nas vendas. Os feirantes apontam para uma procura moderada e dizem que, apesar da presença de imigrantes, o volume de compras continua abaixo do esperado.
5: Pouco, coitado, a vida lá também está mal, mas dizem que lá está mal como aqui.
6: Vestuário e os artigos para o lar estão entre os produtos disponíveis na feira. Sandra Machado, feirante de Mirandela, confirma que a procura tem sido moderada.
8: Hoje, mais ou menos, pois já é imigrante.
9: E eles têm comprado muito?
8: Nem por isso, mas pronto, mas vende-se mais um bocadinho do que nas outras feiras, não é?
6: Também no artesanato as vendas são poucas. Adriana dos Santos, de Macedo Cavaleiros, comercializa peças em barro e louça.
10: Mais ou menos, também não é sempre. Mais barro, louça, panelas... Mais coisas de barro, por exemplo, desenhos de barro, e é isso. Não vieram muito este ano, mas estão a correr bem. Alguns bem, alguns não bem. São mais ou menos. Mas, em comparação ao outro ano, foi uma diminuição muito baixa.
6: Entre os visitantes, o regresso a casa e o período de férias são motivos para passar pela feira, mesmo quando as compras não são o principal objetivo.
11: É dar uma volta, como estou aqui de férias.
9: Já fez muitas compras?
11: Não, cheguei agora. Sim, está boa. Tem sido uma feira sempre boa.
6: O movimento mantém-se assim associado ao período de férias e ao regresso de quem vive fora, mas os feirantes não sentem esse fluxo refletido nas vendas. Para quem visita, a avaliação da feira mantém-se, no entanto, positiva.
12: Está a correr bem. Isso. Não, ainda não fizemos nada. Viemos agora. Vou ver, para comprar, primeiro temos que ver.
6: Uma afluência que traz mais pessoas à feira de Macedo Cavaleiros, mas que até ao momento não representa um aumento expressivo do consumo.

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2: O Parque Doutor José Gama em Mirandela vai transformar-se esta quinta-feira numa verdadeira sala de cinema ao ar livre, com mais uma sessão do cinema na Praça Continente. A iniciativa convida a população a sair de casa, reunir a família e os amigos e desfrutar de uma noite de verão diferente. Nesta sessão será exibido o aguardado O Diabo Veste Prada 2, dando continuidade à história que conquistou públicos em todo o mundo e que regressa agora ao grande ecrã. A sessão tem entrada livre e está aberta a toda a comunidade. Mirandela Mais Tua, voluntariado Jovens Natureza e Floresta 2026. Cuidar da natureza está em ti. O município de Mirandela, em parceria com o IPDJ e outras entidades, lança o programa Mirandela Mais Tua, no âmbito do voluntariado Jovem Natureza e Florestas, e convida os jovens a inscreverem-se como voluntários. A ação é destinada para jovens dos 14 aos 30, tem uma bolsa de participação de 13 euros por dia, com um horário de 5 horas por dia, com duração de turnos individuais de 10 dias. Uma oportunidade única para os jovens contribuírem ativamente para a proteção do ambiente, ganharem experiência e viverem uma aventura ao ar livre com um propósito. Mais informações no sítio programasjuventude.ipdj.gov.pt ou no município de Mirandela. O Café Memória, um projeto destinado a pessoas com problemas de memória ou demência, bem como a respectivos familiares, amigos e cuidadores para partilha de experiências e suporte mútuo, volta este sábado. Pretende oferecer-vos um ambiente acolhedor, reservado e seguro, facilitando a interação entre pares, apoio emocional, informação atual e útil, e promove a participação de todos em atividades lúdicas e estimulantes com o apoio de profissionais de saúde ou de ação social. A participação é gratuita e não necessita de inscrição. O encontro Café Memória acontece mais uma vez este sábado a partir das 10 da manhã na Ecoteca em Mirandela. Fica por aqui mais uma edição de Passos do Conselho. Um conselho de Mirandela.
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1: Continua a lavrar há 4 dias consecutivos o incêndio que começou no concelho de Torre de Moncorvo e que se estendeu ao concelho vizinho de Carraseda de Anciães. No terreno estão mais de 500 operacionais, com apoio de 170 viaturas e ainda 8 meios aéreos. Uma descarga anormal de águas residuais pode estar na origem da morte de peixe no rio Corgo. É pelo menos a conclusão preliminar da APA, que ainda está a aguardar os resultados das análises laboratoriais. Nos últimos 2 anos, o município de Mirandela atribuiu 153 cupões bebé, no valor total de 76.500 euros, a pais que tenham domicílio fiscal no concelho de Mirandela há mais de um ano e que se candidataram a este programa, criado em julho de 2024, que atribui um voucher de 500 euros por cada bebé abrangido para ser utilizado exclusivamente nos estabelecimentos do comércio local. Continua a lavrar há 4 dias consecutivos o incêndio que começou no concelho de Torre de Moncorvo no passado sábado e que se estendeu ao concelho vizinho de Carraseda de Anciães. É por agora o incêndio do país que tem mais operacionais no terreno. Nesta altura estão mais de 500, com apoio de 170 viaturas e ainda 8 meios aéreos. São os números atualizados a esta hora na página da internet da Autoridade Nacional de Emergência e Proteção Civil. A Agência Portuguesa do Ambiente, APA, em comunicado, dá conta que está a acompanhar a situação registada no rio Corgo, em Vila Real, e aponta como causa provável da morte de milhares de peixes numa descarga anormal de águas residuais. A APA diz que foram recolhidas amostras de água do rio e exemplares de peixes para análise laboratorial, com o objetivo de identificar as causas da ocorrência e avaliar a extensão dos impactos ambientais associados, referindo que a avaliação preliminar aponta para a provável ocorrência de uma descarga anormal de águas residuais, de origem ainda por apurar com eventual entrada no meio hídrico através da rede de águas pluviais. A investigação dá conta ainda que a descarga foi pontual e terá tido lugar entre os dias 15 e 16 de agosto, período em que se registaram episódios de trevoada acompanhados de precipitação na região. A APA acrescenta, em comunicado, que a conjugação deste episódio pontual de poluição, com as elevadas temperaturas que se fazem sentir e com o reduzido caudal característico desta época do ano, terá contribuído para a mortandade de peixes observada no rio Corgo, pode ler-se no comunicado. A APA diz ainda que vai continuar a acompanhar a situação em coordenação com as entidades competentes e vai divulgar informação adicional assim que estejam concluídas as análises laboratoriais. A Câmara de Vila Pouca da Guiar voltou a abrir o concurso público para adjudicar a empreitada relativa à requalificação do Centro de Saúde de Vila Pouca da Guiar e ainda à Extensão de Saúde de Jales, zona envolvente, e remodelação da Extensão de Saúde de Pedras Salgadas, depois do primeiro concurso ter ficado deserto. Esta obra vai melhorar a eficiência energética do edifício, entre outras beneficiações da estrutura, como refere a Presidente da Câmara de Vila Pouca, Ana Rita Dias.
2: Mais uma vez, fizemos o concurso para a adjudicação da requalificação do Centro de Saúde de Vila Pouca da Guiar e da extensão de Campos de Jales e Pedras Salgadas também, precisamente para melhorar aqui as condições destes equipamentos, nomeadamente no que diz à eficiência energética e, portanto, para proporcionar melhores condições aos utentes e também aos trabalhadores e para quem usar os serviços de saúde do Concelho de Vila Pouca da Guiar.
1: As intervenções enquadram-se no plano de ação dos investimentos territoriais integrados da Comunidade Intermunicipal do Alto do Tâmega e Barroso, aprovado no Programa Norte 2030, no âmbito dos cuidados de saúde primários.
2: Dentro do Portugal 2030, ainda dentro do quadro comunitário, são obras que já lançamos anteriormente o concurso, mas infelizmente ficaram desertos por falta de apresentação de propostas, também pelo facto de estarem a decorrer obras no AMR, portanto, haver aqui uma dificuldade acrescida no que diz respeito à mão de obra para a execução das obras. Acreditamos agora, com o final também do PRR, que consigamos finalmente arrancar com estas requalificações que são essenciais para estes equipamentos e também para a população do nosso concelho.
1: A Presidente da Câmara de Vila Pouca da Guiar salienta que esta melhoria irá permitir rentabilizar o investimento já efetuado da autarquia naquela estrutura.
2: Esta melhoria também das próprias instalações permite que aqueles investimentos que já foram feitos pelo município também, no que diz respeito, por exemplo, ao raio-x e a outras respostas que estão dentro do centro de saúde, também a nível de acolhimento de médicos, até, quem sabe, de outras especialidades que depois também possam vir para o centro de saúde, que seja possível com esta melhoria das instalações e com a melhoria das respostas às pessoas.
1: A entrega das propostas decorre até ao dia 9 de setembro. O Movimento Democrático das Mulheres, núcleo de Vila Real, realiza hoje um acampamento na Avenida Carvalho de Araújo com o objetivo de alertar para a crise da habitação em Trás-os-Montes. São 10 tendas que vão ficar instaladas entre as 19 e as 3 da manhã para, de uma forma simbólica, denunciar os problemas de acesso à habitação decorrente da nova proposta de lei apresentada pelo Governo, como a refere Francisca Morgado, do Movimento.
3: Portanto, esta iniciativa surge na sequência da proposta de lei de alteração ao novo regime de arrendamento urbano que, entre outras medidas, propõe uma maior celeridade nos processos de despejo e a liberalização do valor das rendas, que conduz, portanto, a situações de maior vulnerabilidade socioeconómica e habitacional. Portanto, o nosso objetivo é denunciar, então, esta proposta de lei, porque o artigo 65º da Constituição consagra o direito a uma habitação de dimensão adequada e digna. Não basta apenas termos um teto sobre a cabeça.
1: O acampamento está integrado na iniciativa Exigimos Casa para Morar, que reivindica alterações à nova lei do arrendamento. O Movimento Democrático das Mulheres lembra ainda a dificuldade em arranjar casa em cidades universitárias como é Vila Real.
3: Sim, esperamos que sim, até porque realizamos esta iniciativa no mês de agosto, pela expectativa de que a proposta seja discutida em setembro. E é um período que coincide igualmente com o início do ano letivo e, consequentemente, com o aumento da procura de habitação por parte dos jovens e dos estudantes, não é? Especialmente aqui em Vila Real e em Bragança.
1: O acampamento na Avenida Carvalho de Araújo, em Vila Real, pretende denunciar os problemas no acesso à habitação em Trás-os-Montes, que se agravam com o regresso às aulas e com a procura de quartos pelos alunos do ensino superior. A iniciativa pretende ainda pedir a revisão da nova proposta do Governo do regime de arrendamento, que para o Movimento Democrático das Mulheres vai complicar ainda mais o acesso à habitação. Nos últimos 2 anos, o município de Mirandela atribuiu 153 cupões BB, no valor total de 76.500 euros, a pais que tinham domicílio fiscal no Conselho de Mirandela há mais de um ano e que se candidataram a este programa, criado em julho de 2024, que atribui um voucher de 500 euros por cada BB abrangido para ser utilizado exclusivamente nos estabelecimentos do comércio local aderentes. Números avançados pelo vice-presidente da Câmara de Mirandela, Orlando Pires, que sublinha o facto de este programa ter uma dupla vertente, reforçar o apoio às famílias e dinamizar o comércio tradicional.
4: Temos tido, de facto, uma adesão da parte das famílias muito interessante. Atribuímos, desde 2024, 153 cupons, no valor de 500 euros para cada bebê e que, neste momento, o valor é de 76.500 euros que ficam no comércio local. Estes cupons podem ser trocados em qualquer um dos comércios aderentes. Estão no mirandelamarket.pt e, por isso, esta iniciativa é 2 em 1, é uma resposta às famílias, mas também é uma resposta ao comércio local, uma resposta social. No fundo, o que nós queremos dizer às famílias, aos jovens, é que tudo estamos a fazer para que se fixem em Mirandela, para que constituam família em Mirandela e para que Mirandela seja uma cidade para que as famílias vivam e sejam felizes.
1: Orlando Pires refere que esta é apenas uma das várias medidas incluídas numa estratégia integrada que visa fixar jovens e captar mais famílias para o concelho. E o vice-presidente do município garante que já está a dar os seus frutos.
4: Criar as condições para que haja respostas ao nível das creches, dos infantários, respostas educativas transversais, desde os 3 meses até ao ensino superior, e é um trabalho que estamos a fazer gradualmente, com base naquilo que foi a carta educativa, aquilo que é a carta social e também

0: que está a ter resultados eficazes, porque os últimos dados da CCDRN em relação ao Conselho de Mirandela é que, no caso, a cidade de Mirandela está a reverter a tendência de despovoamento. Estamos a captar mais população e a fixar mais população.
1: Por agora ficam os números do programa Cupão Bebé, que está em vigor desde julho de 2024, atribuído a pais que residam no Conselho de Mirandela há mais de um ano e que apresentem a sua candidatura no Gabinete de Apoio ao Munícipe. Até agora já foram distribuídos 153 cupões de 500€ cada, o que representa um apoio total de 76.500€. O regresso dos imigrantes a Macedo Cavaleiros durante o verão contribui para aumentar o movimento na feira, mas não está a traduzir-se num aumento significativo nas vendas. Os feirantes apontam para uma procura moderada e dizem que, apesar da presença de imigrantes, o volume de compras continua abaixo do esperado.
2: Pouco, coitado, a vida lá também está mal, mas dizem que lá está mal como aqui.
1: Vestuário e os artigos para o lar estão entre os produtos disponíveis na feira. Sandra Machado, feirante de Mirandela, confirma que a procura tem sido moderada.
3: Hoje, mais ou menos, pois já é imigrante.
4: E eles têm comprado muito?
3: Nem por isso, mas pronto, mas vende-se mais um bocadinho do que nas outras feiras, não é?
1: Também no artesanato as vendas são poucas. Adriana dos Santos, de Macedo Cavaleiros, comercializa peças em barro e louça.
5: Mais ou menos, também não é sempre. Mais barro, louça, panelas, mais coisas de barro, por exemplo, desenhos de barro, e é isso. Não vieram muito este ano, mas estão a correr bem, alguns não bem, são mais ou menos. Mas, em comparação ao outro ano, foi uma diminuição muito baixa.
1: Entre os visitantes, o regresso a casa e o período de férias são motivos para passar pela feira, mesmo quando as compras não são o principal objetivo.
6: É dar uma volta, como estou aqui de férias.
4: Já fez muitas compras?
6: Não, cheguei agora. Sim, está boa. Tem sido uma feira sempre boa.
1: O movimento mantém-se assim associado ao período de férias e ao regresso de quem vive fora, mas os feirantes não sentem esse fluxo refletido nas vendas. Para quem visita, a avaliação da feira mantém-se, no entanto, positiva.
7: Está a correr bem. Isso. Não, ainda não fizemos nada. Viemos agora. Vou ver, para comprar primeiro temos que ver.
1: Uma afluência que traz mais pessoas à feira de Macedo Cavaleiros, mas que até ao momento não representa um aumento expressivo do consumo. Fechamos esta edição recordando que uma descarga anormal de águas residuais pode estar na origem da morte de peixes no Rio Corgo. É pelo menos a conclusão preliminar da Agência Portuguesa do Ambiente, que ainda está a aguardar os resultados das análises laboratoriais. Em comunicado, a APA diz que está a acompanhar a situação, adiantando que a investigação dá conta que a descarga foi pontual e terá tido lugar entre os dias 15 e 16 de agosto, período em que se registaram episódios de trovoada acompanhados de precipitação na região. A APA acrescenta que a conjugação deste episódio pontual de poluição, com as elevadas temperaturas que se fazem sentir e com o resíduo caudal característico desta época do ano, terá contribuído para a mortandade de peixes observada no Rio Corgo, em Vila Real, durante o fim de semana.
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0: A Requinte FM, muito boa tarde. Discos pedidos estão no ar até bem perto das duas. E a gente, 278-200-600, 278-200-601, já temos alguém. Quem será? Boa tarde.
1: Boa tarde, Sr. Zé.
0: Ora, boa tarde, amigo Zé. Qual é a música?
1: Olha, a música pode ser uma... Do Ribandeiro.
0: E para quem vai?
1: Vai para a Sobranda, para a Soraya, para a Sobrinda, para a Sorginha, para o Zé, para a Cláudia, vai para o Primo Maio dos Pássaros, vai para o Freitinho Assunções, vai para o Zé Manel, para o Fondolino, para a Fernanda, para a Isabel, para a Lucinda, vai para a Padaria Barreira, vai para o Sr. Fernandinho, vai para o Sr. Amir, para o Sr. Raul, para o Marco da Silveira, para o pai, para a mãe e para a filhada, vai para a Dona Luz Valteiras, vai para a Bolívia, vai para a Sobrinda, para a Média e para o marido, vai para o Paulo Quintela e para a Sra. Deu, e para o senhor, e até amanhã, e obrigado.
0: Muito obrigado nós, um abraço grande, até amanhã, amigo Zé, tudo de bom. Mais uma participação, boa tarde.
2: Boa tarde, José.
0: Boa tarde, Aduzinda, viva, como está?
2: Está tudo bem, graças
0: tudo bem. A Deus. Pronto, está calor, não é?
2: Está calor, andei de manhã a Vendimar, que era para telefonar para aí, não tinha lá o telemóvel.
0: Pois.
2: Tinha lá na carrinha, não tinha no bolso.
0: Pronto, mas guardou para agora pedir uma música. Então, e qual é a música que quer ouvir?
2: Uma escolha que o Tózé ponha uma bonita.
0: E para quem vai?
2: Olha, vai para o Tózé, para o seu filho, para a sua esposa, para o seu sogro e a sua sogra. Um beijinho para eles todos. Para a sua sogra, para a sua sogra, para a sua mãe, sua esposa e seu filho, para o Tózé. E para o meu bonequinho, e para o senhor Zé dos Eixos, para a senhora Milcre, esposa, para o senhor filho da esposa, para o senhor Fernando da Palorca, esposa, para a mãe, para a Nazaré. E para o senhor Zé dos Eixos. E para o Chico, para a Beto, para o Francisco e para o Jorge. E para toda a gente que está a ouvir, para o Vendimar de hoje, para os meus primos todos, estão tudo a Vendimar. Já acabemos hoje. Está tudo. Aí para a Firmina da Sobreira.
0: Certíssimo. Então, Babo, olha, um beijinho está grande para si e até amanhã.
2: Até amanhã, todos, é beijinho.
0: Deus, muito obrigado. Até
2: beijinho.

0: Ora, muito bem, são agora 13 horas e 12 minutos, vamos em frente, mais participações. Muito boa tarde.
1: Boa tarde, José.
0: Ora, boa tarde, quem está desse lado?
1: Valpassos,
0: é Dona Maria Machado.
1: Machado.
0: Ora, viva, como está? Tudo bem?
1: Está tudo bem, tudo bem.
0: O marido você também está bom?
1: Está tudo bem.
0: Pronto, melhor ainda, ainda bem que sim.
1: Já, hoje o disco é para ele, faz anos.
0: Ah, está de parabéns, o José, hoje?
1: Júlio.
0: O Júlio, peço desculpa. O Júlio está de parabéns hoje, já, muito bem.
1: Está de parabéns, olha. É os parabéns para ele, que faz 71.
0: Oh, bonita idade, bonita idade.
1: Yeah. Olha, e para também para Canadá, Toronto, para o meu filho, muitos beijinhos para as minhas netas e especialmente um beijinho para a minha nora, que também faz 2 anos, no dia do sogro.
0: Está muito bem.
1: E muitos beijinhos, Jenny, se estiveres a ouvir, é um dia feliz. E é tudo, olha. E para toda a gente amiga e conhecidos e desconhecidos.
0: Pronto, mas hoje em especial para o senhor Júlio, que de parabéns, tudo de bom e 2 a 1 ano.
1: Já, obrigado igualmente.
0: Muito obrigado, obrigado nós. Beijinho. Mais uma participação, boa tarde.
2: Boa tarde, José.
0: Olha o Marco, boa tarde, Marco. Estás cansado, rapaz, estás cansado.
2: Ah, um bocadinho.
0: Ah, pois, então quem trabalha, sabes como é que é, não é? A vida não é fácil, a vida não é fácil.
2: Não.
0: Então, meu amigo, vamos ouvir uma música. É, com este calor ainda por cima. Que música vamos ouvir hoje, Marco?
2: Vamos ouvir uma dos 4 Mantos.
0: Boa. Para quem vai?
2: Olha, vai para a minha família, vai para a tua, vai para o amigo Fernando, vai para o Zé Grilo, para o Joãozinho, para a tia Milka, e para todos os fanecas. Para ti um grande abraço.
0: Muito bem. Olha, um abraço grande para ti também, para meu ti amigo. Também, então. Olha, bons estudos.
2: Ah, e agora já estudar um bocadinho até
0: a ter. Isso mesmo. Ai. Um abraço grande. Um abraço, obrigado. Ora, então, música de parabéns para o nosso amigo Júlio de Valpassos, que hoje completa mais um aniversário, tal como a sua nora. Para ela também um beijinho grande. Ela está lá no Canadá. Deve ter acordado agora, porque lá é agora que são 8:15, não é? Muito bem. Vamos em frente. Discos pedidos até às 2 da tarde.

0: Ora, muito bem, vamos em frente, mais participações. Boa tarde. Daquele lado temos alguém. Boa tarde.
1: Boa tarde, tudo bem?
0: Ora, boa tarde, Lucinda. Viva, qual é a música?
1: Queria ouvir a Nayara Azevedo, com 50 reais.
0: Muito bem, boa escolha. Eu gosto tanto dessa música.
1: Vai para vocês todas da Rádio Terra Quente,
0: sim.
1: Toda a família, toda a gente para de manhã. Vai para mim para a Stefanete, vai para todos os ouvintes e participantes e para todos é um bom almoço. Beijinho até amanhã.
0: Muito bem. Muito bem. Da nossa parte, obrigado. Beijinho grande também e até amanhã.
1: Até amanhã, José.
0: Deus, muito obrigado. Mais uma participação. Boa tarde.
2: Boa tarde, José.
0: Lúcia, boa tarde. Ora viva, qual é a música, minha amiga?
2: Vamos ouvir Bruno e Marrão. Não brinques de amor comigo.
0: Pronto, e então aí para quem é que vai a música?
2: Olha, vai estar para si, para João Pontes, para os seus pais, para os seus sogros, tanto família. Vai para a Julinha, para os dela, vai para a Zulmirinha e para a Paula, um beijinho também muito grande para elas. Vai para o meu Vino, para o Mário e Família, para a Luz e Família, para o Sr. Fernando da Palorca, para a Nazaré, para a Dona Iana. Um beijinho grande para eles e muita saúde, especialmente para a Dona Iana. Vai para o Dr. Santos Família, a Centros e Colaboradores. Olha, ele amanhã não falou porquê, está de férias.
0: Mas quem?
2: O Dr. Rui.
0: Ah, não, nem amanhã, nem no próximo, só no próximo dia 2 de setembro.
2: Ah, está bem. Então boas férias. Vai para o Miguel, vai para o Peixinho, vai para a nossa Piedade, para as nossas Cristinas, para a Verónica, para o Doutor Façanha, as melhoras para a nossa Glorinha, para a nossa Isabelinha, vai também para a Margarida e para o filho, para a Dona Júlia também, para a Dona Cristina, para a Dona Adelaide, para a Dona Rita, para o Sr. Freitas, para a Beatriz, vai para a Dona Celeste Saborosa, um beijinho muito grande para ela e para o Sr. Magalhães, participantes e ouvintes, parabéns para essa boa gente que está toda de parabéns, tenha um dia muito feliz, com muita saúde. E que façam montes na companhia que mais amo. Um beijinho muito especial para eles. Para todos que conseguem trabalho colaboradores, um beijinho muito grande para os nossos imigrantes e até amanhã, se não se quiser. Um bom almoço.
0: Muito obrigado. Beijinho grande para si também. Um abraço ao Bino.
2: Lá darei. Obrigada. Beijinho.
0: Obrigado.
2: Até amanhã.
0: Muito obrigado. Até amanhã.
2: Tchau, até amanhã. Tchau.
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0: 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Ora, muito bem, vamos em frente. Agora é 1h30, temos mais uma participação. Dona Adélia está do outro lado, boa tarde.
2: Boa tarde.
0: Dona Adélia, boa tarde e um beijinho grande para a sua mãe, que ela está aí ao seu lado, de certeza.
2: Está ali a ouvir.
0: Ora, então temos José das Farturas, para quem é que vai a música?
2: Vai para todos vocês aí da Rádio Terra Quente FM, vai aqui para mim e para a minha mãe. E para toda a minha família em geral, não esquecendo ninguém. E para Helena de Carvalhais e para a família dela também.
0: Muito
2: e
0: bem.
2: E para quem estiver a ouvir. E uma boa tarde e até amanhã, se vocês quiserem.
3: Beijinhos.
0: Muito obrigado. Muito obrigado. Beijinho grande também. Tudo de bom. Vamos em frente. Temos mais uma participação. Quem será? Boa tarde.
4: Ricardo Serem.
0: Oh, João. Está João? Boa tarde. Está tudo bem?
4: Boa tarde.
0: Boa tarde, João. Qual é a música,
4: trabalhar,
0: rapaz?
4: Trabalhar, rapaz.
0: É, trabalhar. Tem que ser, então. Tem que ser.
4: Olha, estava a ouvir isso que estavas agora a anunciar lá em cima no Valpredinhos, no casal.
0: Sim, Valpredinhos, sim.
4: Quem é que quer trabalhar, rapaz?
0: Pois, meu amigo.
4: Não está fácil.
0: Não está fácil. E com este calor, ainda por cima, não é?
4: Pois, então.
0: Esse é que é o
4: alérgico,
0: problema.
4: Sabe?
0: Enfim. Ô João, qual é a música que queres ouvir, amigo?
4: Vamos ouvir o Scooter.
0: Boa, para quem vai?
4: É para toda a gente que eu costumo falar. E para quem estiver a ouvir. E para ti, um abraço.
0: Pronto, está certo. Muito bem, muito obrigado.
4: Olha, bom almoço quando fores almoçar.
0: Isso mesmo, para ti também. Um abraço grande, João.
4: Um grande abraço a todos.
0: Olha, e vamos mandar um abraço ao nosso amigo João Ferro, que ele está a ouvir. Já falamos em ti hoje. Um abraço, ele já desligou. Isso mesmo, muito obrigado, um abraço grande. Vamos então em frente, para já temos o Zé das Farturas.

Ora, muito bem, acerto o seu relógio. Faltam 17 minutos para o final deste programa de hoje. É programa de quarta-feira, meio da semana, 19 de agosto. Está calor, minha gente, mas atenção que eles, os senhores do IPMA, do Instituto Português do Mar e da Atmosfera, diziam que hoje podíamos ter aguaceiros e trovoadas. Para já, não vejo que vá acontecer, mas, se acontecer, são previsões do IPMA. No entanto, no próximo domingo a temperatura vai baixar e bem, passa de 39 que temos hoje para 29, ou seja, o tempo está a ir ao certo.

0: Ora, muito bem, estamos a terminar esta edição. Esta música lindíssima do Roberto Carlos. Vamos saber quem está do outro lado. E é para finalizar. Boa tarde.
1: Boa tarde, Nina. Boa tarde, todos.
0: Boa tarde, Balpassos. Boa tarde, Dona Elisa. Ah, a Dona Elisa diz, epá, ninguém liga para o rapaz, vou ligar eu. Pois claro. É assim mesmo. E então, Dona Elisa, vamos ouvir uma música à escolha?
1: Vamos.
0: Eu tenho aqui uma bonita.
1: Você bem sabe que eu gosto dela, não é?
0: Claro, eu sei, eu sei. E então, e para quem é que vai a música?
1: Vai para mim, vai para si. Vai para os bombeiros. Vai para quem fala em mim, para quem não fala também. Vai para os pastores. E para si vai. Um grande beijinho e até amanhã, se Deus quiser.
0: Certíssimo, muito obrigado. Beijinho grande para si também. Até amanhã, dona Elisa. Deus, muito obrigado. Até amanhã. Pois é, minha gente, estamos no final e eu regresso amanhã. É isso mesmo, amanhã para a edição de quinta-feira. Fiquem bem. Até lá.

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2: Manobras ABC até ao Z. Dicionário enciclopédico. E. Letra E. Eclíptica. Nome feminino. Na astronomia, círculo máximo imaginário correspondente ao movimento aparente do Sol em redor da Terra. Coincidente com a projeção da órbita terrestre na esfera celeste, assim denominada por seres no seu plano, os eclipses ocorrem. O plano da eclíptica está inclinado 23 graus e 27 minutos em relação ao equador celeste e interseta o plano deste na linha dos nódulos. Os equinócios, quando os dias são iguais às noites, ocorrem quando o Sol se encontra na linha dos nódulos, acontecendo duas vezes por ano, a 21 de março, ponto vernal, e a 23 de setembro, ponto outonal.
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0: 2 horas.
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3: A PSP de Mirandela deteve 2 indivíduos de nacionalidade estrangeira suspeitos de serem autores de vários furtos em estabelecimentos comerciais de Mirandela e de outros concelhos da região. No mapa dos incêndios, para já, o que preocupa é mesmo o de Torre de Moncorvo, ou melhor, que começou em Cabeça Boa no concelho de Torre de Moncorvo no sábado, mas já se estendeu ao concelho de Carraseda de Anciães. Nesta altura, e segundo a página oficial da Autoridade Nacional de Emergência e de Proteção Civil, este incêndio continua a ter no terreno mais de 500 operacionais, com apoio de 167 viaturas e ainda 4 meios aéreos. Em resolução, no distrito de Vila Real, está o incêndio que deflagrou em boticas também no domingo passado. Nesta altura tem 75 homens no terreno com apoio de 24 viaturas e um meio aéreo. A PSP de Mirandela deteve ontem 2 indivíduos de nacionalidade estrangeira, suspeitos de serem os autores de vários furtos em estabelecimentos comerciais de Mirandela e de outros concelhos da região, revela a fonte da Polícia de Segurança Pública. Ao que conseguimos apurar, os furtos terão sido concretizados durante o horário de funcionamento de várias lojas comerciais e posteriormente comunicadas às autoridades por parte dos proprietários após visualização das imagens das câmaras de vigilância. Neste caso, terão sido utilizadas óticas, sapatarias e lojas de vestuário. No entanto, apenas um dos suspeitos, de 23 anos, de nacionalidade argelina, ficou detido na esquadra da PSP de Mirandela pelo facto de estar em situação ilegal no nosso país, ficando a aguardar agora os trâmites legais nestas situações. Nos últimos 2 anos, o município de Mirandela atribuiu 153 cupões BBE, no valor total de 76.500 euros, a pais que tinham domicílio fiscal no concelho de Mirandela há mais de um ano e que se candidataram a este programa, criado em julho de 2024, que atribui um voucher de 500 euros por cada BBE abrangido para ser utilizado exclusivamente nos estabelecimentos do comércio local aderentes. Números avançados pelo vice-presidente da Câmara de Mirandela, Orlando Pires, que sublinham o facto de este programa ter uma dupla vertente: reforçar o apoio às famílias e dinamizar o comércio tradicional.
4: Temos tido, de facto, uma adesão da parte das famílias muito interessante. Atribuímos, desde 2024, 153 cupões, no valor de 500 euros para cada bebê e que, neste momento, o valor é de 76.500 euros que ficam no comércio local. Estes cupões podem ser trocados em qualquer um dos comércios aderentes, estão no mirandelamarket.pt e, por isso, esta iniciativa é 2 em 1, é uma resposta às famílias, mas também é uma resposta ao comércio local, uma resposta social. No fundo, o que nós queremos dizer às famílias, aos jovens, é que tudo estamos a fazer para que se fixem em Mirandela, para que constituam família em Mirandela e para que Mirandela seja uma cidade para que as famílias vivam e sejam felizes.
3: Orlando Pires refere que esta é apenas uma das várias medidas incluídas numa estratégia integrada que visa fixar jovens e captar mais famílias para o concelho. E o vice-presidente do município garante que já está a dar os seus frutos.
4: criar as condições para que haja respostas ao nível das creches, dos infantários, respostas educativas transversais, desde os 3 meses até ao ensino superior, e é um trabalho que estamos a fazer gradualmente, com base naquilo que foi a carta educativa, aquilo que é a carta social e também a estratégia local de habitação. Nós sabemos que fixar os jovens e as famílias é um processo difícil, porque também tem a ver com a questão do trabalho, e por isso também tudo isto está ligado com a questão da zona de acolhimento empresarial, que conseguir que empresas fiquem em Mirandela. Há aqui um plano integrado para dar resposta aos jovens, e é um processo que está a ter resultados eficazes, porque os últimos dados da CCDRN em relação ao Conselho de Mirandela é que, no caso, a cidade de Mirandela está a reverter a tendência de despovoamento. Estamos a captar mais população e a fixar mais população.
3: Por agora ficam os números do programa Cupão Bebé, que está em vigor desde julho de 2024, atribuído a pais que residam no Conselho de Mirandela há mais de um ano e que apresentem a sua candidatura no Gabinete de Apoio ao Munícipe. Até agora já foram distribuídos 153 cupões de 500 euros cada, o que representa um apoio total de 76.500 euros. O regresso dos imigrantes a Macedo Cavaleiros durante o verão contribui para aumentar o movimento na feira, mas não está a traduzir-se num aumento significativo nas vendas. Os feirantes apontam para uma procura moderada e dizem que, apesar da presença de imigrantes, o volume de compras continua abaixo do esperado.
5: Pouco, coitado, a vida lá também está má, mas dizem que lá está mal como aqui.
3: Vestuário e os artigos para o lar estão entre os produtos disponíveis na feira. Sandra Machado, feirante de Mirandela, confirma que a procura tem sido moderada.
6: Hoje, mais ou menos, pois já é imigrante.
7: E eles têm comprado muito?
6: Nem por isso, mas pronto, mas vende-se mais um bocadinho do que nas outras feiras, não é?
3: Também no artesanato as vendas são poucas. Adriana dos Santos, de Macedo Cavaleiros, comercializa peças em barro e louça.
8: Mais ou menos, também não é sempre. Mais barro, louça, panelas, mais coisas de barro, por exemplo, desenhos de barro, e é isso. Não vieram muito este ano, mas estão a correr bem. Alguns bem, alguns não bem, são mais ou menos. Mas, em comparação ao outro ano, foi uma diminuição muito baixa.
3: Entre os visitantes, o regresso a casa e o período de férias são motivos para passar pela feira, mesmo quando as compras não são o principal objetivo.
9: É dar uma volta, como estou aqui de férias.
7: Já fez muitas compras?
9: Não, cheguei agora. Sim, está boa. Tem sido uma feira sempre boa.
3: O movimento mantém-se assim associado ao período de férias e ao regresso de quem vive fora, mas os feirantes não sentem esse fluxo refletido nas vendas. Para quem visita, a avaliação da feira mantém-se, no entanto, positiva.
10: Está a correr bem. Isso. Não, ainda não fizemos nada. Viemos agora. Vou ver, para comprar o momento temos que ver.
3: Uma afluência que traz mais pessoas à feira de Macedo Cavaleiros, mas que até ao momento não representa um aumento expressivo do consumo.

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0: Os horários e as festas de Mirandela. Mais uma vez se realizaram as festas de Mirandela e de Nossa Senhora do Amparo. A confraria de Nossa Senhora do Amparo passou a realizar apenas a parte religiosa das festas e a Câmara e a Junta de Freguesia de Mirandela passaram a responsabilizar-se pela parte pagã, como gostam de dizer os elementos religiosos da Igreja. O que é verdade é que se a parte pagã não existisse, a parte religiosa pouco significado teria, excetuando a procissão e as novenas. Há que ter também atenção de que nem todos os mirandelenses estão de férias. Nesta altura do ano, infelizmente muitos deles têm trabalho dobrado e triplicado, mercê do aumento de clientes. Quanto ao programa propriamente dito, como ele mudou e se afastou muito da participação popular. Apenas alguns eventos reúnem mais gente e se realizam à noite, porque aqueles que são organizados durante as tardes ou passam despercebidos ou pouco interesse geram no seio da população de Mirandela. A chamada das instituições de Mirandela, além da Associação das Artes Marciais, que congrega muita gente mesmo e tem uma noite de glória, a nossa banda de música da Asma, na qual os naturais se revêem como precursora da Esproarte, e esta como paradigma da música e do futuro de muitos alunos, o próprio Aeroclube poderia dar uma mãozinha na criação de um evento que ataria-se forasteiros e aviadores. Não devemos esquecer que tanto o Sport Clube Mirandela como o Aeroclube são os mais antigos Trás-os-Montes. Não me quero esquecer também do grande rancho folclórico de Santiago, onde muitos mantiveram até aos dias de hoje um festival folclórico no programa de festas. O próprio clube de ténis de mesa e o de ténis poderiam organizar torneios. Além disso, também temos um clube de caça e pesca, um motoclube, um clube de cinquentinhas, um clube fluvial e até o clube deixou de organizar o icónico jogo de futebol entre uma equipa espanhola e o Sport Clube Mirandela, reforçado por glórias do futebol nacional da primeira divisão. Para nós, que já fizemos a maior parte do caminho e temos memória do que eram as festas de Nossa Senhora do Amparo e o que são atualmente, ficamos com um amargo de boca. Costuma-se dizer-se que naquilo que tem sucesso não se mexe, mas trabalha-se para que venha a ter mais qualidade. Pouco se tem inovado, mas muito se tem perdido da embalagem que havia em volta das festas de Mirandela e de Nossa Senhora do Amparo. Já não podemos dizer, com orgulho que qualquer mirandelense tinha desse tempo, que as festas de Mirandela eram as maiores de Trás-os-Montes. Que esta crónica não seja julgada como uma crítica, mas sim um passa-memória daquilo que foram as festas da cidade, então vila, que todos amamos e eu não fujo a essa regra e a esse amor. Com a riqueza dos ensinamentos do que foi feito, e com os meios agora disponíveis, não será até preciso inovar, mas seguramente que melhorar é importante. Eduardo Botelho.
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4: Seis horas.
5: A
4: A PSP de Mirandela deteve ontem dois indivíduos de nacionalidade estrangeira, suspeitos de serem os autores de vários furtos em estabelecimentos comerciais de Mirandela e de outros concelhos da região, revela a fonte da Polícia de Segurança Pública. Ao que conseguimos apurar, os furtos terão sido concretizados durante o horário de funcionamento de várias lojas comerciais e posteriormente comunicadas às autoridades por parte dos proprietários após visualização das imagens das câmaras de vigilância. Neste caso, terão sido utilizadas óticas, sapatarias e lojas de vestuário. No entanto, apenas um dos suspeitos, de 23 anos, de nacionalidade argelina, ficou detido na esquadra da PSP de Mirandela pelo facto de estar em situação ilegal no nosso país, ficando a aguardar agora os trâmites legais nestas situações. A Quercus exige o pagamento integral e imediato do IMI, Imposto Municipal sobre Imóveis em Falta, relativo às barragens vendidas e denuncia um alegado tratamento discriminatório entre empresas públicas e privadas na cobrança do imposto. Jody Pinto.
5: A Associação Ambientalista considera inadmissível que o Estado permita, segundo a Quercus, a não cobrança de impostos devidos em operações de grande dimensão no setor do ambiente, enquanto exige o cumprimento das obrigações fiscais aos cidadãos e às empresas públicas detentoras de barragens. A Associação considera que esta situação põe em causa o princípio da igualdade tributária e defende uma investigação urgente pelo Ministério Público para apurar eventuais responsabilidades e possíveis prejuízos para o erário público. A Quercus exige também o pagamento dos restantes impostos que, segundo a Associação, foram identificados pelo Ministério Público, nomeadamente o Imposto Municipal sobre as Transmissões Onerosas de Imóveis, o Imposto do Selo e o Imposto sobre o Rendimento das Pessoas Coletivas. A Associação reclama ainda transparência por parte da Autoridade Tributária e do Ministério das Finanças sobre o processo de cobrança e eventuais recursos apresentados pelas empresas envolvidas, defendendo a aplicação dos mesmos critérios a todos os contribuintes. A Quercus pede igualmente o reforço da fiscalização sobre operações societárias no setor do ambiente que possam configurar planeamento fiscal agressivo. A presidente da Quercus, Alexandra Azevedo, considera inaceitável que o Estado prescinda de receitas fiscais, enquanto os municípios do interior, onde estão localizadas as barragens, continuam com a falta de recursos. A Associação defende, por fim, que os municípios beneficiários destas receitas devem insistir na conservação da natureza, das albufeiras e da floresta.
4: A Associação de Conservação da Natureza, a Quercus, exige a cobrança de IMI das barragens e denuncia o tratamento desigual, considera inadmissível a não cobrança de impostos em grandes obras no setor do ambiente e defende a investigação do Ministério Público à alegada discriminação fiscal. Nos últimos dois anos, o município de Mirandela atribuiu 153 cupões bebé, no valor total de 76.500 euros, a pais que tinham domicílio fiscal no Conselho de Mirandela há mais de um ano e que se candidataram a este programa, criado em julho de 2024, que atribui um voucher de 500 euros por cada bebé abrangido para ser utilizado exclusivamente nos estabelecimentos do comércio local aderentes. Números avançados pelo vice-presidente da Câmara de Mirandela, Orlando Pires, que sublinha o facto de este programa ter uma dupla vertente: reforçar o apoio às famílias e dinamizar o comércio tradicional.
6: Temos tido, de facto, uma adesão da parte das famílias muito interessante. Atribuímos, desde 2024, 153 cupons, no valor de 500 euros para cada bebé, e que neste momento o valor é de 76.500 euros que ficam no comércio local. Estes cupons podem ser trocados em qualquer um dos comércios aderentes, estão no mirandelamarket.pt, e por isso esta iniciativa é 2 em 1, é uma resposta às famílias, mas também é uma resposta ao comércio local, uma resposta social. No fundo, o que nós queremos dizer às famílias, aos jovens, é que tudo estamos a fazer para que se fixem em Mirandela, para que construam família em Mirandela e para que Mirandela seja uma cidade para que as famílias vivam e sejam felizes.
4: Orlando Pires refere que esta é apenas uma das várias medidas incluídas numa estratégia integrada que visa fixar jovens e captar mais famílias para o concelho. E o vice-presidente do município garante que já está a dar os seus frutos.
6: criar as condições para que haja respostas ao nível das creches, dos infantários, respostas educativas transversais, desde os 3 meses até ao ensino superior, e é um trabalho que estamos a fazer gradualmente, com base naquilo que foi a carta educativa, aquilo que é a carta social e também a estratégia local de habitação. Nós sabemos que fixar os jovens e as famílias é um processo difícil, porque também tem a ver com a questão do trabalho, e por isso também tudo isto está ligado com a questão da zona de acolhimento empresarial, que consegue que empresas fiquem em Mirandela. Há aqui um plano integrado para dar resposta aos jovens, e é um processo que está a ter resultados eficazes, porque os últimos dados da CCDRN em relação ao Conselho de Mirandela é que, no caso da cidade de Mirandela, está a reverter a tendência de despovoamento. Estamos a captar mais população e a fixar mais população.
4: Por agora ficam os números do programa Cupão Bebé, que está em vigor desde julho de 2024, atribuído a pais que residam no Conselho de Mirandela há mais de um ano e que apresentem a sua candidatura no Gabinete de Apoio ao Munícipe. Até agora já foram distribuídos 153 cupões de 500 euros cada, o que representa um apoio total de 76.500 euros. O regresso dos imigrantes a Macedo Cavaleiros durante o verão contribui para aumentar o movimento na feira, mas não está a traduzir-se num aumento significativo nas vendas. Os feirantes apontam para uma procura moderada e dizem que, apesar da presença de imigrantes, o volume de compras continua abaixo do esperado.
7: Pouco, coitado, a vida lá também está mal, mas dizem que lá que está mal como aqui.
4: Vestuário e os artigos para o lar estão entre os produtos disponíveis na feira. Sandra Machado, feirante de Mirandela, confirma que a procura tem sido moderada.
8: Hoje, mais ou menos, pois já é imigrante.
5: E eles têm comprado muito?
8: Nem por isso, mas pronto, mas vende-se mais um bocadinho do que nas outras feiras, não é?
4: Também no artesanato as vendas são poucas. Adriana dos Santos, de Macedo Cavaleiros, comercializa peças em barro e louça.
9: Mais ou menos, também não é sempre. Mais barro, louça, panelas, mais coisas de barro, por exemplo, desenhos de barro, e é isso. Não vieram muito este ano, mas estão a correr bem, alguns não bem, são mais ou menos, mas em comparação ao outro ano foi uma diminuição muito baixa.
4: Entre os visitantes, o regresso a casa e o período de férias são motivos para passar pela feira, mesmo quando as compras não são o principal objetivo.
10: É, dar uma volta, como estou aqui de férias.
5: Já fez muitas compras?
10: Não, cheguei agora. Sim, está boa. Tem sido uma feira sempre boa.
4: O movimento mantém-se assim associado ao período de férias e ao regresso de quem vive fora, mas os feirantes não sentem esse fluxo refletido nas vendas. Para quem visita, a avaliação da feira mantém-se, no entanto, positiva.
11: Está a correr bem. Isso. Não, ainda não fizemos não. Viemos agora. Vou ver, para comprar primeiro temos que ver.
4: Uma afluência que traz mais pessoas à feira de Macedo Cavaleiros, mas que até ao momento não representa um aumento expressivo do consumo.

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0: Passos do Conselho. Agenda Cultural de Mirandela.
1: O Parque Doutor José Gama em Mirandela vai transformar-se esta quinta-feira numa verdadeira sala de cinema ao ar livre, com mais uma sessão do cinema na Praça Continente. A iniciativa convida a população a sair de casa, reunir a família e os amigos e desfrutar de uma noite de verão diferente. Nesta sessão será exibido o aguardado O Diabo Veste Prada 2, dando continuidade à história que conquistou públicos em todo o mundo e que regressa agora ao grande ecrã. A sessão tem entrada livre e está aberta a toda a comunidade. Mirandela Mais Tua, voluntariado Jovens Natureza e Floresta 2026. Cuidar da natureza está em ti. O município de Mirandela, em parceria com o IPDJ e outras entidades, lança o programa Mirandela Mais Tua, no âmbito do voluntariado Jovem Natureza e Florestas, e convida os jovens a inscreverem-se como voluntários. A ação é destinada para jovens dos 14 aos 30, tem uma bolsa de participação de 13€ por dia, com um horário de 5 horas por dia, com duração de turnos individuais de 10 dias. Uma oportunidade única para os jovens contribuírem ativamente para a proteção do ambiente, ganharem experiência e viverem uma aventura ao ar livre com um propósito. Mais informações no sítio programasjuventude.ipdj.gov.pt ou no município de Mirandela. O Café Memória, um projeto destinado a pessoas com problemas de memória ou demência, bem como a respectivos familiares, amigos e cuidadores para partilha de experiências e suporte mútuo, volta este sábado. Pretende oferecer um ambiente acolhedor, reservado e seguro, facilitando a interação entre pares, apoio emocional, informação atual e útil, e promove a participação de todos em atividades lúdicas e estimulantes com o apoio de profissionais de saúde ou de ação social. A participação é gratuita e não necessita de inscrição. O encontro Café Memória acontece mais uma vez este sábado a partir das 10 da manhã na Ecoteca em Mirandela. Fica por aqui mais uma edição de Passos do Conselho. Um conselho de Mirandela.
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1: Não dá definitivamente tréguas. O incêndio que já lavra há 4 dias, que começou no concelho de Torre Moncorvo e se estendeu ao concelho de Carraseda de Anciães, na zona de Vilarim da Castanheira. Ora, no terreno continuam mais de 500 operacionais, 167 viaturas e, segundo a página da internet da Autoridade Nacional de Emergência e Proteção Civil, há ainda 5 meios aéreos. A Quercus exige o pagamento integral e imediato do imposto municipal sobre imóveis em falta relativo às barragens vendidas e denuncia um alegado tratamento discriminatório entre empresas públicas e privadas na cobrança de impostos. Uma descarga anormal de águas residuais pode estar na origem da morte de peixes no Rio Corgo no passado fim de semana. É pelo menos a conclusão preliminar da Agência Portuguesa do Ambiente, que ainda está a aguardar os resultados das análises laboratoriais. Definitivamente não dá tréguas. O incêndio que começou já no sábado passado em Cabeça Boa, no concelho de Torre de Moncorvo, que agora se alastrou ao concelho de Carraseda de Anciães, nas proximidades de Vilarinho da Castanheira. Ora, nesta altura, segundo os dados atualizados na página da Autoridade Nacional de Emergência e Proteção Civil, esse incêndio continua em curso. Há 510 operacionais no terreno, apoiados por 167 viaturas terrestres e ainda 5 meios aéreos. Quanto ao incêndio que está a lavrar-se no distrito de Vila Real, mais concretamente no concelho de Boticas, e também já acontece desde domingo passado, está em fase de resolução. No terreno estão ainda 97 operacionais, com apoio de 29 viaturas e 4 meios aéreos. São, por agora, os dois incêndios que causam maior preocupação na região transmontana. A PSP de Mirandela deteve ontem 2 indivíduos de nacionalidade estrangeira, suspeitos de serem os autores de vários furtos em estabelecimentos comerciais de Mirandela e de outros concelhos da região, revela a fonte da Polícia de Segurança Pública. Ao que conseguimos apurar, os furtos terão sido concretizados durante o horário de funcionamento de várias lojas comerciais e posteriormente comunicadas às autoridades por parte dos proprietários após visualização das imagens das câmaras de vigilância. Neste caso, terão sido utilizadas óticas, sapatarias e lojas de vestuário. No entanto, apenas um dos suspeitos, de 23 anos, de nacionalidade argelina, ficou detido na esquadra da PSP de Mirandela pelo facto de estar em situação ilegal no nosso país, ficando a aguardar agora os trâmites legais nestas situações. A Quercus exige o pagamento integral e imediato do IMI, Imposto Municipal sobre Imóveis em Falta, relativo às barragens vendidas e denuncia um alegado tratamento discriminatório entre empresas públicas e privadas na cobrança do imposto. Jody Pinto.
2: A Associação Ambientalista considera inadmissível que o Estado permita, segundo a Quercus, a não cobrança de impostos devidos em operações de grande dimensão no setor do ambiente, enquanto exige o cumprimento das obrigações fiscais aos cidadãos e às empresas públicas detentoras de barragens. A Associação considera que esta situação põe em causa o princípio da igualdade tributária e defende uma investigação urgente pelo Ministério Público para apurar eventuais responsabilidades e possíveis prejuízos para o erário público. A Quercus exige também o pagamento dos restantes impostos que, segundo a Associação, foram identificados pelo Ministério Público, nomeadamente o Imposto Municipal sobre as Transmissões Onerosas de Imóveis, o Imposto do Selo e o Imposto sobre o Rendimento das Pessoas Coletivas. A Associação reclama ainda transparência por parte da Autoridade Tributária e do Ministério das Finanças sobre o processo de cobrança e eventuais recursos apresentados pelas empresas envolvidas, defendendo a aplicação dos mesmos critérios a todos os contribuintes. A Quercus pede igualmente o reforço da fiscalização sobre operações societárias no setor do ambiente que possam configurar planeamento fiscal agressivo. A presidente da Quercus, Alexandra Azevedo, considera inaceitável que o Estado prescinda de receitas fiscais, enquanto os municípios do interior, onde estão localizadas as barragens, continuam com a falta de recursos. A Associação defende, por fim, que os municípios beneficiários destas receitas devem insistir na conservação da natureza, das albufeiras e da floresta.
1: A Associação de Conservação da Natureza, a Quercus, exige a cobrança de IMI das barragens e denuncia o tratamento desigual, considera inadmissível a não cobrança de impostos em grandes obras no setor do ambiente e defende a investigação do Ministério Público à alegada discriminação fiscal. A Agência Portuguesa do Ambiente, APA, em comunicado, dá conta que está a acompanhar a situação registada no Rio Corgo, em Vila Real, e aponta como causa provável da morte de milhares de peixes numa descarga anormal de águas residuais. A APA diz que foram recolhidas amostras de água do rio e exemplares de peixes para análise laboratorial, com o objetivo de identificar as causas da ocorrência e avaliar a extensão dos impactos ambientais associados, referindo que a avaliação preliminar aponta para a provável ocorrência de uma descarga anormal de águas residuais, de origem ainda por apurar com eventual entrada no meio hídrico através da rede de águas pluviais. A investigação dá conta ainda que a descarga foi pontual e terá tido lugar entre os dias 15 e 16 de agosto, período em que se registaram episódios de trovoada acompanhados de precipitação na região. A APA acrescenta em comunicado que a conjugação deste episódio pontual de poluição, com as elevadas temperaturas que se fazem sentir e com o reduzido caudal característico desta época do ano, terá contribuído para a mortandade de peixes observada no Rio Corgo, pode ler-se no comunicado. A APA diz ainda que vai continuar a acompanhar a situação em coordenação com as entidades competentes e vai divulgar informação adicional assim que estejam concluídas as análises laboratoriais. A Câmara de Vila Pouca da Guiar voltou a abrir o concurso público para adjudicar a empreitada relativa à requalificação do Centro de Saúde de Vila Pouca da Guiar e ainda à Extensão de Saúde de Jales, zona envolvente, e remodelação da Extensão de Saúde de Pedras Salgadas, depois do primeiro concurso ter ficado deserto. Esta obra vai melhorar a eficiência energética do edifício, entre outras beneficiações da estrutura, como refere a Presidente da Câmara de Vila Pouca, Ana Rita Dias.
3: Mais uma vez, pusemos o concurso para a adjudicação da requalificação do Centro de Saúde de Vila Pouca da Guiar e da extensão de Campos de Jales e Pedras Salgadas também, precisamente para melhorar aqui as condições destes equipamentos, nomeadamente no que diz à eficiência energética e, portanto, para proporcionar melhores condições aos utentes e também aos trabalhadores e para quem usar os serviços de saúde do Conselho de Vila Pouca da Guiar.
1: As intervenções enquadram-se no plano de ação dos investimentos territoriais integrados da Comunidade Intermunicipal do Alto Tâmega e Barroso, aprovado no Programa Norte 2030, no âmbito dos cuidados de saúde primários.
3: Dentro do Portugal 2030, ainda dentro do quadro comunitário, são obras que já lançamos anteriormente o concurso, mas infelizmente ficaram desertos por falta de apresentação de propostas, também pelo facto de estarem a decorrer obras no âmbito R, portanto, haver aqui uma dificuldade acrescida no que diz respeito à mão de obra para a execução das obras. Acreditamos agora, com o final também do PRR, que consigamos finalmente arrancar com estas qualificações que são essenciais para estes equipamentos e também para a população do nosso concelho.
1: A Presidente da Câmara de Vila Pouca da Guiar salienta que esta melhoria irá permitir rentabilizar o investimento já efetuado da autarquia naquela estrutura.
3: Esta melhoria também das próprias instalações permite que aqueles investimentos que já foram feitos pelo município também, no que diz respeito, por exemplo, ao raio-x e a outras respostas que estão dentro do centro de saúde, também a nível de acolhimento de médicos, até, quem sabe, de outras especialidades que depois também possam vir para o centro de saúde, que seja possível com esta melhoria das instalações e com a melhoria das respostas às pessoas.
1: A entrega das propostas decorre até ao dia 9 de setembro. O Movimento Democrático das Mulheres, núcleo de Vila Real, realiza hoje um acampamento na Avenida Carvalho de Araújo com o objetivo de alertar para a crise da habitação em Trás-os-Montes. São 10 tendas que vão ficar instaladas entre as 19 e as 3 da manhã para, de uma forma simbólica, denunciar os problemas de acesso à habitação decorrente da nova proposta de lei apresentada pelo Governo, como a refere Francisca Morgado, do Movimento.
4: Portanto, esta iniciativa surge na sequência da proposta de lei de alteração ao novo regime de arrendamento urbano que, entre outras medidas, propõe uma maior celeridade nos processos de despejo e a legalização do valor das rendas, que conduz, portanto, a situações de maior vulnerabilidade socioeconómica e habitacional. Portanto, o nosso objetivo é denunciar, então, esta proposta de lei, porque o artigo 65º da Constituição consagra o direito a uma habitação de dimensão adequada e digna. Não basta apenas termos um teto sobre a cabeça.
1: O acampamento está integrado na iniciativa Exigimos Casa para Morar, que reivindica alterações à nova lei do arrendamento. O Movimento Democrático das Mulheres lembra ainda a dificuldade em arranjar casa em cidades universitárias como é Vila Real.
4: Sim, esperamos que sim, até porque realizamos esta iniciativa no mês de agosto, pela expectativa de que a proposta seja discutida em setembro. E é um período que coincide igualmente com o início do ano letivo e, consequentemente, com o aumento da procura de habitação por parte dos jovens e dos estudantes, não é? Especialmente aqui em Vila Real e em Bragança.
1: O acampamento na Avenida Carvalho de Araújo, em Vila Real, pretende denunciar os problemas no acesso à habitação em Trás-os-Montes que se agravam com o regresso às aulas e com a procura de quartos pelos alunos do ensino superior. A iniciativa pretende ainda pedir a revisão da nova proposta do Governo do regime de arrendamento, que para o Movimento Democrático das Mulheres vai complicar ainda mais o acesso à habitação. Nos últimos dois anos, o município de Mirandela atribuiu 153 cupons bebé, no valor total de 76.500 euros, a pais que tinham domicílio fiscal no Conselho de Mirandela há mais de um ano e que se candidataram a este programa, criado em julho de 2024, que atribui um voucher de 500 euros por cada bebé abrangido para ser utilizado exclusivamente nos estabelecimentos do comércio local aderentes. Números avançados pelo vice-presidente da Câmara de Mirandela, Orlando Pires, que sublinha o facto de este programa ter uma dupla vertente: reforçar o apoio às famílias e dinamizar o comércio tradicional.
5: Temos tido, de facto, uma adesão da parte das famílias muito interessante. Atribuímos, desde 2024, 153 cupons, no valor de 500 euros para cada bebé, e que neste momento o valor é de 76.500 euros que ficam no comércio local. Estes cupons podem ser trocados em qualquer um dos comércios aderentes, estão no mirandelamarket.pt, e por isso este a iniciativa é 2 em 1, é uma resposta às famílias, mas também é uma resposta ao comércio local, uma resposta social. No fundo, o que nós queremos dizer às famílias, aos jovens, é que tudo estamos a fazer para que se fixem em Mirandela, para que constituam família em Mirandela e para que Mirandela seja uma cidade para que as famílias vivam e sejam felizes.
1: Orlando Pires refere que esta é apenas uma das várias medidas incluídas numa estratégia integrada que visa fixar jovens e captar mais famílias para o concelho. E o vice-presidente do município garante que já está a dar os seus frutos.
5: Criar as condições para que haja respostas ao nível das creches, dos infantários, respostas educativas transversais, desde os 3 meses até ao ensino superior, e é um trabalho que estamos a fazer gradualmente, com base naquilo que foi a carta educativa, aquilo que é a carta social e também a estratégia local de habitação. Nós sabemos que fixar os jovens e as famílias é um processo difícil, porque também tem a ver com

0: cidade de Mirandela, está a reverter a tendência de despovoamento, estamos a captar mais população e a fixar mais população.
1: Por agora ficam os números do programa Cupão Bebé, que está em vigor desde julho de 2024, atribuído a pais que residam no concelho de Mirandela há mais de um ano e que apresentem a sua candidatura no gabinete de apoio ao munícipe. Até agora já foram distribuídos 153 cupons de 500 euros cada, o que representa um apoio total de 76.500 euros. O regresso dos imigrantes a Macedo Cavaleiros durante o verão contribui para aumentar o movimento na feira, mas não está a traduzir-se num aumento significativo nas vendas. Os feirantes apontam para uma procura moderada e dizem que, apesar da presença de imigrantes, o volume de compras continua abaixo do esperado.
2: Pouco, coitado, a vida lá também está má, mas dizem que lá está mal como aqui.
1: Vestuário e os artigos para o lar estão entre os produtos disponíveis na feira. Sandra Machado, feirante de Mirandela, confirma que a procura tem sido moderada.
2: Hoje, mais ou menos, pois já é imigrante.
3: E eles têm comprado muito?
2: Nem por isso, mas pronto, mas vende-se mais um bocadinho do que nas outras feiras, não é?
1: Também no artesanato as vendas são poucas. Adriana dos Santos, de Macedo Cavaleiros, comercializa peças em barro e louça.
4: Mais ou menos, também não é sempre. Mais barro, louça, panelas, mais coisas de barro, por exemplo, desenhos de barro, e é isso. Não vieram muito este ano, mas estão a correr bem, alguns bem, alguns não bem, são mais ou menos, mas em comparação ao outro ano foi uma diminuição muito baixa.
1: Entre os visitantes, o regresso a casa e o período de férias são motivos para passar pela feira, mesmo quando as compras não são o principal objetivo.
5: É dar uma volta, como estou aqui de férias.
3: Já fez muitas compras?
5: Não, cheguei agora. Sim, está boa. Tem sido uma feira sempre boa.
1: O movimento mantém-se assim associado ao período de férias e ao regresso de quem vive fora, mas os feirantes não sentem esse fluxo refletido nas vendas. Para quem visita, a avaliação da feira mantém-se, no entanto, positiva.
6: Está a correr bem. Isso. Não, ainda não fizemos nada. Viemos agora. Vou ver, para comprar, provavelmente temos que ver.
1: Uma afluência que traz mais pessoas à feira de Macedo Cavaleiros, mas que até ao momento não representa um aumento expressivo do consumo. Conferimos agora um dos temas que vai marcando a atualidade, para lá dos incêndios. Agora, a Quercus exige o pagamento integral e imediato do Imposto Municipal sobre Imóveis, em falta relativa às barragens vendidas, e denuncia um alegado tratamento discriminatório entre empresas públicas e privadas na cobrança de impostos. A Associação Ambientalista considera inadmissível que o Estado permita, segundo a Quercus, a não cobrança destes impostos devidos em operações de grande dimensão, enquanto exige o cumprimento de obrigações fiscais aos cidadãos e às empresas públicas detentoras de barragens. Em comunicado, a Quercus acusa ainda a autoridade tributária de ter recorrido à cobrança coerciva de IMI junto de empresas públicas detentoras de barragens, mantendo, segundo aquela associação, uma postura de tolerância e inação face às empresas privadas concessionárias. Neste comunicado, a Associação Ambientalista considera ainda que esta situação coloca em causa o princípio da igualdade tributária e defende uma investigação urgente pelo Ministério Público para apurar eventuais responsabilidades e possíveis prejuízos para o erário público.
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1: 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E. Letra E. Eclíptica. Nome feminino. Na astronomia, círculo máximo imaginário correspondente ao movimento aparente do Sol em redor da Terra. Coincidente com a projeção da órbita terrestre na esfera celeste, assim denominada por seres no seu plano, os eclipses ocorrem. O plano da eclíptica está inclinado 23 graus e 27 minutos em relação ao equador celeste e interseta o plano deste na linha dos nódulos. Os equinócios, quando os dias são iguais às noites, ocorrem quando o Sol se encontra na linha dos nódulos, acontecendo duas vezes por ano, a 21 de março, ponto vernal, e a 23 de setembro, ponto outonal.
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0: 7 horas.

0: Os horários e as festas de Mirandela. Mais uma vez se realizaram as festas de Mirandela e de Nossa Senhora do Amparo. A confraria de Nossa Senhora do Amparo passou a realizar apenas a parte religiosa das festas e a Câmara e a Junta de Freguesia de Mirandela passaram a responsabilizar-se pela parte pagã, como gostam de dizer os elementos religiosos da Igreja. O que é verdade é que se a parte pagã não existisse, a parte religiosa pouco significado teria, excetuando a procissão e as novenas. Há que ter também atenção de que nem todos os mirandelenses estão de férias. Nesta altura do ano, infelizmente muitos deles têm trabalho dobrado e triplicado, mercê do aumento de clientes. Quanto ao programa propriamente dito, como ele mudou e se afastou muito da participação popular. Apenas alguns eventos reúnem mais gente e se realizam à noite, porque aqueles que são organizados durante as tardes ou passam despercebidos ou pouco interesse geram no seio da população de Mirandela. A chamada das instituições de Mirandela, além da Associação das Artes Marciais, que congrega muita gente mesmo e tem uma noite de glória, a nossa banda de música da Asmã, na qual os naturais se revêem como precursora das pro-arte, e esta como paradigma da música e do futuro de muitos alunos, o próprio Aeroclube poderia dar uma mãozinha na criação de um evento que atraísse forasteiros e aviadores. Não devemos esquecer que tanto o Sport Clube Mirandela como o Aeroclube são os mais antigos Trás-os-Montes. Não me quero esquecer também do grande rancho folclórico de Santiago, onde muitos mantiveram até aos dias de hoje um festival folclórico no programa de festas. O próprio clube de ténis de mesa e o de ténis poderiam organizar torneios. Além disso, também temos um clube de caça e pesca, um motoclube, um clube de cinquentinhas, um clube fluvial e até o clube deixou de organizar o icónico jogo de futebol entre uma equipa espanhola e o Sport Clube Mirandela, reforçado por glórias do futebol nacional da primeira divisão. Para nós, que já fizemos a maior parte do caminho e temos memória do que eram as festas de Nossa Senhora do Amparo e o que são atualmente, ficamos com um amargo de boca. Costuma-se dizer-se que naquilo que tem sucesso não se mexe, mas trabalha-se para que venha a ter mais qualidade. Pouco se tem inovado, mas muito se tem perdido da embalagem que havia em volta das festas de Mirandela e de Nossa Senhora do Amparo. Já não podemos dizer, com orgulho que qualquer mirandelense tinha desse tempo, que as festas de Mirandela eram as maiores de Trás-os-Montes. Que esta crónica não seja julgada como uma crítica, mas sim um passa-memória daquilo que foram as festas da cidade, então vila, que todos amamos e eu não fujo a essa regra e a esse amor. Com a riqueza dos ensinamentos do que foi feito e com os meios agora disponíveis, não será até preciso inovar, mas seguramente que melhorar é importante. Eduardo Botelho.
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8: Oito horas.

0: Ai, é isso mesmo. Despeçam toda a gente, menos o pessoal da limpeza.
1: Oh, jeitoso. Vai um tirinho.
2: Olha lá, você sabe com quem é que está a falar? Olha que eu sou o ministro das Finanças.
1: Oh, verdade, cara. Por aqui o Estado também anda ao ataque, é?
2: Diga-me uma coisa, você desconta para a Segurança Social?
1: Ah, claro, gente. Sabe lá o que eu desconto para a compra de preservativos? Eu tenho muito respeito pela segurança sexual, moro?
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1: Entre marido e mulher, as coisas às vezes dão para o torto.

0: Oh, querida, estou a responder aqui um teste, aqui numa revista masculina.
1: Ah, pois. Lê lá a tua revistinha que isto de passar a ferro e tratar das roupas é só para mulheres.
0: Oh, vá, vá, não comeces com essas coisas. Ajuda-me lá.
1: Tá bom, vá,
0: olha,
1: sim.
0: Olha, aqui nesta pergunta. Querem saber como é que eu sou na cama? Um gatinho ou um leão feroz?
1: Ah, isso não há nada que saber. És um leão.
0: Ui, a sério? Achas mesmo que eu sou um leão na cama?
1: Ah, claro que sim. Quando abres a boca para ressonar, pareces mesmo um leão a rugir.
2: Que bom!
3: Que cheiro é este?
2: Cheiro? Não sinto nada!
3: Ah, desculpa lá, amor! Mas quando me beijaste, senti um ardor nos lábios e um cheiro forte! Parecia detergente!
2: Ah, isso é lexívia! Passei a boca por água com lexívia antes de vir ter contigo!
3: Ai, mas tu és doido!
2: Oh, querida! Eu só fiz o que tu mandaste.
3: Eu?
2: Sim, quando eu te telefonei, disseste que esta noite querias que eu te beijasse com lexívia.
3: Estúpido! Eu disse para me beijares com lexívia. Não disse lexívia.
4: Miguel.
2: Diz, meu docinho.
4: Vamos sair esta noite?
2: Claro! Hoje é noite de bar aberto ali no Café do Mendes.
4: Café do Mendes? Eu estava a pensar numa coisa...

0: mais refinada.
1: Refinada? Eu cá refinado só conheço sal.
0: Que disparate! Eu queria era uma coisa diferente. Sei lá, abriu agora um bar novo, indiano.
1: Indiano? Olha, por mim pode ser, desde que sirvam chamuças.
0: Isso não sei. O que sei é que têm a música que eu gosto.
1: E que música é essa?
0: Música hindu.
1: Oh, para isso não precisas de ir ao bar.
0: Não?
1: Claro que não. Basta ouvir-me cantar. Eu cá sei muitas músicas hindu.
0: Ah, sim? Quais?
1: Olha, por exemplo, indo eu, a caminho de Viseu. Encontrei o meu amor. Ai, Jesus, que lá vou eu.
0: Oh, homem, despacha-te lá a meter as compras no carro que eu ainda tenho que ir fazer o almoço.
2: Oh, mas estou a tentar, mas tens aqui tanta tralha na mala do carro que não cabem nem metade dos sacos.
0: Tralha? És cá pouco exagerado.
2: Tralha, sim. Olha, tens aqui 2 quilos de revistas, 3 pares de sapatos, 1 casaco, 4 cachecóis.
0: Oh, querido, mas isso são tudo coisas que uma mulher precisa de ter sempre à mão, para qualquer eventualidade.
2: Ah, sim?
0: Sim.
2: E este barco de borracha, também precisas de o ter à mão?
0: Ah, claro que sim. Sei lá, no caso de haver uma cheia.
2: Cheia?
0: Sim, quando se vá para à neve, levam-se correntes de neve. Quando se anda na cidade, olha, leva-se um barco insuflável.
2: Mas para quê?
0: Ai, que pergunta, Afonso. Então, se chover muito, mete-se o barco debaixo do carro, enche-se com uma bomba e já não vamos ao fundo.
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12: O namorado virtual.
13: Adelaide, não achas que a gente devia arranjar uns namorados? Estamos para aqui 2 cinquentonas encalhadas.
0: Olha, fala por ti, Ermelinda. Eu cá não tenho namorado porque não quero.
13: Ah, bem, tá. Eu bem vejo os pretendentes fazerem fila à tua porta.
0: Ah, pois, está bem, mulher. Eu tenho que dar o braço a torcer, que me faz falta uma companhia para me aquecer os pés, assim nas noites mais frias. Tu, nesse aspecto, até estás melhor que eu, que ainda tens o gato. Olha lá. Então, o que é que achas da gente pôr a fronha na internet, que é para ver se alguém nos pega?
13: Oh, na internet? E tu agora sabes mexer na internet?
0: Olha, então esqueceste que eu fiz um curso de computadores nas novas oportunidades?
13: Olha, não sei se gosto muito dessas coisas virtuais. Era melhor a gente voltar a ir ali ao baile do Mercado da Ribeira.
0: Ah, a gente foi durante meses ao baile no Mercado da Ribeira. E o par mais novo com quem dancei tinha 80 anos, artroses, bicos de papagaio e perguntou-me o nome 10 vezes.
13: Pois, olha, se calhar não tivemos muita sorte. Mas se a gente não arranja namorado no baile a vê-los, a tocar-lhes e a falar com eles, como é que vamos conseguir isso na internet?
0: Olha, não te preocupes em vê-los. É como dizia o Camões, amor é fogo que arde sem se ver.
13: Ah, eu cá não gosto dessas coisas. Eu sou daquelas pessoas que nunca compra a fruta sem a palpar. Eu, para arranjar um namorado, olha, tenho que vê-lo primeiro.
0: Oh. Isso é porque no tempo do Camões ainda não tinham inventado o Facebook.
13: O Face quê?
0: O Facebook, que é uma página na internet internet, onde a gente pode conhecer pessoas. A gente põe lá umas fotos e assim os cavalheiros podem nos conhecer.
13: Ah, tá bem, mulher, olha, não custa nada tentar, que isto está uma crise que até para arranjar namorado. Por isso mais vale rezar a todos os santos.
0: Ah, então olha, faz aí uma pose que eu vou tirar uma foto com o telemóvel.
13: Ah, tá bom, pronto, olha lá, estou bem assim.
0: Não, vira-te, mas é de costas para mim.
13: De costas? Oh, mulher, então, mas de costas, eu fico mal de costas.
0: Pois, mas de frente ficas pior.
13: Estás-me tão estúpida. Deves achar que és linda.
0: Ah, cala-te, mulher, toda vez estava a brincar contigo. Vá, faz lá uma pose assim de modelo, vá.
13: Pois, faço mesmo, que eu já tenho a minha idade, mas este corpinho ainda dá para o gasto.
0: Ah, sim, mulher, deves gastar muito. Muita tinta para encobrir os cabelos brancos, muito creme para as rugas e muita pomada para o reumático.
13: Ah, lá estás tu outra vez. Olha, fica sabendo que quando era nova fui Missy.
0: Missy? Ah, só se foi lá no teu bairro.
13: Até foi mesmo. Qual é o problema? Não havia na ajuda moça mais linda.
0: Pois, filha, mas isso já foi há muitos anos. Agora precisas de ajuda que é para ficares mais bonita, pá. Pronto, põe-te lá em pose, que eu depois eu peço ao meu sobrinho para dar assim uns retoques no Photoshop.
13: Foto o quê?
0: Photoshop! É um programa de computador que nos tira as rugas e deixa-nos assim mais magrinhas.
13: Ah, não me digas, mulher. Ando eu para aqui a fazer dieta e basta ao computador para nos deixar magrinhas.
0: Não sejas parva, então... Deixa-nos magrinhas, mas é só nas fotografias. O meu sobrinho dá uns retoques para a gente ficar assim, mais bonita.
13: Pronto, está bem, já percebi, vamos lá a isso. Olha, tira lá as fotografias e mete lá nas internets. Eu já estou a perceber mais ou menos a coisa. Isto é como comprar roupa por catálogo. A gente vê o catálogo, escolhe e depois encomenda.
0: Bem, também não é assim. É que a gente não é cá a mercadoria. Mas se a inteligência não te dá para mais, olha, até que seja.
13: Ah, por acaso estás-me a chamar burra? Só porque fizeste o 9º ano já achas que és doutora?
0: Não, não sou nada doutora. Sou apenas uma mulher informada.
13: Ah.
0: Vá, faz lá um sorriso agora para tirar a foto.
13: Então vá lá. Estou bem assim?
0: Estás, mulher. Pronto, já está. Agora é criar um perfil na internet.
13: Até aos depois, ó mulher, diz-me lá.
0: E aos depois, aqueles senhores que gostarem de ti vão-te mandar uma mensagem.
13: Ai, credo, mulher, ai, eu estou eufórica. Ai, eu vou ficar a rezar para arranjar um namorado.
0: Pois, reza, mulher, que isto com a crise que vá para aí, para arranjar homem, bem podes acender uma vela ao Santo António.
13: Ai, eu estou com esperança. Tenho fé que é este ano que eu desencalho. A crise de homens também não deve ser assim tão grande.
0: Oh, pois não. Qualquer dia temos que ativar o FMI dos homens.
13: Que é isso, homem, do FMI?
0: É o Fundo Macho Internacional.
13: Ah, eu quero lá saber se o homem é macho português ou macho internacional. Que isto com a crise que vai, olha, não se pode escolher a marca do produto.
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18: Tem paciência, Gina. O rei do cão não vai dormir com a gente aqui na mesma cama. Isso nunca!
19: Ora essa! O Bob...

0: O que é que os senhores fazem assim todos nus aqui dentro do carro, hein?
1: Olha, senhor guarda, eu não sei, mas eu andei nas compras e agora estava aqui a provar uma coisa. Posso continuar a provar? Posso?
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7: A PSP de Mirandela deteve ontem 2 indivíduos de nacionalidade estrangeira, suspeitos de serem os autores de vários furtos em estabelecimentos comerciais de Mirandela e de outros concelhos da região, revela a fonte da Polícia de Segurança Pública. Ao que conseguimos apurar, os furtos terão sido concretizados durante o horário de funcionamento de várias lojas comerciais e posteriormente comunicadas às autoridades por parte dos proprietários após visualização das imagens das câmaras de vigilância. Neste caso, terão sido utilizadas óticas, sapatarias e lojas de vestuário. No entanto, apenas um dos suspeitos, de 23 anos, de nacionalidade argelina, ficou detido na esquadra da PSP de Mirandela pelo facto de estar em situação ilegal no nosso país, ficando a aguardar agora os trâmites legais nestas situações. A Quercus exige o pagamento integral e imediato do IMI, Imposto Municipal sobre Imóveis, em falta relativo às barragens vendidas e denuncia um alegado tratamento discriminatório entre empresas públicas e privadas na cobrança do imposto. Jody Pinto.
8: A Associação Ambientalista considera inadmissível que o Estado permita, segundo a Quercus, a não cobrança de impostos devidos em operações de grande dimensão no setor do ambiente, enquanto exige o cumprimento das obrigações fiscais aos cidadãos e às empresas públicas detentoras de barragens. A Associação considera que esta situação põe em causa o princípio da igualdade tributária e defende uma investigação urgente pelo Ministério Público para apurar eventuais responsabilidades e possíveis prejuízos para o erário público. A Quercus exige também o pagamento dos restantes impostos que, segundo a Associação, foram identificados pelo Ministério Público, nomeadamente o Imposto Municipal sobre as Transmissões Onerosas de Imóveis, o Imposto do Selo e o Imposto sobre o Rendimento das Pessoas Coletivas. A Associação reclama ainda transparência por parte da Autoridade Tributária e do Ministério das Finanças sobre o processo de cobrança e eventuais recursos apresentados pelas empresas envolvidas, defendendo a aplicação dos mesmos critérios a todos os contribuintes. A Quercus pede igualmente o reforço da fiscalização sobre operações societárias no setor do ambiente que possam configurar planeamento fiscal agressivo. A presidente da Quercus, Alexandra Azevedo, considera inaceitável que o Estado prescinda de receitas fiscais, enquanto os municípios do interior, onde estão localizadas as barragens, continuam com a falta de recursos. A Associação defende, por fim, que os municípios beneficiários destas receitas devem insistir na conservação da natureza, das albufeiras e da floresta.
7: A Associação de Conservação da Natureza, a Quercus, exige a cobrança de IMI das barragens e denuncia o tratamento desigual, considera inadmissível a não cobrança de impostos em grandes obras no setor do ambiente e defende a investigação do Ministério Público à alegada discriminação fiscal. Nos últimos dois anos, o município de Mirandela atribuiu 153 cupões BBE, no valor total de 76.500 euros, a pais que tinham domicílio fiscal no Conselho de Mirandela há mais de um ano e que se candidataram a este programa, criado em julho de 2024, que atribui um voucher de 500 euros por cada BBE abrangido para ser utilizado exclusivamente nos estabelecimentos do comércio local aderentes. Números avançados pelo vice-presidente da Câmara de Mirandela, Orlando Pires, que sublinham o facto de este programa ter uma dupla vertente: reforçar o apoio às famílias e dinamizar o comércio tradicional.
9: Temos tido, de facto, uma adesão da parte das famílias muito interessante. Atribuímos, desde 2024, 153 cupons, no valor de 500 euros para cada bebê, e que neste momento o valor é de 76.500 euros que ficam no comércio local. Estes cupons podem ser trocados em qualquer um dos comércios aderentes, estão no mirandelamarket.pt, e por isso esta iniciativa é 2 em 1, é uma resposta às famílias, mas também é uma resposta ao comércio local, uma resposta social. No fundo, o que nós queremos dizer às famílias, aos jovens, é que tudo estamos a fazer para que se fixem em Mirandela, para que constituam família em Mirandela e para que Mirandela seja uma cidade para que as famílias vivam e sejam felizes.
7: Orlando Pires refere que esta é apenas uma das várias medidas incluídas numa estratégia integrada que visa fixar jovens e captar mais famílias para o concelho. E o vice-presidente do município garante que já está a dar os seus frutos.
9: Criar as condições para que haja respostas ao nível das creches, dos infantários, respostas educativas transversais, desde os 3 meses até ao ensino superior, e é um trabalho que estamos a fazer gradualmente, com base naquilo que foi a carta educativa, aquilo que é a carta social e também a estratégia local de habitação. Nós sabemos que fixar os jovens e as famílias é um processo difícil, porque também tem a ver com a questão do trabalho, e por isso também tudo isto está ligado com a questão da zona de acolhimento empresarial, que conseguir que empresas fiquem em Mirandela. Há aqui um plano integrado para dar resposta aos jovens, e é um processo que está a ter resultados eficazes, porque os últimos dados da CCDRN em relação ao Conselho de Mirandela é que, no caso da cidade de Mirandela, está a reverter a tendência de despovoamento. Estamos a captar mais população e a fixar mais população.
7: Por agora, ficam os números do programa Cupão Bebé, que está em vigor desde julho de 2024, atribuído a pais que residam no Conselho de Mirandela há mais de um ano e que apresentem a sua candidatura no Gabinete de Apoio ao Munícipe. Até agora já foram distribuídos 153 cupons de 500 euros cada, o que representa um apoio total de 76.500 euros. O regresso dos imigrantes a Macedo Cavaleiros durante o verão contribui para aumentar o movimento na feira, mas não está a traduzir-se num aumento significativo nas vendas. Os feirantes apontam para uma procura moderada e dizem que, apesar da presença de imigrantes, o volume de compras continua abaixo do esperado.
10: Pouco, coitado, a vida lá também está má, mas dizem que lá está mal como aqui.
7: Vestuário e os artigos para o lar estão entre os produtos disponíveis na feira. Sandra Machado, feirante de Mirandela, confirma que a procura tem sido moderada.
11: Hoje, mais ou menos, pois há imigrantes.
12: E eles têm comprado muito?
11: Nem por isso, mas pronto, mas vende-se mais um bocadinho do que nas outras feiras, não é?
7: Também no artesanato as vendas são poucas. Adriana dos Santos, de Macedo Cavaleiros, comercializa peças em barro e louça.
13: Mais ou menos, que também artigo? Não é sempre. Mais barro, louça, panelas, mais coisas de barro, por exemplo, desenhos de barro, e é isso. Não vieram muito este ano, mas estão a correr bem, alguns não bem, são mais ou menos, mas em comparação ao outro ano foi uma diminuição muito baixa.
7: Entre os visitantes, o regresso a casa e o período de férias são motivos para passar pela feira, mesmo quando as compras não são o principal objetivo.
14: A dar uma volta, como estou aqui de férias.
12: Já fez muitas compras?
14: Não, cheguei agora. Sim, está boa. Tem sido uma feira sempre boa.
7: O movimento mantém-se assim associado ao período de férias e ao regresso de quem vive fora, mas os feirantes não sentem esse fluxo refletido nas vendas. Para quem visita, a avaliação da feira mantém-se, no entanto, positiva.
15: Está a correr bem. Isso. Não, ainda não fizemos nada. Viemos agora. Vou ver, para comprar o momento temos que ver.
7: Uma afluência que traz mais pessoas à feira de Macedo Cavaleiros, mas que até ao momento não representa um aumento expressivo do consumo.

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1: Manobras ABC até ao Z. Dicionário enciclopédico. E. Letra E. Eclíptica. Nome feminino. Na astronomia, círculo máximo imaginário correspondente ao movimento aparente do Sol em redor da Terra. Coincidente com a projeção da órbita terrestre na esfera celeste, assim denominada por seres no seu plano, os eclipses ocorrem. O plano da eclíptica está inclinado 23 graus e 27 minutos em relação ao equador celeste e interseta o plano deste na linha dos nódulos. Os equinócios, quando os dias são iguais às noites, ocorrem quando o Sol se encontra na linha dos nódulos, acontecendo duas vezes por ano, a 21 de março, ponto vernal, e a 23 de setembro, ponto outonal.
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0: 10 horas.

Os motivos que nos ocupam a mente para seguirmos vivos, até que Deus queira, nem sempre são os mesmos que alguns tipos de gente encontram para obrigar a guerra a tomar conta da vida que alguns rejeitam.

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John Coltrane, Equinox.

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1: A PSP de Mirandela deteve ontem dois indivíduos de nacionalidade estrangeira, suspeitos de serem os autores de vários furtos em estabelecimentos comerciais de Mirandela e de outros concelhos da região, revela a fonte da Polícia de Segurança Pública. Ao que conseguimos apurar, os furtos terão sido concretizados durante o horário de funcionamento de várias lojas comerciais e posteriormente comunicadas às autoridades por parte dos proprietários após visualização das imagens das câmaras de vigilância. Neste caso, terão sido utilizadas óticas, sapatarias e lojas de vestuário. No entanto, apenas um dos suspeitos, de 23 anos, de nacionalidade argelina, ficou detido na esquadra da PSP de Mirandela pelo facto de estar em situação ilegal no nosso país, ficando a aguardar agora os trâmites legais nestas situações. A Quercus exige o pagamento integral e imediato do IMI, Imposto Municipal sobre Imóveis em Falta, relativo às barragens vendidas e denuncia um alegado tratamento discriminatório entre empresas públicas e privadas na cobrança do imposto. Jody Pinto.
2: A Associação Ambientalista considera inadmissível que o Estado permita, segundo a Quercus, a não cobrança de impostos devidos em operações de grande dimensão no setor do ambiente, enquanto exige o cumprimento das obrigações fiscais aos cidadãos e às empresas públicas detentoras de barragens. A Associação considera que esta situação põe em causa o princípio da igualdade tributária e defende uma investigação urgente pelo Ministério Público para apurar eventuais responsabilidades e possíveis prejuízos para o erário público. A Quercus exige também o pagamento dos restantes impostos que, segundo a Associação, foram identificados pelo Ministério Público, nomeadamente o Imposto Municipal sobre as Transmissões Onerosas de Imóveis, o Imposto do Selo e o Imposto sobre o Rendimento das Pessoas Coletivas. A Associação reclama ainda transparência por parte da Autoridade Tributária e do Ministério das Finanças sobre o processo de cobrança e eventuais recursos apresentados pelas empresas envolvidas, defendendo a aplicação dos mesmos critérios a todos os contribuintes. A Quercus pede igualmente o reforço da fiscalização sobre operações societárias no setor do ambiente que possam configurar planeamento fiscal agressivo. A presidente da Quercus, Alexandra Azevedo, considera inaceitável que o Estado prescinda de receitas fiscais, enquanto os municípios do interior, onde estão localizadas as barragens, continuam com a falta de recursos. A Associação defende, por fim, que os municípios beneficiários destas receitas devem insistir na conservação da natureza, das albufeiras e da floresta.
1: A Associação de Conservação da Natureza, a Quercus, exige a cobrança de IMI das barragens e denuncia o tratamento desigual, considera inadmissível a não cobrança de impostos em grandes obras no setor do ambiente e defende a investigação do Ministério Público à alegada discriminação fiscal. Nos últimos dois anos, o município de Mirandela atribuiu 153 cupões bebé, no valor total de 76.500 euros, a pais que tinham domicílio fiscal no Conselho de Mirandela há mais de um ano e que se candidataram a este programa, criado em julho de 2024, que atribui um voucher de 500 euros por cada bebé abrangido para ser utilizado exclusivamente nos estabelecimentos do comércio local aderentes. Números avançados pelo vice-presidente da Câmara de Mirandela, Orlando Pires, que sublinha o facto de este programa ter uma dupla vertente: reforçar o apoio às famílias e dinamizar o comércio tradicional.
3: Temos tido, de facto, uma adesão da parte das famílias muito interessante. Atribuímos, desde 2024, 153 cupons, no valor de 500 euros para cada bebé, e que neste momento o valor é de 76.500 euros que ficam no comércio local. Estes cupons podem ser trocados em qualquer um dos comércios aderentes, estão no mirandelamarket.pt, e por isso esta iniciativa é 2 em 1, é uma resposta às famílias, mas também é uma resposta ao comércio local, uma resposta social. No fundo, o que nós queremos dizer às famílias, aos jovens, é que tudo estamos a fazer para que se fixem em Mirandela, para que constituam família em Mirandela e para que Mirandela seja uma cidade para que as famílias vivam e sejam felizes.
1: Orlando Pires refere que esta é apenas uma das várias medidas incluídas numa estratégia integrada que visa fixar jovens e captar mais famílias para o concelho. E o vice-presidente do município garante que já está a dar os seus frutos.
3: criar as condições para que haja respostas ao nível das creches, dos infantários, respostas educativas transversais, desde os 3 meses até ao ensino superior, e é um trabalho que estamos a fazer gradualmente, com base naquilo que foi a carta educativa, aquilo que é a carta social e também a estratégia local de habitação. Nós sabemos que fixar os jovens e as famílias é um processo difícil, porque também tem a ver com a questão do trabalho, e por isso também tudo isto está ligado com a questão da zona de acolhimento empresarial, que consegue que empresas fiquem em Mirandela. Há aqui um plano integrado para dar resposta aos jovens, e é um processo que está a ter resultados eficazes, porque os últimos dados da CCDRN em relação ao Conselho de Mirandela é que, no caso da cidade de Mirandela, está a reverter a tendência de despovoamento, estamos a captar mais população e a fixar mais população.
1: Por agora ficam os números do programa Cupão Bebé, que está em vigor desde julho de 2024, atribuído a pais que residam no Conselho de Mirandela há mais de um ano e que apresentem a sua candidatura no Gabinete de Apoio ao Munícipe. Até agora já foram distribuídos 153 cupões de 500 euros cada, o que representa um apoio total de 76.500 euros. O regresso dos imigrantes a Macedo Cavaleiros durante o verão contribui para aumentar o movimento na feira, mas não está a traduzir-se num aumento significativo nas vendas. Os feirantes apontam para uma procura moderada e dizem que, apesar da presença de imigrantes, o volume de compras continua abaixo do esperado.
4: Só que, coitado, a vida lá também está mal, mas dizem que lá que está mal como aqui.
1: Vestuário e os artigos para o lar estão entre os produtos disponíveis na feira. Sandra Machado, feirante de Mirandela, confirma que a procura tem sido moderada.
5: Hoje, mais ou menos, pois há imigrantes.
2: E eles têm comprado muito?
5: Nem por isso, mas pronto, mas vende-se mais um bocadinho do que nas outras feiras, não é?
1: Também no artesanato as vendas são poucas. Adriana dos Santos, de Macedo Cavaleiros, comercializa peças em barro e louça.
6: Mais ou menos, também não é sempre. Mais barro, louça, panelas, mais coisas de barro, por exemplo, desenhos de barro, e é isso. Não vieram muito este ano, mas estão a correr bem. Alguns bem, alguns não bem, são mais ou menos. Mas, em comparação ao outro ano, foi uma diminuição muito baixa.
1: Entre os visitantes, o regresso a casa e o período de férias são motivos para passar pela feira, mesmo quando as compras não são o principal objetivo.
7: É, dá uma volta, como estou aqui de férias.
2: Já fez muitas compras?
7: Não, cheguei agora. Sim, está boa. Tem sido uma feira sempre boa.
1: O movimento mantém-se assim associado ao período de férias e ao regresso de quem vive fora, mas os feirantes não sentem esse fluxo refletido nas vendas. Para quem visita, a avaliação da feira mantém-se, no entanto, positiva.
8: Está a correr bem. Isso. Não, ainda não fizemos nada. Viemos agora. Vou ver, para comprar, primeiro temos que ver.
1: Uma afluência que traz mais pessoas à feira de Macedo Cavaleiros, mas que até ao momento não representa um aumento expressivo do consumo.
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os motivos que nos ocupam a mente para seguirmos vivos, até que Deus queira, nem sempre são os mesmos que alguns tipos de gente encontram para obrigar a guerra a tomar conta da vida que alguns rejeitam.

0: A PSP de Mirandela deteve dois indivíduos de nacionalidade estrangeira, suspeitos de serem autores de vários furtos em estabelecimentos comerciais de Mirandela e de outros concelhos da região. No mapa dos incêndios, para já, o que preocupa é mesmo o de Torre de Moncorvo, ou melhor, que começou em Cabeça Boa no concelho de Torre de Moncorvo no sábado, mas já se estendeu ao concelho de Carraseda de Anciães. Nesta altura, e segundo a página oficial da Autoridade Nacional de Emergência e de Proteção Civil, este incêndio continua a ter no terreno mais de 500 operacionais, com apoio de 167 viaturas e ainda 4 meios aéreos. Em resolução, no distrito de Vila Real, está o incêndio que deflagrou em Boticas, também no domingo passado. Nesta altura tem 75 homens no terreno, com apoio de 24 viaturas e um meio aéreo. A PSP de Mirandela deteve ontem dois indivíduos de nacionalidade estrangeira, suspeitos de serem os autores de vários furtos em estabelecimentos comerciais de Mirandela e de outros concelhos da região, revela a fonte da Polícia de Segurança Pública. Ao que conseguimos apurar, os furtos terão sido concretizados durante o horário de funcionamento de várias lojas comerciais e posteriormente comunicadas às autoridades por parte dos proprietários após visualização das imagens das câmaras de vigilância. Neste caso, terão sido utilizadas óticas, sapatarias e lojas de vestuário. No entanto, apenas um dos suspeitos, de 23 anos, de nacionalidade argelina, ficou detido na esquadra da PSP de Mirandela pelo facto de estar em situação ilegal no nosso país, ficando a aguardar agora os trâmites legais nestas situações. Nos últimos dois anos, o município de Mirandela atribuiu 153 cupões bebé, no valor total de 76.500 euros, a pais que tinham domicílio fiscal no concelho de Mirandela há mais de um ano e que se candidataram a este programa, criado em julho de 2024, que atribui um voucher de 500 euros por cada bebé abrangido para ser utilizado exclusivamente nos estabelecimentos do comércio local aderentes. Números avançados pelo vice-presidente da Câmara de Mirandela, Orlando Pires, que sublinha o facto de este programa ter uma dupla vertente: reforçar o apoio às famílias e dinamizar o comércio tradicional.
1: Temos tido, de facto, uma adesão da parte das famílias muito interessante. Atribuímos, desde 2024, 153 cupões, no valor de 500 euros